0: Parlamento, o Sr. Diretor Nacional da Polícia Judiciária, para que possa dizer aqui, em viva voz, o que é que aconteceu com tudo isto, que informações transmitiu à Sra. Ministra da Justiça.
1: O líder do Chega considera que as declarações da Ministra da Justiça no Parlamento alastram mais um membro do Governo para as polémicas de Luís Neves. Na atualidade internacional, o Irão estará a ser alvo de ataques. A imprensa estatal do país diz que áreas na região de Siriq terão sido atingidas por projéteis. A ofensiva no Médio Oriente, que coloca o preço do petróleo já acima da barreira dos 100 dólares, a referência para o mercado europeu de petróleo Brent está a ser negociada a esta hora a 101,75 dólares por barril. Já Donald Trump admite que a guerra contra o Irão deverá terminar imediatamente a seguir às eleições intercalares. Em declarações aos jornalistas, à chegada a Texas para a convenção intercalar do Partido Republicano, o presidente norte-americano alega que Teherão está a tentar influenciar a votação, mas que não o conseguirá perante a pressão económica dos Estados Unidos. Há 7 meses que está instalada a guerra, com várias promessas de Trump de que vai acabar em breve. Ponto final nesta edição. Está tudo em rr.pt.
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6: Boa noite, seja muito bem-vinda mais uma hora inteira com a sua música na Renascença. A primeira de Teddy Swims chama-se Mr. Know It All. Logo depois, Imagina com Nuno Ribeiro. Eu sou o Paulo Soares. Está com a Renascença, está no sítio certo. Boa noite.

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0: O melhor da sua música segue já a seguir com o Oscar Daniel na Renascença. Antes disso, informação à hora certa com a edição das duas. Eu sou o Paulo Soares. Fique bem, fique com a Renascença.
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1: Boa noite, são 2 horas, 1 hora nos Açores. As notícias na Renascença, destaques esta hora.
2: Noite de futebol, Sporting estreia-se com vitória na Liga dos Campeões. Benfica vence Moreirense por 4-0. Uma semana depois do anúncio, o regime de arrendamento acessível continua por publicar. O Sporting entra com o pé direito na Liga dos Campeões. Os Leões começaram em desvantagem, mas conseguiram a reviravolta no marcador frente ao Galatasaray. Com golos assinados por Jenny Catamo, Luís Soares de penalti e Rodrigo Zalazar. Ao final da partida, Rui Borges admite a importância de um arranque positivo na competição.
3: Importante ganhar, importante começar a ganhar. Uma equipa jovem, uma equipa com jogadores que era a primeira vez que jogavam Champions. É importante jogar em nossa casa, é importante todo sentir todo o apoio de toda a malta, de todo o estádio envolvido nesta energia de Champions League. Por isso foi muito importante essa energia que veio de fora para dentro também.
2: O técnico dos Leões, depois da entrada feliz na Champions, Sporting 3, Galatasaray 1. Já pelo campeonato português, goleada das Águias contra o Moreirense. O Benfica foi a Moreira de Cónegos vencer por 4-0 no jogo adiado para a 3ª jornada. Golos assinados por Pavlidis, Sheldrup, Prestiani e Oshins. O Chega quer ouvir com urgência o diretor da Polícia Judiciária no Parlamento. Em causa estão declarações da Ministra da Justiça. Esta quarta-feira, no Parlamento, Rita Júdice mostrou-se incomodada com as informações erradas que deu sobre o valor pedido para destruir as substâncias que estavam no atrelado à guarda do empreiteiro amigo de Luís Neves. O líder do Chega considera que as declarações da Ministra da Justiça no Parlamento arrastam mais um membro do Governo para as polémicas em torno de Luís Neves. Mais de uma semana depois da data prometida, continua por publicar o regulamento do novo regime de arrendamento acessível. O Governo anunciou para 1 de setembro a entrada em vigor das novas regras. O diploma que define os limites máximos para as rendas ainda não foi publicado em Diário da República, nem está disponível a plataforma online que permite o registro de senhorios e inquilinos. Em declarações à Renascença, o presidente da Associação Portuguesa de Proprietários lamenta que ainda não haja condições para arrancar o programa. João Caiado Guerreiro admite, porém, não estar surpreendido com o atraso.
4: Sem esta portaria, e nós sabemos que o processo legislativo e mesmo o processo de fazer as portarias leva tempo, é um processo burocrático ou legislativo, leva tempo. Pois enquanto não tiver o edifício legislativo todo completo, o programa não pode ser aplicado, nem os investidores sabem exatamente como é que as coisas vão ser. Eu não conheço nenhuma data, não nos foi informada nenhuma data. Também sabemos que em Portugal estes processos levam algum tempo, não é? Não acho que o Ministério esteja mais atrasado ou menos atrasado que outros Ministérios noutras alturas. Acho que temos um país onde os serviços burocráticos do Estado são lentíssimos.
2: João Caiado Guerreiro, da Associação Portuguesa de Proprietários, ouvido pelo jornalista Alexandre Abantes Neves. O novo regime contempla uma isenção de IRS ou IRC para os proprietários que rendem por um valor igual ou inferior a 80% da mediana das rendas no concelho do imóvel. Lá por fora, o avião do presidente ucraniano esteve muito perto de ser atingido por um drone. A revelação foi feita pelo primeiro-ministro norueguês. O incidente teve lugar esta quarta-feira, quando o avião se preparava para descolar da Moldova, destino ao país nórdico, onde Zelensky participou nas cerimónias fúnebres do rei Arlan V. Ponto final nesta edição. Está tudo em rr.pt.
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1: A informação está em permanência no site da Renascença e também na aplicação. Eu sou o Oscar Daniel. Desejo-lhe uma ótima quinta-feira. Venha comigo até perto das 5 da manhã. A Rosalía Carminho para ouvir logo depois de The Fray.

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Esta quinta-feira trazer máximas de 24 graus para o Porto, 30 para Lisboa e Faro. Nas ilhas conto com 26 de máxima para Ponta Delgada. O Funchal chega aos 28 graus. Kiss Me de Maro, para ouvir depois da Olivia Rodrigo, Déjà Vu. Está com a Renascença sempre nunca igual. Desejo-lhe uma boa noite.

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Desejo-lhe uma boa noite com a sua rádio. Keane, this is the last time.

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Benson Boone, na madrugada da Renascença. 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Roxette, Listening to Your Heart. Desejo-lhe uma boa noite. Trabalho está a trabalhar, para si que está em viagem. Uma boa viagem. Sou o Oscar Daniel. Estamos juntos aqui na rádio. Até às 5.

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1: Boa noite, são 3 horas, 2 horas nos Açores, as notícias na Renascença, os destaques a esta hora.
2: Sporting entra com o pé direito na Liga dos Campeões, Benfica vence Moreirense, Médio Oriente, Donald Trump diz que a guerra termina depois das eleições intercalares norte-americanas. O Sporting entra a vencer na Liga dos Campeões. Os Leões começaram em desvantagem, mas conseguiram a reviravolta no marcador frente ao Galatasaray. Golos assinados por Jenny Catamo, Luís Soares de penalti e Rodrigo Zalazar. Rui Borges reconhece que, na primeira parte, o Sporting não entrou bem no jogo.
3: Tivemos algumas dificuldades de conseguir ligar o jogo em alguns momentos, nos primeiros 25 minutos principalmente, depois fomos conseguindo igualar o jogo. Uma segunda parte onde fomos melhores, mais intensos, mais competitivos, mais fortes em duelos que tínhamos que o ser, na primeira parte em alguns momentos não o fomos, e crescemos, e acabamos por fazer os golos, não deixámos de criar o Galatasaray, qualquer lance de perigo assim muito perto da nossa baliza, acima de tudo feliz pela capacidade coletiva da equipa.
2: O técnico dos Leões, numa entrada feliz na Champions, Sporting 3, Galatasaray 1. Ainda pelo futebol, em Moreira de Cónegos, numa partida atrasada da terceira jornada, o Benfica venceu o Moreirense por 4-0, com golos de Pavlidis, Sheldrup, Prestiani e Oshens. O técnico dos Encarnados descreve uma exibição bem conseguida.
4: Uma excelente exibição, uma boa primeira parte, muito boa primeira parte da nossa equipa. Dar os parabéns aos adeptos, grande ambiente esta noite aqui em Moreira de Cónegos. Uma exibição muito sólida, mas de qualidade. Apenas 3 pontos, agora é descansar. Mais uma viagem longa para nós, descansar e preparar bem o jogo domingo.
2: Marco Silva, depois da vitória frente ao Moreirense. O Chega quer ouvir com urgência o diretor da Polícia Judiciária no Parlamento. Em causa estão declarações da Ministra da Justiça. Nesta quarta-feira, no Parlamento, Rita Júdice mostrou-se incomodada com as informações erradas que deu sobre o valor pedido para destruir as substâncias que estavam no atrelado à guarda do empreiteiro amigo de Luís Neves. O líder do Chega considera que as declarações da Ministra da Justiça no Parlamento arrastam mais um membro do Governo para as polémicas em torno de Luís Neves. Na atualidade internacional, várias aeronaves norte-americanas terão sofrido danos durante ataques a uma base aérea na Jordânia. Informação avançada pela CBS, citada pela Reuters. Do lado iraniano, a imprensa estatal admite ataques na região de Sirik. Já Donald Trump admite que a guerra contra o Irão deverá terminar imediatamente a seguir às eleições intercalares. O presidente norte-americano alega que Teherão está a tentar influenciar a votação, mas não terá sucesso.
5: Penso que a guerra vai terminar imediatamente após as nossas eleições intercalares, porque o Irão não consegue resistir por muito mais tempo. Eles estão desesperados para tentar influenciar a eleição para que possa chegar cá ao poder um grupo fraco de pessoas que os deixem em paz e que lhes permita ter uma arma nuclear. É tudo o que eles querem ter. E se conseguirem, o mundo vai estar em maus lençóis.
2: Donald Trump em declarações à Fox News e pela continuidade da ofensiva no Médio Oriente. O preço do petróleo já ultrapassou a barreira dos 100 dólares. Esta hora, a referência para o mercado europeu de petróleo Brent está a ser negociada a 101,32 dólares por barril. É uma subida de 6% face aos valores da semana anterior. Ponto final nesta edição. Está tudo em rr.pt.
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1: A informação está em permanência no site da Renascença e na aplicação. Eu sou o Oscar Daniel, estou consigo até às 5 aqui na Renascença, para já com Karol G, se antes te hubiera conhecido.
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Yeah, yeah. The Weasel, dialetos de ternura. Máximas para hoje de 24 graus para o Porto. Lisboa e Faro chegam aos 30 graus. Nas ilhas conto com 26 de máxima para Ponta Delgada. Funchal tem uma máxima de 28 graus. Say You Won't Let Go com James Arthur, logo depois da George Michael.

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0: Freedom de George Michael está com a Renascença sempre, nunca igual. Desejo-lhe uma boa viagem, se está em viagem. Vem aí três músicas seguidas com Kalema, Sabrina Carpenter, Pedro Brunhós e Sandra de Sá.
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Earth, Wind & Fire, After the

Quero muito ir ver este filme e quero ir vê-lo com o meu filho. Uma comédia portuguesa passada em Lisboa com os casamentos de Santo António no centro da história. Uma história sobre identidade, afetos e uma cidade que não quer perder aquilo que a torna única, com um elenco absolutamente extraordinário. Rita Blanco, Joaquim Monchique, Maria Rueff, Ana Bola, Albano Jerónimo, Joaquim de Almeida, Maria João Bastos e o nosso Vasco Pereira Coutinho. É do realizador de Gaiola Dourada, Ruben Alves, que produz inteiramente em Portugal com o elenco e equipa técnica nacionais. Estarei hoje com o apoio da Renascença, absolutamente incrível. Tenho muita vontade mesmo de ver este filme. Encosta-te a mim, Jorge Paulo.

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4: São 4 horas, 3 horas nos Açores. 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
5: Chega quer ouvir o Diretor Nacional da Judiciária no Parlamento depois de declarações da Ministra da Justiça. No futebol, Sporting estreia-se na Liga dos Campeões com vitória. O Chega quer ouvir com urgência o diretor da Polícia Judiciária no Parlamento. Em causa estão declarações da Ministra da Justiça. Esta quarta-feira, Rita Judice mostrou-se incomodada com as informações erradas que deu sobre o valor pedido para destruir as substâncias que estavam no atrelado à guarda do empreiteiro amigo de Luís Neves. O líder do Chega considera que as declarações da Ministra da Justiça no Parlamento arrastam mais um membro do governo para as polémicas em torno de Luís Neves. Na atualidade internacional, Donald Trump admite distribuir 5 mil dólares a cada cidadão norte-americano se o Partido Republicano conseguir manter o controlo do Congresso e da Câmara dos Representantes nas eleições intercalares de novembro. No seu discurso no Congresso do Partido, que terminou há instantes, o presidente norte-americano admite que gastar o valor nos Estados Unidos é a única condição que impõe. Há uma nova polémica em Espanha. Em causa está uma lista secreta elaborada pelo governo que classifica ideologicamente 280 jornalistas e comentadores de meios de comunicação social espanhóis. A existência deste dossiê foi divulgado pelo jornal El Confidencial. Ouvido pela Renascença, Héctor González, o presidente da Associação de Jornalistas de Valência, diz que o caso representa um retrocesso democrático.
6: Olhamos para esta questão como uma ofensa, como uma forma de controlo. Consideramos que é uma falta de respeito pela profissão. É inaceitável que se rotulem jornalistas e que se tente com esses rótulos limitar ou atribuir categorias ao trabalho jornalístico. Consideramos que representa um retrocesso democrático porque, no final de contas, ao atribuir etiquetas, o que se faz é delimitar, perseguir de certa forma e constranger a liberdade de imprensa. Tudo o que implique uma limitação da liberdade de imprensa, incluindo estas listas ou estas categorizações, constitui um prejuízo para a democracia.
5: Héctor González, presidente da Associação de Jornalistas de Valência, ouvido por Ana Catarina André. Poucas horas depois da divulgação da notícia, o ministro do Interior espanhol confirmou esta quarta-feira a existência desta lista, mas diz tratar-se apenas de um documento de trabalho, apenas para tornar a comunicação do governo mais eficaz. No futebol, o Sporting entra com o pé direito na Liga dos Campeões. Os Leões começaram em desvantagem, mas conseguiram a reviravolta no marcador frente ao Galatasaray, com golos assinados por Jenny Catamo, Luís Suárez de penalti e Rodrigo Zalazar. Ao final da partida, Rui Borges admite a importância do arranque positivo na competição europeia.
7: Importante ganhar, importante começar a ganhar. Uma equipa jovem, uma equipa com jogadores que era a primeira vez que jogavam Champions. É importante jogar em nossa casa, é importante todo sentir todo o apoio de toda a malta, todo o estádio envolvido nesta energia de Champions League. Por isso foi muito importante essa energia que veio de fora para dentro também.
5: O técnico dos Leões, depois da entrada feliz na Champions, Sporting 3, Galatasaray 1. Já pelo campeonato português, goleada das Águias contra o Moreirense. O Benfica foi a Moreira de Cónegos vencer por 4-0 no jogo adiado para a terceira jornada. Golos assinados por Pavlidis, Sheldrup, Prestiani e Oshens. Ponto final nesta edição. 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
4: A informação está em permanência no site da Renascença, na aplicação. Eu sou o Vasco Cardaniel, estou consigo nesta madrugada da rádio de quinta-feira. Vamos estar juntos até às 5, agora com Coldplay, Sky Full of Stars.

Afonso de Brás com Luís Trigacheiro no verão, que já está quase a terminar. Vamos ter hoje máximas de 24 graus para Porto, Lisboa e Faro com 30, nas Ilhas Ponta Delgada 26 de máxima, Funchal com máxima de 28 graus. Vem António Variações, não tarda nada para já Billie Eilish.

0: das grandes figuras da música portuguesa, António Variações, nesta madrugada da Renascença, sempre nunca igual, e vem três músicas seguidas com Dua Lipa, Richie Campbell e Daft Punk.
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Sabe o que aconteceu na manhã de ontem, quarta-feira? 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James Bay, Let It Go.

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irmãos Bee Gees, Staying Alive. Às 5, Sandra Torres e Paulinho Coelho consigo aqui na Renascença. Eu sou o Oscar Daniel, já sabem, encontro marcado a qualquer instante aqui na Renascença, sempre, nunca igual. Sim.

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1: Muito bom dia, são 5 horas, 4 nos Açores.
2: Vamos às notícias, em destaque no Jornal das 5, bom dia.
3: Bom dia, o Banco Central Europeu deverá anunciar hoje o aumento das taxas de juro. O Chega quer ouvir o Diretor Nacional da Judiciária no Parlamento, depois de declarações da Ministra da Justiça. O Banco Central Europeu deverá anunciar hoje uma subida das taxas de juros em 25 pontos base. O aumento é previsto desde a última reunião do Conselho de Governadores, depois de declarações de Christine Lagarde a apontar para uma eventual subida das taxas diretoras. Já em junho verificou-se um aumento das taxas pela primeira vez desde 2023, numa tentativa de responder ao aumento global dos preços provocado pelo conflito no Médio Oriente. O preço do petróleo ultrapassou a barreira dos 100 dólares por barril. Esta hora, a referência para o mercado europeu de petróleo Brent está a ser negociada a 101,12 dólares por barril, depois de uma madrugada de ataques no Médio Oriente. Várias aeronaves norte-americanas terão sofrido danos durante ataques numa base aérea na Jordânia. Segundo um correspondente da CBS, citado pela Reuters, do lado iraniano, a imprensa estatal admite ataques na região de Sirik. Já Donald Trump admite que a guerra contra o Irão deverá terminar imediatamente a seguir às eleições intercalares de novembro. O presidente norte-americano alega que Teherão está a tentar influenciar a votação, mas não terá sucesso.
4: Penso que a guerra vai terminar imediatamente após as nossas eleições intercalares, porque o Irão não consegue resistir por muito mais tempo. Eles estão desesperados para tentar influenciar a eleição para que possa chegar cá ao poder um grupo fraco de pessoas que os deixem em paz e que lhes permita ter uma arma nuclear. É tudo o que eles querem ter. E se conseguirem, o mundo vai estar em maus lençóis.
3: Donald Trump em declarações à Fox News. Por cá, o Chega quer ouvir com urgência o diretor da Polícia Judiciária no Parlamento. Em causa estão declarações da Ministra da Justiça. Esta quarta-feira, no Parlamento, Rita Judice mostrou-se incomodada com as informações erradas que deu sobre o valor pedido para destruir as substâncias que estavam no atrelado à guarda do empreiteiro amigo de Luís Neves. Confissões que André Ventura considera graves. O líder do Chega pede assim explicações a Carlos Cabreira.
5: É particularmente grave e por este assacar de responsabilidades, por esta tentativa de atirar a Polícia Judiciária para a responsabilização, não assumindo o próprio Ministro ou a Sra. Ministra essa justificação, eu quero dizer que nós decidimos hoje chamar ao Parlamento o Sr. Diretor Nacional da Polícia Judiciária para que possa dizer aqui, em viva voz, o que é que aconteceu com tudo isto, que informações transmitiu à Sra. Ministra da Justiça.
3: O líder do Chega considera que as declarações da Ministra da Justiça no Parlamento arrastam mais um membro do Governo para as polémicas em torno de Luís Neves. No futebol, o Sporting entra com o pé direito na Liga dos Campeões, com uma vitória por 3-1 em Alvalade frente ao Galatasaray. Os Leões começaram em desvantagem, mas conseguiram a reviravolta no marcador. Já pelo Campeonato Português, goleada das Águias contra o Moreirense, o Benfica foi a Moreira de Cónegos vencer por 4-0 no jogo adiado para a terceira jornada. Ponto final nesta edição. 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
3: Muito bom dia, tenha uma ótima quinta-feira. Bom dia, Sandra.
4: Bom dia, Paulinho. Estamos juntos nesta manhã de quinta-feira. Vamos a isto?
3: É verdade. Setembro, mês de regresso às aulas. Vou falar disso daqui a pouco. E também de ir às compras com os miúdos.
4: Olha, é também mês de novas temporadas no teatro, na cultura. E vamos falar sobre uma peça muito particular daqui a pouco.

0: Música de Fernando Daniel nesta manhã de quinta-feira. Uma quinta-feira que vai trazer muito sol, céu praticamente limpo em todo o país. Vamos ter uma manhã que começa um pouco mais fresca. Senti quando estava a vir aqui para a rádio.
1: Sim, sim, mas durante a tarde as temperaturas sobem ligeiramente. Pouco vento e praticamente nenhuma nuvem. Uma quinta-feira de bom tempo do norte a sul.

0: ontem tivemos um novo episódio do Extremamente Desagradável. Olha, foi um episódio em que ficámos a par de algumas condições essenciais no trabalho. Queres recordar, Paulino?
1: Vamos recordar.
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3: Então, se um funcionário não me mandar mensagens depois do horário de trabalho, eu vou treinar essa pessoa. Como é óbvio, vou treinar essa pessoa.
4: Eu adoro quando isto acontece, porque parecia que ela ia no bom caminho, mas de repente despistou-se. A expectativa era, se um funcionário não me mandar mensagens depois do horário de trabalho, está tudo bem. A realidade foi, vou treinar essa pessoa para estar disponível 24 horas por dia, como se fosse um cirurgião que está de banco.
3: E aquilo que eu quis dizer, e a trend onde eu quis entrar. Tenho pena que você não tenha percebido isso. Primeiro, é um vídeo que é, não é o que eu peço para o funcionário, é o que o funcionário me entrega a mim. E aquilo que eu aprecio.
4: Não é que ela peça às pessoas para enviarem ideias geniais durante as férias. É o que ela aprecia. É como se a Vanessa fosse a senhora do Ferrero Rocher e os seus funcionários o Ambrósio, que satisfaz desejos de requinte.
5: Sim,
4: o
5: bravo Ambrósio.
4: Também só tem...
5: Tomou a liberdade, não é?
4: Exatamente.
5: Sim.
4: O Ambrósio também só tem na descrição das suas funções conduzir do ponto A ao ponto B, mas se lembrar de presentear a senhora com um chocolatinho, tanto melhor, ela aprecia. Ele habilita-se a ser promovido.
3: Eu não consigo esperar que a pessoa só entre no expediente no dia a seguir e veja isso, porque depois já foi tarde demais. Frederico é uma marca de e-commerce. Se o site estiver em baixo, tem que chatear o Pedro e dizer, Pedro, o site está em baixo, não estamos a conseguir vender. Eu tenho que responder a isso na hora, não pode ser no dia a seguir, porque são milhares de euros que se perde ou que não se ganha.
4: São milhares de euros que a Vanessa perde, não ganha. Quanto ao Pedro, ganha sempre o mesmo ao fim do mês, quer haja problemas para resolver fora de horas ou não. A minha proposta é muito simples, é contratar outra pessoa para a função do Pedro, tipo o Camões.
5: Mas o Camões?
4: Sim, quando a Vanessa ligasse ao Pedro à meia da noite, porque o site foi abaixo às 3 da manhã, ele pudesse responder, vai chatear o Camões. Extremamente desagradável.
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1: Já sabe que o Extremamente Desagradável é todos os dias às 8:15, nas 3 da manhã, mas também tem o podcast que está disponível nas plataformas habituais. 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
1: Seguimos agora com uma música de Pedro Duval, chama-se Não Sei Onde Vais. Quanto a ti, não saias daí, que já a seguir temos muito para partilhar,
2: ai,
1: ok?
2: Fico aqui sossegadinho, até porque a Chica não me deixa.
1: Muito bem, muito bem.

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1: Ai, que bom, olha, continua aí, hein? Quero que continues tu e todos os que nos estão a ouvir por este país.
0: Exatamente.
1: Fora.
0: E esta quinta-feira vai trazer um dia muito tranquilo, com o céu praticamente limpo, muito sol de norte a sul. Nas primeiras horas ainda pode haver algum vento mais forte nas zonas mais altas, mas depois também aí a situação vai acalmar.
1: Amanhã começa um pouco mais fresca, mas durante a tarde acontece o contrário. As temperaturas sobem, portanto temos uma quinta-feira com muito sol e temperaturas agradáveis neste mês de setembro.

0: Paulino, temos falado de recomeços neste mês de setembro. É sempre um mês de desafios e em que traçamos também novos objetivos e eu acho que isso é sempre espetacular. E eu tenho aqui um objetivo que quero muito cumprir, estou a trabalhar nesse sentido, que é voltar ao teatro, voltar a fazer teatro. É uma coisa que eu adoro e espero retomar em breve, portanto, se tiver notícias, partilho depois aqui contigo e com quem nos ouve. Mas estou a falar disto porque esta paixão que eu tenho pelo teatro leva muitas vezes a pesquisas que demoram muitos minutos, muitas horas a percorrer grupos e a procurar grupos de teatro, peças e a tentar perceber o que é que se faz pelo país fora, não só nos grandes teatros, naqueles que conhecemos melhor. Então, olha, eu descobri em Setúbal uma peça que vai estrear e o que é que eu achei extraordinário nesta peça? A peça vai ter a duração da cozedura de um bolo. Ou seja, em palco vão estar os atores, a peça a decorrer e vai estar também um bolo no forno. O tempo que o bolo demorar a ser cozinhado é o tempo que a peça dura. Isto não é espetacular?
1: Isso é giro. Imagina que é uma tragédia. Então o bolo está cozido, morre alguém. E a peça acaba.
0: E ficas sem saber o que é que acontece a seguir. Bom, claro que isto terá aqui a sua dose de controle, não é? E o texto terá naturalmente sido preparado de modo a coincidir aqui com o tempo certo. Mas achei uma ideia muito bonita, sobretudo porque é uma peça que vai falar sobre memórias e sobre a relação aqui também entre a família, entre avós e netos e as memórias que guardamos. O Teatro de Bolso, em Setúbal, é quem está a promover este espetáculo que se chama Entre Antes e Agora. A peça vai estrear no dia 26 de setembro e olha, fiquei muito curiosa para saber mais sobre este grupo e sobre esta peça e acho que é sempre bom darmos oportunidade a companhias mais pequenas, a grupos mais pequenos que têm igualmente uma paixão enorme pelo teatro, claro, e pela arte. Portanto, olha, fica aqui esta sugestão. Quem estiver pela muito zona bem. De Setúbal, 26 de setembro, Entre Antes e Agora.
1: Entretanto, se fores ver a peça, depois diz-me se dá uma fatia de bolo aos espectadores.
0: Também estou com essa curiosidade, porque vai cheirar de certeza muito bem, claro. Vai abrir o apetite.

0: Sandra, no regresso às aulas, em tua casa compra-se tudo novo ou antes de irem às compras há uma espécie de inspeção ao material do ano passado?
1: Diz-me isso lá. Mesmo, acertaste. Há uma inspeção ao material, o que ainda serve, o que não serve, mas há sempre aquela vontade e aquele gostinho de comprar algumas coisas novas, não vou mentir, e isso também dá assim uma motivação extra, tenho de confessar.
0: Bom, entretanto, pelos vistos, é isso que acontece na esmagadora maioria das casas portuguesas, porque foi feito um estudo a propósito do regresso às aulas, que diz que 97% das famílias reaproveitam o material escolar do ano anterior.
1: É uma percentagem muito alta, 97%, estamos a falar quase da totalidade, não é, das famílias.
0: Exatamente, exatamente. E aquilo que mais sobrevive de um ano para o outro são mochilas, material de escrita e calculadoras, o que eu acho interessante, porque quando éramos miúdos havia aquela sensação de que setembro era quase sempre um recomeço, cadernos novos, lápis novos. Não era.
1: Sim, aquele cheirinho do material escolar novo.
0: Exato,
1: sabe,
0: isso continua a ser maravilhoso. Mas agora, antes de comprar, há cada vez mais famílias a fazer contas, obviamente. Será que a mochila está boa? Continua. A calculadora funciona? Continua. O estojo ainda aguenta mais um ano? Continua.
1: Ah, pois, continuar e usar e voltar a usar enquanto dá é de facto uma boa técnica para gerir aqui o orçamento familiar. Eu que o diga, com três crianças.
0: Exatamente. Até porque o regresso às aulas é uma despesa grande para muitas famílias e há aqui uma coisa que eu acho muito saudável. Sobretudo para os miúdos perceberem que no novo ano letivo e um novo ano letivo não significa necessariamente tudo novo. Se está bom, porque é que vamos deitar fora?
1: Claro, claro. E também os ensina a cuidar das coisas e a preservar, que é muito importante.
0: Claro. Bem, e agora havia uma coisa que no meu tempo também passava de ano para ano.
1: O quê?
0: A borracha. Aquela borracha que começava branca no primeiro ano.
1: Ah, já sei onde é que tu vais parar.
0: E ao fim de algum tempo tinha uma cor que a ciência ainda hoje não consegue identificar. Bom, e havia sempre alguém que espetava a ponta do lápis na borracha. Fazias isso?
1: Um clássico, claro. Claro que sim.
0: Eu nunca percebi porquê, mas gosto desta ideia.
1: Dava assim um gostinho, não sei explicar.
0: Era, não era. Portanto, antes da corrida às compras, fazer primeiro uma ronda lá por casa, ver o que ainda serve, o que pode ser reaproveitado e comprar apenas aquilo que realmente faz falta, porque há material escolar que pode perfeitamente passar de ano.
1: Sem dúvida alguma. Fica aqui uma ótima sugestão.

0: Olha, Sandra, vamos continuar nos miúdos. Há pouco falávamos do material escolar. E tu alguma vez foste a comprar um telemóvel, uns auscultadores ou outra coisa qualquer para um dos teus filhos, mas levavas um orçamento na cabeça e depois acabaste a gastar mais porque tinha que ser aquele.
1: Olha, nessa área ainda não exatamente, porque ainda, felizmente, ainda estão à idade que não estão assim ainda no mundo tecnológico puro e duro, digamos assim, mas há pouco falavas do material escolar e há uma marca de cadernos que, não sei se é uma moda, mas que os miúdos adoram, que são muito mais caros do que outras marcas, mas acaba por ceder porque eles dizem que o material da folha é melhor, etc. Portanto, pois, às vezes é difícil, não é, fugir aqui à moda.
0: Mas muitas vezes, e lembro-me dos meus filhos, era que queriam aquela coisa. Mas é porque isso? Toda a gente tem.
1: Exatamente, é aquele em concreto, é? E mais nenhum. Sim, sim, sim.
0: Exatamente. Olha, isto tudo porque um estudo recente concluiu que 2 em cada 3 portugueses inquiridos já viveram ou assistiram a situações em que as preferências dos mais novos acabaram por levar a família a gastar mais em tecnologia do que estava previsto. E não estamos a falar apenas do telemóvel. Pode ser o computador, os auscultadores, a consola. Às vezes há uma marca ou um modelo específico, como falavas, que se torna quase obrigatório no grupo de amigos, não é?
1: Sim, e olha, isto é uma questão complicada para os pais, porque uma coisa é querer dar-lhes aquilo de que precisam, outra é comprar uma coisa mais cara só porque os amigos têm ou porque é moda.
0: Pois, e aí entra uma coisa que nós, quando éramos miúdos, também conhecíamos. Só que não era tecnologia.
1: Claro, também queríamos aquilo que os outros tinham.
0: Exatamente. Mudaram os objetos, mas não mudou a frase. No nosso tempo podiam ser umas sapatilhas, umas calças de determinada marca, uma bicicleta. Hoje pode ser um telemóvel de 800 ou 1000 euros, não é? Mas o argumento continua rigorosamente igual. Toda a gente tem, menos eu.
1: É, e normalmente não é toda a gente, calma.
0: Nunca
1: não é
0: toda a gente, Sandra, nunca é toda a gente. Essa é outra extraordinária característica desta frase. Toda a gente tem, quem? Todos. Diz-me 3, e de repente...
1: Acabou toda a gente.
0: Ficaram 2, e um deles nem sequer sabemos se tem, não é? Bom, este estudo mostra também uma coisa muito interessante. Esta pressão não vem apenas dos filhos. Mais metade dos inquiridos admite sentir pressão social para ter determinados equipamentos tecnológicos, e entre os mais jovens isso pesa ainda mais. Portanto, aquela vontade de ter o telemóvel que os outros têm não desaparece necessariamente quando crescemos.
1: Pois,
0: não é?
1: Só muda a pessoa a quem pedimos, não é? Deixamos de pedir aos pais.
0: Exatamente, passamos a pedir ao cartão de crédito, não é? No meu caso, não, porque não tenho cartão de crédito.
1: Também não.
0: E talvez seja essa uma boa conversa para ter lá em casa, não é?
1: Uhum.
0: Perceber a diferença entre eu preciso disto, eu quero isto porque os outros têm. Porque há uma frase que realmente atravessa gerações. Os nossos pais ouviram, nós ouvimos, os pais de hoje continuam a ouvi-la.
1: Mas toda a gente tem, lá vem a frase,
0: exatamente,
1: não é?
0: Exatamente. E a resposta também é um clássico. Eu não quero saber dos outros, eu sou teu pai. Eu acho que nunca disse isso.

0: Olha, Sandro, depois das seis, lembrei-me de conversar contigo sobre uma coisa que, enfim, é comum em todas as casas. Pessoas a jantar ou a almoçar lá em casa, não é?
1: Uhum.
0: E vamos falar de determinados comportamentos. Vai ser muito giro, vais ver.
1: Mas das visitas de quem vem à nossa casa?
0: Sim, exatamente.
1: Quando
0: convidamos
1: estou curiosa.
0: Para jantar, os nossos comportamentos também. Não, não, sobretudo os nossos.
1: Ok.
0: Que recebemos as
1: quem
0: pessoas.
1: Quem recebe? Muito bem, muito bem. Estou curiosa, até porque gosto muito de ter a casa cheia. Vamos lá ver o que aí vem. É ficar connosco. Sandra Torres e Paulino Coelho, deixe ficar, está com a Renascença.

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1: Bom dia, são 6 horas 5 nos Açores.
2: Manhã de quinta-feira, altura de sabermos quais os destaques da informação. Sérgio Costa, bom dia.
1: Olá, viva, bom dia. O Banco Central Europeu deve subir de novo as taxas de juros, subir também o preço do petróleo. Trump promete 5 mil dólares a cada norte-americano se o Partido Republicano ganhar eleições intercalares.
2: Vamos às notícias, edição das 6 na Renascença com Sérgio Costa.
1: Bom dia, Sérgio. Olá, viva, bom dia. Já lá vamos, essa promessa de Donald Trump. Para já, a informação de continua a escalada do preço do petróleo. O Brent, referência para a Europa, já ultrapassa os 101 dólares por barril depois de uma madrugada de ataques no Médio Oriente. Para encontrar um valor semelhante é preciso recuar a maio. Várias aeronaves norte-americanas terão sofrido danos durante ataques a uma base aérea na Jordânia, isto de acordo com a CBS. Do lado iraniano, a imprensa estatal admite ataques na região de Sirique. É neste quadro que Donald Trump admite que a guerra contra o Irão deverá terminar imediatamente a seguir às eleições intercalares de novembro. O presidente norte-americano alega que Teherão não conseguirá resistir por muito mais tempo e que está a tentar influenciar a votação, mas não terá sucesso. Donald Trump, que admite distribuir 5 mil dólares a cada cidadão norte-americano se o Partido Republicano conseguir manter o controle do Senado e da Câmara dos Representantes nas eleições intercalares de novembro. No discurso no Congresso do Partido, o presidente dos Estados Unidos sublinha que a única condição que impõe é que o valor seja gasto no país.
3: The Republicans win the House of Representatives and the United States.
4: Se os republicanos ganharem a Câmara dos Representantes e o Senado dos Estados Unidos, por causa do nosso tremendo sucesso económico, como nunca tivemos na história, mas por causa desse nosso tremendo sucesso e poder económico, eu vou impor um dividendo a cada cidadão adulto nos Estados Unidos de 5 mil dólares.
1: Donald Trump na convenção do Partido Republicano no Texas. O Banco Central Europeu deverá anunciar hoje uma subida das taxas de juro em 25 pontos base. O aumento é previsto desde a última reunião do Conselho de Governadores, depois de declarações de Christine Lagarde a apontar para uma eventual subida das taxas diretoras. Já em junho verificou-se um aumento das taxas pela primeira vez desde 2023. Pelo menos 5 mortos, 24 feridos na sequência de ataques russos na região ucraniana de Sumi. Esta madrugada, informação avançada pela Reuters, que cita as autoridades da Ucrânia. Por cá, os viticultores manifestam-se hoje contra a importação não controlada de uva e vinho de Espanha. Sob o lema não há fraude, sim ao que é português, há 39 pontos de concentração esta manhã em cada sub-região produtora de vinho. Esteve a perder, mas deu a volta ao resultado. O Sporting entra a vencer na edição deste ano da Liga dos Campeões. Derrotou o Galatasaray por 3-1. Golos de Jenny Katam, Luís Soares e Zalazar. No final do jogo, Rui Borges reconheceu que o Sporting não entrou bem no desafio.
5: Tivemos algumas dificuldades de conseguir ligar o jogo em alguns momentos, nos primeiros 25 minutos principalmente. Depois fomos conseguindo igualar o jogo. Uma segunda parte onde fomos melhores, mais intensos, mais competitivos. Acima de tudo, feliz pela capacidade coletiva da equipa.
1: Rui Borges, já no jogo em atraso da Primeira Liga, o Benfica foi a Moreira de Cónegos derrotar o Moreirense por 4-0. Uma exibição que agradou ao técnico Marco Silva.
6: Uma excelente exibição, uma boa primeira parte, muito boa primeira parte da nossa equipa, uma exibição muito sólida, mas de qualidade. Apenas 3 pontos, agora é descansar, mais uma viagem longa para nós, descansar e preparar bem o jogo domingo.
1: Marco Silva, e hoje é a vez do Sporting de Braga procurar o terceiro triunfo consecutivo na Primeira Liga, num jogo em atraso também da terceira jornada contra o Estrela da Amadora, partida marcada para Alverca às 8:15 da noite. E Alverca porquê? Porque o relevado do estádio do Estrela da Amadora não está em boas condições. É um tema a falar este ano na Primeira Liga Portuguesa, a qualidade dos relevados, não é?
7: É, Sérgio, repara, ontem foi o primeiro jogo completo que eu consegui ver do Sporting.
1: Sim.
7: Assim, do princípio ao fim, com olhos de ver, como se costuma dizer. E também reparei que até o estádio de Alvalade, o relevado não está
1: nas melhores condições.
7: Qualquer coisa.
1: Sim. Também em Moreira de Cónegos,
7: coisa que não está bem.
1: Pelo que foi possível perceber, também a relva não estava efetivamente nas melhores condições. Com os narradores a dizer que os jogadores, as chuteiras afundavam na relva. Quando é assim,
7: não há possibilidade do
1: melhor futebol, não é?
2: Claro.
7: Pois, exato. E andamos aqui com tantos arrufos para trás e para a frente e depois não se resolvem os problemas reais, não é?
1: Sim, para dar garantias de bom futebol, exatamente.
7: Exatamente, é isso. Obrigado, Sérgio. Até já.
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7: São 6h05, muito bom dia, tenha uma ótima quinta-feira. Olha, Sandra, daqui a pouco vou falar dos jantares. Melhor, o comportamento daqueles que recebem pessoas para jantar ou almoçar em casa, isto segundo um estudo muito curioso, muito engraçado.
2: Promete, esta história promete. Olha, e vamos também falar de cinema, porque hoje, quinta-feira, é dia de estreias no cinema. Portanto, temos aqui um filme português que tem o apoio da Renascença. Um filme sobre o qual se tem falado muito esta semana. Olha, ainda bem, fico muito contente pelo cinema português. Chama-se Santo António, o Casamenteiro de Lisboa. Já vamos falar sobre ele e deixar aqui um convite para que vá ao cinema nos próximos dias.
7: E ontem vi uma entrevista deliciosa na RTP com a Rita Blanco e o Ruben Alves, o realizador. Já vamos então falar sobre isso daqui a pouco.

0: E esta quinta-feira traz muito sol, o céu praticamente limpo em todo o país. Amanhã começa um bocadinho mais fresca, atenção. Se calhar uma malhinha, assim para o princípio do dia e para o final, serve sempre, não é?
1: Exatamente, pode dar jeito. Mas durante a tarde não vai precisar de casaco. As temperaturas sobem, vamos ter pouco vento e praticamente nenhuma nuvem. Uma quinta-feira de bom tempo de norte a sul. Máximas 23 graus para Viana do Castelo e para Aveiro, 24 para a Guarda, para o Porto e também para Bragança. 26 é a máxima para Leiria e para Vila Real. 27 para Viseu e Ponta Delgada, 28 para Coimbra, Braga e Faro, 29 para o Funchal, 30 para Lisboa, Setúbal, Porto Alegre e Castelo Branco chegam aos 31 graus, Santarém 32, Beja 33 e Évora vai marcar 34 graus de máxima.
0: E eu falava da malhinha, por exemplo, quem está na Guarda em Vila Real se calhar convém mesmo, porque nesta altura estão 11 graus apenas. Estão 12 graus em Bragança, depois temos 13 graus em Coimbra, em Viseu e também em Viana do Castelo, 14 graus em Leiria, em Guimarães, temos nesta altura 15 graus no Porto, 18 em Lisboa, 20 graus em Faro. Vai ser um dia ainda de... ainda é verão.

0: Portanto, Sandra, a partir de hoje há mais um bom motivo para irmos ao cinema, não é?
1: Exatamente. Estreia hoje o filme Santo António, o Casamenteiro de Lisboa, um filme que tem o apoio da Renascença. E olhe, prepare-se para rir muito com este filme.
2: Bom dia. Tem um galão pingado e meia torrada, só chuto.
3: Já não fazemos torradas. Agora temos Santos, panca, que já é um bocado tosse. Quero um menu que se mude.
0: Tão bom.
4: Então diga lá, minha querida, porque é que gostava de casar no Santo António?
5: Eu estou desempregada e ele também.
6: Casar é sobretudo entregarem-se a nós os dois, a mim e a Carmo.
7: O senhor vereador está à vossa espera na sala de reuniões.
8: Eu marquei esta reunião porque os casamentos bateram no fundo. Mas eu creio que temos esperança que vem de fora.
4: Quer vender os casamentos de Santo António a uma empresa francesa?
8: Essa palavra vender é feíssima.
1: Ai, é uma palavra feíssima, mas parece que é o que vai acontecer neste filme. Os casamentos de Santo António parece que estão em risco e é precisamente sobre esta tradição tão portuguesa, tão lisboeta, aliás, que Ruben Alves, o realizador do filme, fala então neste novo filme que estreia hoje nos cinemas em Portugal. Temos ao longo da semana ouvido muito os atores, o elenco, e ontem tivemos aqui a Maria João Bastos com as 3 da manhã que disse que este é um filme para toda a família. Isto parece assim uma frase clichê, mas não é, porque nem todos os filmes permitem reunir a família toda, desde os mais pequeninos aos mais crescidos, e realmente a Maria João deixou aqui esse convite para que as pessoas vão ao cinema, vejam cinema português, e neste caso um filme que fala sobre uma tradição lisboeta que a Rita Blanco e o Joaquim Monchique, as suas personagens, vão tentar salvar. Tudo pode acontecer e eu estou muito curiosa para ver este filme. Imagino que tu também, Paulino.
0: Sim, sim, muito curioso. Então, depois da entrevista que vi ontem do Ruben Alves e da Rita Blanco, estou de facto muito curioso. Eu vi, por exemplo, a Gaiola Dourada do Ruben Alves.
1: Sim.
0: E é um filme divertidíssimo, super bem disposto. Sabes que o Ruben Alves, quando foi a final do Euro 2016, em que Portugal foi campeão europeu, eu fiz o programa Renascença e eu conduzi um programa da 1 às 5 da tarde num café português em Paris. Paris. E o Ruben Alves foi um dos meus convidados e ficou lá connosco o resto do programa a conversar e depois viu lá o jogo, obviamente, uma pessoa super divertida, muito bem disposta e estou muito curioso para ver este filme. Ontem eles diziam uma coisa muito preocupante, quanto a mim, há tão pouco cinema português, estreiam 10 filmes por ano em Portugal.
1: É muito pouco.
0: Acho que sim. É muito pouco mesmo. Uhum. O Ruben até dizia, mas isso, enfim, temos que ver também a diferença dos mercados. Em França estreiam 10 filmes franceses por semana. Para já é a dimensão do mercado de cinema em França, que é completamente diferente. E depois também é a própria população, que é muito mais que
1: claro,
0: Portugal.
1: Claro, sim.
0: Mas sim, se formos ao cinema, se formos ver cinema português, provavelmente quem de direito vai abrir os olhos e vai achar que a cultura deve ser financiada com alguma robustez também, sem destapar noutros sítios que são essenciais, não é? Para
1: claro.
0: Vida, obviamente.
1: Portanto, fica aqui.
0: Há lugar para tudo.
1: Fica aqui a nossa sugestão. Estreia hoje nos cinemas Santo António, Casamenteiro de Lisboa. Não perderes.

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0: quando os Pet Shop Boys apareceram, fazia-me cócegas. Eu não conseguia achar gracinha nenhuma, hoje gosto imenso dos Pet Shop Boys. E aconteceu-me exatamente o mesmo que eu usava. Usava também, me faziam alguma comichão e agora, olha, gosto.
1: Estás a ver no início. Mas há músicas com as quais isso acontece e bandas, e olha, ainda bem que mudaste a tua opinião.
0: Sim, Sabrina Carpenter na Renascença.

0: notícias na Renascença dentro de um minuto.
1: E agora, uma boa notícia. 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
0: São 6:30.
8: Altura de atualizarmos as notícias aqui na Renascença com Teresa Almeida. Bom dia.
9: Muito bom dia. Podem ser mais notícias para quem tem crédito à habitação. O Banco Central Europeu deverá anunciar hoje uma subida das taxas de juro. Os especialistas apontam para uma subida de 25 pontos base. É o segundo aumento desde 2023 e não deverá parar por aqui. É a resposta ao aumento global dos preços resultante no conflito do Médio Oriente. Pela mesma razão, o cabaz alimentar volta a subir pela segunda semana consecutiva. São agora 255,26 euros. No início do ano, para comprar o mesmo cabaz, os consumidores gastavam menos de 13 euros. São dados da DECO. Há 4 anos era possível comprar o mesmo cabaz por menos 67 euros. Os viticultores manifestam-se hoje contra a importação não controlada de uva e vinho de Espanha em quase 40 pontos de concentração no país. Dizem estar a lutar pelo que é português. O Chega quer ouvir com urgência o diretor da Polícia Judiciária no Parlamento. Em causa estão declarações da Ministra da Justiça, que se mostrou incomodada com as informações erradas que deu sobre o valor pedido para destruir as substâncias que estavam no atrelado à guarda do empreiteiro amigo de Luís Neves.
0: Obrigado, Teresa. Até já. E agora vamos à bola branca. Bom dia, João Fonseca.
10: Olá, Paulino. Sandra, Sporting e Benfica venceram ontem à noite os Leões na Liga dos Campeões e por 3-1 sobre o Galatasaray. Leões que até entraram a perder, mas deram volta ao resultado. Rafael Leão jogou na segunda parte e foi assobiado pelos adeptos leoninos. Já o Benfica acertou contas com o Moreirense no Campeonato Português, goleando por 4-0 em Moreira de Cónegos. Hoje é a vez de ir a jogo Braga em Alverca contra o Estrela da Amadora às 8:15 da noite. Cristiano Ronaldo fez mais um gol, está a 21 dos mil. O craque português marcou o primeiro no triunfo por 2-1 do Al Nassr sobre o ABA Clube.
0: Obrigado, João. Até já.
10: Até já.
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0: Muito bom dia, faltam 27 minutos para as 7 da manhã e hoje vamos ter mais um dia de verão, não é, Sandra?
8: Exatamente, uma quinta-feira que traz um dia muito tranquilo, céu praticamente limpo em todo o país, muito sol de norte a sul. Nas primeiras horas ainda pode sentir um pouco o vento mais forte nas zonas mais altas, mas depois até o vento acalma.
0: É, mas atenção que amanhã começa um bocadinho mais fresca e durante a tarde acontece o contrário, as temperaturas sobem ligeiramente, portanto temos uma quinta-feira com muito sol, temperaturas agradáveis, máximas de 23 graus para Viana do Castelo e Aveiro, Guarda, Porto e Bragança vão ter máxima de 24 graus, Leiria e Vila Real 26, Viseu e Ponta Delgada 27, depois 28 graus para Coimbra, Braga e Faro, 29 para o Funchal, 30 para Lisboa, Setúbal, Porto Alegre e Castelo Branco vão chegar aos 31 graus e Santarém aos 32, Beja 33 e a temperatura mais alta do dia vai para Évora com 34 graus. Hoje são 11 graus de diferença entre os 23 de Viana do Castelo e também Aveiro e os 34 de Évora. Portanto, o verão ainda não recebeu a informação que já estamos em setembro.
8: Não. Deixa estar mais um bocadinho. Neste momento estão 12 graus em Viana do Castelo, 14 em Braga e também em Leiria, 15 no Porto, 17 em Setúbal, 18 em Lisboa, 20 em Faro e no Funchal e 22 é neste momento a temperatura em Ponta Delgada.
0: Olha, sabes o que é que nós gostamos? Gostamos de Shiny Happy People.
8: Adoramos. E é isso que queremos aqui connosco todas as manhãs.
0: Exatamente. Sobretudo de manhã é tão bom acordar bem disposto quando temos motivos para isso. Quando não temos, se calhar é tentar dar a volta e ver o lado bom da vida.
8: Exatamente. Tenham um ótimo dia com a Renascença, agora com o Zoriana.

0: Sabes que eu tenho uma playlist no Spotify chamada precisamente Shiny Happy People, daquela que eu considero música feliz.
1: E esta está lá?
0: Esta está lá, obviamente sim, é logo a primeira. E o videoclipe é tão engraçado, com a Kate Pearson, aquela voz feminina.
1: Sim.
0: É a Kate Pearson dos B-52s. Ora bem, agora faltam 22 minutos para as 7 da manhã. E Sandra, quando tens pessoas a jantar lá em casa, tu és daquelas pessoas que faz comida para o número que convidaste ou para o dobro?
1: Eu faço sempre a mais. Tenho sempre aquele medo que não chega ou que fica alguém com o receio de tirar o último pedacinho.
0: Então és portuguesa, sabias?
1: Muito obrigada pela confirmação.
0: Bom, há um estudo, mas não é para isto. Mas apareceu um estudo europeu muito engraçado sobre a maneira como recebemos pessoas em casa. E nós portugueses saímos muito bem. 57% dos portugueses, portanto mais de metade, dizem receber amigos ou familiares em casa pelo menos uma vez por mês. É um dos valores mais altos entre os países europeus analisados. Portanto é um bom hábito, eu acho. E há uma coisa ainda melhor, somos os que menos stress sentem quando recebemos pessoas em casa.
1: Essa parte não sei se acredito bem, acho que estressamos um bocadinho, não?
0: Eu, em alguns casos, também fiquei com algumas dúvidas, mas porque uma coisa é dizer que não temos stress, outra é aquilo que acontece nas duas horas antes de chegarem as pessoas, não é?
1: Sim, há sempre alguma azáfama, não é? Organizar a casa, preparar a comida, pôr a mesa,
0: claro,
1: mas
0: claro.
1: Muitas vezes é uma azáfama boa, não é? De quem quer receber.
0: Exatamente.
1: Bem, atenção.
0: E depois há a grande questão portuguesa, será que a comida chega?
1: Ora, aí está.
0: Eu tenho dois exemplos completamente diferentes na família. Olha, a minha mãe fazia sempre comida para um regimento. Podia aparecer mais 10 pessoas que ninguém passava fome. Já a minha sogra era ao contrário. Nunca fazia muita comida e eu brincava com ela. Dizia que tinha uma capacidade extraordinária para calcular exatamente a quantidade necessária.
1: Acertava sempre.
0: Certinho. E a piada era a comida a acabar e nós deixávamos de comer.
1: Ah, olha, assim também eu acerto. Mas atenção, que é aqui uma boa estratégia.
0: Nunca falhava, nem uma sobra. Bom, e é curioso porque o estudo mostra que receber pessoas em casa continua a ser muito importante para nós. Sentarmos à mesa, cozinhar, conversar, estar com amigos ou família. E por isso fazemos isso com mais frequência que muitos europeus, não é?
1: Claro, e é muito bom ter a casa cheia. E olha, eu acho que a maioria dos portugueses está mais próxima da tua mãe no que diz respeito
0: acho.
1: À quantidade de comida.
0: Eu nisso herdei dela, até porque aqui não se estraga comida. Se sobra, depois há outras refeições para fazer mais tarde, não é?
1: Claro.
0: E há uma frase que devia estar no passaporte português: mais vale sobrar. E aparentemente até gostamos de ser anfitriões.
1: Pois gostamos. Podem surgir alguns problemas depois, mas gostamos.
0: Cozinha?
1: Por exemplo, a cozinha.
0: Mas eu estou descansado. Já sabes que eu sou da escola da preguiça preventiva, não é? Vou lavando enquanto cozinho e... Portanto, aqui vamos ver. Há comida para o dobro, a cozinha está arrumada, só falta uma coisa.
1: Então, o que falta?
0: Que as pessoas percebam que chegou a hora de ir embora.
1: Ai, Paulina, e então nós com este horário, essa é uma questão delicada.
0: Não, estou a brincar. É que depois passamos a tarde toda a preparar tudo, fazemos comida para alimentar metade da rua, e quando finalmente os convidados se levantam para sair, ainda dizemos, então já vão. Sabes que nós aqui, durante algum tempo, quando ainda tínhamos entre nós a minha sogra, fazíamos todos os fins de semana almoços de família, que chegavam a ser 15 pessoas. Todos os fins de semana, eu adorava cozinhar para essa gente toda. Mas com amigos, eu deixei de fazer jantares. Passei a fazer almoços, porque o último jantar que fiz cá em casa acabou às 6 da manhã.
1: Pois, o que não dá muito
0: assim,
1: jeito, sim.
0: Pois, assim tenho feito alguns almoços que assim tipo à 1 da manhã as pessoas vão-se embora.
1: Já vão um bocadinho mais cedo.
0: Já vão um bocadinho
1: mais cedo. E olha que bom.
0: Verdade.

0: Faltam praticamente 15 minutos para as 7 da manhã. Sérgio Costa, em destaque na informação, vamos ter entrevista ao Ministro da Educação.
1: Exato.
0: Que admite o início de que pode ser uma grande mudança no ensino em Portugal.
1: Sim, Fernando Alexandre quer lançar já daqui a um ano um projeto piloto de fusão do primeiro e segundo ciclos. A medida está inscrita, lembro, no programa do Governo, mas até agora não foi implementada. Admite que pode começar esse projeto piloto já em 2027. Nesta entrevista à Renascença e Jornal Público, diz ainda que a ideia passa por reduzir a carga letiva dos professores do primeiro ciclo. Ora, esta manhã vamos explicar para que serve, onde já existe a fusão dos dois primeiros ciclos do ensino básico.
2: E este é o dia em que o Banco Central Europeu deverá subir novamente as taxas de juros.
1: E a confirmar-se, deverá ser uma subida das taxas de juros em 25 pontos base. Já em junho verificou-se um aumento das taxas pela primeira vez desde 2023, numa tentativa de responder ao aumento global dos preços provocado pelo conflito no Médio Oriente, razão para a eventual subida da taxa de juros esta manhã.
0: Pois é, isso afeta a vida das famílias,
1: claro.
0: Porque há cada vez mais relatos de dificuldade.
1: E o mais relevante, Paulino, é que são famílias que não alteram o padrão de consumo, ou seja, continuam a comprar o mesmo. No entanto, lá está, o custo de vida está mais elevado, está tudo mais caro. Ao Gabinete de Proteção Financeira da DECO continuam a chegar muitos pedidos de ajuda. Vamos ouvir Natália Nunes dizer que, ao contrário de anos anteriores, as famílias não apontam uma causa específica para o facto do dinheiro não chegar até ao final do mês, como um novo crédito ou compra de um automóvel, por exemplo. Não, continua a comprar o mesmo, mas o dinheiro ao fim do mês não chega.
2: Não estica. Pois. Bom, e por falar em aumento do custo de vida, o preço do petróleo continua a subir.
1: Pois, é um dos fatores que dificulta a vida das famílias. Esta manhã, claro, o preço do barril está a ser negociado acima dos 101 dólares, o que indicia um eventual novo aumento do preço dos combustíveis já na próxima semana. Vamos estar atentos aos mercados.
0: E esta vai ser uma quinta-feira marcada por protestos de viticultores. Não é?
1: É verdade, manifestam-se contra a importação não controlada de uva e vinho de Espanha, sob o lema "Não há fraude, sim ao que é português". Há 39 pontos de concentração esta manhã, a partir das 11 da manhã, em cada sub-região produtora de vinho, protestos em vários pontos do país e que, naturalmente, vamos acompanhar.
2: Na atualidade internacional, há uma promessa de Trump que está a dar que falar.
1: Imagina, Donald Trump admite distribuir 5 mil dólares a cada cidadão norte-americano se o Partido Republicano conseguir manter o controle do Senado e da Câmara de Representantes nas próximas eleições intercalares de novembro.
0: Meu Deus.
1: Ou seja, se, diz Trump, se o Partido Republicano ganhar, eu dou 5 mil euros a cada um. Noutros países, eventualmente, chama-se compra de votos. Mas,
0: exatamente,
1: enfim, estamos a falar de Donald Trump. Olha, destaque ainda para o futebol: o Sporting venceu o Galatasaray por 3-1 na Liga dos Campeões, o Benfica goleou o Moreira por 4-0 em jogo atrasado da Primeira Liga. Tudo para ouvir na Bola Branca com o João Fonseca.
0: Exatamente. São as notícias que vamos ouvir ao longo desta manhã na Renascença. Até já,
1: até
0: Sérgio.
1: Já.
0: Muito obrigado.
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0: Ora bem, faltam 12 minutos para as 7. À hora certa temos então a atualização das notícias e depois às 3 da manhã. E hoje como é que vai ser, Sandra?
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0: imagino,
2: ideia, as peripécias e as aventuras,
0: imagino,
2: nas férias da Tia Beli. Portanto, ela vai estar aqui connosco, a não perder, na Renascença, com as 3 da manhã.
0: Para ouvir depois das 7.

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14: Faltam 6 minutos para as 7 da manhã, depois das notícias com Sérgio Costa. Aí estão as

0: O Padre Vítor Gonçalves, bom dia.
1: Há uma tentação muito humana: reparar depressa no erro dos outros e devagar nos nossos. Jesus usa uma imagem extraordinária. Vemos o pequeno argueiro no olho do nosso irmão, mas não percebemos a grande trave que está no nosso. É assim quando nos julgamos melhores, mais corretos, mais perfeitos. O erro do outro parece enorme. O nosso encontra sempre uma desculpa. Mas Jesus não nos pede que deixemos de corrigir. Pede-nos que corrijamos com humildade. Primeiro olhando para nós, reconhecendo as nossas fragilidades. Só depois estaremos verdadeiramente preparados para ajudar o outro. Porque há uma grande diferença entre corrigir alguém e julgá-lo. Corrigir é estender a mão. Julgar é colocar-se acima. Escreve-nos São Lucas. Disse Jesus aos discípulos a seguinte parábola: poderá um cego guiar outro cego? Não cairão os dois nalguma cova? O discípulo não é superior ao mestre, mas todo discípulo perfeito deverá ser como o seu mestre. Por que vês o argueiro que o teu irmão tem na vista e não reparas na trave que está na tua? Como podes dizer a teu irmão: irmão, deixa-me tirar o argueiro que tens na vista, se tu não vês a trave que está na tua? Hipócrita, tira primeiro a trave da tua vista, e então verás bem para tirar o argueiro da vista do teu irmão. Sou o Padre Vítor Gonçalves, consigo a olhar o dia.
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3: Aqui estamos consigo, muito bom dia, são 7:06 nos Açores. Olá, Sérgio Costa.
4: Olá, vida, bom dia.
3: Bom dia, manhã de quinta-feira, são 7 da manhã, assim pela fresquinha. Que notícias marcam a atualidade?
4: Já no próximo ano deverá avançar o projeto de fusão do primeiro e segundo ciclo do ensino básico. Provável subida das taxas de juro, há cada vez mais famílias em dificuldades sem alteração do padrão de consumo.
3: E no desporto de João Fonseca tivemos noite europeia ontem.
5: É verdade, Inês. Bom dia. Zalazar brilha na vitória do Sporting e Sheldrup e PSG empurram Benfica para a goleada no campeonato.
3: É o que lhe vamos contar nas notícias das 7. Esta é a Renascença. Estão agora 18 graus em Lisboa, 15 no Porto, 20 em Faro. As notícias com Sérgio Costa.
4: Fusão do primeiro e segundo ciclo do básico. O Ministro da Educação admite lançar daqui a um ano os primeiros projetos piloto. A medida está inscrita no programa do Governo, mas até agora não foi implementada. Em entrevista ao programa Hora da Verdade, da Renascença e do Jornal Público, Fernando Alexandre assume a intenção de começar a testar o modelo em 2027-28.
6: Temos que fechar as aprendizagens essenciais, temos que olhar para a matriz curricular e, idealmente, era o que eu gostava, era termos alguns já projetos-piloto em 27-28 com a junção do primeiro e do segundo ciclo, que me parece que é o que faz mais sentido.
7: Enquanto as escolas, esse projeto-piloto...
6: Isso ainda não consigo dizer. Uhum. Sim, mas eu gostava que fosse uma coisa bastante alargada, que fosse possível fazer de uma forma bastante alargada.
4: Fernando Alexandre admite ainda que uma das mudanças poderá passar por reduzir a carga letiva dos professores do primeiro ciclo.
6: Não faz sentido nós termos um regime diferente para os professores do primeiro ciclo. Nós vamos fazer essa alteração. Ou seja, a carga letiva dos professores do primeiro ciclo são as 25 horas e para os professores que não são do primeiro ciclo são 22, para aqueles que estão em início de carreira. Se diminuirmos a carga horária do professor de primeiro ciclo, nós não vamos reduzir o tempo que a criança está na escola, não é? E por isso vamos precisar de outras atividades.
4: Nesta entrevista ao programa Hora da Verdade, o Ministro da Educação defende que o problema da falta de professores é a concentração do fenómeno na região da Grande Lisboa e Setúbal. Fernando Alexandre admite que as aulas vão começar sem que estejam garantidos docentes para todos. Revela ainda que a partir deste ano letivo vai ser possível informar todos os meses os dados sobre quantos alunos estão sem professor. Fernando Alexandre, em entrevista ao programa Hora da Verdade, uma parceria Renascença Público, para ler, ver e ouvir em rr.pt. Daqui a instantes vamos falar da provável subida das taxas de juros e das dificuldades das famílias, mas para já fica a saber que continua a escalada do preço do petróleo. O Brent, referência para a Europa, já ultrapassou, nas últimas horas, os 101 dólares por barril, depois de uma madrugada de ataques no Médio Oriente. Para encontrar um valor semelhante, é preciso recuar ao mês de maio. É neste quadro que o líder do PS acusa o governo de dar com uma mão e tirar com duas. Em causa está o apoio ao gasóleo agrícola até ao final do ano. O Conselho de Ministros desta quarta-feira, aprovou o prolongamento das ajudas, numa despesa estimada em 15 milhões de euros. José Luís Carneiro diz que entre o que dá e o que tira, o governo fica ainda com 400 milhões de euros nos cofres do Estado. E apesar dos apoios para o gasóleo agrícola, o setor queixa-se de uma situação financeira cada vez mais difícil. Para esta manhã estão agendadas manifestações em cerca de 40 pontos do país, um protesto contra a importação não controlada de uva e vinho de Espanha. A Renascença conversou com o viticultor, que esta quinta-feira vai marcar presença no protesto no Peso da Régua. Sobre apoios do governo, Abrão Santos convida o ministro a ir ao terreno para perceber os verdadeiros desafios dos pequenos produtores, a quem faltam motivos para manter o negócio.
8: O ministro da Agricultura ou os técnicos deviam vir ao terreno e ouvir os agricultores, aos pequenos agricultores, para depois sentirem o que se passa aqui no Douro. Porque o Douro não é só um problema de vinho, é um problema social. O que é que vai fazer esta malta que viveu disto uma vida inteira? Eu tenho uma vinha por carolice, porque se fizesse contas tecnicamente, mas valia ter dado um tiro no pé que já estava curado a estas horas.
4: Razões para o protesto de viticultores esta quinta-feira. No futebol, João Fonseca, Benfica com goleada em Moreira de Cónegos e Sporting entra a ganhar na Liga dos Campeões.
5: Ainda vacilou, mas com o Galatasaray a adiantar-se no marcador, mas soube reagir e com golos de Catamo, Soares e um grande golo livre de Zalazar, os Leões bateram os turcos por 3-1.
9: Tivemos algumas dificuldades de conseguir ligar o jogo em alguns momentos, nos primeiros 25 minutos principalmente, depois fomos conseguindo igualar o jogo. Uma segunda parte onde fomos melhores, mais intensos, mais competitivos e crescemos e acabamos por fazer os golos, não deixamos de criar o Galatasaray qualquer lance de perigo assim muito perto da nossa baliza. Acima de tudo feliz pela capacidade coletiva da equipa.
5: A satisfação de Rui Borges, Rafael Leão voltou ao Alvalade, entrou assobiado na segunda parte. Para a Liga Portuguesa, o Benfica foi ao terreno do Moreirense, vencer por 4-0, golos de Pavlidis, Sheldrup, Prestiani e Aros, nesse regresso do capitão aos golos, saudado por Marco Silva.
10: O jogador que será fundamental para nós, tem sido fundamental nos últimos anos e é um jogador, é um dos capitães, é o nosso capitão de equipa e é importante para ele estar dentro do campo, ajudar a equipa, porque tem muita qualidade, como todos nós sabemos, e vai nos ajudar muito, vai nos dar outras coisas diferentes também. Temos vários jogadores para aquela posição e o Frederic será uma grande ajuda para nós.
5: Marco Silva, o Benfica igual ao Sporting com 13 pontos no segundo lugar, está a 2 do líder do Campeonato Português, o Porto. Hoje às 8:15 da noite, o Braga fecha, jogo em atraso da terceira jornada, em Alverca, campo emprestado, Estrela da Amadora.
3: O Desporto com João Fonseca e vamos ao tema desta manhã. Sérgio, o Banco Central Europeu deverá avançar com uma nova subida das taxas de juros.
4: É verdade, uma subida de 25 pontos base. A Presidente do Banco Central Europeu deixou entender isso mesmo na última reunião de governadores, em julho, um agravamento das taxas que, Ana, acaba por refletir-se na prestação da casa, o que pode significar mais um peso para muitas famílias.
3: Uhum. E esta manhã ficamos também a saber que há cada vez mais dificuldades em famílias que não alteram o padrão de consumo.
4: É verdade, ou seja, continuam a comprar o mesmo, mas o dinheiro é cada vez mais insuficiente, o que leva essas famílias a contrair empréstimos para fazer face às despesas. E ao Gabinete de Proteção Financeira da DECO continuam a chegar muitos pedidos de ajuda. Natália Nunes diz que, ao contrário de anos anteriores, as famílias não apontam uma causa específica para o facto do dinheiro não chegar até ao final do mês.
11: Nós verificamos que as famílias nos vêm dizer que têm 5-6 créditos pessoais, cartões de crédito e querem ajuda para renegociar, para fazer consolidação. Mas quando vamos ver, não há precisamente aqui uma alteração daquilo que são os seus rendimentos ou não houve aqui uma despesa adicional que levasse a esta situação. Não, é o aumento do custo de vida, é o aumento do cabaz alimentar, é o aumento da fatura dos combustíveis, é o aumento da habitação, tudo junto está a contribuir para as grandes dificuldades que hoje as famílias têm.
4: Natália Nunes, da DECO, em declarações a Fátima Casa Nova, e pela segunda semana consecutiva o cabaz alimentar volta a subir, já supera os 255 euros no início do ano. Para comprar o mesmo cabaz, gastava-se menos de cerca de 13 euros. E há soluções aparentemente imaginativas para fazer face às dificuldades das famílias. Acontece, por exemplo, nos Estados Unidos, porque Ana Inês, Donald Trump admite distribuir $5 mil a cada cidadão norte-americano se o Partido Republicano ganhar as eleições intercalares de novembro. É verdade, ele afirmou isso mesmo no discurso na convenção do partido, no Texas. O presidente norte-americano sublinha que a única condição que impõe é que o valor seja gasto nos Estados Unidos. Não sei que nome é que se dará este tipo de promessa de um presidente norte-americano quando está à porta de eleições. $5 mil a cada cidadão norte-americano.
12: É que é infantil também, ao mesmo tempo, não é?
4: Surpreendente, já não sei se é pode ser surpreendente.
13: Estava aqui a lembrar-me de uma jovem Valentim Loureiro e dos eletrodomésticos, mas isto é outra escala.
12: Isto é outra escala. Até já, até Sérgio. Já. Há mais notícias no site da Renascença. Bom dia!
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0: Olá, bom dia. Então, Inês, como estás?
1: Olha, estou muito bem.
0: Muito bem.
1: Estou média, vá, pronto, sinto que estava a mentir.
0: Ser honesta.
1: Estou média, vá, assim de 0 a 10 eu estou um sólido 6.
0: Mas já vai passar.
1: Positivo, mais do que a média, mas conto daqui a nada estar a aproximar-me de um 10.
0: Muito bem. Eu estou bem.
1: Bem também?
0: Bem. Sim, sim. Estou bem. Espero que os ouvintes também. Amanhã temos um dia importante. As crianças voltam à escola.
1: Pois é.
0: Não é?
1: As minhas voltam só um bocadinho, que é para não ser assim logo à bruta.
0: Pronto.
1: Vão e depois vêm-se embora logo a seguir.
0: A pergunta é, porque começa a escola à sexta-feira?
1: Então, eu acho ótimo. Que é para não começar assim logo de uma vez. Acho,
0: tudo
1: não sei se é por essa razão, pela mesma razão que alguns adultos voltam de férias à sexta-feira, que também é uma ótima estratégia.
0: Vá, aproveitem este
1: tanto.
0: Último dia de férias, está bem? Seja bem-vindo. Vamos respeitar o trânsito na Renascença. Olá, Paulo Soares.
2: Bom dia.
0: Como estás tu?
2: Tudo bem.
0: Tudo bem. Então, como é que estão as coisas?
2: Ainda tudo bastante calmo no trânsito a esta hora. Apenas o habitual em Lisboa. O IC19 tem resistência entre Queluz e Amadora. Na A2, a fila está perto da primeira ponte do Feijó. No Porto, ainda tudo a andar sem dificuldades. Linha verde para troca de informações de trânsito é 850-50-10.
1: Obrigada, Paulo. 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Esta música está muito alta.
0: Ai, minha senhora, vou descer.
1: Bom, quanto altas também estão as temperaturas. Temos aqui uma pequena subida das máximas, sobretudo a sul, e temos um dia de céu pouco nublado. Máximas de 24 para o Porto, 30 para Lisboa, 28 em Faro. A cidade mais quente hoje é Évora, que chega aos 34. Temos depois Beja com 33, 32 para Santarém, 31 para Setúbal, Porto Alegre e para Castelo Branco, 28 em Coimbra e em Braga, 27 para Viseu, Vila Real e Leiria com 26 de máxima, 24 para a Guarda e também para Bragança, 23 em Viana do Castelo e Aveiro, 27 em Ponta Delgada e 29 no Funchal.
0: Sim, senhora, muito obrigada. Então cá estamos consigo, bom dia, boa quinta-feira.
1: Eu estou muito nervosa hoje.
0: Então?
1: Estou aqui porque não me aguento, porque hoje são postos à venda uns certos bilhetes para um concerto que foi anunciado, aliás, vários concertos que foram anunciados esta semana, e eu estou aqui em pulgas porque eles são postos à venda hoje.
0: De quem?
1: Stevie Wonder.
0: Ah!
1: Ele vai tocar o Songs in the Key of Life, que é um álbum incrível,
0: incrível, sim,
1: de uma ponta à outra, e vai fazer uma turnê europeia, e eu estou disposta...
0: Está doida?
1: A
0: dar um braço.
1: Pegar aqui dar um rim e se calhar um bocadinho do outro... para estar num desses concertos.
0: Mas agora, em Portugal?
1: Não, em Portugal. Por isso é que eu estou a dizer que estou aqui disposta a dar, doar órgãos. Pronto, o que é que sucede? Vai estar em vários sítios relativamente próximos, do tipo Reino Unido, Paris,
0: sim,
1: Amsterdão, Estocolmo, Copenhaga, Europa.
0: Sim.
1: E eu estou aqui, tipo abutre, em cima do site, porque os bilhetes são postos à venda hoje, mas não é já, pelos vistos. Eu achei que ia beneficiar aqui do meu horário matutino, mas não, é só às 10.
0: Ah!
1: E eu tenho que conseguir!
0: Ah, está bem.
1: Estão a perceber?
0: Está bem, sim, senhora.
1: Torcemos por ti. Não vou perder isto por nada.
0: Caramba, portanto, vais viajar. É notícia.
1: Sim, mas é uma coisa assim muito rápida, é um lusco-fusco.

0: Amanhã! Amanhã temos regresso às aulas. Por acaso, daqui a bocadinho gostava de saber, Inês, de que é que tens saudades da escola?
1: Olha, no meu caso eu tenho saudades de tudo. Eu vivi
0: tudo?
1: Assim, quer dizer, não, tudo também não, mas eu lembro-me de ser miúda e viver estes dias com uma excitação.
0: Do regresso?
1: Antes, sim, eu adorava a escola. Mas eu acho que é pela parte do convívio, atenção, não era porque adorava estudar, não é? Os livros, não. Eu adorava a escola por causa do convívio, basicamente. Então isto significava também o fim de 3 meses.
0: De tédio.
1: De um certo tédio, exatamente. Eu lembro-me de haver noites de véspera de começo, de regresso às aulas, de não dormir. De tal maneira estava, tipo, meu Deus, quando é que chega a hora de ir para a escola? Adorava.
0: Então, já
1: vamos
0: falar disso. Olha, tenho 3 coisas que eu já vou dizer. De que é que eu tinha saudades, mas não era como tu.
1: Então, mas vamos à palavrinha já.
0: Vamos.
2: Posso dar-lhe uma palavrinha?
1: Então, a palavrinha de hoje é tropel, que faz lembrar trupe e faz lembrar tropelo, não é? E não andamos muito longe do seu significado. Então, tropel é o que se diz quando, por exemplo, vem assim uma quantidade enorme de gente muito desenfreada e de forma aleatória. Por exemplo, a multidão vinha num tropel. Alguma coisa que vem em tropel é uma coisa que vem de forma caótica, que vem num alvoroço. Também se usa como sinónimo de desordem ou grande quantidade. Por exemplo, se dissermos assim, o cano rebentou e a água caía em tropel do andar de cima. Aí é quase tudo em simultâneo, que vem muita e desordenada. Atropelar vem do mesmo sítio, vem da palavrinha tropel, sim, que, por sua vez, nos chega do francês antigo tropel, que se escreve exatamente da mesma maneira, que antigamente, e ainda hoje, quer dizer rebanho. Portanto, isto foi aqui evoluindo, e de um adorável rebanho de,
0: olha que lindo,
1: de simpáticas ovelhas, ficou um caos.
0: É como este programa.
2: Posso dar-lhe
0: foi assim
2: palavrinha.
0: Que começou e é assim que está agora, na verdade.
1: Ora então.
0: Olá, bom dia. Espera aí que eu queria pôr aqui uma coisa linda, linda. Que é isto.
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1: Quero muito saber de que é que tinhas, saudades na escola.
0: Na verdade, da minha melhor amiga, não é? De manhãzinha, há uma coisa que eu adorava antes de ir à escola, que era ir buscar a minha melhor amiga à casa dela e juntas íamos à escola. É do toque de saída. Na verdade, e sobretudo do material escolar, que eu adorava. Não, eu ainda sou do tempo em que usava um estojo que tinha tudo lá dentro. Sabes que tinha umas borrachinhas elásticas,
1: sim,
0: onde se encaixava a borracha,
1: sim,
0: as canetas.
1: Daqueles assim com tipo sandes, não é?
0: Sim,
1: que eram
0: exatamente,
1: vários andares.
0: Uma coisa assim mais achatada, mais comprida. E nós tínhamos direito a ter uma coisa dessas nova no arranque do ano escolar, com livros plastificados. Disso tenho muitas saudades.
1: Eu agora,
0: das coisas novas, dos livros novos.
1: Tal e qual. A minha mãe também era assim muito, muito, muito cuidadosa a tratar dessa parte de forrar os livros e etc. E eu agora faço o mesmo com os meus filhos. Se bem que agora já há umas capas ótimas que tu pedes nas papelarias para te... pedes, não pagas? Para te encadernarem os livros é muito mais prático. E estava-me a lembrar aqui também dos estojos, que aquilo era uma praga. Eu acho que ainda deve haver, ou se calhar não, estojos de lata.
0: Ah, sim!
1: Pá!
0: Incrível!
1: Sempre a cair ao chão.
0: Sim,
1: sempre.
0: Sim,
1: os professores
0: sim.
1: Ficavam doentes com aquilo. Perguntei aos meus filhos esta semana se tinham saudades da escola. Então, têm saudades deles? Sim, muitas. De quê? Dos amigos.
0: Pois.
1: Claro, portanto, é só mesmo dessa parte. Adorava saber do que é que os nossos ouvintes têm saudades.
0: Há outra coisa que usava, que eu não sei se ainda se usa, que é porque o Pedro já está grande. Já não usa propriamente... Já não fomos comprar material escolar novo.
1: Mas
0: este
1: olha,
0: ano
1: que
0: não
1: eu este
0: há.
1: Ano, seja, também é... não fui comprar imensa coisa. Comparado com outros anos, em que eles gastavam muito mais canetas, lápis de cor, etc. Tu percebes que eles vão ficando mais crescidos, porque reciclei imensa coisa
0: pois,
1: do ano passado para este ano.
0: Que é aquelas argolinhas de autocolantes que se põem nas...
1: Eu chamo-lhes reforços, não sei
0: pronto,
1: como é que
0: nos
1: chamas.
0: Furos das folhas bolinhas. Dentro dos dossiers que tu metes porque quando aquilo se rasga.
1: Eu gosto...
0: Ainda se usa isso?
1: Eu acho. Então, em minha casa tenho muito e uso muito, mas este ano vamos fazer uma coisa diferente, que é vamos fazer a transição do dossier para o caderno. Vamos ver que tal resulta.
0: Vais ter um caderno por disciplina?
1: Eles vão. Vamos ver como é que vai funcionar. E há outra coisa que, assim, eu gosto muito de material escolar e gosto muito desse tipo de trabalho manual e gosto muito de marcar as coisas. Eu sou, não serei a única, gostava de crer, que marca cada lápis individualmente.
0: Ah, caramba!
1: Com uma etiqueta às iniciais e uma fita colinha à volta. Não?
0: Acho que és única.
1: Sou.
0: Em Portugal.
1: Mas olha,
0: a pergunta é:
1: estão há lápis que estão assim desde o primeiro ano e aguentam-se. Portanto, vale a pena.
0: De que é que tens saudades da escola? É dos amigos, é destes estojos de sempre, é do toque de saída.
1: Exato, é do seu professor de matemática.
0: É daquilo que, enfim, não tínhamos mais nada que fazer.
1: Isso.
0: Na vida.
1: 962,
0: eu gostava dessa altura.
1: 962-007-500. Ainda não tinha dito o nosso número de WhatsApp desta nova temporada. Mandes uma mensagem de áudio. Tinha saudades de quê? Na escola.

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1: Ai, estamos a falar de saudades da escola. Há uma coisa de que tenho saudades. Porque minha mãe mandava-me todos os dias o lanchinho da manhã, embrulhado em papel de alumínio. E eu adorava isso. Por acaso é uma coisa que eu tenho saudades. Já ninguém me faz isso.
2: Ninguém te manda. Oh,
1: na verdade.
2: Ninguém te faz uma marmita.
1: Ninguém me faz.
2: Oh, alguém que faça uma marmita na Gavão. A minha mãe, eu comia de cesto. Ela levava
1: cesto?
2: Não só o lanchinho da manhã. Sim. É o que se diz normalmente, não é? Quando levas o almoço de casa, são as pessoas que são de cesto. Então eu levava não só o lanchinho da manhã, como também levava o almocinho, levava todas as refeições. E a minha mãe deixava-nos bilhetes, era muito querida.
1: Que coisa tão querida.
2: Era.
1: Olha, temos a Wanda que nos conta.
2: Conte lá.
3: Olá, bom dia, 3 da manhã. Daqui é a Wanda de Lisboa. Uma das coisas que eu tenho saudades de voltar à escola é do entusiasmo de ver como são os professores no primeiro dia de aulas. Quando eles chegam, olá, bom dia, sou a professora disto ou sou a professora daquilo. Essa parte era uma parte ótima. E relativamente aos lápis, em vez de pôr fita cola, com uma faca ou com um canivete, se cortar um bocadinho do rabinho do lápis, depois consegue-se escrever, com uma esferográfica, escrever o nome do dono do lápis. E isso sim, fica sempre. Não há como tirar fita cola, não há como tirar o nome. E eu ainda tenho lápis desses de há 20, 30 anos.
1: Não percebi.
3: Então, bom dia.
1: Bom dia, Wanda. Obrigada.
2: Imagina tu, eu estou aqui a mostrar a Ana a minha caneta, a minha xerografia. Imagina que tu pegas na ponta oposta, portanto, ao bico, sim, do lápis, não é? O rabinho do lápis. Os lápis normalmente são facetados, são assim hexagonais, ou não é? Então, pegas numa faca, uma navalha, um canivete, o que seja, e raspas ligeiramente,
1: que é para
2: tirar
1: a madeira.
2: Tinta, e fica a madeira à mostra. E aí podes escrever, Ana Galvão, número 79.
1: Então, queremos muito saber de que é que tem saudades da escola, e não só bons truques, como o da Wanda, para preparar material escolar dos filhos. Este foi bom.
2: Foi bom.
1: Sim, acho que temos aqui...
2: Canetas de acetato também resolvem imensa coisa, porque escreves em todo lado. Mas isso acho que é uma dica que não estou aqui a inventar a pólvora. Mas escreves em réguas, quadros, canetas, os próprios manuais, dá para tudo.
1: Vamos ouvir a Cláudia.
2: Cláudia, bom dia.
4: Bom dia. 3 da manhã. Saudades da escola tenho dos amigos, claro, daquela rotina, e tenho saudades de ver o professor de matemática a ensinar o que é o infinito. Começava a fazer o risco com giz no carro,
1: e ainda lá
4: no
1: está.
4: Quadro, e saía porta fora da sala. Automático, pá, toda a gente aprendeu o que é o infinito. Maravilhoso. Beijinhos
1: está
4: a todos.
1: É muito bom.
2: Deixa eu ver, a recordação ficou para sempre.
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1: Muito obrigada a todas, um bom dia. Um beijinho muito grande às 3 da manhã que nos fazem companhia todos os dias.
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20: 7:30 da manhã, aqui estamos consigo, somos a Renascença, Teresa Almeida, nas notícias. O que é que precisamos de saber a esta hora?
21: Que está a arrancar o ano letivo, com o Ministro da Educação a admitir dificuldades que estarão circunscritas à região da Grande Lisboa e Setúbal. É aqui que o Ministro da Educação garante que o problema da falta de professores nas escolas é maior. Fernando Alexandre admite que as aulas vão começar sem que estejam garantidos docentes para todos. Nesta entrevista à Hora da Verdade, à Renascença e Jornal Público, o Ministro diz que este ano as colocações serão mais rápidas. E para quem tem crédito à habitação, podem vir aí mais notícias. O Banco Central Europeu deverá anunciar hoje uma nova subida subida das taxas de juros, são mais 25 pontos base, é a resposta ao aumento global dos preços resultante do conflito no Médio Oriente. Pela mesma razão, o cabaz alimentar volta a subir pela segunda semana consecutiva. São agora cerca de 255 euros no início do ano. Para comprar o mesmo cabaz, os consumidores gastavam menos cerca de 13 euros. São dados da DECO que revela que há 4 anos era possível comprar o mesmo cabaz por menos 67 euros.
20: E João Fonseca, no desporto, o que é que nos contas a esta hora? Bom
0: dia. Olá, Ana, bom dia. Entrou a perder, mas acabou a ganhar. O Sporting foi superior, levou de vencido os turcos do Galatasaray por 3-1 ontem à noite em Alvalade, no primeiro jogo. Na Liga dos Campeões, Zalazar destacou-se com um fantástico gol de livre. Para o Campeonato Português, o Benfica saiu de Moreira de Cónegos de barriga cheia, goleada por 4-0 e partilha do segundo lugar com o Sporting no campeonato, ambos com 13 pontos, menos 2 que o líder Porto. Hoje é a vez de ir a jogo Braga em Alverca contra o Estrela da Amadora às 8:15 da noite. E na Libertadores, o Palmeiras de Abel Ferreira triunfou sobre o Liga de Quito por 1-0 na primeira mão dos quartos de final.
20: Até já, João Até Fonseca, já, estamos a 27 para as 8. Bom dia.
1: Bola branca.
20: Uou! Manhã de quinta-feira. Daqui a bocadinho vamos ouvir Macklemore.
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20: Ah, estamos aqui a conversar sobre o regresso às aulas, que é amanhã, de bons conselhos para quem está a preparar material escolar e também de saudades que a escola deixou. Bom dia, Maria João.
27: Bom dia.
20: Olá, olá, olá, olá, olá.
27: Que saudades vossas. Fala João da Manta Rota. Olha, saudades da escola tenho do papo seco com manteiga, do recreio, de jogar à bola com os rapazes, das borrachinhas de cheiro.
20: Ah, que bom.
27: Enfim, dos amigos também, who knows. Um beijinho grande aqui com este selinho bom do Algarve.

0: energia. 20 para as 8, vamos agora ao explicador. E a energia que precisa o Ministério de Educação para a empreitada que tem pela frente.
1: E não só, e mais coisas. Temos aqui uma grande missão.
0: Então, vai ser daqui a um ano, Sérgio. O Ministério da Educação deverá testar a fusão do primeiro e segundo ciclos de ensino.
2: É, antigamente seria juntar a primária com a preparatória. Com,
1: é? Exato, é a primária mais o quinto e o sexto ano.
2: Exatamente.
1: Não é?
0: Então, mas para que serve isto, esta fusão de ciclos?
2: Para dar uma continuidade nos primeiros seis anos de escolaridade. Atualmente, como se sabe, uma criança passa os quatro primeiros anos com um professor titular. Quando
0: e muitas vezes numa escola diferente, até. Não é?
2: Exatamente. Sim. Quando chega ao quinto ano, muda de escola, lá está, passa a ter vários professores, mais disciplinas, novos horários.
1: É um grande choque.
2: É, uma forma diferente de avaliação, é um grande choque. Essa transição, de acordo com alguns estudos, pode ser, de facto, será muito prejudicial, sobretudo para alunos que apresentam dificuldades de aprendizagem ou têm até menos apoio familiar. Portanto, é um grande choque, me dizias. Portanto, juntando os dois ciclos, o objetivo é tornar esta passagem mais suave, mais gradual.
1: Certo, mas a ideia é que nesses seis anos, portanto, a turma seja acompanhada sempre pelo mesmo professor?
2: Pode não ser. Haverá uma diminuição de professores, pode ser só um professor no quinto e sexto ano, mas o modelo poderá passar por equipas mais estáveis, formadas por professores generalistas e professores de áreas específicas, com maior articulação entre si, mas não havendo aquela divisão que há hoje no quinto e no sexto ano, com o professor de História, professor de Português, de Ciências, enfim, será algo mais concentrado, algo mais suave. Essa fusão deverá ser acompanhada por uma revisão das aprendizagens e dos currículos para que os conteúdos deixem de estar, lá está, tão separados entre dois ciclos e sejam distribuídos de forma progressiva ao longo dos seis anos.
0: Há algum sítio onde este modelo já é aplicado?
2: Muitos, desde logo em Espanha.
0: É na Espanha?
2: Exatamente. A educação primária tem seis anos, neste caso tem seis anos, normalmente entre os seis e os doze anos de idade. Na Finlândia o modelo vai mais longe, os alunos frequentam uma estrutura integrada de educação básica durante nove anos, aproximadamente entre os sete e os dezesseis anos de idade. Exato. Há uma grande continuidade, embora haja professores especializados ao longo do percurso, não existe uma divisão formal, lá está aquilo que falávamos há pouco, equivalente à passagem portuguesa do quarto para o quinto ano. Também na Suécia, Noruega, Dinamarca e em vários países da Europa Central e Leste há uma continuidade nos ciclos. É caso para dizer que Portugal tem uma organização pouco comum quando comparamos com o resto da Europa, não é?
1: Agora, resta saber se já vimos que há muitos países que aplicam este modelo.
2: Sim.
1: E com bons resultados?
2: Olha, os países nórdicos são o melhor exemplo do sucesso deste modelo. Por exemplo, a Noruega tem 0% de taxa de retenção de alunos.
1: Ninguém chumba na Noruega.
2: Além disso, conseguiu superar a média, e isto aqui é que é importante, a média da OCDE na diferença de desempenho em matemática entre alunos mais desfavorecidos e alunos de meios mais favorecidos. Outro exemplo, a Finlândia, a escolaridade básica evita uma seleção precoce dos alunos em percursos diferentes. Portanto, há bons resultados.
0: Então esperamos que haja um real benefício aqui em Portugal.
2: O verdadeiro benefício em Portugal pode estar menos numa subida imediata das notas e mais na redução, lá está, das dificuldades sentidas no quinto ano, porque há muitos que sentem essa dificuldade. Também na estabilidade dos professores e na capacidade de detectar mais cedo problemas de aprendizagem.
0: Portanto, há de ser
1: comparações
0: uma coisa boa.
1: Com países como estes são sempre muito ingratas também, porque tudo conta para isto também, não é? A questão económica também é muito importante.
2: A questão económica, exatamente, a organização
0: mas
2: social.
0: Mas as mudanças assustam sempre. Claro. Não, as mudanças deixam-nos sempre de pé atrás, mas essa pode ser bem positiva, pelo que percebemos.
2: Sim, é verdade. Mudança é uma palavra que assusta em Portugal muitas vezes, não é?
1: Mas se já se viu feito e bem feito noutros locais, não é?
2: Porque não testar.
1: Tentar? Exatamente.
0: É Sérgio, até já. O explicador fica no site da Renascença. Estamos a 18 para as 8. Vamos agora espreitar o trânsito. Paulo Soares, acho que hoje pode ser o último dia de paz.
3: Sim, hoje vai ser o último dia de paz. Ainda assim, há problemas neste momento na Ponte Vasco da Gama. Um acidente no final do tabuleiro, em Sul Norte, no local dos trabalhos. Há um corte via direita a provocar demora. Filas também na A2, desde a segunda ponta o Feijó, no IC19 desde Terceira e na A5 a passagem pelo Estádio Nacional. No Porto, trânsito lento, na via saída o marcado A3 e entre o final da A1 e o Nó de Francos. Linha verde 850-50-10.
1: Obrigada, Paulo. Qual era a probabilidade de nós estarmos a cantar esta música do Paz, Paz, Paz e Joana Marques ter entrado aqui com uma t-shirt dos Némanos?
0: Que são os autores da conhecida música.
1: Como é que é possível?
0: Olha, como é que vai estar o tempo para hoje?
1: Então, o tempo para hoje vai ter subida das temperaturas, um dia de céu limpo com máximas a chegarem aos 24 no Porto, aos 30 em Lisboa e 28 em Faro. A cidade mais quente hoje é Évora. Logo a seguir, Beja com 33. Entre as mais fresquinhas, Viana do Castelo e Aveiro com 23.
0: Joana.
4: Olá, Ana e Inês.
0: Que tal estão vocês?
4: Muito bem.
0: Olha a cara dela de irritada. Porque
1: não, não estava irritada, eu fico sempre assim. Ai, aquela... meu Deus. Muito bem. E tu
4: sim.
1: também?
4: Eu também estou bemzinha.
0: Está bemzinha.
4: Eu acho que só quando voltamos ao trabalho, acho que só na segunda semana é que percebo onde é que estou. É, para mim ainda me parece tudo um sonho.
0: Então vai ser a semana que vem, que sempre estás cá.
4: Sim.
0: Sabem uma coisa? Ontem, lembrei-me agora, porque o André, que está aqui connosco, disse-me que me tinha visto em algumas histórias de Instagram hoje de manhã. É, porque ontem estive na apresentação da nova grelha da SIC.
4: Com um lindo vestido.
0: Mas quero dizer-vos que foi tudo um erro. Eu ontem tive a habilidade de passar por trás de todas as entrevistas que jornalistas queriam fazer às verdadeiras estrelas da SIC, onde eu não estou incluída. Então, eu nas histórias passo sempre atrás de entrevistas.
1: És o emplastro.
0: Sou. E não só. Ontem, uma colega da SIC, uma repórter que lá estava, ou de uma revista, veio na minha direção com o microfone. Eu fui em direção a ela com a boca aberta para lhe falar e percebi que não era para mim, era para a pessoa que estava atrás de mim. E ela ficou embaraçada, não sei quem era, mas ela ficou...
4: Era a Conceição Lino.
0: Não sei, mas ficou embaraçada porque percebeu o meu erro.
1: Que
0: eu fiquei desiludida porque percebi que não me queria falar, entrevistar
4: caridade,
0: a mim.
4: Caridade podia ter entrevistado a fingir, mesmo pois sem ser para nada.
1: Está bem assim, ó, tipo, Márcio, faz assim, fazemos aqui agora esta entrevista.
0: Pois
1: eu também, calha bem, coincidência, ontem também fui à apresentação de uma grelha. Fui apresentada à grelha do carro de uma senhora aqui à minha frente, que eu não vi, e foi
0: deu
1: um beijinho, sim.
4: Foi paz.
1: Foi paz. Uma coisa muito leve, aliás, foi tão leve que eu achava que nem sequer tinha batido, mas depois quando olhei para o carro dela pensei, não, bati claramente.
0: Portanto, tivemos as duas ontem em grelhas que não nos desejavam, na verdade.
1: Exatamente.

0: Olha, tivemos este bocadinho da manhã muito agradável a falar da preparação do material escolar. Temos crianças de volta. Joana, que tal vai isso?
1: Vai tudo bem, mas não
2: preparei
1: nada.
2: A Joana está a viver o esplendor do regresso às aulas, porque tem um filho no primeiro ano e não há nada que grite mais material escolar do
1: não,
2: que isso.
1: Não, é especialmente chocante para mim, porque tenho um no primeiro e outro no quarto. São assim dois anos bastante
2: marcantes.
1: Um vai começar e o outro já vai acabar.
2: E o outro é finalista, como eles gostam de dizer.
0: Ah, que lindo.
1: E eu sinto-me muito velha, não estou a achar graça.
0: Aí é velha? Olha, o meu vai para o 12º. Vai para o 12º ano, o Pedro. Significa que já tem aquele horário com muito menos disciplinas, tem tardes livres. Imagina o 12º.
1: Eu, se pudesse retirar algum ano agora, escolhi o 12º, é o melhor.
0: Pois é.
1: Só tem aquela parte chata dos exames.
2: E assim, pois.
0: Mas tens muito mais horário, ou seja, tens mais furos, és mais crescido.
1: É como se já fosse adulto, mas ainda sem a chatice de ser.
0: Pois é, é verdade.
1: Ele que aproveita
2: bons tempos.
0: Daqui a pouco queremos muito saber quem é que trazes para o sistema mais agradável, está bem?
1: Está bem, está combinado, amiga.
3: Respeito. É só isso que eu peço. Respeito.
4: Sim. Quem foi? Não percebi. 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Não deve ter sido nada de jeito. Vim daí da Nhola.
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0: Com a Inês.
2: Com a Joana.
1: E com a Ana.
0: E com um espetáculo que temos preparado. Dois espetáculos que temos preparadíssimos. Está tudo, olha, oleadíssimo. E que acontecem já quando, Inês?
2: Então, 23 de outubro, no Coliseu de Lisboa. Coliseu do Porto vai ser dia 20 de novembro. Já não há muitos bilhetes, portanto, apressem-se para vir ver este espetáculo das 3 da manhã em palco, que vai ter tudo a que tem direito. Extremamente desagradável. Alerta estupidez. Buraca Radio Show. Ai, que saudades do Buraca Radio Show. 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E também
0: de
1: suplementos de Ana, porque não há idade para se mexer sem limites.
0: Para nos mexermos sem limites. Inclui-te tu também, Joana. Sê empática com os outros.

0: Justin Bieber toca aqui na Renascença nesta manhã de quinta-feira. Às 8h15 temos Extremamente Desagradável. E então quem é que sai na roleta?
1: Olha,
0: hoje?
1: Sim. Sai um destino de férias.
0: Ai, que
1: teve
0: bom.
1: Teve muita saída este verão, a Israel. Não sei se
0: não me digas que
2: vai.
0: Não,
2: então,
0: foi uma série de influenciadores.
1: Sim, sim.
0: Que foram convidados a ir a Israel.
1: Eu até me sinto um bocado culpada nisto, porque dá a ideia que a lista de convites saiu diretamente do Extremamente Desagradável.
2: Vários. Eles foram ver, ora, estes episódios. Ok, vamos
1: convidar estas pessoas que elas vão aceitar. É sobre isso que vamos falar. O Extremamente Desagradável conta com o apoio de Optimize.
0: Portanto, trazes muita gente.
1: Sim, mas vou-me focar especialmente numa pessoa, que eu acho que foi tipo a líder da excursão.
0: Ok.
2: Há sempre um.
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0: Bem, estamos muito pertinho do regresso à escola e daqui a pouco temos agora nas notícias, às 8, vamos falar de um dos grandes destaques do dia, que é a fusão do primeiro e segundo ciclo do ensino, que pode avançar já no ano que vem. Já lá vamos. Agora a sua mensagem para hoje, quinta-feira. Bom dia.
1: Bom dia. Os calendários dizem-nos que hoje é Dia Mundial da Prevenção do Suicídio. Uma data pesada que quase preferimos desconhecer. Mas a realidade impõe-se e não serve de nada fingir, adiar ou ignorar. Se conhecemos alguém que precisa de ajuda, se sabemos de alguém que não vê caminhos para andar, temos o dever moral de tentar ajudar. Pelo menos de tentar. Pelo menos de nos informarmos sobre o que fazer, a que portas bater.
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0: Olá, olá. 8 da manhã, 7 nos Açores. Olá, Sérgio Costa.
3: Olá, Viva,
0: mais uma vez. Então, 8 da manhã, quinta-feira, que é que marca a atualidade?
3: Pode ser já no próximo ano. O Ministro da Educação admite fusão do primeiro e segundo ciclo do ensino básico já em 2027. Taxa de juro deverá subir e há cada vez mais famílias em dificuldades.
0: E no desporto, João Fonseca?
4: Bom dia, quarta-feira de 5 estrelas para Rodrigo Salazar e Gianluca Prestieri nas vitórias de Sporting e Benfica.
0: Estão nesta altura 18 graus em Lisboa, 15 no Porto, 20 em Faro. As temperaturas voltam a subir hoje, quinta-feira. As notícias na Renascença com Sérgio Costa.
3: Já lá vamos às declarações do Ministro da Educação. Para já, fique atento. Este é o dia em que o Banco Central Europeu poderá anunciar uma nova subida das taxas de juro. Por cá, a Adecco alerta que estão a chegar muitos pedidos de ajuda de famílias que não alteram o padrão de consumo e que acabaram por se endividar para poderem pagar. Natália Nunes, da Associação de Defesa do Consumidor, diz que, ao contrário de anos anteriores, as famílias não apontam uma causa específica para o facto de dinheiro não chegar até ao final do mês.
5: Nós verificamos que as famílias nos vêm dizer que têm 5, 6 créditos e querem ajuda para renegociar, mas quando vamos ver, não há precisamente aqui uma alteração daquilo que são os seus rendimentos, ou não houve aqui uma despesa adicional que levasse a esta situação. Não, é o aumento do custo de vida.
3: Natália Nunes, a coordenadora do Gabinete de Proteção Financeira da Adecco, em declarações a Fátima Casanova, os especialistas prevêem que o Banco Central Europeu suba hoje em 25 pontos base as taxas diretoras, um agravamento que acaba por refletir-se na prestação da casa. A Adecco pede, por isso, às famílias que acompanhem o evoluir das taxas Euribor para não serem surpreendidas. E pela segunda semana consecutiva, o cabaz alimentar volta a subir, já supera os 255 euros. No início do ano, para comprar o mesmo cabaz, os consumidores gastavam menos cerca de 13 euros. São dados também da Adecco. Há 4 anos era possível comprar o mesmo cabaz por menos 67 euros. E pelo menos 8 em cada 10 portugueses estão preocupados com o preço da energia e 77% receiam os custos dos combustíveis. A conclusão é de um barómetro europeu sobre a pobreza e precariedade da Ipsos e de uma associação francesa de luta contra a exclusão. O estudo revela o peso destas despesas, está a obrigar muitas famílias a fazer escolhas entre energia e outras necessidades. 3 em cada 10 portugueses assumem ter abdicado de despesas como alimentação ou cuidados de saúde para conseguir pagar contas de energia nos últimos 12 meses. E os viticultores estão esta manhã em protesto, estão agendadas quase 40 manifestações, um pouco por todo o país. Em causa está a importação não controlada de uva e vinho de Espanha. A Renascença conversou com o viticultor, que esta quinta-feira vai marcar presença no protesto no Peso da Régua. No dia seguinte, ao governo anunciar apoios ao setor, Abraão Santos convida o ministro a ir ao terreno para perceber os verdadeiros desafios dos pequenos produtores.
6: O ministro da Agricultura ou os técnicos deviam vir ao terreno e ouvir os agricultores, aos pequenos agricultores, para depois sentirem o que se passa aqui no Douro. Porque o Douro não é só um problema de vinho, é um problema social. O que é que vai fazer esta malta que bebeu disto uma vida inteira? Eu tenho uma vinha por Carolis. se fizesse contas tecnicamente, mais valia ter dado um tiro no pé que já estava curado a estas horas.
3: No protesto sob o lema Não há fraude, sim ao que é português, há 39 pontos de concentração esta manhã em cada sub-região produtora de vinho. Dar 5 mil dólares a cada cidadão norte-americano se o Partido Republicano ganhar as eleições intercalares e conseguir manter o controle do Senado e da Câmara dos Representantes. Esta é uma promessa de Donald Trump, feita na convenção do partido. O presidente dos Estados Unidos diz que a única condição para a atribuição desse valor é que seja gasto no país. Se os republicanos ganharem a Câmara dos Representantes e o Senado dos Estados Unidos, por causa do nosso tremendo sucesso económico, como nunca tivemos na história, mas por causa desse nosso tremendo sucesso e poder económico, eu vou impor um dividendo a cada cidadão adulto nos Estados Unidos de 5 mil dólares.
7: Donald Trump.
3: No futebol, destaque para Zalazar e Prestiani. Escutamos, João Fonseca, a opinião dos treinadores depois de uma noite de sucesso para os dois sul-americanos.
4: É verdade, ambos marcaram, mas sobre o Uruguai do Sporting já crescia uma nuvem de dúvidas. Ontem fez um grande gol de livre e ajudou na vitória leonina na Liga dos Campeões sobre o Galatasaray por 3-1.
8: Está a crescer, jogo para jogo tem melhorado, tem percebido melhor aquilo que é Sporting, aquilo que é os colegas, principalmente também, as micro-relações que tem dentro de campo também. E vai fazer uma grande época, vai fazer muitos golos.
4: Rui Borges no Benfica continua a reinar para este ano. O argentino não para de marcar nem de somar boas exibições.
9: Eu não tenho a menor dúvida do que o Prestiani é e o que será no futuro. Não tenho a menor dúvida. É um excelente rapaz, ainda muito jovem, tem apenas 20 anos, mas cheio de talento, cheio de qualidade. Compete-nos a nós continuar a guiá-lo da melhor forma que conseguirmos, dar-lhe os caminhos para que ele jogue da forma como tem jogado, desfrute o seu futebol. O futuro dele será para aquilo que ele trabalhar, porque o talento tem de sobra.
4: Marco Silva, Benfica igual ao Sporting com 13 pontos no segundo lugar, estando ambos a 2 do líder Futebol Clube Porto. Hoje, às 8:15 da noite, o Braga fecha o jogo em atraso da terceira jornada em Alverca, campo emprestado, Estrela da Amadora.
0: O desporto com João Fonseca e Sérgio é um dos grandes destaques do dia. Sim. A fusão do primeiro e segundo ciclo de ensino, que pode avançar já no ano que vem.
3: Sim, a intenção admitida pelo Ministro da Educação pode avançar já daqui a um ano os primeiros projetos piloto. A entrevista à Hora da Verdade, Renascença e Jornal Público, o Fernando Alexandre assume essa intenção.
10: Temos que fechar as aprendizagens essenciais, temos que olhar para a matriz curricular e, idealmente, era o que eu gostava, era termos alguns já projetos-piloto em 27-28 com a junção do primeiro e do segundo ciclo, que me parece que é o que faz mais sentido.
11: Enquanto as escolas, esse projeto-piloto...
10: Isso ainda não consigo dizer. Uhum. Sim, mas eu gostava que fosse uma coisa bastante alargada, que fosse possível fazer de uma forma bastante alargada.
3: Fernando Alexandre, o Ministro da Educação, que Ana admite ainda que uma das mudanças poderá passar por reduzir a carga letiva dos professores do primeiro ciclo.
0: Entretanto, é já a partir da manhã, sexta-feira, que arranca um novo ano letivo, mas temos falta de professores ainda, não é?
3: Sim, cenário que o Ministro reconhece, mas Fernando Alexandre garante estar a aplicar medidas para mitigar o problema. O Ministro acrescenta que o problema da falta de professores passa sobretudo pela concentração do fenómeno na região da Grande Lisboa e Setúbal.
10: Estes ciclos para já são semanais. A partir do dia 18, já com o novo sistema de informação, serão diários. Colocaremos os professores diariamente. Mas o aspecto que eu aqui salientaria é que metade destes horários, mais uma vez, são da Grande Lisboa e da região de Setúbal. Ou seja, 36% dos horários completos por preencher são da Grande Lisboa. Há 10 agrupamentos na Grande Lisboa que têm, não lhe vou dizer aqui a percentagem correta, mas têm mais de metade dos pedidos de horários da Grande Lisboa. Isto, ou seja, tirando estes casos da Grande Lisboa e da Península de Setúbal, eu penso que não há um problema grave no país.
3: Fernando Alexandre, o Ministro da Educação, no programa Hora da Verdade. Vocês sabem onde é que podem consultar na íntegra entrevista em rr.pt e para ouvir depois das 11 da noite aqui na Antena da Renascença.
0: Até logo, Sérgio. Até logo. 8 e 7.
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0: Estou agora, sei. Bom dia!
1: Bom dia!
0: Bom dia, tudo bem?
1: Tudo.
0: Já se fala temos esse extremamente desagradável que vamos ter, Joana.
2: Vamos ter uma viagem de sonho a Israel para duas pessoas. Não é
0: quantas?
2: Para duas pessoas, para mais.
0: Sim. Ai, que
1: tudo incluído.
2: Tudo, menos lanches.
0: E vamos ter o quê? Vamos depois ter o olhar das pessoas em Israel?
2: Vamos ter tudo.
0: Ai,
2: o que queira imaginar.
0: Vamos feitar o trânsito. 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Olá, Paulo Soares.
3: Bom dia. Complicado ainda a Ponte Baixo da Gama. Acidente no final do tabuleiro em Sul Norte. Fila a chegar à margem sul. A demora também na A2 desde a Baixa de Corroios. No IC19 em Terceira e na A5 desde a área de serviço. No Porto, complicações também na VSI. Dois acidentes em Bessa Leite, a Rábida Freixo. Um na direita, o outro com corte vias central e direita. Fila desde Coimbrões na A1. Paragens também da Ponte Freixo ao nó da A3. Linha Verde para troca de informações, 850-50-10.
1: Obrigada, Paulo, e até já. Quanto ao tempo para hoje, temos um dia de céu limpo e com uma pequena subida da temperatura máxima, sobretudo a sul. Hoje, Faro vai chegar aos 28, temos depois Lisboa com 30 de máxima, 24 para o Porto, a cidade mais quente é Évora, que chega aos 34, depois Santarém 32, 31 para Porto Alegre e Castelo Branco, 28 em Coimbra e Braga, 27 em Viseu, Leiria com 26, 24 para a Guarda e para Bragança, 23 em Viana do Castelo e em Aveiro, Ponta Delgada com 27 e o Funchal com 29.
0: Já a seguir, extremamente desagradável, são 8h10, vamos ouvir agora Sabrina Carpenter.
1: I love it.
0: Assim? Olha, podes-me ir buscar um.
1: Um quê?
0: Um expresso.
1: Com certeza, querida.
0: Como se chama esta música?
1: Como é que quer o seu café?
0: Com espuma.

0: 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E hoje vamos até Israel. Vai ter que ser.
1: Ah, vais falar do espetáculo do Seinfeld em Lisboa e no boicote ao Festival de Comédia.
0: O quê? O Seinfeld vem a Lisboa? Eu nem sabia.
2: Como é que não sabias? Tu até compraste bilhetes.
0: Eu? Não comprei. Não comprei.
2: Mas tu mostraste-nos os bilhetes.
0: Eu não tinha reparado que ele vinha.
1: Mas como assim, Joana? Desculpa.
0: Quer dizer, a Inês Aires Pereira, o Pedro Tostes, o Eduardo Madeira, que estavam no mesmo cartaz, não repararam que dizia lá Seinfeld. E era eu, com um bilhetinho deste tamanho, que tinha de reparar. Não reparei. A vossa dualidade de critérios é gritante. Só embirram comigo. É impressionante. Bem. E não, não é sobre isso que eu vou falar, é sobre férias.
1: Então, mas não era sobre Israel?
0: É sobre férias em Israel.
1: Ah.
0: É um destino pouco convencional, talvez, mas de certeza que é divertido. Para o ano, a ver se troco o sul de Espanha pelo sul de Israel. Para que ficar no Airbnb se posso ficar num kibbutz? Convidem-me. Se convidaram a Andreia Viegas, por que não eu? O que é que ela tem que eu não tenho?
2: Se é a Andreia em que eu estou a pensar, o que é que ela tem que tu não tens? Tem um marido que lhe permite estar em casa sem trabalhar, ao contrário do teu.
1: Pronto.
2: Que te obriga a estar aqui no batente todos os dias, minha menina.
0: É verdade, Andreia Viegas é uma das mais proeminentes tradwives portuguesas, mas apesar de adorar estar em casa, aceitou o desafio de sair e voar até Israel.
1: Portanto, foi até lá e gostou tanto que até lá vive e ia.
2: Epá, vamos esforçar-nos imenso para...
3: Nunca fui tão desejada na vida. SIC, TSF, público, vocês estão imparáveis. Então, vamos finalmente falar sobre isto. Malta, eu fui convidada a visitar um país pela própria embaixada e aceitei o convite. Foi isso. Sim, pagaram a viagem e até as refeições, mas... Quem convida é que paga, não é? Agora, parem só um bocadinho e pensem bem nisto. O turismo de Portugal traz influencers e até jornalistas cá, todos os anos, com tudo pago. Isto está no site deles, é política oficial. Alguém lhes chama vendidos?
0: Não sei se chamam, mas se eles forem fazer TikToks no elevador de Santa Justa e no ascensor da Bica a dizer que em Portugal nunca houve qualquer tipo de problema com funiculares e que o Elevador da Glória é apenas uma música, por sinal lindíssima, dos Rádio Macau, eu terei todo o gosto em chamar-lhes vendidos.
3: E agora eu quero que tu sejas honesto. Se a minha opinião estivesse à venda, achas mesmo que o preço era uma viagem? Tenho propostas de betos a mais de 10 mil euros por mês. Recusada.
1: Espera aí, tem propostas de betos?
0: Sim, várias pessoas de nome António Maria, José Maria, Francisco Maria propuseram à Andreia que, apesar de se chamar Andreia, se casasse com eles. Mas ela recusou todos.
1: A sério?
2: Não, Ana. Ela disse propostas de betos.
1: Ah,
2: não
1: de
2: betos! Betos de apostas, estás a perceber?
1: Ah, betos!
3: Convites de partidos com direito a estar na lista e tachinhos. Recusados. Entrevistas para onde me quiseram arrastar. Recusadas.
2: Olha, eu tachinhos... Aceitava.
1: Então, se fossem daquele...
2: Não, se fossem aqueles da Le Creuset que custam um rim, tanto, olha, ainda
0: mas
2: era melhor.
0: Mesmo que esse trem de cozinha fosse oferecido pelo Estado
2: não,
0: de Israel.
2: Isso não.
0: Andreia recusou todas as entrevistas, mas felizmente uma das suas colegas de excursão aceitou com galhardia e muito obrigada por isso, Ruth Sousa.
4: Por esta viagem ter sido financiada pelas autoridades israelitas, considera que isso logo de partida também fez com que o público visse já uma tendência de apoio a Israel?
5: Há vários estados que fazem este tipo de delegações. O ano passado estive no Iraque exatamente na mesma posição.
0: Na mesma posição. De joelhos, portanto, assim, mãozinhas postas a agradecer a generosidade.
2: Sim, do esta é gratidão.
0: Que ofereceu tantas viagens sem pedir nada em troca. Isto nem o Valentim Loureiro nos seus tempos áureos.
2: Ora bem.
0: Há que dizer que o gosto de Ruth para viagens é, como direi, sui generis. Num ano Iraque, no outro Israel, parece que está a jogar ao stop e calharam países com I. Aposto que quando o convite for para irem ao Iémen, em regime tudo engolido, já não vai querer.
5: E nunca ninguém levantou nenhum problema. Nós temos em Portugal influenciadores de lifestyle e de viagens que fazem 30 e 40 viagens por ano e nunca ninguém levantou uma questão destas.
0: De facto, não se percebe. Realmente, como é que não é tema de debate nos canais de notícias as viagens dos esplorossauros à Mauritânia?
1: É,
0: não é? É má vontade para com a Ruth e os amigos.
6: Quando influenciador, seja quem for, vai a Israel um convite destes, vai sabendo que vai contar uma meia-verdade, porque só pode relatar aquilo que lhe mostram. Vocês não puderam estar em todo lado, pois não. Não puderam
5: nem nós,
6: falar
5: nem
6: com toda
5: ninguém.
6: A gente.
5: Até porque o jornalismo de guerra que se faz hoje em dia não é o mesmo que se faz antigamente. Todos nós sabemos que as relações em Portugal estão falidas, por isso é que o jornalismo está no estado em que está. E antigamente o jornalismo lista de guerra ia com um tradutor, com meios, com um telefone satélite.
0: Com uma parabólica.
1: um
0: colete, comodoro amiga.
1: Um colete de coronel tapioca.
0: Antigamente é que era. Hoje em dia os jornalistas vão para a guerra. Só com um caderno de argolas pautado e um carinho vai subir.
6: É jornalismo de guerra, nada mudou.
5: Os jornalistas, por exemplo, em Portugal ganham 800 euros a recibos verdes. Estão todos cheios de vontade de ir para Gaza cobrir guerra.
6: Mas muitos jornalistas querem ir para Gaza, sim.
5: Mas é assim, não deixa porque está lá aconteceu uma guerra. Aquilo não é um parque infantil.
6: Não,
5: portanto, não
6: está.
5: Podem entrar.
1: Olha, tem Gaza. Ai, que horror.
0: Evidentemente, aquilo não é um parque infantil, não é para ir para lá brincar, aquilo é uma coisa muito séria. Daí não quererem lá jornalistas, apenas influencers que façam este tipo de vídeos.
7: Maltinha, estamos aqui num bairro em Jerusalém, vamos agora para o mercado e vamos fazer o quê? Uma tour gastronómica. Aguenta aí que eu já trago novidades. Amigos, amigos, vamos experimentar borrecas, a ver se não deixa nada. Nas cuecas.
1: Olha, sério, borrecas.
0: Isso sim, para quem mais uma reportagem sobre as IDF? Isso já está muito visto. Uma rima com borrecas e cuecas é muito mais interessante, é refrescante.
1: Quem é que é este senhor?
0: Este senhor é o irmão da Ruth.
2: Ah, a viagem dava para levar um acompanhante?
0: Não, não, ele também é influencer. Ah. Aquilo é de família. Ele é o TVDE do Tuga. E é tal e qual
2: é
0: como...
2: É o que ele responde.
0: E ele é
2: redes.
0: Tal e qual como imaginam alguém com este nome artístico.
6: O Israel não está a deixar entrar jornalistas. E por alguma razão, um embaixador, por exemplo, não quis falar com jornalistas. Mandou uma declaração filmada, pronto, gravada.
5: Mas foi por isso que ele não quis falar com jornalistas. Foi, por exemplo, eu dei uma entrevista a esta casa de 20 minutos e me tiram 9 segundos. Eu, se fosse embaixador...
6: 9
5: não...
6: segundos?
5: Exato, numa reportagem o embaixador já acaba.
1: E portanto, o embaixador, quando soube disto, várias entrevistas.
5: O embaixador, quando soube disto, também não quis cá vir.
6: Havia entrevistas longas com o embaixador aqui nesta casa.
5: Os segundos é para toda a gente, faz parte da reportagem.
1: Mas depois de uma entrevista de 20 minutos, só emitirem 9 segundos, não.
0: Oh, Nelma, acha isto normal, Nelma? 9 então... segundos de 20 minutos. Então a Ruth convidou família e amigos para irem lá à casa para a verem a aparecer na SIC. Ela serviu uns canapés e encomendou uns frangos. Sentaram-se todos no sofá e no fim são...
2: míseros 9 segundos.
0: 9 segundos. Imagina a desilusão. Por outro lado, a família da Ruth deve ter ficado muito contente quando soube que, como retaliação por não terem usado os 20 minutos em que ela falou, o embaixador de Israel passou a recusar ir à SIC Notícias, em solidariedade com a Ruth. Ele é mais solidário com o povo da Amadora do que o da Palestina, está visto?
8: Antes de mais, gostaria de agradecer o convite por parte do Now Canal. Folguem em saber que vocês não são como outros meios de comunicação social que me fizeram uma entrevista de 20 minutos e emitiram 9 segundos. Portanto, obrigada desde já a esta casa por nos disponibilizar este espaço e por nos deixar vir repor a verdade.
0: Era lindo que a seguir a isto a jornalista dissesse:
2: obrigada, Ruth, acabou o seu tempo.
9: Ruth, nós ouvimos aqui os argumentos de Kiko Isota, é assim que é conhecido.
1: Não posso,
2: o mundo
1: está
2: um sítio incrível, incrível.
0: Olha, eu não sei o que é que se passou este verão, mas a sensação que eu tenho é a seguinte, vejam lá se partilham.
1: Sim.
0: Eu fui de férias e os comentadores que eram referidos nos noticiários eram tipo Sérgio Sousa Pinto, Miguel Morgado. Volto e temos Kiko Isota e Ruth Sousa. Eu não sei se fui eu que apanhei demasiado sol na cabeça ou se isto está mesmo a acontecer.
2: Eu posso confirmar que está mesmo a acontecer. Aliás, sei de fonte segura que Francisco Is Hot terá em breve o seu próprio programa de comentário político na CNN.
0: Bom, mas vamos lá saber mais sobre esta viagem de sonho a Israel. Será que valeu a pena toda a chatice?
9: Essas visitas eram acompanhadas por alguém do governo israelita?
8: Não, eram acompanhadas por um guia turístico de uma operadora turística em Israel. Fomos também, por exemplo, ao Mar da Galileia.
9: Esse guia também era contratado pelo governo israelita?
8: Sim, sim. E o guia mostrou-nos o Mar da Galileia, onde surgiu a passagem, por exemplo, do apóstolo Pedro. Comemos um peixinho frito, muito bom.
2: Ouvimos Padre Borga.
0: Bom, se isto mete um peixinho frito ainda por cima da muito bom, confesso que começa a interessar-me. Uma coisa que
2: já
0: se tem
2: estás
0: dito,
2: a vacilar.
0: Já estou a vacilar. Se me tivessem convidado, eu não tinha a coragem do Kiko Isota de rejeitar. Uma coisa que se tem dito é que este grupo de influencers foi a Israel com tudo pago, mas isso não é verdade.
1: Não é verdade.
9: Sobre as despesas, não fica esclarecida.
8: Foi-nos pago, como é habitual em todas estas delegações, o avião e os hotéis. E as despesas diárias, almoço e jantar, tudo o resto, lanchas, por exemplo, coisas que nós quiséssemos trazer para nossas casas, foi pago por nós.
2: Aquele ratinho a meio da manhã,
0: não é,
2: eram eles
0: um
2: que pagavam.
0: Snack, um snack, imagina, umas tortilhas de
2: um milho. Açaí.
0: Sim. Lanches, um galão, uma merenda mista,
2: sim.
0: Ou melhor, uma burreca.
2: Uma burreca.
0: Tiveram de pagar do próprio bolso, um ímã para o frigorífico, assim, outros souvenirs para trazer
2: tiveram
0: para a família.
2: Aquela t-shirt, fui a Israel e o meu amigo só me trouxe essa t-shirt.
0: Exatamente, por isso é muito feio andarem para aí a dizer que o governo israelita lhes pagou tudo.
9: Não, sabemos que os jornalistas estão proibidos de entrar em Gaza.
8: Estão proibidos, porque existem fotografias de jornalistas no mesmo túnel que

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1: Ai, agora é faixa de Gaza, são tudo destinos que eu não consigo compreender.
2: Meus amigos, vamos para cima com tudo agora. Meus amigos, se eu não voltar, vocês chamem os gajos da Amadora. Querem mandar bifes para o Mena é agora. Agora é que é para mandar
3: bifes.
2: Malta, estamos dentro do túnel utilizado pelo Hamas. Malta, experiência única para contar aos netos. Estamos todos cagadinhos.
1: Estamos todos cagadinhos e nem comemos borrecas. Ora, aqui está.
4: Por favor, podemos só isolar esta frase. Eu peço à nossa produção que isole só este momento.
1: Ora, aqui está o estilo de reportagem que um jornalista nunca faria. Eu nunca vi o Carlos Fina dizer: querem mandar bife para o Man? É agora, mandem bife para o Man. Portanto, Israel, bem a apostar nos profissionais certos.
5: Não é mesmo fácil andar aqui dentro. Esta malta são os autênticos heróis, porque andar aqui debaixo é horrível. Os militares dos IDF são de outro nível. As fontes não são o Twitter nem as vozes das cabeças. As fontes é andar no local, é estar cá dentro. É cada vez mais difícil estar aqui dentro. Portanto, eu acho que os soldados das IDF devem ter todos quatro pulmões em vez de dois.
4: Tem quatro o quê?
1: Pulmões, em vez de dois. Não se percebe onde é que foram buscar a ideia de que estes influencers fizeram propaganda a Israel. O quê? Só porque relataram factos, tipo os militares das IDF terem quatro pulmões, guelras e asas. Era o mesmo que irem numa viagem oferecida à Coreia do Norte e dizerem que Kim Jong-il era conhecido por ter aprendido a conduzir aos 3 anos. Factos! Não venham agora com esta mania de quererem reescrever a história.
5: Se Israel quisesse fazer um genocídio em Gaza, já o teria feito. Sabe porquê? Porque Israel controlou o Irão em 40 dias. Portanto, com a faixa de Gaza, se Israel quisesse fazer um genocídio, eu fazia em 8 horas, mais rápido do que eu consigo marcar algumas mesas de restaurante em Lisboa. Portanto,
6: isso é
5: que...
6: para defender o quê?
1: Isso é para defender o quê? Obviamente é para defender que todos os restaurantes devem ter de fork para ser possível reservar online em menos de um minuto, não é?
6: Claro.
1: Ah, estavam a falar do genocídio. Pois era. Mas a Ruth tem tiradas tão espirituosas que às tantas uma pessoa até esquece que isto era sobre a morte de milhares de pessoas. Mas para quem diz que estes influencers não mostraram o que Israel realmente anda a fazer, mais uma vez, é mentira. Vejam só.
7: Para quem acha que nos vai atazanar a cabeça, que acham que vão conseguir nos cozer a cabecita toda, estão muito enganados. Sabem porquê? Porque nós estávamos preparadíssimos para isto. Já Jesus foi perseguido e era perfeito. Imaginem nós.
1: Já cá faltava. Margem Sul, já cá faltava a comparação com Jesus, mas não era isto que eu queria que nós ouvíssemos. Era isto agora, era o trabalho outro que Israel está a fazer no terreno. Vamos lá.
7: Estamos na associação Save the Child's Heart, uma associação onde já foram operadas mais de 8 mil crianças em 75 anos. Crianças de países muçulmanos, crianças de mais de 75 países, incluindo a Palestina. E ainda fazem outra coisa. Há muitos médicos que vêm receber formação aqui para poderem levar o conhecimento israelita para os seus países de terceiro mundo, incluindo médicos palestinianos que vêm da Palestina receber formação e depois voltam e trazem os casos mais urgentes para aqui.
1: É verdade. Eu só não sei o que é que se passa lá para a Palestina, que os médicos estão sempre a aparecer aqui com casos muito
4: não
1: graves.
4: Não se percebe, de facto.
1: Não percebo como é que se lesionam tantas crianças todos os dias. Olha, devem ser desastrados a brincar, não sei.
4: Deve ser.
8: Amanhã há mais.
1: Amanhã creio que teremos mais Ruth, porque foi um verão de grande popularidade para Ruth.
4: Pois foi. É um roteiro.
8: Sim. Bom, temos o extremamente desagradável com Optimais, soluções para poupar e investir, e já a seguir...
4: Temos alerta estupidez, temos aqui o caso de 30 pessoas que desembarcaram numa embarcação de borracha no Meco, neste fim de semana, não sei se viram as notícias. O que é que acontece? As pessoas acharam que eram migrantes, um pescador terá dito isso às autoridades.
8: E não é.
4: Mas não, agora pode, na verdade, ser tráfico de droga e de combustível.
8: É porque eram ricos.
4: E as pessoas ficaram muito mais descansadas.
1: Claro, acesso à droga, tudo bem.
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17: Ora, muito bom dia, são 8:30 da manhã. A altura de lhe contar que notícias marcam a atualidade. Teresa Almeida, o que é que nos contas a esta hora? Bom dia.
18: Que depois da saúde, agora também na educação, o ministro admite que as dificuldades estarão circunscritas à região da Grande Lisboa e Setúbal, que é aqui que Fernando Alexandre garante que o problema da falta de professores nas escolas é maior. Nesta entrevista à Hora da Verdade, da Renascença e Jornal Público, o ministro diz que este ano as colocações serão mais rápidas. Nesta entrevista, admite também que é já daqui a um ano que o primeiro e o segundo ciclos podem fundir-se. Baixos rendimentos são a principal causa da precariedade para 75% dos portugueses, num contexto em que 3 em cada 10 europeus vivem com dificuldades financeiras. São dados da Secours Populaire Française, uma associação de solidariedade que revela ainda que 7 em cada 10 europeus consideram que o acesso à energia a preços confortáveis piorou relativamente à geração dos pais, enquanto que é também maioritária a percepção de dificuldades acrescidas no acesso ao emprego estável e à habitação digna. Agosto foi o mês mais quente de sempre no mundo, isto num ano em que a Europa Ocidental viveu também o verão mais quente de sempre. São dados divulgados esta quinta-feira pelo Serviço Europeu Copérnicos.
17: E no Desporto João Fonseca, bom dia.
19: Inês, bom dia. Fica em dia esta quinta-feira a Liga Portuguesa com a terceira jornada em Alverca, casa emprestada do Estrela da Amadora, devido ao mau estado da relva na Reboleira. Há jogo com o Sporting de Braga às 8:15 da noite. Ontem o Benfica ganhou ao Moreirense, 4-0, colou-se ao Sporting no segundo lugar, ambos a 2 pontos do líder Porto. Leões que superaram o Galatasaray no arranque da Liga dos Campeões por 3-1. E já só faltam 21 golos para que Cristiano Ronaldo chegue ao número redondo, aos 1000. Ontem marcou mais um na Liga Saudita, soma, portanto, 979, se não me falha matemática.
17: Ah, não vai falhar. Com essa tua
20: agora,
17: cabeça,
20: não
17: João Fonseca.
20: Para conferir, porque a mim falha-me muito a matemática.
17: Até já, João Fonseca. 27 para as 9. Bom dia.
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23: Aqui estamos consigo. Então, daqui a bocadinho temos o alerta estupidez. E antes disso, eu queria mostrar aqui como a nossa vida é altamente aborrecida e nada se passa com ela.
20: Quem?
23: Em comparação. A nossa,
20: tua, a minha,
23: tua,
20: Inês, e a
23: Joana. Joana.
24: Todas juntas.
23: A minha, a de todos aqui.
20: Comparada com quem?
23: Com um tipo que acaba de se tornar rei.
24: Rei?
23: Do nada, eu já vou contar-vos tudo.
24: Rei do nada, havia os príncipes.
23: Não, não é
24: do
23: rei
24: nada,
23: do nada.
24: E agora é o rei do nada.
23: Rei do nada porque não estava à espera.
24: Ah, acho de repente, que não estava... de repente.
23: Assim de repente
20: foi nomeado.
23: Rei. Sim, já vos conto.

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1: Amaro
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0: Olhem, há vidas muito emocionantes. Então, nós temos aqui um rapaz chamado George Camurazi, tem 36 anos, é guarda-redes em Inglaterra de uma equipa de nona divisão.
3: Nona.
0: Sim, sim.
3: Nona,
0: eu também não sabia que havia tantas divisões.
2: Nona divisão.
0: Nona. Nem sei o nome da equipa, se quiseres ir procurar, Inês. Mas ele agora foi chamado para um novo emprego. Que é ser rei do Uganda.
2: Opa, isso é a história presta, a história da princesa das
0: novias, dos
2: diários da princesa.
0: Eu já vou explicar. Então, a questão primeira é, eu não sabia que Uganda sequer era... É uma monarquia, não é? Uganda tem um presidente, só que dentro do país há estados, uma espécie de reinos tradicionais, com cultura e identidade local, e dentro destes estados há reis. E um destes estados chama-se Toro, e acaba de escolher este rapaz de que vos falo. Então, o rei não manda no país, só que tem muita influência, por exemplo, soluciona conflitos e tem, sobretudo, e essa é a grande importância dele, muito peso eleitoral depois para a escolha do presidente de Uganda. Quem é este novo rei de Toro?
2: Quem
0: então,
2: é?
0: George Camurazi, nasceu em Inglaterra, é cidadão britânico, portanto, teve uma juventude super normal, barra problemática, até porque chegou a estar preso, diz ele que se rodeou de más companhias, mas saiu e diz que se salvou pelo desporto. Agora, o seu primo em Uganda, neste estado de Toro, morreu e ele foi votado para novo rei.
3: Ah, sem se candidatar.
0: Não se candidatou, só que ele é herdeiro do tio.
3: Sim, claro.
0: Do primo que era rei. Complicado isto
2: dos
0: reis, monarquia. Então, a questão é se há agora um grande conflito, porque em Toro há quem não o reconheça como rei, como acontece sempre com estas questões de reis. E é se ele quer deixar a Inglaterra, porque ele está muito envolvido na equipa e também é treinador de jovens, diz ele que também ajuda muitos jovens pelo desporto, se vai deixar isto tudo e vai para rei. Olha, não se sabe agora.
3: Até porque depois pode pôr em causa a classificação para a 8ª divisão.
0: Eventualmente.
3: Lá, que elas subir.
2: Para subir.
0: E vai mudar, vai para um país que não tem nada a ver.
2: Como é que se chama o senhor? Diz lá outra vez.
0: Chama-se George Camurazi.
2: George assim, em inglês.
0: Camurazi. Tu Camurazi. Podes pôr rei, Uganda, e vais ver a notícia em todo o lado.
2: Camurazi com K?
0: Camurazi com K.
5: Acho que o clube é o FK Dons.
0: Obrigada.
5: Eu li isso ontem, por acaso.
0: Não é incrível?
5: É incrível.
0: Obviamente que ele podia estar meio à espera. Ele sabe de quem é filho.
3: Claro.
0: E sabe quem é, que o primo é rei deste estado no Uganda, ou deste pequeno estado monárquico. Mas é incrível agora.
2: Não me dava jeito nenhum agora, por exemplo, receber uma mensagem a dizer: olha, tenho que vir aqui...
0: Ser rainha da Malásia.
2: Isso.
3: Pois nem tens roupa, não é?
2: Nem tem roupa para ser rainha.
0: Como está o trânsito?
5: Complicado ainda, a ponto baixo da gama, acidente no final do tabuleiro em Sul Norte, só se passa pela esquerda, a fila está a chegar às portagens, na margem sul, A2 também muito congestionada, com fila a chegar ao Fogoteiro, a demora também no IC19 em Terceira, na A5 em Porto Salvo, no eixo norte-sul desde o Lumiar a Sul, trânsito cortado nos dois sentidos no IC1, zona de São Brás, no Porto, acidente antes da Boa Vista, a rápida Freixo só se passa pela esquerda e há demora desde Coimbrões na A1. Fila também na VCI entre a Vintes e o Nó da A3. Linha verde, 850-50-10.
2: Bem, Ajas, Paulo Soares, até já. Quanto ao tempo para hoje, temos aqui uma quinta-feira de céu limpo, com uma subida ligeira das temperaturas. Hoje o Porto vai chegar aos 24 de máxima, Lisboa aos 30 e Faro aos 28. As cidades mais fresquinhas, Viana do Castelo e Aveiro, com ainda assim uns simpáticos 23. As mais quentes, Beja com 33 e Évora com 34.
0: Olha, por falar em reis, autoproclamo-me rainha deste estúdio, pela idade, e vocês são as pessoas que dão título a esta música.
3: Então.
0: Tu, Princess. E as duas princesas.
2: Pronto, olá.
3: Para, mas ela é
2: não
3: a rainha.
2: Sermos, não sermos as aias, é uma sorte.
3: É uma sorte. Vamos promovidas em relação à época anterior.
0: Olha os Spin Doctors a tocar por cá.

0: Come on! Então vamos lá ao Alerta Estupidez.
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2: Bom dia, 30 pessoas desembarcaram este fim de semana no Meco, no Marco de Borracha, e fugiram. Pensou-se que eram migrantes, mas poderá ter a ver com tráfico de droga e de combustível. E parece que toda a gente ficou mais descansada.
3: Estupidez!
2: Pois é, a repórter Felisberta Marques tem mais informações.
4: Bom dia, eu estou neste preciso momento no Meco, onde um responsável político reuniu população e jornalistas para dar mais informações sobre este caso. Vamos ouvir.
5: Meus caros, chamei-vos aqui porque realmente tenho sentido uma parte da população realmente preocupada com a possibilidade de estarem imigrantes a chegarem à nossa praia.
0: Vergonha!
5: Calma, peço calma, esta senhora exageradamente gritona para um sketch de rádio às 8 da manhã. Mas posso hoje dizer-vos que estejam descansados, pois realmente era falso alarme. Não são imigrantes, são 30 traficantes de droga. O engano, ao que parece, vem do facto do pescador que viu tudo ter gritado é malta da cocaína, e as pessoas perceberam é malta da Palestina. E legitimamente, acharam que a Mariana Mortágua, quando foi para lá, deixou migalhas na água para lhes ensinar o caminho de volta.
0: E como é que a gente sabe que você não é como os outros e nos está a enganar?
6: Pois é, olha, na semana passada vi um indiano num restaurante ali em Santana. Também veio cá um político a dizer para estarmos descansados, que não era um indiano, que era um assassino à solta. E eu, ah é? E fui lá eu próprio ao restaurante confrontá-lo. E sabe o que é que aconteceu? O gajo, em vez de me matar, fez-me um pão nano e um tikka masala. Então era assassino ou era indiano?
5: Pois.
6: É que não só não morri no restaurante, como ainda voltei a pé e de barriga cheia com a sacana do indiano, que cozinhava bem, pá. E custou-me horrores a subir as escadas do prédio à conta do indiano.
0: Vergonha!
5: Minha senhora, eu desconheço essa situação, mas se se passou como a descreveu, eu percebo a sua indignação. Agora, neste caso, posso-vos garantir que realmente estes senhores não vêm para a apanha do branco, não vêm para conduzir Ubers, não vêm para entregar comida. Estes senhores estão cá, única e exclusivamente, a traficar estupefacientes. Bom, agora vamos aos jornalistas. A senhora com o braço no ar aí ao fundo.
4: Bom dia. Felisberta Marques, do Alerta Estupidez. A droga é um flagelo da nossa sociedade. Porquê é que acha que cocaína é melhor do que migrantes?
0: Porque a cocaína é branca como a gente.
3: Eu não usaria
5: estas palavras, porque há quem considere isto racismos, e eu não estou para aturar essas pessoas dos racismos. Mas é um facto. Indesmentível.
4: Do quê?
5: As pessoas dos racismos. Mas é um facto indesmentível. A cocaína integra-se melhor na nossa sociedade. Repare, a cocaína não agrava a crise da habitação nas grandes cidades. Pelo contrário, a cocaína gosta de morar em armazéns, mesmo no meio do nada, sossegadinho. As próprias pessoas que vivem vendendo a cocaína são muito discretas. Não são como os ciganos, não é? Que só sabem vender a gritar: olha o casaco a 5 euros! Não. Já o vendedor de cocaína movimenta o saquinho discretamente e fala num tom baixinho, não é? Parece aqueles podcasts da ASMR. Queres um saquinho de branca? É tudo muito cordial, é muito discreto. E isso tem, obviamente, tem mais a ver com a nossa matriz comportamental, não é?
4: Mas como assim? A droga é um dos maiores flagelos de saúde.
5: Pois, eu ontem tinha 5 imigrantes à minha frente no hospital, não é? Tive de esperar. Também é um flagelo para a minha saúde, não é? Se não houvesse ali 2 nepaleses e um marroquino à minha frente, eu tinha sido logo atendido pelo médico brasileiro.
4: Desculpe, mas os imigrantes são fundamentais para a nossa economia e boa parte deles vem compensar o trabalho que os portugueses não gostam de
5: também
4: fazer.
5: Também a cocaína, minha senhora. Há muitos portugueses que não gostam de trabalhar, não é? Por exemplo, ao fim de 20 horas acordados, não gostam, são calões, não gostam. Mas depois o quê? Vão à casa de banho, um bocadinho de cocaína, trabalham mais 5 ou 6 horas. Então isto não é resolver o problema da produtividade, não é? Se calhar, com mais cocaína, trabalhavam 40 horas por dia e não era preciso quem?
3: Imigrantes!
4: Eu não percebo esses seus argumentos, peço desculpa.
5: Muito bem, então só para finalizar, responda-me uma pergunta. Ceuta ou rabo de peixe?
4: Rabo de peixe é muito mais bonito, mas isso não tem nada a ver.
5: Pois, nunca tem nada a ver, não é? Para vocês jornalistas, quando não convém, nunca tem nada a ver. Mas olhe, cá há uma coisa que é indesmentível. Ceuta ficou cheia de imigrantes, só tem problemas. Rabo de peixe ficou cheia de cocaína. Tem o rapper Sandro G, tem uma série na Netflix, com 2 temporadas. Portanto, minha senhora, chupa a Espanha, não é?
3: Portugal!
1: Alerta! Estupidez!
0: E é um problema de quê? É um problema de quê?
5: Problema
0: de
5: racismo?
0: Racismo!
4: Nada, dizem que.
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0: 9. Muito bom dia. Se ainda não tem planos para este sábado, então cá tem
1: nós temos para si.
0: Este é ótimo. Então, começa numas vinhas, pisa uvas e acaba com os UB40. Eles mesmo a cantar ao vivo, aos seus pés.
1: Ali, red wine.
0: E todas
1: isto
0: as músicas, sim.
1: Vai ser muito giro. A ideia é pegar numa tradição muito portuguesa e fazer dela um dia inteiro de festa à gastronomia, provas de vinhos, workshops, atividades para todas as idades. E ainda lá está a velha tradição da pisa da uva. Isto acontece onde? Digam lá.
2: Onde e quando? 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
0: Vai ser espetacular.

0: manhãs.
1: Olha, ontem aconteceu uma coisa ótima, que foi... Eu estava a falar com o meu filho Sebastião e ele perguntou-me a que horas é que eu ia buscá-lo hoje às atividades de tempos livres e disse-lhe, olha, amanhã tenho mesmo que te ir buscar cedo porque a seguir tenho uma consulta, vou fazer uma mamografia. E ele responde-me assim, ah, vais tratar das Júlias.
0: Não posso.
1: E eu, juro, eu assim... Ah, mas como é que tu sabes disso? Mas pelos vistos está em todo lado.
0: É verdade, eu explico, antes que as pessoas achem que somos malucas.
1: Exato.
0: É uma campanha muito gira da Liga Portuguesa contra o Cancro que convida ao rastreio gratuito do cancro da mama. Daí as Júlias.
1: Porque tem a Júlia Pinheiro. Então no caso cada uma tem o seu nome, não é? São Inês,
2: pois,
1: Anas.
2: Pois, Anas. Anas.
0: Cada um chama o que quiser.
2: Agora, o que é importante dizer aqui é que o rastreio é gratuito a partir dos 45 anos.
0: Ah, ainda tem
2: ainda te falta
0: um bocadinho
2: a ti.
0: É por causa, não tenho reparado, eu sou a mais nova das três. Melhor pele. Melhor Júlias.
2: Ninguém reparou. Bom, então pode saber mais em ligacontracancro.pt.
1: Exatamente. Não se esqueçam, muito importante.
0: Fica a deixar em aberto.
3: Ainda falta muito.
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9: Ah, que giro, mas é aqui que se grava aquela, os anúncios. Ai, mas lindamente, é que nem parece que estamos na buraca. Que chique. Para onde é que se fala? É para aqui que se fala? É para aqui? Então vá, agora vou dizer o meu anúncio. Posso? Olá, meus queridos. Daqui fala a tia Beli. Está bem assim? Estou às quintas-feiras, às 9:15, nas 3 da manhã, da Renascença. Porquê? Porque o quê? Ah, porque tenho uma coisa importantíssima para vos dizer. Que é... As pessoas têm que se acalmar imediatamente. Está bom. Gosta?
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2: São 9 da manhã. 8 nos Açores, muito bom dia. Olá, bom dia mais uma vez, Sérgio.
22: Bom dia.
2: Estás aqui para nos contar que notícias marcam a atualidade.
22: O fenómeno da falta de professores não é grave se excluirmos Lisboa e Setúbal, diz o Ministro da Educação. Neste jornal, a estreia de Santo António, o casamenteiro de Lisboa, ouvimos o realizador Ruben Alves.
2: Vai ser daqui a nada. E João Fonseca, no desporto, o que é que nos contas?
23: Árbitros que chumbaram nos testes físicos estão de volta e nos jogos de Porto e Benfica.
2: As temperaturas sobem hoje em todo o país, estão agora 19 graus em Lisboa, 17 no Porto, 21 em Faro. Contamos as notícias desta manhã de quinta-feira, a edição de Sérgio Costa.
22: José Sócrates regressa a julgamento, a Operação Marquês. Fala nesta altura aos jornalistas. Foi questionado por que decidiu regressar hoje a julgamento. Vamos ouvir.
24: 300 dias. Como todos sabem, no dia partido, dia 14 de novembro, fiquei sem advogado. E a responsabilidade não é minha. O meu advogado decidiu renunciar. E quando o advogado renuncia, é em função da sua própria consciência. Eu não fui consultado para isso, eu respeitei apenas isso. E a senhora juíza devia perceber que eu não posso ser responsabilizado por isso, nem posso ser responsabilizado pelas atitudes dos outros advogados que conscientemente, depois da senhora juíza lhes recusar o tempo de preparação de defesa, também recusaram, digamos, ser, na expressão de uma das advogadas, ser meros figurantes. Os advogados não são figurantes.
22: Críticas renovadas de José Sócrates à forma como está a ser conduzido o julgamento da Operação Marquês. O ex-primeiro-ministro volta hoje a depor em tribunal. Exceto Lisboa e Setúbal, não há um grave problema de falta de professores no país. A convicção é do Ministro da Educação. Na véspera do arranque do ano letivo, Fernando Alexandre admite que nem todos os alunos terão aulas a todas as disciplinas. Em entrevista ao programa Hora da Verdade da Renascença e Jornal Público, o Ministro diz que é na região da capital que estão concentrados grande parte dos horários por preencher.
25: Metade destes horários, mais uma vez, são da Grande Lisboa e da região de Setúbal, ou seja, 36% dos horários completos por preencher são da Grande Lisboa. Há 10 agrupamentos na Grande Lisboa que têm, não lhe vou dizer aqui a percentagem correta, mas têm mais de metade dos pedidos de horários da Grande Lisboa. Isto, ou seja, tirando estes casos da Grande Lisboa e da Península de Setúbal, eu penso que não há um problema grave no país.
22: Não há um problema grave no país, diz Fernando Alexandre, se retirarmos Lisboa e Setúbal da equação no que diz respeito à falta de professores. Fernando Alexandre, que nesta entrevista admite lançar daqui a um ano os primeiros projetos-piloto de fusão do primeiro e segundo ciclo. A medida está inscrita no programa do Governo, mas até ao momento não foi implementada.
25: Temos que fechar as aprendizagens essenciais, temos que olhar para a matriz curricular e, idealmente, era o que eu gostava, era termos alguns já projetos-piloto em 27-28 com a junção do primeiro e do segundo ciclo, que me parece que é o que faz mais sentido.
26: E quantas escolas, esse projeto-piloto?
25: Isso ainda não consigo dizer. Uhum. Sim, mas eu gostava que fosse uma coisa bastante alargada, que fosse possível fazer de uma forma bastante alargada.
22: A expectativa de Fernando Alexandre, declarações do Ministro da Educação no programa Hora da Verdade, da Renascença e Jornal Público, para ler, ver e ouvir em rr.pt. Será uma má notícia para quem tem crédito à habitação. O Banco Central Europeu deverá anunciar ao início da tarde uma nova subida das taxas de juro. Os especialistas apontam para um aumento de 25 pontos base. É neste quadro que a DECO pede às famílias que acompanhem o evoluir das taxas Euribor para não serem surpreendidas. A Associação de Defesa do Consumidor alerta que estão a chegar muitos pedidos de ajuda de famílias que não alteram o padrão de consumo e que acabam por se endividar. Natália Nunes explica que, ao contrário de anos anteriores, as famílias não apontam uma causa específica para o facto do dinheiro não chegar até ao final do mês.
27: Nós verificamos que as famílias nos vêm dizer que têm 5, 6 créditos e querem ajuda para renegociar, mas quando vamos ver, não há precisamente aqui uma alteração daquilo que são os seus rendimentos, ou não houve aqui uma despesa adicional que levasse a esta situação. Não, é o aumento do custo de vida.
22: Natália Nunes, coordenadora do Gabinete de Proteção Financeira da DECO, ouvida por Fátima Casanova. O Fundo Monetário Internacional dispensou no início do verão Ricardo Reis, o principal candidato a cargo de economista-chefe do FMI, em causa às críticas às tarifas anunciadas pelo presidente dos Estados Unidos. De acordo com o Financial Times, Ricardo Reis, professor da London School of Economics, alertou que essa política comercial faria aumentar os preços para os consumidores e desencadeariam uma nova onda de inflação. Tempo agora para o desporto. João Fonseca, os árbitros que falharam testes físicos voltam ao ativo na Liga em jogos de Porto e Benfica.
23: Sinal de que repetiram e tiveram nota positiva, mas dois deles voltam de facto em alta. O internacional João Gonçalves no Benfica, Gil Vicente, e José Bessa no Casa Pia Futebol Clube do Porto. Cláudio Pereira continua de fora das nomeações. Hoje, Estrela da Amadora e Braga acertam o calendário da jornada 3. Será esta noite em Alverca, por causa do mau estado da relva na reboleira. Pepa falou ontem deste tema.
0: Nós jogamos onde tivermos já. Agora, há uma... não é revolta, mas há um sentimento de... quer dizer, quisemos ajudar em tudo o que pudemos e acabamos por ser prejudicados, entre aspas, de jogar longe dos nossos adeptos e do nosso conforto.
23: Carlos Vicens, o treinador do Braga, diz que este caso pode ter mais impacto para o seu adversário.
1: Sobretudo para eles, vai ser quienes vão a sofrer mais o cambio, não? Vamos ver.
4: Eles é que vão sofrer mais com a alteração. Veremos como é que esta logística vai afetar os seus adeptos na deslocação à Alverca para apoiar a sua equipa.
1: Ou não, desde
4: quanto a nós, trata-se de preparar um jogo muito importante, sabendo da capacidade do Estrela em fazer moça nos rivais. Temos visto nos jogos que já disputaram na Liga.
1: Estrela para fazer dano ao rival, lo hemos podido ver nos partidos de Liga que ha disputado.
23: Estrela da Amadora Braga, 8:15 da noite, em Alverca.
2: O Desporto com João Fonseca. E chega hoje, quinta-feira, aos cinemas Santo António, o Casamenteiro de Lisboa. É o mais recente filme do realizador Rubén Alves e faz um retrato peculiar da cidade, Sérgio.
22: É verdade, é uma comédia que satiriza o fenómeno do turismo em Lisboa. Conta com os atores Rita Blanco e Joaquim Monchique. Santo António, o Casamenteiro de Lisboa, é uma longa metragem, mergulha nas tradições da capital. Vamos ouvir as explicações de Rubén Alves.
5: Além de só dos casamentos de Santo António, que eu achava uma ideia engraçada, porque realmente é única, é a cidade que tem essa tradição. Mas além disso, o que me interessou é quando eu comecei mesmo a pesquisar, a conhecer os dois responsáveis pelos casamentos, e comecei a perceber que além de só desta tradição, havia muito mais para contar. Do momento que é que eles estão a viver, esta luta, além também dos casamentos, é uma situação de uma cidade que está a mudar, não é?
22: Rubén Alves, que vive entre Paris e Lisboa, filho de imigrantes, olha de forma crítica para o que está a acontecer na capital, diz-se mesmo chocado.
5: Estou um bocado chocado. Há comércios que são feitos só para estrangeiros. De repente há um cartaz em inglês, chegas lá, entras, ninguém fala português, e os preços são ridículos, e de repente estás ali e tu dizes, onde é que eu estou? Desculpa, estou em Portugal? Estou em Lisboa? Há dois dias fui num café, e eu chego e peço uma tosta, uma coisa qualquer, e depois vejo o galão, mas eu queria frio. Ah, é um latte, quer dizer, é um nome, mas é um galão. O galão estava a 2 euros, o latte estava a 5 euros.
22: Rubén Alves, chocado com o que está a acontecer em Lisboa, numa entrevista a Maria João Costa, para ouvir amanhã na edição do Ensaio Geral, também no site da Renascença. É uma Lisboa diferente, ele está chocado com a Lisboa, e retrata isso mesmo neste filme, que conta também ainda com Maria Rueff, Albano Jerónimo, Rui Mendes ou Lídia Franco.
2: É só estrelas,
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7: Uma empresa francesa.
8: Essa palavra, vender, é feíssima.
2: Portanto, falámos muito desse filme aqui nesta semana.
22: Exatamente. Sim. E podemos ouvir Rubén Alves também no programa Ensaio Geral da Renascença, todos os detalhes sobre este novo filme.
2: E conta também com a presença de Vasco Pereira Coutinho, que daqui a nada chega já aqui
22: muito
2: com
22: bem.
2: A nossa tia Bli.
22: Exatamente.
2: Até já, Sérgio.
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0: Parecemos luchadoras.
1: 3 da
0: com
1: manhã.
0: Este, com esta música.
1: Pois é, pois é. Olá, muito bom dia, seja bem-vindo. Aqui temos a Inês.
0: Olá, e aqui temos também a Joana.
2: E a Ana.
1: Com certeza, até às 10. E Paulo Soares, que nos vem contar como está o trânsito agora. Daqui a bocadinho temos, lá está o Vasco Pereira Coutinho, a tia Beli. Agora, como está o trânsito?
3: Complicado ainda, a Ponte Vasco da Gama. Acidente no final do tabuleiro, em Sul Norte, fila desde o Noda A33. Na A2, há demora desde o Fogoteiro, em direção à Ponte 25 de Abril. Filas ainda no IC19, desde que é luz, na A5, em Porto Salvo. Também na Cril do Olival Basto, a Sacavém, devido a acidente já resolvido. A Sul, mantém-se cortado o IC1 na zona de Ourique, nos dois sentidos, devido a acidente. No Porto, mantém-se o acidente na VSI, antes da Boa Vista. Só se passa pela esquerda e há demora desde Santo ao vídeo na A1, paragens também da Vintes ao Noda A3. Na A4 há agora um acidente em Águas Santas, na direita, a provocar fila desde Hermesinte. Linha verde para troca de informações, 850-50-10.
0: 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Quanto ao tempo para esta quinta-feira, está um dia lindo, um céu pouco nublado, com uma pequena subida da temperatura máxima, sobretudo a sul, 28 graus de máxima para Faro, 30 em Lisboa, 24 no Porto. A cidade mais quente hoje é Évora, que vai chegar aos 34, temos depois 33 em Beja, Santarém com 32, 31 em Setúbal, Porto Alegre e Castelo Branco, 28 para Coimbra e Braga, 27 em Viseu, Vila Real e Leiria com 26, 24 para a Guarda e para Bragança, Aveiro e Viana do Castelo com 23, 27 em Ponta Delgada e o Funchal com 29.
1: 9 horas 11 minutos. Que saudades, tia Beli.
0: Fizemos imensas apostas sobre os sítios onde terás estado de férias.
4: Ah, já vamos ver tudo.
1: Ok. Ah, vai contar tudo?
4: Já vamos ver tudo.
1: A querida tia Beli, que bom que está aqui.
4: Saudades.
1: Não soa muito.
2: Pois não.
1: Foi um pouco falso.
2: Está contrariada.
0: Eu avisei-vos que isto ia ser falso.

0: Com muita alegria, muitas saudades, que anunciamos o grande, estrondoso, luminoso e chiquíssimo regresso de Tia Bli com o supermercado da Tia Bli, que é o Pingo Doce.
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0: Ai, que alegria!
4: Olá. Tão querida, é tão Olá. Querida esta pequena, é um amor, não é?
0: Não, estou contente.
5: A tia critica imenso, mas ela é amorosa.
4: A tão querida. Olha, antes de mais, vou contar só uma coisa que me aconteceu semana passada. Que eu estava muito bem na sala e começo a ouvir assim, pf, pf, pf, da cozinha.
0: Ah, é uma pulverizador?
4: E eu assim, quero acreditar que a Graça está a meter lá cá enquanto cozinha, que é uma coisa perigosíssima. E fui lá para ver, oh Graça! E ela estava a pôr azeite virgem extra em spray do Pingo Doce, que é um azeite novo.
0: Estava a pôr no cabelo?
4: Na frigideira.
0: Ah, na frigideira.
4: E ela assim, oh Graça, o que está a fazer? Ela, estou a pulverizar. Eu, pulveriquei. Ela, pulverizar. Eu, ah, está bem, pronto, então continuo. Que é uma coisa. Tem este azeite em spray que é ótimo.
0: Não tenho ainda.
4: Que não mete muito, porque ela depois põe quilos de tenho. Azeite em tudo.
5: E gosto
4: está em
5: muito.
4: Dieta, não consegue
5: é bom
4: emagrecer.
5: Para pôr pouco, sim.
4: E
5: sim.
4: Aquilo é ótimo. Mas para a mesa é que não dá. À mesa tem que ser uma coisa mais felizada.
0: Ah,
5: mas... um galho está bonitinho.
4: Sim, uma coisa bonita. Sim,
0: então
4: sim.
0: Como está? Que tal as férias?
4: Eu estou exausta. As meninas estão com um ar tão luminoso. Eu não sei, não, as meninas não parecem. O seu filho já é mais crescido, mas as meninas devem ter. Passaram as férias com os vossos filhos.
5: Não, nós levamos babysitters connosco. Mentira, não levamos nada. Mas aqui,
4: eu
5: a tia está exausta.
4: Exausta. As férias deles começaram cedíssimo. Eu cheguei a dia 1 de agosto. Eu não estou habituada a passar tanto tempo com eles. Eu já não podia com os meus filhos dia 1 de agosto.
5: E ainda faltava um mês e meio.
4: E ainda faltava um mês de férias. A gente, e depois é assim, nas nossas férias, nós vamos assim para sítios... estamos a ir à praia desde abril, não é?
0: Sim.
4: Pronto. Depois, quando chegamos a agosto, já estamos toiradas. E claro. De repente lembramos que podemos ficar com rugas e vamos para sítios mais frescos. Vamos para a Ersara, vamos para São Martinho,
5: claro.
4: Vamos para Moledo, vamos para a Praia Grande... Antes estivemos na Praia da Luz. E este ano teve um calor de ananases nestes sítios o tempo inteiro. Nós toda a vida fomos para ali para ter um bocadinho de fresco. Que o sol só aparece aí por volta da 1 da tarde. A pessoa não tem outro tema de conversa senão, ah, isto vai abrir. Ah,
0: agora
4: isto hoje vai abrir. Ah, não, isto vai abrir. Ah, não se preocupe. Passamos umas tontas no meio da rua o tempo todo o tempo inteiro com esta conversa. Este ano tivemos um calor horroroso sempre. Portanto, eu cheguei ao fim de agosto.
0: Como?
4: Já não podia com os meus filhos e já não podia com a praia.
0: Mas não tem ajuda para os filhos? Imaginava
4: não,
0: que sim.
4: Não tenho, a Graça tira férias. Não, e eles já não têm idade para babysitter, já não obedecem uma babysitter. E depois, nestes sítios, agora veja lá se não sabem, há sempre umas que vão para lá a vida toda e que têm a mania que conhecem as pessoas, os autógonos todos dali.
0: Ah, Sr. Joaquim.
4: O Sr. Joaquim, onde eu vou comer um ouriço, é ali no Sr. Joaquim. Ah, eu vou sempre comer uma trança à Dona Cecília, que as tranças de Dona Cecília é que são boas.
0: Ai,
4: a bola de Berlim da Dona Fátima é que é a melhor.
5: E sabe o que é que estão a fazer os filhos dessas pessoas, não é?
4: Como é que elas
5: estão
4: sabem?
5: À porta da praia a vender coisinhas.
4: Pois, pulseirinhas. Vai. Como é que elas sabem que a bola de Berlim da Dona Fátima é que é melhor? Desculpe lá, aquilo é um monte de açúcar, é igual para toda a gente. Pois. Como é que a Dona Fátima de repente tem umas bolas de Berlim? A outra na outra vira-se a mim. Ah, e o Sr. César do Toldo é que me ensinou a nadar. Olha, para o Sr. César dos Toldos, ele estava passado a olhar para ela, nem sabia quem é que ela era. E ela, com uma intimidade com o homem. Ai, eu estou estourada. Depois, temos o problema das casas de férias. As férias são um exercício de humildade.
0: Porquê?
4: Porque temos os nossos filhos o tempo todo a darem-nos ordens. Depois, há sítios, nós não temos, por exemplo, em São Martinho, nós não gostamos de ficar na minha sogra, porque o Martinho depois fica nervosíssimo, está o tempo todo, não discuto com a minha mãe, a minha sogra depois não sei o quê, gosta dos sítios. E portanto alugamos uma casa. Estar na casa, um horror.
0: São
4: assim sempre
0: rústica.
4: Caríssimas as casas de férias. Depois a pessoa chega e depois, invariavelmente, tem os tampos das retretes de plástico. Desencalhados.
5: É uma amassada. É
4: não
5: verdade,
4: é? A minha está sempre a dançar nas retretes, sempre que vai de férias. É o verão todo disso. Pois, tem sempre nas paredes, mas Portugal inteiro em miniaturas. O convento de Mafra em miniatura. Está a ver?
0: Sim,
4: a igreja de São Bento, a porta aberta em miniatura. Tudo em miniatura. A pessoa chega, tem que tirar aquilo tudo, pôr tudo em caixa, porque não vou passar as semanas todas a olhar para aquilo e ter que pintar. A minha estona tinha uma coleção de tartarugas pequenas. E depois ainda temos esta coisa que é muito cansativa,
0: que é
4: os miúdos na praia a falar o tempo inteiro.
5: É. Olá, tia, fazem
4: olá,
5: imenso.
4: Tia, olá, tia, olá, tia. Passam o dia inteiro a cumprimentar, a falar às pessoas na praia. E eu este ano disse assim: ó, queridos, é um beijinho. Depois, quando o menino se for embora, vem dizer Deus beijinhos à tia. Os meus ficaram radiantes, acharam que também. Ó, bem, então eu posso não falar. Eu venho cá. Venha cá.
5: Assim por um bracinho, assim, ó,
4: venha cá. Você, como tão mau criadão, vai passar os dias todos a falar às tias todas da praia, que é menos tempo que eu tenho para aturar, que eu já não posso consigo.
5: E é ótimo que é uma manhã nisso. Ele vai, tá, ele vai às 10, só volta uma.
4: Ele depois é muito querido, gosta de ver. Olá, tia, olá, tia, olá, tia, olá, tia. E está a breia de São Martinho toda no lado, estava atrás de dizer olá, tia.
0: Ai, que bom.
4: Às vezes até há umas que não são tias dele, mas ele vai, olá, tia, olá, tia, olá, tia.
0: Pronto, então agora é descanso.
4: Agora hoje começam as aulas. Amanhã começam as aulas e depois vêm para casa outra vez de fim de semana, que é para não se cansarem muito.
0: Pois é.
4: Eu estou doida com esta história. Tenho que me acalmar.
0: Sim, imediatamente.
3: As pessoas têm que se acalmar imediatamente.
0: 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Que bom que voltou. A sério.
5: Tive muitas saudades.

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2: E com o João Duque agora.
3: Olá, viva, João Duque, bem-vindo. Eu não sei se dá para acalmar com as taxas de juros a subir, é provavelmente o que vai acontecer mais logo, a decisão do Banco Central Europeu. Sabemos que é uma forma de conter a inflação, os efeitos da guerra, mas não haverá uma forma menos dolorosa de o fazer?
4: Havia uma ótima, mas infelizmente não está nas nossas mãos.
3: Que é?
4: Que era acabar com a guerra e pronto. Não, é porque o problema, de facto, está aí. E nós sabemos, e isto é estranho, mas toda a gente sabe onde é que está o problema, mas é difícil resolvê-lo. E quando temos esta situação, a medida que se devia tomar não se consegue executar. Porque não está nas nossas mãos, está nas mãos do senhor, que é o senhor Trump, enfim, e também do outro lado, e por essa via acalmar o mercado, criar outra vez condições, e também na guerra da Ucrânia. Porque claro, a guerra da Ucrânia tem destruído muita transformação na Rússia, e de alguma maneira a Rússia acaba por ter que importar combustível refinado, e que é o principal.
3: Então, não há alternativa mesmo à subida das taxas de juros?
4: Há alternativas, mas não são muito apropriadas. E o Banco Central Europeu tem na sua mão um instrumento, que é esse mesmo, que o que tenta fazer é controlar o acesso das pessoas ao consumo financiado, por quem tem dinheiro. Bom, não está limitado por isto, ou compras de longa duração, ou investimento das empresas.
3: Mas isso não prejudica a economia, porque as pessoas não consomem. Não
4: é? É, prejudica um bocadinho a economia, mas é a alternativa a entrarmos num problema da espiral de inflacionista e da criação de expectativas inflacionistas muito elevadas que levam depois a que isto tudo agrave quando for a discussão do aumento dos salários. E é isso que o Banco Central Europeu tenta, através da sua sinalização, porque aqui não é só o efeito daquilo que se faz, mas aquilo que se está a enunciar como propósito. E, portanto, as pessoas começam a convencer-se que isto, de facto, tem controle, não é uma situação descontrolada e que não vamos pedir aumentos de salários só porque sim, porque temos alguém que vai cuidar.
3: O que mais devem fazer as pessoas quando não têm crédito facilitado, digamos assim? Será mais difícil, o consumo será mais difícil. Qual será a estratégia ideal num momento como este?
4: Não tenho outra hipótese senão apertar o cinto. Quer dizer, não podemos. Quem não tem a possibilidade de ter uma extensão do rendimento, então tem que alterar o consumo. E é isso que se pretende. E aproveitam também aqui, há muitas vezes, os governos para levar a que as pessoas façam uma alteração de comportamento. Comprem mais carros elétricos, tenham mais equipamentos elétricos e, portanto, deixem propriamente de usar os combustíveis sólidos e, portanto, temos aqui uma mistura de interesses que, do ponto de vista de política agregada, pode ser interessante. Mas não é, de facto, o único método. Sim. Mas os outros, se calhar, também não são muito melhores.
3: Não é previsível que haja alguém como o Donald Trump que ofereça 5 mil euros se ganhar eleições,
4: isso,
3: não é?
4: Isso é uma loucura, porque claro, imagina esse dinheiro todo injetado na mão das pessoas. Os preços ainda aumentavam ainda mais.
3: Ora, aí está.
2: Obrigada, João Duque. Boa e até a próxima terça-feira, 9h28.
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5: Aqui estamos agora consigo para lhe contar a atualidade. 9:30 da manhã, Teresa Almeida, o que é que nos contas a esta hora?
6: Que tirando a Grande Lisboa e Setúbal, o Ministro da Educação admite que não há um grave problema de falta de professores no país. Em entrevista à Hora da Verdade da Renascença e Jornal Público, Fernando Alexandre diz que é na região da capital que estão concentrados grande parte dos horários por preencher. O FMI travou a nomeação de Ricardo Reis para economista-chefe depois das críticas do português às tarifas de Donald Trump. A revelação é feita pelo Financial Times. A escolha acabou por recair sobre Silvana Tenreiro, antiga responsável do Banco de Inglaterra. Os viticultores estão esta manhã em protesto. Estão marcadas quase 40 manifestações, um pouco por todo o país, em causa à importação não controlada de uva e vinho de Espanha. Protesto que acontece um dia depois do Governo anunciar apoios ao gasóleo agrícola. José Luís Carneiro já veio dizer que é dar com uma mão e tirar com as duas. Para o secretário-geral do PS, o Governo ainda fica com 400 milhões de euros. Arranca uma nova linha da Metrobus em Coimbra. A ligação até à Praça da República vai obrigar a uma reconfiguração do trânsito na cidade. Há alteração também de mais de 20 linhas nos transportes públicos urbanos.
5: E João Fonseca, a esta hora, no desporto.
7: Bom dia, luz verde para João Gonçalves e José Bessa, os dois árbitros da Associação de Futebol do Porto. Já terão repetido os testes físicos e com sucesso, pelo que o Conselho de Arbitragem decidiu nomeá-los para os jogos de Benfica e Porto. Águias com Gil Vicente domingo na Luz e Dragões sábado em Rio Maior com o Casa Pia. Cláudio Pereira, o terceiro elemento, mas da Associação de Futebol de Aveiro, ainda está fora. Esta noite há jogo em Alverca, Estrela da Amadora Braga, 8:15 da noite, em atraso da terceira jornada.
5: Então até logo, João Fonseca, a edição alargada de Bola Branca, 12:45.
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2: Olha, tenho aqui uma música de que tu gostas muito e que diz assim: fui ver os meus amigos que vivem perto de mim. Fui pelo metro, fui de metro, e deviam ser para aí 3:15, quando eu vejo uma querida bonita com um lindo corpo e eu pergunto-lhe: quando é que vais ter tempo para estar comigo? Sabes que música é esta?
3: Não.
2: E ele diz assim: eu levo-te a beber qualquer coisa na terça e depois para estarmos juntos na quarta.
3: É o Craig David.
2: Cá está o 7 Days. É um romance em 7 dias. Cá está. Daqui a bocadinho vamos jogar os maiores.
3: Aqui será que vai ganhar?
2: É eu.
3: É, confiante.

0: Então, já a seguir vamos jogar aos maiores. Já não jogávamos há muito tempo.
1: Pois
2: nós.
1: É.
2: Eu joguei na praia.
0: Mas não connosco.
2: Joguei sempre sozinho.
0: Ah, e, pois, e nos teus sonhos ganhaste-nos sempre.
1: E eu tinha jogado com crianças e aí era fácil ganhar.
2: E mesmo assim.
0: Eu nem com crianças ganho, devo dizer-vos. Perco sempre. Olá, Paulo Soares.
3: Bom dia.
0: Bom dia. Conta-nos como está o trânsito.
3: Resolvido o acidente na Ponte Vasta Gama, em Sul Norte. Ainda há trânsito acumulado entre o nó da A33 e o início do tabuleiro. De resto, já tudo mais calmo em Lisboa, exceto a A2, que tem fila ainda na Baixa de Corroios. A Sul, acidente no IC1 em Ourique. Trânsito condicionado nos dois sentidos. No Porto, mantém-se o acidente na VSI antes da Boa Vista. É no sentido a Rábida Freixo. Só se passa pela esquerda. E há demora desde Santo Vídeo na 1, a fila também da Ponto Freixo ao nó da A3 na VCI. Linha Verde, 850-50-10.
0: Obrigada, Paulo Soares. Até já. Quanto ao tempo para hoje, temos uma quinta-feira de céu limpo e com uma pequena subida das temperaturas máximas. Hoje a cidade mais quente é Évora, vai chegar aos 34. Temos depois Faro com 28, Lisboa vai chegar aos 30 e o Porto aos 24. Ponta Delgada com 27 e o Funchal com 29. Chamamos aqui ao estúdio ao melhor apresentador de concursos da Rádio Portuguesa.
1: Às 9h38.
0: Sim, exatamente, no horário de 9h38. Para jogar aos maiores!
4: Os maiores! Também conhecido por porque parou porquê.
1: Este jingle não faz sentido nenhum, é?
4: Não faz sentido nenhum!
0: Então, vamos explicar como é que isto funciona.
4: É melhor explicar, até porque estiveram todos de férias, não é?
0: Pois é.
4: Portanto, há aqui categorias, os maiores qualquer coisa, vão ser os 10 maiores. E vocês vão tentar responder aos 10.
1: Também conhecido como aquele jogo em que o Cláudio põe à prova os nossos conhecimentos sobre geografia e nós somos umas nódoas.
4: Olha, sim, toma, sim, só por causa disso, há aqui uma coisa que pode ser considerada geografia.
0: Então, mas vamos começar.
4: Mas não é.
0: Categoria número 1.
4: Número 1, os filmes portugueses com mais espectadores nos últimos 20 anos. Vá, desde 2004, 22 anos. Nos últimos 20 anos. Os filmes. Vamos
0: embora.
4: Começa? Inês, começa.
1: Gaiola Dourada.
4: Não está aqui.
2: É porque não é português, acho.
0: O crime do Padre Amaro.
4: O crime do Padre Amaro. Certo.
2: O Pátio das Cantigas.
4: Pátio das Cantigas.
1: Aquele que o. Como é que se chama aquele que o Nuno Marco fez?
0: O Bélio
1: Paparazzo.
4: Não.
0: Pois eu achava que não.
4: Vá, continua.
0: Espera aí.
2: Só tinha em casa.
0: Sozinha com o morto.
4: Não, há aquela
1: dupla. Semana com o morto.
4: Não.
1: Morto. E anterior.
4: Mais, há aquela dupla de Zeca Estacionário. Aquela dupla muito engraçada.
0: Balas e Bolinhos.
4: Balas e Bolinhos, o último capítulo. Okay. E Balas e Bolinhos, só mais uma coisa. Okay. Quero responder a dois.
2: Então, mas de repente és tu que estás a responder.
4: Não, vocês não iam conseguir.
2: Mas o que enroscas não é isso.
4: Não é esse.
2: Tele Rural.
4: Não.
2: Corral de Moinas.
4: Corral de Moinas, os Banqueiros do Povo, e há outro.
1: Esse outro, não sei. Mal Viver. Viver Mal.
4: Não.
0: A Menina da Rádio.
4: Não.
2: O Leão da Estrela.
4: Não.
1: Ah, mas houve um remake.
2: Pois.
1: Mas espera aí, o Abel e o Paparazzo é pós-2004?
2: Não, só não foi dos mais vistos, tens que aceitar. Mais vistos.
1: Não é isso, mas é que ele disse os dos últimos 20 anos.
4: Sim.
1: Não é Bela Paparazzo, é o outro que tu disseste, como é que se chama?
4: Qual outro?
2: Balas e Bolinhos.
1: Não, antes disso dissemos outro filme que eu acho que é do Joaquim Leitão.
2: O Lugar do Morto.
1: Não, o que é que tu...
4: Não. Disseste o crime do Padre Amaro?
1: O crime do Padre Amaro.
4: 2005.
0: Então vá, qual é a lista, se faz favor?
4: O que é que faltava? Então, a lista. O Pátio das Cantigas em primeiro, destacadíssimo. Okay. 600 mil espectadores. O crime do Padre Amaro. Sete pecados rurais. Faltava esse. Corral de Moinas. Corral de Moinas, os Banqueiros do Povo. O Variações. Claro. O filme da Treta. Balas e Bolinhos, o último capítulo. Balas e Bolinhos, só mais uma coisa. São dois. Morangos com Açúcar, o filme. E Call Girl, que é de 2007.
1: Call Girls,
2: sim. Ai, sério? De rir, é bom rir.
0: Mas eu não estava à espera desta lista.
4: Pronto. Não. Bom, não vamos então
0: segunda
4: a outra
0: categoria.
4: Lista que também pode ser polémica. Vamos embora. Festas portuguesas com mais participantes.
1: Com que levam mais gente.
0: Tipo quem começa?
4: Tipo,
0: quem
4: começa? Okay. Santos e festas de... Okay. Começas tu.
1: Vai.
0: Festa do Avante.
4: Não.
0: Não?
2: Festas não. Da Senhora da Agonia.
4: Não, por acaso não estou aqui.
1: Feira de São Mateus.
4: Feira de São Mateus.
0: Santo António de Lisboa.
4: Santo António.
1: Sim.
2: São João do Porto.
4: São João do Porto.
1: As festas de Grândola.
4: Não.
0: As São Joaninas.
4: Não.
0: Da Ilha Terceira.
2: Já a Festa das Flores.
4: Festa das Flores, não.
1: A Festa dos Tabuleiros.
4: Festa dos Tabuleiros.
0: Coleto Vermelho.
5: Vila Franca de Xira.
4: Coelho encarnado, muito bem. Coelho encarnado, vá, continua, continua. Bem. Há um
2: as
4: carnaval.
2: As festas de Ponte de Lima.
4: Não, há um carnaval.
1: O carnaval de Torres Vedras.
4: O de Torres Vedras, sim.
5: É o.
4: As festas de um senhor muito conhecido lá para cima, para o pé do Porto, mesmo. Não?
5: O Santo São Pedro.
2: As festas do Senhor Martins.
1: Senhor de Matosinhos.
4: Senhor de Matosinhos, muito bem. Há mais um São João também.
2: Ah, o São João.
4: De.
5: Da Madeira.
4: Não, não.
2: São João de.
1: Da Tropa. Do Porto, São João do Porto.
2: Não, já dissemos.
1: São João da Margem Sul, ali da Conhecida São Pedro.
4: Um bocadinho acima do Porto, uma cidade também grande.
1: São João de
2: Braga.
4: Braga, São João de Braga. Braga. São João de Braga, era também isso. Tem muita gente. Festa.
1: São João da Madeira.
4: Festas do Senhor de Matosinhos, festa dos Tabuleiros, festas de Lisboa, Sanatório, São João de Braga, Feira de São Mateus, São João do Porto, Feira de Leiria, que diz a nossa produtora, que não só tem muita gente como está sempre a chover, portanto não percebo o fascínio.
5: Exato. Mas, é fascínio, é fascina sim.
4: Mas,
5: é fascínio,
4: a maior festa onde chove sempre, festas do povo de Campo Maior, Carnaval de Torres Vedras e Colete Encarnado.
5: Ok. Terceira categoria.
1: Não sei como é que a festa de anos não apareceu aqui.
4: Terceira categoria. Pronto.
5: Ah, espera, deixa parar.
4: Essa fica mais simples.
5: Tens que dizer primeiro.
4: Sim,
5: vá.
4: Voltou também o nosso futebol e, portanto, vamos aos clubes com mais presenças na Primeira Liga, historicamente.
5: É, quem começa?
4: Começa agora. Não, agora começa a Joana.
5: Começo eu.
4: Então vá. Começaste o primeiro.
5: Um, dois, três, Joana.
1: É Porto.
4: Porto.
1: Benfica.
5: Sporting.
2: Sporting de Braga.
4: Isso.
1: O Estoril.
4: Não, o Estoril não. Está em 11º, não entra.
5: O Torriense.
4: Não.
5: É,
4: calma.
5: É a brincar. Mas é a fazer homenagem à equipa este ano.
2: Boa Vista.
4: O Boa Vista.
1: O Vitória de Guimarães.
4: O Vitória de Setúbal.
2: O Belenenses.
4: Está quase. O Belenenses.
1: O Sporting
4: dois.
1: De Braga.
5: Já foi dito.
4: Dois históricos. Vá. Aquele clube que toda a gente é.
1: Mesmo que não esteja agora na Primeira Liga, é isso?
4: Sempre eu sou.
1: É o do Belenenses.
4: Não, o do Belenenses ou.
1: Ou da Académica.
4: Exatamente. Académica, falta um.
5: Ok.
4: Falta um.
5: Restelo.
1: O Farense.
2: Gil Vicente.
4: Não, Raia, tirem.
1: Salgueiros.
4: Está na Primeira Liga agora, este ano.
1: Este ano?
2: Este ano, o Casa Pia, o Alverno.
5: O Atlético. Amadora. Na Amadora.
1: O Estrela Amadora.
4: Longe, nas ilhas.
5: O Marítimo.
4: O Marítimo!
2: Adorei o momento em que Ana disse Amadora.
5: Amadora.
2: Por dizer várias
5: é um
2: vezes,
5: clube da Amadora.
4: É verdade, Benfica Porto.
5: Conseguimos todos.
4: Sim, Benfica Porto e Sporting todas as vezes, 93. Claro. Vitória de Guimarães a seguir. Belenenses, Vitória de Setúbal.
5: O Sporting... Vitória de Setúbal é impressionante.
1: Nós não dissemos o Vitória de Setúbal, dissemos.
5: Eu disse.
1: Vitória, Boa Vista não. O Boa Vista não.
4: E o Boa Vista. Sempre. Sporting de Braga, Académica, Boa Vista e Marítimo. Muito bem.
5: Então, amanhã há mais. Eu adoro este jogo, dos maiores. Este é o Benson Boone para ouvir agora.
1: Boone!

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1: Desculpa estragar a festa, mas eu tenho aqui um número que não é assim muito animador.
2: Ai, não me digas que é o valor da dívida pública.
3: Ai, não, não. Eu acho que é a idade biológica dela. Que
1: pior,
3: ela
1: pior ainda.
3: Pior que isto tudo.
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3: É que depois andamos aí todos a tomar antibióticos sem saber, porque isso
2: é
3: para o lixo comum.
2: Não, e para além de que vai para o lixo no sítio que não está certo. Portanto, também vai poluir muitíssimo.
3: Muito,
2: atenção
3: muito
2: a isso também.
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0: Sabem uma coisa?
1: Diga.
0: Eu tenho a impressão, mas quase que tenho a certeza, de que hoje há pessoas muito felizes em Vila Real.
1: Eu espero que sejam todas felizes e não só algumas.
0: Sim, mas há algumas que vão estar especialmente felizes.
2: Felizes. Pois vão, sabem porquê?
0: Porque
2: hoje
0: conta.
2: Abre a primeira Mercadona do distrito de Vila Real. Se isto
1: finalmente,
2: não é um dia importante.
1: Finalmente acabaram-se aquelas conversas do "ah, tens de experimentar isto na Mercadona, já provaste aquilo da Mercadona". É que nem sempre consegues ter uma loja ao pé
2: pois
1: de ti.
2: Pois é, é verdade. E agora têm e podem experimentar tudo. Os frescos, a padaria, aquelas coisas todas que só se encontram por lá.
0: Aquela
2: parte... Aquelas nódoas que eu vou de lá de propósito comprar.
0: E aquele que cheira muito bem.
2: Uhum.
0: Que é um...
2: Sim.
0: A perfumaria, a higiene, os produtos para a roupa e para a casa.
1: Pronto, a Ana já está a encher o carrinho das pessoas e elas ainda nem chegaram à loja.
2: Portanto, atenção, atenção. Vila Real, hoje podem ir à Mercadona. A Mercadona acaba de chegar ao distrito. É uma boa notícia ou não é?
1: É, sim, senhora.
0: É, hoje aqui foi assim.
2: Um caos. Hoje são postos à venda uns certos bilhetes.
0: De quem?
2: Stevie Wonder.
0: Ah!
2: Incrível! Tenho que conseguir!
0: Ah, está bem.
2: Estão a perceber?
0: Pá! Acho que hoje pode ser o último dia de paz.
3: Sim, hoje vai ser o
0: último
3: dia
0: de paz. Paz.
2: Qual era a probabilidade de nós estarmos a cantar esta música, Paz, Paz, Paz, e Joana Marques ter entrado aqui com uma t-shirt dos Némanos?
0: Que são os autores da conhecida música.
2: Como é que é possível?
0: Olha, canto tão bem, eu canto tão bem. Ontem estive na apresentação da nova grelha da SIC. E não só ontem, uma colega da SIC veio na minha direção com o microfone. Eu fui em direção a ela com a boca aberta para lhe falar e percebi que não era para mim, era para a pessoa que estava atrás de mim.

0: Estamos todos cagadinhos e nem comemos borrecas.
1: E antigamente o jornalista de guerra ia com um tradutor, com meios, com um telefone satélite,
2: com uma parabólica,
0: com colete, uma Comodoro amiga,
3: um colete de coronel tapioca.
0: Antigamente é que era, hoje em dia os jornalistas vão para a guerra só com um caderno de argolas pautado e um carimbo de
4: serviço. Há quem considere isto racismo e eu não estou para aturar estas pessoas dos racismos, mas é um facto.
0: Do quê? Do quê?
4: As pessoas do racismo.
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0: E amanhã é dia de quê?
3: Voltamos, sexta-feira.
0: De sexta-feira, sexta-feira.
3: Passou rápido esta semana, não vai falar.
0: Parece que ainda é segunda.
3: Sim,
0: é verdade.
3: Mas não é.
0: Então, beijinhos, até amanhã.
3: Até amanhã. Beijinho, sim.
0: Já a seguir, Zé Coimbra, consigo aqui na Renascença.

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11: São 10 horas, 9 nos Açores. Bom dia, Sérgio Costa.
12: Olá, viva Zé, bom dia.
11: Vamos aos destaques desta edição.
13: Diretores de escolas pedem explicações sobre a fusão do primeiro e segundo ciclos de ensino. Críticas às taxas de Donald Trump valeram afastamento de economista português do FMI.
14: Máximas para esta quinta-feira, 24 graus no Porto, Lisboa 30, Faro 28, Ponta Delgada 27 e Funchal 29.
11: É agora a edição das 10, Sérgio Costa.
13: As escolas pedem mais explicações. Os diretores dizem que a fusão do primeiro e segundo ciclos pode ser positiva, mas é necessário saber antes como vai funcionar em termos práticos. Já em entrevista à Renascença e Jornal Público, o Ministro da Educação admite que daqui a um ano poderão ser lançados os primeiros projetos-piloto de fusão dos dois ciclos de ensino. Numa primeira reação, o Presidente da Associação de Diretores de Agrupamentos e Escolas Públicas, Filinto Lima, diz que serem precisas mais explicações para que uma boa ideia não morra à nascença.
15: As escolas, na prática, não sabem o que é que vai acontecer no dia-a-dia das escolas, no dia-a-dia dos alunos, no dia-a-dia dos professores. Dá que explicar, para perceber, de facto, que condições é que nós precisamos, condições materiais, condições de recursos humanos, é que nós precisamos para levar esta proposta do governo avante. Aconselho o Ministro da Educação a falar com os diretores, a falar com os professores, para que, de facto, uma medida que pode ser positiva, que me parece que é positiva, tenha sucesso e não morra logo à nascença.
13: A reação dos diretores de escolas na sequência da entrevista do Ministro da Educação à Renascença e Jornal Público. Nesta mesma entrevista, Fernando Alexandre considera que, exceto em Lisboa e Setúbal, não há um grave problema de falta de professores no país. Revela ainda que, a partir deste ano, vai ser possível informar todos os meses os dados sobre quantos alunos estão sem professor. Para o responsável da associação que reúne os diretores de escolas, mais do que divulgar números, é importante resolver o problema da escassez de docentes.
15: Nós já sabemos que Lisboa, Setúbal e também o Algarve, de facto, a escassez de professores existe. Nós é que temos é que contrariar esta situação. De pouco me adianta saber que nestas três regiões não há professores e quantificá-los. Pronto, isto é importante, mas é uma importância relativa. Interessa é medidas de política educativa para, de facto, que os nossos jovens queiram seguir a carreira docente.
13: O presidente da Associação de Diretores de Agrupamentos e Escolas Públicas, Filinto Lima. O Fundo Monetário Internacional dispensou no início do verão Ricardo Reis, o principal candidato ao cargo de economista-chefe do FMI. Em causa estão críticas às tarifas anunciadas pelo presidente dos Estados Unidos. De acordo com o Financial Times, Ricardo Reis, professor da London School of Economics, alertou que essa política comercial faria aumentar os preços para os consumidores e iriam desencadear uma nova onda de inflação, críticas que valeram o afastamento do Fundo Monetário Internacional. Santo António, o casamenteiro de Lisboa, estreia esta quinta-feira no filme de Rubén Alves, segue dois funcionários da Câmara de Lisboa responsáveis pelos casamentos de Santo António e que vem a tradição ameaçada por um grupo de investidores estrangeiros. Ana Bola, atriz que faz parte do elenco, diz que o humor do filme não é oco e faz diversas chamadas de atenção. Em declarações ao podcast Watch Party, Ana Bola elogia o guião do filme.
12: Achei que o guião já tinha lá tudo. E quando tu tens um guião de comédia e já lá tens tudo, passou se os atores e os realizadores e os técnicos forem os grandes canastrões, é que não sai. Enfim, um filme que se deixa ver e que pode divertir as pessoas. E eu acho que é isso que vai acontecer com este filme. Um filme não só muito divertido, tem também personagens que não são só bonecos divertidos, que têm as suas camadas, que têm os seus temperamentos. E acho que o Ruben fez uma coisa muito gira, que tem a ver com uma das características dos portugueses, que é a nossa melancolia. Nós Sim. podemos estar muito divertidos, mas somos um pouco um povo melancólico.
13: Ana Bola, em declarações ao podcast Watch Party, Santo António, o casamenteiro de Lisboa, estreia esta quinta-feira em rr.pt. Também podemos recuperar a entrevista a Rubén Alves, o realizador do filme, a entrevista que passará amanhã no Ensaio Geral.
11: Muito bem, e até já. Promete sim. ser um dos filmes
13: do ano?
11: Do ano e dos últimos anos em Portugal.
13: Exatamente, é um grande elenco. Expectativa. É. Dito que vocês vão ver num, como é que se costumava dizer, num cinema perto de si.
11: Sim, exatamente. Até amanhã,
1: até amanhã.
11: Edição das 10 com o Sérgio Costa.
16: Ah, que giro, mas é aqui que se grava aquela, os anúncios. Ah, mas lindamente, é que nem parece que estamos na buraca. Que chique. Para onde é que se fala? É para aqui que se fala? É para aqui? Então vá, agora vou dizer eu o meu anúncio. Posso? Olá, meus queridos. Daqui fala a tia Bli. Está bem assim? Estou às quintas-feiras, às 9:15, nas 3 da manhã, da Renascença. Porquê? Porque o quê? Ah, porque tenho uma coisa importantíssima para vos dizer, que é, as pessoas têm que se acalmar imediatamente. Tá bom. Gosta?
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11: Então, muito bom dia, boa quinta-feira, olha quem voltou. Aziza.
1: Bom dia.
11: Como é que estás?
1: Estou muito bem, estou muito feliz por estar de volta, muito feliz por estar contigo, mas também muito feliz por não ter sido quase obrigada a acordar às 5:30 da manhã.
11: Isso já passou.
1: Hoje acordei sim. mais tarde, então fiquei muito feliz. Fico muito feliz de estar de volta a este horário.
11: Espetacular, tiveste um fim de semana prolongado lindo, também naquelas paisagens espetaculares. Tu ficavas tão bem naquela paisagem, aquilo era onde?
1: Chama-se as Dolomitas.
11: Dolomitas.
1: Eu parecia a Heidi, não era?
11: Parecia a Heidi, eu disse olá Heidi.
1: Eu também gostei muito, aquilo é lindo, parecia que estava no fundo do Windows. Era igual,
11: pois
1: era
11: é.
1: Igual.
11: O
1: era
11: fundo
1: igual.
11: Do Windows. Existe,
1: parecia
11: não é?
1: Tudo feito com inteligência artificial, mas de facto a natureza é espetacular.
11: Então, recomendas as Dolomitas?
1: Recomendo.
11: Muito bem. Dolomitas. Temos muita coisa para lhe contar esta manhã. Bom dia.
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0: Muito bom dia, agora 10 horas 13 minutos, está com a Renascença, se chegou agora, bem-vindo, sou José Coimbra, com a Azizé Tupal.
1: Bom dia.
0: Azizé está de volta hoje. Yeah. Isto é a semana de todos os regressos, não? Até a Tia Bli voltou hoje.
1: É verdade, voltou e eu ouvi, adorei a Tia Bli estava assim um bocadinho chateada dos miúdos amanhã irem para a escola, mas depois fim de semana estarem outra vez em casa.
0: E voltou o trânsito também, já anotei um bocadinho hoje, vamos voltando todos um bocadinho à rotina. Voltou à escola, a minha filha foi hoje para a escola e atenção, eu um bocadinho contrariada porque não pode usar telemóvel.
1: Ui.
0: Porque ela vai para o nono ano e agora também já a proibição chegou também ao nono ano. E pronto, e voltou a nossa Azizé.
1: É, isso é que é mais importante. De volta. Agora. Não sentes que setembro é como se fosse início de novo ano? Eu sinto que setembro é janeiro.
0: E eu como faço anos no verão, isso ainda ajuda mais a essa ideia de voltar e de começar depois em setembro.
1: Pois, estás mesmo a começar ano novo.
0: Começar um ano novo. Nós hoje queremos falar sobre isso, queremos que nos fale do seu regresso, como é que está a ser este regresso à rotina.
1: Deve haver muitas pessoas a regressarem ao trabalho, não sei se sabes, mas durante o verão eu fiz um grupo que se chama os PTDV, pessoas que trabalham durante o verão.
0: Sim.
1: Portanto, agora essas pessoas que não ouviram as manhãs de agosto devem estar a voltar a ouvir às 3 da manhã, aqui a ouvir-nos a nós, à Tia Bli. Portanto, queremos saber como é que está a ser o seu regresso ao trabalho. Difícil,
0: desabafo,
1: animado.
0: Desabafo connosco no WhatsApp.
1: Eu sinto que o primeiro dia é sempre muito animado, depois o resto da semana.
0: Vai esmorecendo.
1: É isso, bem que eu fui esperta. Amanhã é sexta-feira. Eu é como regresso às aulas também. Vamos só aqui 2 dias e depois fim de semana.
0: Então conte-nos, através do WhatsApp da Renascença, 962007500, como é que está a sentir este regresso? Desabafo connosco. Mas é um desabafo curtinho, está bem? Vá, queremos um áudio curtinho. Olha, está aqui um áudio para ti já.
2: Bom dia. Olha quem é ela. Bem-vinda de volta.
1: Obrigada.
2: Vamos. Beijinhos e abraços.
1: Beijinhos, vamos lá, vamos embora.
0: Estamos de volta. WhatsApp da Renascença ligado por 962007500. Eu sou José Coimbra com Azizé Tupal e agora com Sabrina Carpenter.

0: É o problema de expressão dos clãs. 10h20, estamos a falar de regressos. Olá, José Leandro.
1: Bom dia, Zé. Bom dia, Azizé. Bom dia. Regresso à dupla, das 10 à 1. Olha, por aqui não há regresso porque ainda não se foi.
0: Oh, sério?
1: Seja o que Deus quiser.
2: Olha, seja o que Deus quiser, também está de volta. Seja o que Deus quiser, também está de volta, às 6h30.
0: Exatamente, com o Daniel Leitão. Vamos até São Miguel, nos Açores.
3: Olá, olá, bom dia.
0: Olá.
3: Azizé, bem-vinda novamente.
2: Obrigada.
0: É, não me deixe.
3: Às manhãs da Renascença.
0: Uhum.
3: Pois é, eu sou professora aqui nos Açores e por acaso não começo hoje, nós já estamos a trabalhar, mas as aulas realmente começam. Mas é na segunda-feira.
0: Ah, okay.
3: Na segunda-feira é que nós vamos estar com os meninos. Mas pronto, eu desejo a todos um bom ano, com muita saúde, muita paz, muito amor, alguma liberdade para fazermos aquilo que nós queremos.
0: Sim.
3: E então, tudo bom.
0: Muito obrigado.
3: Bem-vinda, Azizé.
2: Obrigada. Adoro.
3: Bom programa.
2: Adoro.
3: Tchau.
2: O bom ano.
3: E Zé Coimbra também.
0: Obrigado, obrigado.
3: Tchau.
0: Obrigado.
2: Adoro o bom ano, que é mesmo.
0: Ano,
2: estamos a assumir
0: o ano novo. Bom, e daqui a pouco vamos falar dessa trend, que anda aí a trend dos anos 80 nas redes sociais. Azizé, vai explicar porque é que ainda não entraste na trend, está bem?
2: Combinado.
0: Já lá vais.
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0: Então, nas redes sociais continua forte a trend dos anos 80. Se tem redes sociais, se passa por lá algum tempo, já deve ter reparado que anda toda a gente a partilhar fotos dos anos 80, mas fotos feitas com IA. E ontem falei aqui disto. Há pessoas a sentir nostalgia sem terem vivido nos anos 80, que isto é engraçado, não é?
2: Sim, compreendo, mas já chega também.
0: Já chega.
2: Não é? Já estou farta de ver stories de pessoas com cabelos encaracolados gigantes, com casacos cheios de cor. Não, vocês nem sequer viveram nos anos 80. Não estejam a ver como é que vocês eram nos anos 80, porque vocês ainda não eram nascidos, pelo menos os da minha idade.
0: Sim.
2: Os da minha
0: Ou
2: idade.
0: Seja, tu não achaste graça a esta.
2: É pá, não amei e também ainda não fiz. Porquê? Porque eu acho que se eu colocar uma foto minha no ChatGPT, ele vai roubar a minha foto. Mas depois eu fiquei, calma, eu tenho as minhas fotos todas no Instagram. Tipo,
0: sim,
2: se ele quiser,
0: sim,
2: ele pode
0: sim,
2: roubar
0: sim.
2: As minhas fotos ao Instagram também. Mas não, não aderi a esta trend, mas adoro os anos 80. Adorava a forma como as pessoas se vestiam, adorava as músicas. Portanto, é bom regressar, mas já chega.
0: Já chega.
2: Eu podemos acho regressar que... com música, sei lá.
0: Com música.
2: Em vez de estarmos a gastar água, não é? A fazer aquelas fotos, podíamos regressar aos anos 80 com música e coisas desse
0: então
2: género.
0: Deixa-me lá procurar aqui uma música, espera aí, que já é uma música dos anos 80. Mas eu acho que quem não viveu nos anos 80 tem saudades daquilo que imagina
2: pois.
0: Que os anos 80 foram.
2: Porque, isso é verdade.
0: Enfim, há este lado de giro, mas depois havia coisas que, enfim, evoluímos bastante. Mas, olha, já tenho aqui uma música.

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0: É a chuva de amor dos Calema na Renascença. Bom dia, chegou agora. Bem-vindo, está no sítio certo. Sou José Coimbra com a Azizete Palco, que voltou hoje. Olá, Azizete.
1: Está no sítio certo, à hora certa.
0: Isso.
1: Olha, alguma vez imaginaste a Maru e a Shakira juntas em palco?
0: A nossa Maru.
1: É verdade.
0: E a Maru que te deu um chapéu.
1: A Maru que me deu um chapéu e eu aproveitei muito aquele chapéu, adorei utilizá-lo durante o verão.
0: Maru e Shakira junto. Olha, nunca tinha pensado nisso, mas a Maru já provou que para ela não há impossíveis. Portanto, sim. Pode ser.
1: Eu acho que pode mesmo ser, porque a Maru foi anunciada artista, uma das artistas que vai participar no Es Latina, uma iniciativa criada pela Shakira para acompanhar a sua residência em Madrid.
0: Já sei do que falas, e não são apenas concertos, a ideia é mesmo aqui celebrar a cultura latina em várias áreas. Tem a música, a literatura, a gastronomia, a moda, a arte e a dança, é muito giro.
1: Exatamente, o centro desta experiência vai ser o Macondo Parque, uma espécie de cidade temporária inspirada no universo do escritor colombiano Gabriel Garcia Márquez.
0: Adoro.
1: E a Maru vai estar muito bem acompanhada. No cartaz aparecem também nomes como a Maya, Nati Peluso, Lia Cali, Gale. Portanto, são muitos artistas espanhóis e latino-americanos que vão estar então neste festival.
0: Sim, e a ideia da Shakira é precisamente mostrar aqui a diversidade da cultura latina e junto a artistas que, de Espanha, de Portugal, da América Latina.
1: Sim. E tudo isto acontece a partir de 18 de setembro num recinto Iberdrola Music em Madrid, durante a residência europeia de Shakira. Eu adorava que este encontro entre Maru e Shakira desse aqui uma colaboração entre as duas. Acho que seria muito giro. Elas que têm assim estilos musicais diferentes,
0: sim,
1: mas eu acho que depois podia fazer sentido juntas. Portanto, Maru, se estiveres aqui a ouvir a Renascença, está aqui uma ideia. Gostávamos muito de ter uma colaboração entre Shakira e Maru.
0: Era muito giro, muito original. 22 minutos para as 11. Bom dia. Agora, Sheryl Crow na Renascença.
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0: Olivia Dean, mas essa man I need. 10 minutos para as 11 da manhã. Olivia Dean é espetacular. Bom, ontem foi dia de sorteio do grandioso jogo da mala, é sempre às quartas, e mudámos mais uma vida. Ficamos sempre tão felizes com isto. Ontem foi um dinheirão, entregámos 51.555 euros. Foi lindo mesmo. A nossa Inês Mugara deu este dinheiro todo à Cláudia. Ela estava de folga, mas não se deixou adormecer e atendeu o telefone às 9h15.
1: Muito linda, muito linda. Aliás, eu quando vi o vídeo da Inês Mugara fiquei tipo, ah! Boa, ainda bem que ela entregou. E eu lembrei-me da vez que nós não conseguimos entregar.
0: Pois foi,
1: que eu fiquei traumatizada. Portanto, agora
0: espero
1: voltar a tentar para ver se, para ver se entrego. O que vale é que para a semana temos mais um sorteio e são 12.487 euros. E para participar basta ligar para o 761 10 10 10 para se habilitar então a ganhar este valor. E atenção, não é só ligar. É ligar e depois,
0: estar lá
1: na quarta-feira, às 9h15, é atender a chamada.
0: Exatamente.

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14: Muito bom dia, são 11:10 nos Açores. Bom dia, Vítor Mesquita.
15: Bom dia, Zé e Azizé.
16: Bom dia.
14: Vamos aos títulos desta edição.
15: Fusão do primeiro e segundo ciclo, os diretores de escolas querem saber mais. José Sócrates já está a ser ouvido em tribunal.
16: Para máximas, para esta quinta-feira, 24 graus no Porto, Lisboa 30, Faro 28, Ponta Delgada 27 e Funchal chega aos 29 graus.
14: Agora, a edição das 11.
15: As escolas pedem mais explicações. Os diretores dizem que a fusão do primeiro e segundo ciclos pode ser positiva, mas é preciso saber antes como vai funcionar em termos práticos. Em entrevista à Renascença e ao Jornal Público, o Ministro da Educação admite que daqui a um ano poderão ser lançados os primeiros projetos-piloto de fusão dos dois ciclos de ensino. Numa primeira reação, o Presidente da Associação de Diretores de Agrupamentos e Escolas Públicas, Filinto Lima, diz serem precisas mais explicações para que uma boa ideia não morra à nascença.
17: As escolas, na prática, não sabem o que é que vai acontecer no dia-a-dia das escolas, no dia-a-dia dos alunos, no dia-a-dia dos professores. Há que explicar, para perceber, de facto, de condições é que nós precisamos, condições materiais, condições de recursos humanos, é que nós precisamos para levar esta proposta do governo avante. Aconselho o Ministro da Educação a falar com os diretores, a falar com os professores, para que, de facto, uma medida que pode ser positiva, que me parece que é positiva, tenha sucesso e não morra logo à nascença.
15: Os diretores de escolas públicas, na sequência da entrevista do Ministro da Educação ao programa Hora da Verdade, da Renascença do Jornal Público, entrevista na qual Fernando Alexandre considera que, exceto em Lisboa e Setúbal, não há um grave problema de falta de docentes no país. Revela ainda que, a partir deste ano letivo, vai ser possível informar todos os meses os dados sobre quantos alunos estão sem professor. Para o responsável da associação, que reúne os diretores de escolas, mais do que divulgar os números, é importante resolver o problema da escassez de docentes.
17: Nós já sabemos que Lisboa, Setúbal e também o Algarve, de facto, a escassez de professores existe. Nós é que temos é que contrariar esta situação. De pouco me adianta saber que nestas três regiões não há professores e quantificá-los. É importante, mas é uma importância relativa. Interessa é medidas de política educativa para, de facto, que os nossos jovens queiram seguir a carreira docente.
15: O presidente da Associação de Diretores de Agrupamentos e Escolas Públicas, Filinto Lima, ouvido pelo jornalista Hugo Monteiro, um tema já disponível no site da Renascença. Julgamento da Operação Marquês, com regresso ao Tribunal de José Sócrates e um aviso inicial da juíza Susana Seca para o ex-primeiro-ministro não repisar temas sobre os quais já se pronunciou. Seria uma perda de tempo, diz a juíza presidente. Sócrates começou por afirmar em tribunal que pretende falar sobre o negócio da concessão do TGV, sobre os dinheiros das casas na Venezuela e rebater declarações de inspectores tributários já ouvidos como testemunhas. O ex-primeiro-ministro entende que é a melhor ocasião para voltar a falar dos temas, porque diz muito já aconteceu no julgamento, considera que não tem de explicar ao tribunal porque considera ser este o melhor momento para falar. A Polícia Judiciária anuncia a detenção de um homem de 52 anos, presumível autor de um incêndio florestal ocorrido a 11 de julho no concelho de Famalicão. De acordo com a PJ, o suspeito terá ateado fogo com recurso a chama direta numa zona rural com risco acentuado para campos agrícolas e várias habitações. Depois de presente a juiz, o suspeito fica sujeito a apresentações bissemanais, proibido de andar com qualquer tipo de objetos que permitam provocar incêndios, está ainda obrigado a consultas de psiquiatria. 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
14: Okay. Até já, obrigada. Vita.
15: Até já.
14: Edição das 11, daqui a pouco, Share.
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14: E então como é que está? Tudo bem? Tudo bem? Boa quinta-feira.
20: Bom dia. Boa quinta-feira. É quase sexta-feira. Minha temos que pensar
14: pá,
20: assim.
14: Tu também sabes muito. Vieste logo uma quinta que é para a sexta já ir embora. Está bem.
20: Exatamente.
14: Vá por onde for, leve Renascença consigo. Daqui a pouco vamos falar do aniversário de Colin Firth, um ator espetacular e que entrou, se bem se lembra, num filme também lindo, que é um filme que se passa... Não é um filme de Natal, mas passa-se no Natal. É O Amor Acontece.
20: E tem muitas... Muito a cultura portuguesa
14: pois
20: no
14: é,
20: filme.
14: Pois é, vamos falar sobre isso já a seguir. Vai ser uma hora muito dedicada ao cinema. E depois, no Fact or Fake, vamos falar do Santo António, o filme que estreia hoje, o Santo António, o Casamento
20: Estou
14: de Lisboa.
20: Estou tão entusiasmada para ver esse filme.
14: Deve ser lindo, lindo, lindo. Então vá, temos uma grande manhã aqui à sua espera.
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0: gosto muito da Matilda.
1: Também eu adoro a Matilda. Ela que está nomeada para o Globo de Ouro de Revelação.
0: Ah, então não sou o único que está.
1: Não és o único. Eu também adoro. E por falar em Globos de Ouro que acontecem já no dia 26 de setembro, às 3 da manhã, e a Tia Beli protagonizam os momentos de humor nos Globos de Ouro 2026. Por isso não podemos mesmo perder os Globos de Ouro.
0: Imperdível. Bom, então vamos dar os parabéns a Colin Firth, grande ator. É impossível pensar em Colin Firth e não nos lembrarmos do Amor Acontece, um filme em que ele se apaixona por Aurélia, a personagem interpretada pela nossa Lúcia Muniz.
1: Esse filme é lindo, eu adoro. Lembro-me sempre daquela cena dos cartões que, interessante, ficou super viral nas redes sociais, das pessoas estarem lá embaixo, não é? No piso de baixo, e alguém estar na varanda e estar a passar os cartões com uma frase especial. E atenção que este filme não é um filme de Natal, mas acabou por ficar associado porque tem uma Londres iluminada, tem árvores de Natal, tem aeroportos, presentes e também várias histórias de amor a acontecer em simultâneo.
0: É tão giro este filme. O Amor Acontece. Então, o Colin Firth e a Lúcia Muniz não falam a mesma língua no filme. Eles mal conseguem comunicar, mas apaixonam-se. E eu não vou dar spoiler, não vou contar o filme todo. E então o Colin Firth faz aquilo que qualquer homem apaixonado devia fazer, que é aprende português para conseguir declarar-se.
1: Muito bem. E olha, sabes que o Afonso, o meu namorado, está a tentar aprender turco, que é para depois também falar com os meus pais.
0: Isso é bom.
1: Mas aqui
0: bom.
1: O Colin no filme não aprende apenas olá, obrigado e uma imperial, se faz favor, aprendeu português para fazer uma grande declaração de amor em público.
0: Em
1: isto
0: público.
1: É que é um homem a sério.
0: Vale a pena ouvir Colin Firth aqui em O Amor Acontece, vir a Aurélia, a personagem da Lúcia Muniz, a pedir em casamento num inglês muito, muito atrapalhado e muito engraçado. Vamos ouvir.
2: Bonita Aurélia.
0: Olha.
1: Aurélia.
2: Eu vim aqui para te pedir para casar comigo. Eu sei que ser louco porque mal te conheço, mas às vezes as coisas são muito claras para mim.
1: Que lindo. Já me estou a emocionar.
2: Não preciso de prova.
0: Não preciso de prova.
2: Eu vivo aqui, ou tu viver na Inglaterra comigo.
3: Ai, mas é para a Inglaterra, rapariga. Pode ser que conheças o príncipe William, casas-te, mas é com ele.
0: Esta é a melhor parte.
1: Ai, muito bom. Tem que sempre caber esta vizinha, não é? Tem sempre que haver esta vizinha portuguesa a mandar vir com os outros. Gostei muito e fez-me lembrar quando eu comecei a aprender português.
0: Precisa.
1: Falava assim também.
0: Olha, fica aí a sugestão. No dia de aniversário de Colin Firth, veja o Ouro, veja o Amor Acontece, que é um filme lindo, lindo, lindo, lindo. Linkin Park agora, Breaking the Habits.

0: My Love Mine All Mine. É fácil isto, é? My Love Mine All Mine. Mitski nas nascentes. São 11h18, bom dia. Podemos todos respirar de alívio finalmente. 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
1: 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Obrigou um dos filhos a cumprimentar todas as tias e a dar beijinhos a todas as tias e falou da chatice que é amanhã os miúdos voltarem à escola e de repente no fim de semana estarem outra vez em casa.
0: É mesmo a Tia Bli. 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A seguir voltamos com o Facto ou Fake, nova temporada.
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0: E então, como é que está? Está tudo bem? Sério?
1: Boa quinta-feira.
0: De 0 a 10, como é que está isso aí? Hã? Aqui está, está 11,
1: olha,
0: não é?
1: Aqui está 11, está 11. Eu estou muito com muita energia hoje.
0: Vamos voltar a falar de cinema. Recordámos há bocadinho ali O Amor Acontece com o Colin Firth e o Lúcia Muniz. Agora, vamos para o Fact or Fake. Também dedicado ao cinema e com um filme português que promete arrasar. É incrível.
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0: E voltamos então ao Facto ou Fake para falar de Santo António, o Casamento era de Lisboa, o filme que hoje chega aos cinemas com o apoio da Renascença.
1: No filme, os casamentos de Santo António estão em crise, estão. Então, uma grande empresa francesa prepara-se para assumir a gestão do evento e considera que é preciso transformá-lo num espetáculo moderno e internacional.
0: Ora bem, Facto ou Fake de hoje. Eu sei que o filme ainda não estreou, estreia hoje, Portanto, a maior parte das pessoas, ninguém ouviu.
1: Super entusiasmada para ver este filme. Tem-me aparecido imensa coisa nas redes sociais, com um elenco incrível. Aliás, a Maria João Bastos esteve aqui ontem, na quarta da manhã. Ela que é uma das protagonistas, portanto estou muito ansiosa.
0: Bom, e então, o Facto ou Fake é este. Na Lisboa, que é retratada no filme, na Lisboa do Santo António, Casamento de Lisboa, não se fazem torradas. Facto
1: ou fake?
0: Facto ou fake?
1: Portanto, fazem-se torradas neste filme? Sim ou não? É mais ou menos esta a pergunta, não é?
0: Sim.
1: Ok.
0: Sim.
1: Eu acho que é fake e vou dizer porquê. Ah, não, calma, não fazem torradas. Não, é facto.
0: Não se fazem torradas.
1: Não se fazem torradas, é facto porquê? Porque torradas é uma coisa tão portuguesa, tão tradicional. Toda a gente gosta de uma boa torradinha em ponto de forma ou então em o pãozinho alentejano. E eu acho que é facto. Porquê? Porque se isto é uma empresa francesa que quer comprar os casamentos de Santo António...
0: Acabam com as torradas.
1: Acabam com as torradas e vêm os croissants. Vai haver a croissants.
0: Ok, é o teu palpite.
1: É
0: então,
1: o meu palpite.
0: Não se fazem
1: Portanto,
0: torradas.
1: Não se fazem torradas porque é super português. Português. Super à portuguesa. Portanto, os franceses vão trazer as torradas. Por isso é que surgiram. Surgiu a francinha.
0: Ok, estou a gostar desse. Bem, estou a gostar muito desse raciocínio. Mas agora quero saber a sua opinião. Vá, facto ou fake? Na Lisboa, do filme Santo António Casamento era de Lisboa, não se fazem torradas. Acha que é facto ou acha que é fake? Envie o palpite agora, 962007.
1: Se o realizador deste filme me quiser para o segundo filme, pode-me contratar.
0: O Ruben Alves, grande realizador. Então vá, vamos a isso.

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0: António Casamenteiro de Lisboa, que estreia hoje nos cinemas em Portugal. E o facto ou fake de hoje é este. Na Lisboa, que é retratada no filme, não se fazem torradas. Tu disseste que era o quê?
1: Eu disse que era facto, não fazem torradas. Porquê? Porque este filme mostra aqui uma empresa francesa que prepara-se para assumir a gestão do evento e quer transformar os casamentos de Santo António num espetáculo mais moderno e internacional.
0: Coisa modernasse sem torradas.
1: E eu acho que torrada é uma coisa super portuguesa e tenho a certeza que os franceses olharam para aquilo e disseram na, torrada no croissant, s'il vous plaît, croissant.
0: Vamos ouvir a Maria.
2: Olá, meus queridos. Olá, Viz, bem-vinda de volta à casa. É assim, neste caso, eu acho que é facto. Apesar de eu achar que está muito mal. Quem é que não gosta de uma bela de uma torradinha?
1: Também concordo.
2: Mas pronto, mas é um facto.
1: Também concordo.
2: Penso eu.
0: Uma torrada parada.
1: Olha, preferes...
0: A chuvori.
1: Ok, gosto. Então, se é parada, gostas de comer torrada com... em pão de forma?
0: Em pão de forma.
1: Não também. Preferes a outra?
0: Gosto das duas. É o que vier.
1: Sabes que a minha parte favorita, como é óbvio, é a parte do meio.
0: É mais saborosa. A côdia. Olá, Paulo.
3: Olá, Renascença. Bom dia. Eu acho que é facto.
0: Facto.
3: Aposto no facto.
1: Facto para ganhar.
0: O Paulo geralmente acerta, não. Manda ao lado. O Paulo geralmente falha.
1: Então,
0: mas
1: será?
0: Vamos ver.
1: Facto ou fake? Há torradas ou não há torradas? Fazem torradas ou não? Eu acho que é facto. Não fazem torradas porque fazem croissants.
0: Ok. Abracadabra.

0: Bem, vamos deixar a cantoria para os Coldplay. Não para nós, obrigada.
1: Espetacular. E hello, 18 minutos para o meio-dia. Estamos com o Fact or Fake. Vamos acabar aqui esta sessão de hoje, dedicada ao filme O Santo António, o Casamento de Lisboa, que chega hoje aos cinemas com o apoio da Renascença. O Fact or Fake era este. Na Lisboa do filme, não se fazem torradas. E toda a gente apostou no facto. Há aqui uma mensagem da Karina que diz assim: o trailer diz que agora é Sandes, Pancakes e Advogado Toasts. E isso fez-me logo rir da primeira vez que ouvi, diz a Karina.
0: Então é facto.
1: Se calhar vamos ouvir o trailer. Vamos ouvir.
2: Bom dia. Tem um galão pingado e meia torrada, só chuto. Já não fazemos torradas. Agora temos sandes, panca, que quiser bocado de tosse. Quero comer o smoothie.
0: Ok, não há croissant? Mas há avocado toast, que exatamente, eu também gosto muito.
1: Tostas de abacate, sandes e pancakes. Pancakes. Não é? Pancakes. Portanto, isto é a personagem da Rita, que pede uma torrada lá, e a senhora do café diz que já não fazem torradas.
0: Pois não.
1: Só fazem
0: modernices.
1: Sandes, pancakes e avocado toast.
0: Avocado toast.
1: E isto acaba um bocadinho por resumir também aqui um pouco a ideia deste filme, que é levar-nos a descobrir até onde pode uma cidade mudar sem perder a identidade.
0: Olha, grande filme. Estou mesmo muito entusiasmada para ver este Santo António Casamenteiro de Lisboa, ainda por cima com um elenco espetacular. Até temos lá Kiki's Hot.
1: Kiki's Hot. Kiki's Hot. E a nossa tia Bli. Mas sim, enfim, sim, tia Bli não. O Vasco Pereira contigo.
0: Tia Bli verdadeira.
1: Tia Bli. Bom, amanhã há mais Facto ou Fake. Hoje era Facto. Agora, Ana Lee, GNR, 18 minutos para o meio-dia.

0: Callum Scott. Uau, 10 minutos para o meio-dia. 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

0: Agora faltam 3 minutos para o meio-dia. Temos aí as notícias a chegarem com o Vítor Mesquita.
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0: Muito boa tarde, é meio-dia, 11 horas nos Açores.
13: O anjo do Senhor anunciou a Maria.
14: E ela concebeu do Espírito Santo.
13: Ave Maria.

0: Rogai por nós, Santa Mãe de Deus,
1: para que sejamos dignos das promessas de Cristo.
0: Oremos. Infundi, Senhor, a vossa graça em nossas almas, para que nós, que pela anunciação do anjo conhecemos a encarnação de Cristo, vosso Filho, pela sua paixão e morte na cruz, e com a intercessão da bem-aventurada Virgem Maria, alcancemos a glória da ressurreição. Por Cristo, Senhor nosso.
1: Amém.
0: Glória ao Pai, e ao Filho, e ao Espírito Santo.

0: Passam 3 minutos do meio-dia, vamos aos destaques desta edição. Vítor Mesquita.
1: Fusão de primeiro e segundo ciclos, a Associação de Professores acredita que escassez de recursos humanos pode ser atenuada. Inflação confirmada nos 3,3% em agosto.
0: Está no ar a edição do meio-dia.
1: O Instituto Nacional de Estatística confirma a aceleração da inflação para 3,3% em agosto, um dado avançado esta manhã. Depois de 2 meses de alívio, a inflação acelera 3 décimas. É uma subida explicada quase na totalidade pelo aumento do preço do gasóleo. Em agosto, o índice de preços relativo aos produtos energéticos disparou de 8,7% para 12,2%. Esta manhã, o preço do barril de Brent para entrega em novembro ultrapassou a barreira dos 102 dólares, atinge o valor mais alto desde maio. Ainda o INE está também confirmado que os senhorios podem aumentar o valor das rendas até 2,56% no próximo ano, valor que tem por base os números da inflação de agosto, um mês em que as rendas, ainda de acordo com o Instituto Nacional de Estatística, subiram 5,2%. O Governo acaba de aprovar um período excepcional de candidaturas para a reestruturação e conversão de vinhas de viticultores afetados pelas tempestades do início do ano. De acordo com o Ministério da Agricultura e do Mar, o regime prevê procedimentos simplificados, critérios de seleção que dão prioridade aos viticultores com danos devidamente comprovados. As candidaturas serão apresentadas online através do Instituto de Financiamento de Agricultura e Pescas. Os prazos são definidos e divulgados pelo Instituto da Vinha e do Vinho. Uma medida que pode atenuar a escassez de docentes é a reação da Associação Nacional de Professores ao anúncio da provável fusão dos primeiro e segundo ciclos de ensino. Em entrevista à Renascença e Jornal Público, o Ministro da Educação admite que daqui a um ano poderão ser lançados os primeiros projetos-piloto de fusão dos dois ciclos. A Presidente da Associação, Paula Carqueja, diz acreditar que os professores poderão ser mais bem distribuídos, diminuindo o número de alunos sem aulas.
2: Vai minorar em termos de falta de professores, porque um professor de um agrupamento pode ter um horário em que ele seja professor de matemática e o professor de matemática pode perfeitamente ter os seus horários já bem distribuídos e não ser necessário um professor do primeiro ciclo para que esteja só com uma turma, porque nós vamos ter professores com mais qualidade e todos divididos e todos em articulação nas turmas todas.
1: A Presidente da Associação Nacional de Professores diz que a medida anunciada por Fernando Alexandre é positiva, já devia ter sido aplicada, pede, no entanto, mais explicações.
2: Peca por tardia, mas neste momento a questão que se coloca em todo lado onde haja um professor é como vai ser feita. Desconhecemos completamente qual o modelo, como vai ser aplicado. Essa transição já para o próximo ano letivo pode ser aplicada a partir do momento em que o projeto piloto esteja e seja bem trabalhado. Todos os projetos têm que ser avaliados para que quando passar para o terreno não falhe.
1: Paula Carqueja, da Associação Nacional de Professores. Já aqui escutamos os diretores das escolas públicas que pedem mais explicações sobre a fusão do primeiro e segundo ciclos, apesar de considerarem a medida positiva. Filinto Lima sublinha a necessidade de perceber, antes de mais, como vai funcionar essa fusão em termos práticos. Notícias em permanente atualização. Zé Azizé, no site da Renascença.
0: Ok. Foi edição até já. Do meio-dia com o Vítor Mesquita.
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0: Então, muito boa tarde, como é que está? Está tudo bem? 0 a 10, como é que está? Aqui está 12.
5: Aqui está 12, tô, aqui está 12. Ainda por cima, tá. Última hora.
0: Sim, quase irmos almoço já. Então, a Azizé Topal voltou hoje, vamos estar aqui os dois agora, sempre consigo, entre as 10 e 1 da tarde. E, Azizé, tu acompanhas muito a vida de social, dos
5: a
0: famosos.
5: Fofoca.
0: A fofoca, tu gostas disso. Durante as férias, também foste vendo, deste folga, não? Foste
5: Olha,
0: vendo a vida dos famosos?
5: Eu bem tentei conectar-me com a natureza, que eu estava no meio das montanhas, no meio dos lagos.
0: Pois.
5: Mas assim que abri o meu Instagram, eram só babados atrás de babados. E eu vi um babadão que nós temos que partilhar com os nossos ouvintes daqui a pouco. Uma grande fofoca.
0: O que significa babado?
5: Babado igual a fofoca.
0: Ah!
5: Babado igual a falar da vida dos outros. Babado igual a não tenho vida própria, tenho que falar da vida dos outros.
0: Ok, ok. Então conta tudo já a seguir, está bem?
5: É verdade.
0: Ok, já lá vai.
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0: Fazer o que ainda não foi feito é o Pedro Abanhosa. Agora, meio-dia 16, vamos então ao babado do dia.
1: Um babadinho, uma fofoquinha.
0: Uma palavra que eu aprendi hoje,
1: isto
0: babado.
1: Isto porquê? Porque daqui a pouco vamos à bola branca, portanto vamos já começar aqui a falar das notícias no mundo do desporto.
0: Do desporto?
1: E as suas namoradas. Porquê? Isto porquê? Porque Maggie Cresceiro foi vista a ter um date com o ex da atual do ex dela.
0: Epá, eu não apanhei tudo.
1: Calma, que eu vou explicar. Então, a Maggie Cresceiro namorava com o Lando Norris. Estamos a par disto,
0: da Fórmula 1,
1: Lando,
0: né?
1: Norris,
0: sim,
1: de,
0: sim.
1: Piloto da Fórmula 1. No entanto, terminaram a relação e após alguns meses o Lando Norris foi visto num encontro com Alex Earle, que é uma criadora de conteúdos americana, que tinha terminado também há pouco tempo uma relação com o jogador de futebol americano Braxton Berrios. Não sei se é assim que diz o nome deste jovem, okay. Mas é o Braxton.
0: Então, está bem, decidiram seguir cada um com a sua vida, não é? Acontece.
1: Sim, acontece, claro. Mas será que acontece fazerem quase aqui uma troca de casais?
0: Como assim?
1: É que esta semana Maggie Cresceiro foi vista em Nova Iorque a ter um jantar com o Braxton, o ex da atual do Lando Norris, o ex de Alex Earle. Ou seja, será isto aqui uma espécie de vingança ou esta história toda fez com que os dois se conhecessem melhor e, quem sabe, transformar estas coisas, coincidências da vida, numa história de amor?
0: Sim, de facto é um bocadinho confuso. E olha, como dizem na minha terra, é uma salganhada. Vai para aí uma salganhada que...
1: Vai. Mas pelo menos a nossa Margarida Cresceiro continua a brilhar no cinema, porque na última semana também esteve presente no Festival de Cinema em Veneza. Estava linda, aliás. Ela é linda. Por isso é que qualquer pessoa fica apaixonada por ela. Por isso é que qualquer jogador, piloto, seja
0: tudo,
1: o que for...
0: Tudo. Locutor, sei lá.
1: Eu. Margarida Cresceiro, casa comigo se quiseres.
0: De Santarém é minha. É de Santarém.
1: É verdade. Ela é linda. Portanto, olha... Esta menina merece um homem,
0: sabe,
1: um homem de jeito.
0: De Santarém só vem coisas boas, não é?
1: É como tu, não é?
0: Diana Ross, I'm Coming Out.

0: viva o verão, não há nada como o verão, eu acho. Afonso de Brás.
1: Adoro o verão e adoro também a música que vem já a seguir, Katy Perry com Teenage Dream.
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0: Everlast. 26 minutos para uma da tarde. Daqui a pouco temos aí as notícias do desporto na Bola Branca, edição do João Fonseca, que está ali já a chegar. Isto numa semana em que são conhecidos também, foram conhecidos os nomeados para a Bola de Ouro, o prémio atribuído pela revista France Football e que distingue os melhores do futebol mundial na época 25-26, não é?
1: E na corrida ao prémio de melhores jogadores estão 30 futebolistas, entre eles 4 portugueses.
0: Muito bom,
1: Bruno,
0: não é?
1: Fernandes, do Manchester United, Nuno Mendes, Vitinha e João Neves, todos do Paris Saint-Germain.
0: É espetacular. Temos 4 em 30, não é?
1: Eu fico super feliz. E ontem vi um post daquela página do Instagram, que acho que é 433.
0: Sim.
1: Em que pôs a foto do João Neves com a música do Chico da Tina, pegar ao largar. Portanto, adorei a banda sonora do João Neves.
0: E depois, quem é que será que vai ganhar isto? Temos aqui nomes, né? Temos aqui os maiores: Messi, Mbappé, o Yamal, o Dembélé, o Haaland, o Kane, o Vinícius. Quem é que será que vai ganhar? Qual é o teu palpite?
1: Olha, o meu palpite...
0: Especialista.
1: Eu acho que vai para o Dembélé.
0: Dembélé?
1: Uhum. Não sei se o João vai concordar comigo, mas daqui a pouco já lhe vou
0: contar. O João está ali à porta, ele deve estar a ouvir.
1: Mas olha, não é só de homens que é feito esta Bola de Ouro. Também temos a categoria feminina, onde são conhecidas também 30 jogadoras para esta nomeação para a Bola de Ouro. Portanto, vamos ver quem ganha.
0: Podia fazer uma equipa mista, se não é?
1: Sim,
0: era giro.
1: Era giro.
0: Um jogo de exibição, uma equipa mista. Não vale bujas, está bem?

0: Shape of You, Ed Sheeran. 15 minutos para uma, temos a bola branca já a seguir.
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0: Vamos aos títulos desta edição. João Fonseca.
4: Má gestão rebaldaria os mais recentes casos na arbitragem portuguesa. Diogo Costa e Prestiani também são protagonistas nesta edição.
0: Está no ar a Bola Branca.
4: Boa tarde. Má gestão da arbitragem para quem já lhe vestiu a pele, rebaldaria ou falta de transparência no setor. A nomeação de João Gonçalves, árbitro internacional, e de José Bessa para os jogos de Porto e Benfica está a gerar polémica e incredulidade no mundo do futebol. O antigo jogador e comentador do Porto, Jorge Amaral, fala em desnorte completo nos órgãos de nomeação.
5: Eu acho que é a rebaldaria que está montada. É, digamos, a arbitragem no seu melhor, completamente perdida, porque há árbitros que não se preocupam com a sua condição física, e ainda por cima internacionais, o que é que ia acontecer a qualquer um de nós nas nossas profissões se a gente não se preocupasse com elas? Certamente seríamos banidos. Aqui não. Dá-se-lhes um bónus ir apitar as grandes equipas.
4: António Figueiredo, antigo dirigente do Benfica, acentua a cortina que voltou a cair sobre os homens do apito e quem os dirige.
6: Já não percebo nada do que se passa com a arbitragem. Desde tornar-se secreto a classificação e a pontuação atribuída aos árbitros, como alguns árbitros continuarem em funções, como um árbitro que mentiu no relatório e foi admoestado por isso e continua a arbitrar.
4: Pedro Henriques, antigo árbitro, alerta para os perigos, as consequências destas nomeações do Conselho de Arbitragem de dois árbitros que falharam os testes físicos, mas que já têm autorização para arbitrar e vão a jogos de Porto e Benfica. Conselho de Arbitragem presidido por Luciano Gonçalves.
7: Se eu tenho um árbitro que chumbou as provas físicas, ou que não as fez, ou que meteu um atestado médico, seja qual for o motivo, eu até para a proteção do árbitro, mesmo que ele agora já tenha feito as provas e regulamentalmente já esteja em condições, dava-lhe um jogo de menor mediatismo. Ele agora vai para o jogo, imaginemos que há uma coisa que não corre bem. Naturalmente que vão buscar mais esse aspecto para carregar em cima do próprio árbitro. Acho que não foi uma boa gestão.
4: Pedro Henriques detalha ainda nesta conversa com Bola Branca os procedimentos habituais no processo de avaliação.
7: Basta que se chumbe num desses testes para que o árbitro não possa ser nomeado. E depois há ali um prazo em que o Conselho de Arbitragem volta a marcar uma nova data para que quem chumbou nas provas físicas ou nos testes escritos ou em ambos possa ter, digamos, uma segunda oportunidade, porque uma vez que um árbitro chumbe não pode ser nomeado. Ponto número 2. O que acontece também é que muitas vezes os árbitros, por exemplo, têm um jogo na quinta-feira, não faz sentido depois na sexta ou no sábado, neste caso concreto, se apresente num curso e vá fazer as provas físicas. Mas neste caso não invalida, o regulamento permite que ele seja nomeado para jogos.
4: E a terminar a final, que testes físicos são estes que tão depressa retiram árbitros das nomeações como rapidamente os reintegram?
7: Para mim não faz sentido que o Fábio Duríssimo apite numa segunda-feira à noite, o jogo exterior, e depois na quarta-feira esteja a fazer o jogo do Benfica, 48 horas depois. Isto não faz sentido. Parece que não há outros árbitros. Isto revela um bocadinho daquilo que é o que está a acontecer neste momento no Conselho de Arbitragem, desde a admissão do Duarte Gomes, com explicações que estão para dar, com coisas que neste momento ainda estão na Justiça.
4: Mais um caso, ou melhor, três casos na arbitragem portuguesa. José Bessa, sábado em Rio Maior, no Casa Pia Futebol Clube do Porto, e João Gonçalves, árbitro internacional, apita domingo Benfica Gil Vicente na Luz, os dois juízes da Associação de Futebol do Porto, que repetiram com êxito novos testes físicos, eles que já foram a jogo esta época, nas duas primeiras jornadas. Quanto a Cláudio Pereira, outro internacional, mas da Associação de Futebol de Aveiro, também ele já esteve em ação na Liga Conferência esta temporada e na terceira jornada da Segunda Liga em agosto, mas ainda não recebeu luz verde para o regresso. Jogos à parte, Diogo Costa no Dragão e Prestiani no Benfica vão somando pontos neste arranque de temporada. No Porto, guarda-redes e capitão azul e branco exibiu-se com nota máxima no confronto com o Manchester City no dia em que foram conhecidos os nomeados a guarda-redes do ano da Bola de Ouro. E sem a presença do nome do internacional português, Diogo Costa desvalorizou, mas Jorge Amaral, não.
5: No fundo, nós gostamos de ser reconhecidos por aquilo que fazemos, como é evidente. E custa Custa-nos a nós, que estamos cá fora, e se calhar até é comungado e sem clubites por outros, de outros clubes, porque é que o Diogo Costa não está. Quem nomeia não deve perceber nada, nada, nada do que é um guarda-redes de futebol.
4: A propósito de Diogo Costa e numa bicada à France Football, o Futebol Clube do Porto usou hoje as redes sociais para elogiar em francês a exibição do seu capitão na Liga dos Campeões. O antigo guarda-redes do Porto, Jorge Amaral, que espera por um campeonato este ano com mais Benfica.
5: Acho que o Marco é uma mais-valia para o Benfica, conseguiu até agora transformar, digamos, o Benfica e os jogadores com o ano passado com uma dimensão ou outra, e este ano já tem outra. A Farioli está a conseguir até agora transportar tudo do passado para este ano. Penso que a equipa também sai reforçada, e isso é bom. E eu penso que o Sporting é aquele que, digamos, que teve uma mudança de paradigma em termos estruturais, mas que tem jogadores com qualidade e se calhar a pouco e pouco poderá chegar aos parâmetros que já teve no passado. Portanto, antevejo um campeonato muito mais equilibrado.
4: Para António Figueiredo, o Benfica está prestes a ter os verdadeiros testes do algodão.
6: Já tivemos alguns adversários de craveira mais elevada, mas os grandes testes estão aí. Milão e depois o grande teste do Dragão. Esses são os grandes testes. Vamos ver como é que a equipe rende, como é que se comporta nesses jogos.
4: E a brilhar nas águias tem estado o argentino Gianluca Prestiano, que o ex-dirigente enganado não deseja ver sair no próximo mercado de transferências.
6: Espero que isso não aconteça. Espero que quem já esteja cá, que desportivamente continua a dar o seu contributo ao Benfica por mais alguns anos.
4: António Figueiredo, da Bola Branca. Em Alverca, que se vai fechar a terceira jornada da Liga Portuguesa, depois do impedimento ao relvado da Reboleira, é no Ribatejo que o Estrela Amadora hoje recebe o Sporting de Braga. As duas equipas estão separadas por um ponto, embora os tricolores tenham mais um jogo. A partida tem início agendado para as 8:15 da noite. Está esgotado o jogo de estreia de Jorge Jesus. Não há mais bilhetes na Federação para Alvalade, que recebe o Portugal País de Gales a 24 deste mês. No site federativo anunciam-se brevemente a disponibilização de ingressos numa cadeia de hipermercados e com preços entre os 20 e os 40 euros. Em breve serão anunciados os primeiros escolhidos pelo novo selecionador nacional. Será a primeira convocatória depois do Mundial das Américas e agora com JJ. Infantino, sem apoio da Federação Francesa, o Le Monde avança através de uma fonte ser essa a posição da Federação Gaulesa, isto 4 dias depois da FIFA confirmar que Gianni Infantino será candidato às eleições de 18 de março do próximo ano. É o ponto final nesta edição de Bola Branca. Zé e Azizé, boa tarde, bom almoço. Amanhã estaremos de volta.
0: É isso, amanhã é sexta-feira.
4: E amanhã é que vai ser.
0: Amanhã é que vai ser.
4: Rampa de lançamento.
0: Foi a Bola Branca.
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0: Edição de João Fonseca.
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0: Estava aqui a ver se já há bilhetes para a seleção na app, naquela app que o João acabou de falar, mas ainda não estão disponíveis. Os jogos da seleção.
9: Tens que ir procurando mais.
0: Tem que ir
9: atualizando
0: a app. Atualizando. Bom, voltamos amanhã, pode ser?
9: É isso, é um até amanhã. Isto
0: é um até amanhã. Pois foi tão bom ter aqui de novo a Azizé.
9: Foi tão bom, adorei estar de volta. E agora, ai de ti, que vais de férias, não te vou deixar.
0: Não, eu já não vou, agora só para o ano.
9: Não, triste.
0: Se calhar não, boa. Não, mas já gastei. Quase que...
9: Olha, Kiss. Muito
0: kiss, kiss, kiss, kiss, I was made for loving you. Kiss, a seguir fica com o Carlos Bastos. Voltamos amanhã, eu e a Azizé, a partir das 10.
9: Beijinho.
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13: Uma hora, meio-dia nos Açores, vai conhecer os títulos em destaque nesta edição.
14: Novo programa curricular, flexibilidade de professores, ministro da Educação sobre a fusão dos primeiro e segundo ciclos. Inflação nos 3,3% em agosto.
13: Notícias Alma com Vítor Mesquita. Boa tarde, Vítor.
14: Boa tarde, Carlos. A fusão dos primeiro e segundo ciclos vai, desde logo, implicar uma mudança nos planos curriculares. É o que explica esta manhã o ministro da Educação. Sem adiantar mais detalhes, Fernando Alexandre admite também a flexibilidade de docentes.
15: Ou seja, isto agora é matriz curricular, conteúdos, não vou entrar nisso, mas obviamente haverá essa flexibilidade, ou seja, nós vamos ter uma maior fluidez, vai ser mais gradual essa evolução que agora temos, que é abrupta, do quarto para o quinto ano. E por isso sim, haverá uma colaboração dos professores também nessa área. Como é óbvio.
16: Mas também mexe no programa curricular, por exemplo?
15: Sim, sim, isso vai mudar a matriz curricular, estamos a trabalhar nisso.
14: O ministro da Educação, Fernando Alexandre, esta manhã em Braga, depois de, em entrevista à Renascença e ao Jornal Público, ter avançado com a intenção de juntar os dois ciclos e também o lançamento, já no próximo ano letivo, dos primeiros projetos-piloto. Na leitura da Presidente da Associação Nacional de Professores, a medida pode atenuar a escassez de docentes. Paula Carqueja diz acreditar que os professores poderão ser mais bem distribuídos, diminuindo o número de alunos sem aulas.
17: Vai minorar em termos de falta de professores, porque um professor de um agrupamento pode ter um horário em que ele seja professor de matemática e o professor de matemática pode perfeitamente ter os seus horários já bem distribuídos e não ser necessário um professor do primeiro ciclo para que esteja só com uma turma, porque nós vamos ter professores com mais qualidade e todos divididos e todos em articulação nas turmas todas.
14: A Presidente da Associação Nacional de Professores diz que a medida anunciada por Fernando Alexandre é positiva e já devia ter sido aplicada, pede, no entanto, mais explicações.
17: Peca por tardia, mas neste momento a questão que se coloca em todo lado onde haja um professor é como vai ser feita. Desconhecemos completamente qual o modelo, como vai ser aplicado. Essa transição já para o próximo ano letivo pode ser aplicada a partir do momento em que o projeto piloto esteja e seja bem trabalhado. Todos os projetos têm que ser avaliados para que quando passar para o terreno não falhe.
14: Paula Carqueja, Presidente da Associação Nacional de Professores, sobre a fusão dos primeiros e segundos ciclos anunciada pelo Ministro da Educação. Fernando Alexandre afirmou esta manhã em Braga que a medida implica desde logo uma mudança nos planos curriculares e também a flexibilidade de docentes. Já que escutamos os diretores das escolas públicas que pedem mais explicações sobre a fusão dos dois ciclos, apesar de considerarem a medida positiva, a Filinto Lima sublinha a necessidade de perceber antes de mais como vai funcionar em termos práticos. É um tema que está desenvolvido em rr.pt. No julgamento da Operação Marquês, esta manhã, José Sócrates recusou Liliana Monteiro ter sido corrompido no negócio com o Grupo Lena para construções na Venezuela.
0: Exatamente, Vitória, e nesta que é a segunda vinda a tribunal para prestar declarações neste processo, disse que o acordo que dizem que é corrupto não aconteceu. Ele que diz que houve um acordo enquanto era governante com a empresa Lena para construções na Venezuela, foi concretizado, mas na altura sem qualquer tipo de efeito prático, porque a empresa considerava que havia muitas questões desvantajosas. Esse acordo diz sim, teve avanços, mas já no governo de Passos Coelho, à altura em que as condições foram alteradas, manteve-se o mesmo valor, mas menos construção e outro tipo de materiais, o que tornou tudo mais vantajoso, dizendo então que não foi corrompido por 2 milhões, como diz a acusação. Antes acusou o Estado de ser covarde por ter feito questões sobre a vida íntima. A Célia Tavares, no passado mês de junho, ex-namorada de José Sócrates, diz que foi obrigada a falar de questões da vida íntima que nada tem a ver com este processo, condenou então essa situação. Esta audiência começou hoje com a juíza a fazer um aviso, a dizer que o arguido não ia repisar temas sobre os quais já tinha falado em tribunal, porque o tribunal não ia perder tempo. A verdade é que José Sócrates teve 25 minutos a descrever aquilo que são as divergências, neste caso, sobre este processo, para também sublinhar que não tem culpa de não ter advogado, definido neste caso por ele, porque o tribunal não dá mais do que 10 dias para se preparar a defesa e que por isso nenhum advogado tem aceite. E ele, fechando com esta ideia, diz que é profundamente injusta a ideia que ele é o responsável pela renúncia dos defensores e que diz que se criou uma mania da perseguição como se os advogados fossem as suas marionetas.
14: Reportagem de Liliana Monteiro, que acompanha mais uma sessão do julgamento da Operação Marquês, que está neste momento na pausa para almoço. Estão confirmados os 3,3% de inflação em agosto, um dado avançado esta manhã pelo Instituto Nacional de Estatística. Depois de 2 meses de alívio, a inflação acelera 3 décimas. É uma subida explicada quase na totalidade pelo aumento do preço do gasóleo. Em agosto, o índice de preços relativo aos produtos energéticos disparou de 8,7% para 12,2%. Ainda o INE está também confirmado que os senhorios podem aumentar o valor das rendas até 2,56% no próximo ano, valor que tem por base os números da inflação de agosto, mês em que as rendas subiram 5,2%.
13: Vítor, daqui a pouco o Banco Central Europeu deverá avançar com uma nova subida das taxas de juros.
14: Sim, deverá ser uma subida de 25 pontos base. O Presidente do Banco Central Europeu deixou entender isso mesmo na última reunião de governadores em julho, um agravamento das taxas diretoras que acaba por refletir-se na prestação da casa, o que pode significar mais um peso para muitas famílias que continuam a comprar o mesmo, mas constatam que o dinheiro fica cada vez mais curto, o que as leva a contrair mais créditos. Ao Gabinete de Proteção Financeira da DECO continuam a chegar muitos pedidos de ajuda. Natália Nunes diz que, ao contrário de anos anteriores, as famílias não apontam uma causa específica para o facto de dinheiro não chegar até ao final do mês.
6: Nós verificamos que as famílias nos vêm dizer que têm 5, 6 créditos pessoais, cartões de crédito e querem ajuda para renegociar, para fazer consolidação. Mas quando vamos ver, não há precisamente aqui uma alteração daquilo que são os seus rendimentos, ou não houve aqui uma despesa adicional que levasse a esta situação. Não, é o aumento do custo de vida, é o aumento da base alimentar, é o aumento da fatura dos combustíveis, é o aumento da habitação, tudo junto está a contribuir para as grandes dificuldades que hoje as famílias têm.
14: Nestas declarações à jornalista Fátima Casanova, Natália Nunes assume que a tendência do aumento das taxas de juro está a apanhar muitas famílias de surpresa.
6: Há aqui uma grande preocupação para quem tem crédito à habitação, com taxa variável. A verdade é que era expectável que a prestação este ano se até tivesse alguma tendência para descer, e aquilo que as famílias estão a ver é um aumento. E isso acaba por ser prejudicial para quem já tem aqui a taxa de esforço muito, muito elevada.
14: A coordenadora do Gabinete de Proteção Financeira da DECO, Natália Nunes, ouvida pela jornalista Fátima Casanova. Um trabalho, Carlos, para ler em rr.pt.
13: Sim. E para constatarmos o óbvio, não é?
14: Sim.
13: Vamos sentindo a pouco e pouco. Obrigado, Vítor.
14: Até já.
13: 1:08. Boa tarde. Bom almoço.
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13: Olá, boa tarde, boa quinta-feira. Eu sou Carlos Bastos. Hoje começamos assim: Three Doors Down, Here Without You.

Bossa e Si, sexta-feira é já amanhã. Muitos já regressaram às aulas, ao trabalho, ao ginásio, ao trânsito, às marmitas e àquela password que já ninguém se lembra muito bem depois das férias. Mas ainda faltava o regresso. A Joana Marques já voltou e o extremamente desagradável. 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Epá, isto parece mesmo alguém que eu conheço. 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Agora, Sombra, Back to France. E já a seguir, o Pedro Duval.

0: Não sei onde vais. Pedro Duval na Renascença, sempre nunca igual. Muito boa tarde, uma ótima quinta-feira. Já a seguir passa por cá a Adele, que desapareceu o tempo suficiente para o regresso parecer um acontecimento. Em 2015, uma pequena amostra surgiu no intervalo do X Factor britânico, fundo preto, a voz dela e quase mais nada. Mas bastaram poucos segundos para muita gente perceber que a Adele estava de volta. Daqui a pouco, vai ouvir qual foi a canção.
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0: Há bocadinho estava a dizer-lhe que o regresso da Adele começou quase em silêncio, com uma pequena amostra na televisão britânica. Hello saiu em 2015, abriu a fase do álbum 25 e entrou diretamente para o número 1 da Billboard e do Reino Unido. Depois de anos sem música nova, a Adele não precisou de fazer muito barulho. Disse hello e o mundo respondeu. Hello.

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Ordinary, Alex Warren na Renascença. E agora vamos até 1978. Foi o ano em que o Mark Knopfler encontrou uns improváveis sultões do swing num pub quase vazio. A história nasceu depois do Mark Knopfler ver uma pequena banda de jazz a tocar para quase ninguém e no fim apresentaram-se com o nome grandioso Sultans of Swing. Ora, os Dire Straits pegaram nessa imagem e transformaram-na numa canção cheia de guitarras, mas com muita pinta. Foi o primeiro grande cartão de visita dos Dire Straits.

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Wish You Were Here. Super clássico dos Pink Floyd. Faltam 10 minutos para as 2 da tarde. 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
11: 2 horas no continente e na Madeira, uma nos Açores, vai conhecer os títulos em destaque nesta edição.
12: Banco Central Europeu aumenta taxas de juros, é a segunda vez este ano. Matriz curricular vai mudar com a fusão dos primeiros e segundos ciclos, adianta o Ministro da Educação.
11: Notícias às 2 na Renascença com Vítor Mesquita. Boa tarde, Vítor.
12: Boa tarde, Carlos. O BCE acaba de aumentar as taxas de juros em 25 pontos base para 2,5%. Uma decisão já esperada pelo mercado e que o Banco Central Europeu justifica com a pressão do conflito no Médio Oriente sobre os preços. A nova projeção dos especialistas do BCE revê em alta a inflação para 2027 e 2028, mas também aumenta o crescimento previsto para este ano e o próximo. Os economistas de Frankfurt contam agora com 0,9% de crescimento este ano, uma aceleração para 1,4% em 2027. Por cá, o Instituto Nacional de Estatística confirma os 3,3% de inflação em agosto. Depois de 2 meses de alívio, a inflação acelera 3 décimas. É uma subida explicada quase na totalidade pelo aumento do preço do gasóleo. Uma mudança nos planos curriculares é desde logo o que vai implicar a fusão dos primeiros e segundos ciclos. Explicações do Ministro da Educação, sem adiantar mais detalhes. Fernando Alexandre antecipa também flexibilidade de professores.
13: Ou seja, isto agora é matriz curricular, conteúdos, não vou entrar nisso, mas obviamente haverá essa flexibilidade, ou seja, nós vamos ter uma maior fluidez, vai ser mais gradual essa evolução que agora temos, que é abrupta, do quarto para o quinto ano. E por isso sim, haverá uma colaboração dos professores também nessa área, como é óbvio.
14: Mas também mexe no programa curricular, por isso?
13: Sim, sim, isso vai mudar a matriz curricular, estamos a trabalhar nisso.
12: O Ministro da Educação, Fernando Alexandre, esta manhã em Braga, depois de, em entrevista à Renascença e ao Jornal Público, ter avançado a intenção de juntar os dois ciclos com o lançamento já no próximo ano letivo dos primeiros projetos-piloto. Já escutamos a Presidente da Associação Nacional de Professores a defender que a medida pode atenuar a escassez de docentes. Paulo Acarqueja diz acreditar que os professores poderão ser mais bem distribuídos, diminuindo o número de alunos sem aulas. Ainda assim, pede mais explicações à tutela. Ouvimos também a Associação de Diretores de Agrupamentos e Escolas Públicas, que também pretende saber mais sobre a fusão dos dois ciclos, sobretudo como vai funcionar em termos práticos. Apresentações de 3 em 3 semanas na polícia é a medida de coação aplicada ao homem de 49 anos, detido por suspeita de atear vários incêndios florestais durante este ano em Águeda. De acordo com fonte da Polícia Judiciária, citada pela agência Lusa, o suspeito fica ainda obrigado ao tratamento do alcoolismo. Atenção, utilizadores do Metro do Porto, a ligação entre as estações Campo 24 de Agosto no Porto e a Senhora da Hora em Matosinhos vai estar interrompida entre as 10 da noite de sábado e o meio-dia de domingo, em causa a instalação de uma catenária. A Metro do Porto sublinha que, apesar da interrupção naquele troço, as estações vão manter-se ativas para viagens de e para outras direções. Vai ser disponibilizado um serviço de transporte alternativo garantido por autocarros da STCP. 5 meses depois da implementação, o sistema Volta registra a devolução de mais de 350 milhões de embalagens de bebidas. Só nos últimos 2 meses, Carlos, o valor triplicou, com uma média de cerca de 5 milhões de embalagens devolvidas por dia.
11: Estava a olhar para os números, é uma coisa impressionante, quase 60 por segundo. É muito plástico que deixa de estar ao abandono.
12: Sim, sem dúvida.
11: Pelo menos isso e haja mais reciclagem. Obrigado, Vitor.
12: Até já.
11: São 2:04. Bom regresso ao trabalho. Se é o caso, vai gostar da próxima.
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11: É quinta-feira, o fim de semana está mesmo a chegar. Já ninguém nos segura, que é como quem diz, Can't Hold Us, Michael Moore e Ryan Lewis.

Shape of My Heart, Sting. Esta toca em casamentos. E por falar nisso, se organizares um casamento, já dá muito trabalho, imagina organizar os casamentos de Santo António e ainda ter uma multinacional francesa a explicar-lhe como é que Lisboa deve fazer as coisas. É mais ou menos este o ponto de partida de Santo António, o casamento de Lisboa. Rita Blanqui e Joaquim Monchique são dois funcionários da Câmara com uma missão: salvar a tradição, salvar os empregos e, já agora, tentar criar a melhor edição de sempre. Pelo caminho, há noivos, há confusão, há choque de culturas, há sardinhas, há manjericos e há uma Lisboa que não está propriamente com vontade de ser vendida ao estrangeiro. O Ruben Alves, o realizador da Gaiola Dourada, junta o elenco daqueles que quase obriga a aumentar o cartaz. Maria Ruefa, Ana Bola, Maria João Bastos, Joaquim Almeida, o Alberto Jerónimo, até o nosso Vasco Pereira Coutinho. Portanto, se as pessoas não se acalmarem imediatamente, desta vez há uma boa razão. Santo António, o casamento de Lisboa, estreia hoje nos cinemas com a Renascença. Vá ver, vai divertir-se de certeza.

0: Tirana, o GNR da Renascença, sempre, nunca igual. Boa quinta-feira, eu sou Carlos Bastos, já a seguir passa por cá o Lenny Kravitz, que estava nas Bahamas quando a próxima canção começou a ganhar forma. Ele levava a filha, a Zoe, à escola, junto ao mar, e ficou-lhe na cabeça aquela sensação de vento e de liberdade. Ele não estava propriamente à procura de um sucesso, mas às vezes é aí que eles aparecem. Daqui a pouco vai ouvir o resultado.
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0: A história desta música começou nas Bahamas com o Lenny Kravitz a conduzir junto ao mar e uma ideia a nascer quase sem esforço. Fly Away saiu em 1998, chegou ao número 1 no Reino Unido e ganhou o Grammy de melhor performance masculina de rock. Não era uma canção complicada, era o Lenny Kravitz, uma guitarra e uma grande vontade de sair-se mundo fora. Quem nunca? Fly Away.

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0: Já passa das 2:30, está na hora de saber o que é que aconteceu hoje, nas 3 da manhã.
1: Um caos! Hoje são postos à venda uns certos bilhetes.
2: De quem?
1: Stevie Wonder.
2: Ah! Incrível! Incrível.
1: Tenho que conseguir!
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1: Vou perceber?
2: Tchapá.
1: Acho que hoje pode ser o último dia de paz.
3: Sim, hoje vai ser o último dia
1: de paz. Paz, paz, paz. Qual era a probabilidade de nós estarmos a cantar esta música, Paz, Paz, Paz, e Joana Marques ter entrado aqui com uma t-shirt dos Némanos,
2: que são os autores da conhecida música?
1: Como é que é possível?
2: Olha, canto tão bem, eu canto tão bem. Ontem estive na apresentação da nova grelha da SIC. E não só ontem, uma colega da SIC veio na minha direção com o microfone. Eu fui em direção a ela com a boca aberta para lhe falar e percebi que não era para mim, era para a pessoa que estava atrás de mim.

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3: 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Ele vai às 10, só falta uma.
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0: Racismo.
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4: E à quinta-feira, há bónus, já percebeu? Quinta-feira é dia da tia Beli passar também pelas 3 da manhã. É espetacular, segunda a sexta, entre as 7 e as 10. Experimento, depois não quero outra coisa. Agora, Bárbara Bandeira, Marcha, e já a seguir, Billie Eilish.

10 minutos para as 3, notícias à hora certa na Renascença. 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
18: 3 horas no continente e na Madeira, 2 nos Açores. Vai conhecer os títulos em destaque nesta edição.
19: Federação Nacional de Educação quer garantias antes da integração dos primeiro e segundo ciclos. Operação Marquês, José Sócrates nega qualquer irregularidade no projeto do TGV.
18: Notícias às 3 da Renascença com Vítor Mesquita.
19: É a decisão que marca este início de tarde e o futuro próximo. O Banco Central Europeu aumenta as taxas de juro em 25 pontos base para 2,5%. A decisão já era esperada pelo mercado. Christine Lagarde, presidente do Banco Central Europeu, justifica a nova subida com a pressão do conflito no Médio Oriente. Declarações da presidente do Banco Central Europeu esta tarde. A nova projeção dos especialistas do BCE revê em alta a inflação para o próximo ano e o seguinte, aponta para os 3% em 2026, um abrandamento para 2,5% em 2027 e 2,1% no ano seguinte. As previsões para o crescimento também sobem para este ano e o próximo. Os economistas de Frankfurt contam agora com 0,9% de crescimento este ano e uma aceleração para 1,4% no próximo. Declarações de Christine Lagarde, Presidente do Banco Central Europeu esta tarde, esse anúncio do aumento das taxas de juros em 25 pontos base para 2,5%, com Lagarde a justificar a nova subida com a pressão do conflito no Médio Oriente sobre os preços.
20: O Conselho de Governadores decidiu hoje aumentar as três principais taxas de juros em 25 pontos base. O conflito no Médio Oriente continua a gerar pressões inflacionistas e a inflação deverá manter-se muito acima do objetivo durante um período prolongado. A decisão de hoje reforça o nosso compromisso para garantir que a inflação estabiliza na nossa meta de 2% a médio prazo.
19: A Presidente do Banco Central Europeu, Christine Lagarde, em conferência de imprensa na última hora. A Federação Nacional de Educação admite vantagens pedagógicas na integração dos primeiro e segundo ciclos. Alerta, contudo, que a reforma não pode ser usada para responder à falta de docentes, reduzir contratações ou aumentar a mobilidade. Em comunicado, a FNE refere que não parte para o debate com uma posição fechada, mas exige negociação. Destaca que há problemas no atual modelo que devem ser enfrentados. A FNE entende que a discussão pode constituir uma oportunidade para melhorar a organização pedagógica e, simultaneamente, corrigir desigualdades nas condições de trabalho dos professores. O Ministro da Educação, recordo, avança em entrevista à Renascença e ao Jornal Público a intenção de juntar os dois ciclos com o lançamento, já no próximo ano letivo, dos primeiros projetos-piloto. Esta manhã, em Braga, Fernando Alexandre antecipou uma mudança nos planos curriculares, sem adiantar mais detalhes. O Ministro aponta também à flexibilidade de professores. É um registro que já aqui escutamos. No julgamento do processo Marquês, José Sócrates continua esta tarde a ser ouvido no campus de justiça em Lisboa. A sessão da tarde começou na última hora, depois de ter negado qualquer irregularidade no projeto do TGV, que pretendia ligar num comboio de alta velocidade de Lisboa ao Porto e a Madrid. O antigo primeiro-ministro criticou também o Ministério Público por, diz, ter feito uma auditoria a todo o governo que liderou. Esta tarde, o ex-primeiro-ministro chegou mesmo a dizer que o que a direito odiava, o Ministério Público perseguiu. Nesta altura, José Sócrates está a falar ao coletivo de juízes sobre o caso do apartamento de Paris que nega, ou do qual nega alguma vez ter sido proprietário. Notícias em permanente, atualização, Carlos, no site da Renascença.
18: Bem precisamos. Um grande abraço, Vitor. Até amanhã.
19: Até amanhã.
18: São 13h04.
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18: Já passa das três, presumo que já tenha almoçado. Bom regresso ao trabalho comigo, Carlos Bastos, e também com o Alex Warren. Fever Dream. E logo a seguir, música em português com o Fernando Daniel.

Com pianinho e tudo, para ouvir até ao fim. Casa Fernando Daniel. 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Agora, Joan Osborne, One of Us. Anime-se, já é quinta-feira, já falta mais para o fim de semana.

0: ao Do I Say Goodbye. Diane Lewis na Renascença, sempre, nunca igual. Já a seguir passa por cá a Cher, que no fim dos anos 90 já tinha vivido várias carreiras dentro da mesma carreira, televisão, cinema, pop, rock, Oscars, e regressos muito improváveis. E depois, aos 52 anos, ela voltou a dominar as pistas com Believe. E quando muita gente ainda estava a tentar perceber aquele comeback, ela já tinha outra música pronta. Daqui a pouco, vai ouvir o resultado.
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0: Há bocadinho estava a dizer-lhe que a Cher chegou ao fim dos anos 90 com mais uma reinvenção. Strong Enough saiu em 1999, depois do fenómeno Believe, e confirmou essa fase mais dançável da carreira dela. O título também parecia quase autobiográfico, não é? Depois de décadas de mudanças, de modas, de regressos, a Cher ainda estava ali, forte o suficiente para voltar a mandar da pop. Cher, Strong Enough.

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0: Já toda a gente tinha saudades do extremamente desagradável, não se falava de outra coisa, do regresso da Joana Marques, e agora que ela voltou, não ouviu hoje de manhã, não é? Não tem problema. Está aqui o melhor do extremamente desagradável hoje.
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2: Maltinha, estamos aqui num bairro em Jerusalém. Sim. Vamos agora para o mercado e vamos fazer o quê? Uma tour gastronómica. Aguenta aí que eu já trago novidades. Amigos, amigos, vamos experimentar borrecas a ver se não deixa nada. Nas cuecas.
3: Olha, sério,
4: borrecas. Isso sim, para quem mais uma reportagem sobre as IDF? Isso já está muito visto, uma rima com borrecas e cuecas é muito mais interessante, é refrescante.
5: Nós já tivemos lá um jornalista que, portanto, foi sempre toda rejeitada a entrada em casa.
6: O jornalista que fala comigo, contas-lhe uma forma dele. O jornalista da NAU que não consegue lá entrar, eu peço por favor que entre em contacto comigo. E a direção do NAU que entre em contacto comigo, eu faço questão que ele vá ao mesmo túnel que eu fui.
3: Ela liga, ela liga.
4: Deixa comigo que ela conhece o dono.
3: Eu ponho na guest do túnel.
4: Exatamente, aqui a Ruth trata, parece que o túnel do Hamas. Parece que o túnel do Hamas é uma discoteca e a Ruth tem connections para conseguir
5: há um
4: entrar.
5: Há um túnel em Torres Vedras.
4: Pronto, se calhar é até um franchising. Mas atenção, o jornalista que vá bem vestido, não é? Porque senão pode ser barrado, ele não vai de chinelos, não é? E por favor, não vão assim num grupo de homens, tipo Festa da Mangueira. Se levarem umas miúdas...
3: Ela sabe como é que são estas malta.
4: Se levarem umas miúdas, fica sempre mais fácil de entrar.
2: Meus amigos, vamos para cima com tudo agora. Meus amigos, se eu não voltar, vocês chamem os gajos da Amadora. Querem mandar bifes para o Mena é agora. Agora é que é para mandar
7: bifes. Malta,
2: estamos dentro do túnel da Faixa de Gaza. Túnel utilizado pelo Hamas. Malta, experiência única para contar aos netos. Estamos todos cagadinhos.
4: Estamos todos cagadinhos e nem comemos borrecas. Ora, aqui está.
3: Por favor, podemos só isolar esta frase. Eu peço à nossa produção que isole só este momento.
4: Ora, aqui está o estilo de reportagem que um jornalista nunca faria. Eu nunca vi o Carlos Fina dizer: querem mandar bife para o Man? É agora, mandei bife para o Man. Portanto, Israel, bem a apostar nos profissionais certos. Extremamente desagradável.
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0: Isto foi o que aconteceu hoje. Agora, a parte boa é que amanhã ainda é sexta-feira, portanto ainda há mais um episódio de Extremamente Desagradável antes do fim de semana. Sempre às 8h15 e sempre quiseres, em podcast em todas as plataformas.

A Sky Full of Stars. Os Coldplay na Renascença. 20 para as 4, muito boa tarde. Amanhã céu azul e temperaturas ligeiramente mais altas. 26 de máxima para o Porto, 28 graus para Faro e 30 para Lisboa. 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A minha casinha.

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Os Proclaimers na Renascença, sempre, nunca igual. 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Rui Veloso agora na sua rádio. E depois das 4, há Takeaway.

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22: Boa tarde, são agora 4:03 nos Açores. A altura de irmos até à edição das 4 com o Miguel Coelho. Boa tarde.
23: Olá Inês, boa tarde.
22: O que é há a destacar agora, Miguel?
23: Taxas de juros do BCE sobem pela segunda vez em 3 meses. O Ministro dos Negócios Estrangeiros garante que Portugal não recusou assinar qualquer carta sobre Ceuta porque não existiu qualquer convite para tal.
22: Nesta altura o Porto está a marcar 23 graus, Faro e Ponta Delgada a chegar aos 25, Funchal a chegar aos 26, Lisboa hoje com 28 graus. Agora sim, vamos até às notícias das 4 com Miguel Coelho.
23: O Banco Central Europeu aumentou as taxas de juro em 25 pontos base para 2,5%. É a segunda subida no espaço de 3 meses. A presidente do BCE justifica a decisão com a pressão sobre os preços devido ao conflito no Médio Oriente.
0: O Conselho de Governadores decidiu hoje aumentar as três principais taxas de juro em 25 pontos base. O conflito no Médio Oriente continua a gerar pressões inflacionistas e a inflação deverá manter-se muito acima do objetivo durante um período prolongado. A decisão de hoje reforça o nosso compromisso para garantir que a inflação estabiliza na nossa meta de 2% a médio prazo.
23: Os especialistas do BCE viram em alta a previsão de inflação para os 3% este ano. A dúvida agora é saber se haverá novo aumento dos juros ainda em 2026, tal como prevêem muitos especialistas, mas Christine Lagarde garantiu que a próxima decisão não foi discutida. O PCP marcou para a próxima quinta-feira um dia de protesto contra o aumento do custo de vida e pelo aumento dos salários e das pensões. A iniciativa foi anunciada esta tarde pelos comunistas, que aproveitaram para contestar esta decisão do Banco Central Europeu de subir as taxas de juro em 25 pontos base para 2,5%. José Sócrates acusa o Ministério Público de ter feito uma auditoria judicial aos governos que liderou e de ter perseguido o que a direita odiava. O antigo primeiro-ministro voltou hoje a tribunal para continuar a ser ouvido no processo Operação Marquês. Esta tarde negou ter sido proprietário oculto de um apartamento em Paris. Reafirmou que a casa onde viveu durante 9 meses era apenas emprestada pelo amigo Carlos Santos Silva e que considera esse empréstimo um ato normal entre amigos. Antes negou também qualquer irregularidade no projeto do TGV, que pretendia criar uma ligação ferroviária de alta velocidade entre Lisboa e Porto e Lisboa e Madrid. A audição a Sócrates ainda prossegue a esta hora. O ministro dos Negócios Estrangeiros explicou esta tarde no Parlamento que, na sequência da crise de Ceuta, Portugal não recusou assinar qualquer carta porque não existiu qualquer convite para tal. A carta pedia um reforço nas fronteiras e até a exclusão de Espanha do espaço Schengen. Na audição na Comissão Parlamentar de Assuntos Europeus, Paulo Rangel lembra que Portugal sempre considerou que Schengen não estava em causa.
1: Nós não apoiamos porque nós achamos que Schengen não estava em causa naquela altura. E continuamos a achar. Mas logo dissemos, para além disto que aqui foi sublinhado, que era uma ameaça extremamente grave, dissemos duas coisas muito importantes. Primeiro, isto não significa que daqui a algum tempo não haja, ou seja, à medida que permanecem, imaginemos que neste momento não sabemos se são 7 mil, ou 5 mil, ou 6 mil, ou 10 mil em Ceuta. Mas, obviamente, o destino destas pessoas que lá estão, esse já põe em causa, ou pode pôr, depende do encaminhamento que for dado a esta questão, o espaço Schengen com a entrada que é claramente ilegal. Portanto, esse é um ponto. Outro ponto muito importante, que foi dito logo na altura, pelo primeiro-ministro e também por mim, que é uma condenação de ações que têm o efeito de chamada.
23: O ministro dos Negócios Estrangeiros referiu ainda que os 22 países que assinaram a carta estavam contra a regularização extraordinária dos imigrantes, que Espanha está a levar a cabo, e assegurou que esteve desde a primeira hora de acordo com a reunião dos ministros do interior da União Europeia. Durante aqueles dias de crise, no final de julho e nos primeiros dias de agosto, Rangel diz que manteve contactos estreitos com os homólogos de Espanha e de Marrocos e elogiou a diplomacia de Madrid. Também no futebol, Marrocos e Espanha mantêm um braço de ferro, neste caso para serem palco da final do próximo Campeonato do Mundo, que terá igualmente Portugal como co-organizador. Nas últimas horas, o presidente da Federação Marroquina, Inês e Daniel, terá garantido, segundo a agência Reuters, que a final será mesmo em Marrocos, no estádio Hassan II, nos arredores de Casablanca. A FIFA, entretanto, limita-se a dizer que o processo de decisão ainda está em curso.
2: As declarações da FIFA, pronto.
20: Não, a declaração do tipo de Marrocos. Mas ele é que decide onde é que vai ser a final, é?
2: Pois,
20: não sei. É, assim,
23: é muito amigo de Infantino, não sei se isso pesa muito.
20: Ah, então acredito. Então acredito. Eu também diria que afinal vai ser aqui no relvado aqui dos estudos da Rádio Renascença.
2: Pode ser aqui. É por aí. Bem, obrigada, Miguel. Vamos ver no que é que isto vai dar. Até já.
23: Até já.
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22: É isso mesmo, arranca agora mais um takeaway comigo, Inês Nogueira e Daniel Leitão. Seguimos viagem até às 7 da tarde.
20: Sim, sempre em frente.
22: Sempre em frente. E agora com Katy Perry, Hot and Cold. Olha.

0: São 4h13. Boa viagem com a Renascença e atenção que o filme do momento é precisamente da Renascença. Santo António, o Casamenteiro de Lisboa, estreia hoje em todo o país e é do realizador da Gaiola Dourada, Daniel.
1: Pois é, que eu gostei muito.
0: Também eu.
1: E este também gostei muito. Eu acho que deveriam ir, sinceramente, ver este filme. E não se vão
0: arrepender,
1: quando tem um elenco brilhante, não é?
0: De luxo,
1: conta...
0: não é?
1: De luxo.
0: Rita Blanco, à Joaquim Monchique, à Maria Ruefa, à Ana Bola, à Alban Jerónimo, à Joaquim de Almeida, à Maria João Bastos, o nosso Vasco Pereira
1: Coutinho. Está lá também.
0: E talvez mais alguém, não sei.
1: Há mais pessoas também, não sei o quê, pronto. Mas basicamente, muito resumindo, a história passa-se, ou o enredo da história, são dois funcionários da Câmara de Lisboa que têm uma missão que é salvar a tradição, criar a edição mais memorável sempre do Santo António de Lisboa.
0: Exato.
1: Dos casamentos de Santo António de Lisboa, não é? E pronto, porque agora com estas novas tecnologias, streamings, a dizer que mais, pronto, está a cair um bocadinho assim. E
0: portanto,
1: então essa é a missão deles.
0: Hoje.
1: É verdade, estreia hoje, quinta-feira.
0: É uma boa sugestão para o seu serão de quinta-feira? Para o seu serão de sexta, para sábado, para domingo.
1: Para as próximas semanas.
0: E por falar em Santo António, já a seguir vamos então com o Manuel Cabral à Igreja de Santo António, que também aparece no filme.
1: Pensei que tinhas reparado que eu estava a ficar aqui um bocado calvo. Não, estou a brincar, não estou.
0: Tinha muita graça se eu dissesse isso, ver a tua reação. Bem.
1: Não, sabes quem me dirias? Porque tu não consegues ver aqui de cima, percebes?
0: Claro, óbvio.
1: Claro.
0: Tu és muito grande. 4:15 na Renascença, Camila Cabello e Ed Sheeran. You said you hated the ocean, but you're surfing now.

0: São 4h21. Boa viagem com a Renascença. E já sabemos que o Santo António é conhecido assim como o Santo Casamenteiro. E por isso, ao longo dos anos, foram então surgindo assim várias tradições e aquelas pequenas sortes populares ligadas ao amor, à felicidade, à boa sorte. E algumas continuam muito presentes nas festas de Lisboa. E há outras que fazem parte daquele conjunto de tradições antigas que foram passando de geração em geração.
1: Exatamente, exatamente. Há muitíssimos, como sei lá, tipo, virar o santo, não é? Uhum. Agora fala-se muito daquela coisa de virar os ananases, mas o santo virou-se primeiro, não é? Colocar o Santo António de cabeça para baixo, não é? Ou virar para a parede.
0: Exato.
1: Até o pedido de amor ser realizado.
0: Por isso mesmo.
1: Há muitas pessoas que só conhecem as costas do Santo António, porque realmente...
0: Faz parte, acontece. O que é que há a dizer sobre isso?
1: Sim, sim.
0: O que é facto é que Manuel Cabral foi à igreja do Santo António, que por acaso também aparece no filme que estamos a falar hoje, que é o Santo António, o Casamenteiro de Lisboa. Portanto, Manel, conta-nos tudo.
2: Olá Inês, olá Daniel. Hoje estreia o filme Santo António, o Casamenteiro de Lisboa, e por isso eu vim até à igreja de Santo António, onde foram gravadas algumas cenas do filme, e conheci o Carlos Ferreira, um dos colaboradores da igreja de Santo António, que está aqui ao meu lado. Carlos, o que é que faz aqui na igreja?
3: Eu estou aqui na bancada missionária e trabalho diretamente com a caridade. Sim. A igreja, entre outras funções, a igreja distribui bens alimentares aos pobres. Chegamos ali a uma lista muito vasta de gente que vem aqui, de comida, pão fresco. Servimos duas vezes por semana. Chegamos aqui, neste momento, mais ou menos a 100 famílias.
2: E o Carlos estava-me a dizer que foram filmadas aqui algumas cenas, o Carlos, se calhar, acompanhou. Como é que foram?
3: Foi muito divertido. Nós não estávamos por dentro de como é a produção de um filme, não é? Foi muitas horas perdidas, até às tantas da manhã, mas foi muito divertido as filmagens aqui. Eu sei que havia muito equipamento, teve que se transformar aqui a igreja para a rodagem de cenas do filme, e o aparato em termos de todo o equipamento, e câmaras, luz, e nós não fazíamos ideia que seria assim a gravação de filmagens para um filme.
2: E acha que o filme Santo António, o Casamenteiro de Lisboa, ainda vai trazer mais visitantes?
3: Eu acho que o filme dos Casamentos de Santo António é uma forma de promover um santo que é português, que é conhecido em todo o mundo e que muitas vezes não se dá muito valor, e que deveria-se dar valor, porque o Santo António nasceu aqui e é português. E possivelmente é o santo mais popular da igreja.
2: E do que tem visto, o Santo António tem ajudado muita gente a casar?
3: A casar, eu não sei, mas sim, possivelmente. Eu já tive aqui há alguns relatos das pessoas que casaram muito depressa, e as pessoas acreditam que tenha sido ou com oração, ou com pedido, ou com pão. Muita gente faz pedidos para casar. Aliás, inclusivamente, pessoas da América do Sul têm o hábito de comprar o pãozinho para casar. E então as pessoas, eu vou comprar um pãozinho, ou vou oferecer a uma amiga ou um amigo que ele precisa casar. Portanto, é um bocado essa... São as tradições que se vão instituindo em diversos países, não?
2: Carlos, muito obrigado.
3: Muito obrigado, eu que agradeço.
2: E fica também a recomendação para todos irem ver o filme de Santo António, o Casamenteiro de Lisboa, e também passar aqui pela Igreja de Santo António para ficar a conhecer não só a igreja, mas o Carlos, que é um espetacular funcionário e muito simpático. Muito obrigado, Carlos.
3: Bom, muito obrigado, agradeço, paz e bem. Leva aqui também um pãozinho para que nunca lhe falte pão.
2: Olha, muito obrigado, Carlos.
3: Eu que agradeço, muito obrigado, até à próxima.
0: O Manel ainda veio de bucho cheio, não sei se percebeste.
1: Depois estou a ver.
0: Pois, ele é que sabe andar nisto.
1: Depois estou a ver, se soubesse, hoje não tinha ido ao pão.
0: Percebes?
1: Tinha pedido ao Manel.
0: Tal e qual.
1: Não é?
0: Aí a chegar está Bruno Mars.
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0: dos Dama aqui na Renascença. E se também conhece algum desajeitado que ainda não garantiu os bilhetes para os Coliseus de Lisboa e Porto das 3 da manhã, é bom que se ajeite.
1: Como é que é possível? Como é que é possível?
0: Eu acho inadmissível.
1: E que, uma coisa é certa, vai acontecer. Portanto, e quando? 23 de outubro, em Lisboa, no Coliseu, obviamente, e 20 de novembro, no Coliseu do Porto.
0: Exatamente.
1: Portanto, as três, Ana, a Joana e a Inês, vão estar ao vivo a recriar em palco o universo das manhãs da Renascença, com todas as rubricas, presenças, tudo e tudo e tudo.
0: Tudo aquilo que já conhece. Portanto, Exato. Já sabe, é garantir os seus bilhetes.

0: E como estamos em setembro e o prometido é devido, eu disse que agora duas vezes por semana, vá, terças e quintas, temos um novo gadget para dar a conhecer.
1: E
0: neste caso,
1: ela.
0: Inês. Eu não sei se vocês estão preparados para aquilo que eu trouxe hoje, eu não sei se quem
1: não,
0: está
1: para
0: no
1: já
0: carro.
1: Sim, é incrível a tua mala porque parece um urso polar.
0: É um belo de um urso polar, mas aquilo que vem lá dentro é tão melhor. Eu hoje quero dar a conhecer aos nossos queridos ouvintes, a quem nos vê também pelo Instagram da Renascença, o meu projetor. O meu modesto, bonito e maravilhoso projetor, que não custou mais do que 40€ na Amazon, ok?
1: Ok.
0: E que tem acesso a todas as plataformas de streaming. Uhum. Pontos a favor e vantagens deste meu projetor. Então, eu não tenho televisão no quarto. Sou contra televisões no quarto. Acho que não há necessidade, basta teres uma televisão. Deixa-me acabar.
1: Eu estou vendo que isto vai dar. Espera, continua assim.
0: Eu acho que chega termos uma televisão na sala.
1: Sim.
0: Mas o que acontece? Às vezes no inverno uma pessoa fica doente, fica de cama. E uma pessoa de cama quer o quê? Quer ver séries. Quer ter séries para ver. E o que é que uma pessoa quer? Um bom ecrã. Neste caso, um bom projetor.
1: Eu sou contra televisões no quarto. Como tal, arranjei um projetor.
0: Exatamente.
1: Eu não é contra ter uma imagem no quarto. É ter uma televisão propriamente dita.
0: Concordas comigo ou não? Porque aquelas ronhas de domingo, ou quando ficas doente e
1: não,
0: ficas de cama...
1: Claro que sabe sempre bem. Sim,
0: sabe
1: sim.
0: Super
1: mas,
0: bem.
1: Mas por isso é que eu não sou, percebes, negacionista.
0: Mas eu também não sou. Eu só acho que, imagina, é mais em conta. De ter uma televisão, dá menos trabalho, tem menos cabos. E a verdade é que a partir deste pequeno projetor que se liga apenas por Wi-Fi, não é? Liga-se à corrente.
1: Pois convém, não é?
0: Liga-se à corrente, liga-se ao Wi-Fi, tem um pequeno comando e nós podemos aceder à Netflix, à Disney Plus, à Amazon Prime, àquilo que vocês bem entenderem, por apenas mais ou menos 40€ a 50€ na Amazon. Eu recomendo muito. De 0 a 10, quanto é que dás ao meu gadget?
1: Eu não conheço esse em particular, porque eu imagino, eu também tenho um. Eu comprei um também para levar de férias. Não. Eu também comprei desses assim, sem marca, não sei o que mais. Até porque é mais para os miúdos.
0: É, a Gima, a marca deste.
1: Ai, meu Deus, agora tipo um espaço publicitário agora. Não, eu diria que é uma boa compra. Eu diria que um 7-8, vá.
0: 7-8?
1: Porque imagina...
0: Ele adapta-se bem à parede, dá para pôres o formato que tu quiseres.
1: Sim, sim. Mas a mim irrita-me porque depois perco muito tempo que o preciosismo. Vá, agora a imagem está tipo em trapézio. Agora tenho que puxar mais para trás, agora tenho que focar.
0: É só adaptares à parede, é só uma vez que eu faço.
1: Mas para mim isso é para ser portátil, para nada aqui e para ali. Não é para estar num sítio fixo ponto, percebes?
0: Sim, é bom por isso. Se estiver fixo, estás
1: certo,
0: a dar razão.
1: Mas cada vez que mudo de sítio tenho que estar a ajustar essas coisas todas.
0: E depois, qual
1: mas
0: é o problema?
1: Mas é útil.
0: É útil?
1: É útil e o relação com o aparece.
0: Então vá, uma nota final ao projetor.
1: Dou um 8, pronto.
0: Yay! Conseguimos um 8 de Daniel Leitão. Eu acho que estou feliz, no mínimo.
1: Pronto, acho que deves.
0: Compravas?
1: Acho que deves. Comprava o quê?
0: Se já não tivesse.
1: Não, porque agora está usado. Comprava.
0: Não era o meu, não vou vender o meu. Garantidamente que não vendo. Foi este o gadget de hoje. Se não conseguiu e se quer ver a imagem do projetor, é só passar pelo Instagram da Renascença.
1: Amostras também, siga a Inês.
0: Por favor.

0: 10 minutos para as 5 da tarde nesta quinta-feira. Boa viagem com o Takeaway. Boa viagem também agora com Inês Braga Sampaio, que se junta a nós com a melhor recomendação desta quinta-feira, ou não, Inês?
1: Olá, Inês. Daqui a Inês.
0: De Inês para Inês hoje.
2: Querem que eu saia?
0: Com o Daniel aqui à mistura.
1: Não, Daniel, estás sempre bem connosco.
2: Obrigado.
1: Não te preocupes.
2: Obrigado. É verdade, sim, senhor.
1: As Inês adoram os Daniels, por isso.
0: É verdade.
1: O Votos Partes está de volta. Atenção.
0: Que bom, que
2: verdade,
0: maravilha.
2: É o regresso também, depois deste período de férias.
1: É isso, não fomos cancelados, fomos efetivamente renovados para uma terceira temporada. E olha, começamos com força, com um episódio ao vivo, gravado no CCB.
0: Jura?
1: É verdade, durante o arraial de antestreia do filme Santo António, O Casamenteiro de Lisboa, que é de resto o grande filme deste dia aqui na Renascença, não é?
0: Precisamente, é o filme que nós temos estado a falar já antes de ontem, acho eu.
2: Sim, desde o início da semana, basicamente.
0: E é o filme que toda a gente tem de ir ver, não é, Inês?
1: Toda a gente tem de ir ver. Nós tivemos a oportunidade de ver o filme na antestreia e posso confirmar que está muito giro, está mesmo muito engraçado e fala muito sobre a questão da tradição em Lisboa e em Portugal, a forma como corremos o risco de que seja vendida a interesses que não têm assim tanto interesse na identidade da coisa, pronto. Falámos lá, por exemplo, com o João Catarré, que faz de António no filme, e com o Nuno Nolasco, que
0: o nosso eterno, desculpa interromper-te, Inês, mas o João Catarré vai ser o nosso eterno Pipo para sempre, não é?
2: Não, para mim é o João Catarré.
0: Desculpa, para mim vai ser o Pipo dos Morangos. Continuando.
1: Sim, para a nossa geração é o Pipo dos Morangos.
0: Obrigada, Inês, obrigada por me compreenderes.
1: Não, e olha, foi super simpático, posso dizer-te já, ou seja, não, os teus sonhos não se esfumam de que os nossos heróis sejam simpáticos.
0: Boa, boa,
1: e
0: boa.
1: E olha,
0: boa.
1: Do nada caiu-nos no colo, sabes quem? A Ana Bola. Eles disseram, querem falar com a Ana Bola e nós? Sim,
0: por favor.
1: Já.
2: Sim.
1: Uma heroína. É uma heroína,
2: sim,
1: é uma lenda.
2: É épica, não é?
1: Épica, é incrível. Fala contigo como se estivesses no café. E isso é das coisas mais simpáticas que podem fazer connosco, não é?
0: Completamente, completamente. Quer dizer que então esta conversa está toda disponível no novo episódio do Watch Party.
1: Exatamente, que regressa esta quinta-feira, tal como o filme Santo António, Casamenteiro de Lisboa. Podem ir ver nas plataformas habituais, Spotify, YouTube, ou o site da Renascença, claro, onde quiserem. E garantimos que se forem ver o filme, passarão um bom bocado.
0: É isso mesmo. Inês, sem dar spoilers e muito rapidamente, 0 a 10, para ti, qual é que foi a nota do filme?
1: Ui, 7, 8, 8, 8. Vamos dizer 8, sim.
0: Ok, boa, perfeito, maravilhoso. Obrigada, Inês.
1: Até à próxima.
0: Por ter juntado a nós nesta quinta-feira. Fica então a sugestão para hoje. Santo António, O Casamenteiro de Lisboa. O Daniel também já foi ver. De 0 a 10.
2: Eu também estava lá.
0: Eu sei, mas 0 a 10 quanto? Rápido.
2: A 0 a 10, eu concordo com a Inês, 8.
0: Obrigada.
2: É um sólido 8.

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12: Boa tarde, são agora 5 horas, 4 nos Açores. À altura de irmos até à edição das 5 com o Miguel Coelho. Boa tarde.
13: Olá, boa tarde, Inês.
12: Quais é que são os títulos em destaque a esta hora, Miguel?
13: Apesar do aumento da inflação, o consumo em Portugal registrou um aumento expressivo durante os meses de julho e agosto. Também nesta edição, pormenores sobre um incêndio que deflagrou esta tarde num histórico café de Lisboa, o Nicola.
12: Nesta altura, o Porto está a chegar aos 23 graus, Faro e Ponta Delgada a marcar 25, Funchal a chegar aos 26, Lisboa nesta altura com 28 graus de máxima. Agora sim, a edição das 5 com Miguel Coelho.
13: E a abrir, José Sócrates, que regressou hoje a tribunal no âmbito da Operação Marquês. Numa das partes deste processo, o antigo primeiro-ministro é acusado do crime de falsificação de documentos por arrendamento fictício de um apartamento em Paris. Um dos pontos da acusação. À saída do tribunal, Sócrates garantiu que nunca foi dono de um apartamento na capital francesa.
14: Não escolhi o apartamento, não participei na compra, não participei na escolha do arquiteto que o renovou, não participei na escolha da empresa, não participei na definição de, em janeiro de 2014, aluguei um outro apartamento. Depois do apartamento estar pronto, não participei no destino a dar-lhe. Que outras razões é que posso invocar para provar que o apartamento não é meu? Quer dizer, isto é uma prova diabólica.
13: José Sócrates reafirmou ainda nunca ter recebido dinheiro de forma ilícita do amigo Carlos Santos Silva.
14: Acusam-me de ter... recebido dinheiro, que não recebi dinheiro nenhum, o dinheiro foram transferências para o Carlos. em 2007 por causa das casas da Venezuela. Eu hoje expliquei aqui que as casas da Venezuela começaram a ser discutidas entre a Lena e as autoridades da Venezuela em 2008. Fizeram um acordo em 2010. E esse contrato que fizeram em 2010 nunca foi suficiente para a Lena avançar com o contrato, porque era desvantajoso.
13: O antigo Primeiro-Ministro que acrescentou considerar estar a ser vítima de manipulação por parte do Ministério Público. Sócrates irá retomar as declarações em tribunal na próxima terça-feira. O Banco Central Europeu anunciou esta tarde um novo aumento das taxas de juros pela segunda vez no espaço de 3 meses. O BCE optou por uma subida de 25 pontos base, elevando agora os juros para 2,5%. A presidente do Banco Central justifica a decisão com a pressão sobre os preços devido ao conflito no Médio Oriente.
10: O Conselho de Governadores decidiu hoje aumentar as três principais taxas de juros em 25 pontos base. O conflito no Médio Oriente continua a gerar pressões inflacionistas e a inflação deverá manter-se muito acima do objetivo durante um período prolongado. A decisão de hoje reforça o nosso compromisso para garantir que a inflação estabiliza na nossa meta de 2% a médio prazo.
13: Os especialistas do Banco Central Europeu reviram em alta a previsão de inflação para este ano, para os 3%. No que toca a Portugal, a subida de preços aumentou para 3,3% em agosto, mais 3 décimas do que no mês anterior. O Instituto Nacional de Estatística diz que esta evolução é quase na totalidade explicada pelo aumento do preço do gasóleo. Apesar do aumento da inflação, o consumo em Portugal aumentou durante os meses de julho e agosto, com o número de operações de pagamento a crescer 6% e o valor movimentado a subir 3% face ao mesmo período de 2025. São dados da CIBS, que gera a rede multibanco. Cada transação teve em média um valor de 38 euros. Lazer e restauração foram os setores com maior crescimento.
12: E nos Estados Unidos, a polémica do momento tem a ver com a promessa feita por Donald Trump aos eleitores americanos. Se os republicanos vencerem as eleições de novembro, cada um irá receber 5 mil dólares, Miguel.
13: É uma autêntica tentativa de compra de votos. A menos de 2 meses das eleições intercalares, Trump garante que irá oferecer 5 mil dólares a cada adulto norte-americano se o Partido Republicano conseguir manter o controle do Senado e da Câmara dos Representantes. E vale a pena recuperar a declaração do Presidente dos Estados Unidos antes de percebermos o impacto que esta promessa pode ter. Vamos ouvir Donald Trump nas declarações que fez ontem, garantindo então que cada americano adulto irá receber 5 mil dólares caso o Congresso continue no controlo republicano.
15: Se os republicanos ganharem a Câmara dos Representantes e o Senado dos Estados Unidos, por causa do nosso tremendo sucesso económico, como nunca tivemos na história, mas por causa desse nosso tremendo sucesso e poder económico, eu vou impor um dividendo a cada cidadão adulto nos Estados Unidos de 5 mil dólares.
13: Compromisso de Trump para a memória futura. Contactado pela Renascença, Onésimo Teutónio de Almeida considera esta promessa reveladora do desespero do presidente americano a pouco tempo das eleições. O escritor, filósofo e professor universitário açoriano, a residir há mais de 50 anos nos Estados Unidos, não sabe que impacto pode ter esta oferta junto do eleitorado, mas tem duas certezas. É uma perversão ilegal da democracia, mas não será para levar a sério.
16: Sem sequer pensar muito, a primeira coisa é esta, é uma coisa, a perversão total de valores democráticos. Do ponto de vista ético, já como presidente, nem sequer se deveria atrever a tomar posições declaradamente partidárias, pois isso é comprar votos da pior maneira possível. Mas mais ainda, quer dizer, como todas as promessas que ele fez na campanha eleitoral para este último mandato, ele não cumpriu nenhuma, portanto não vai cumprir essa. Vai arranjar mil razões para justificar culpar os outros, nunca nada é culpa dele. Portanto, isso não vai acontecer. Mas do ponto de vista ético, para mim, isto é absolutamente inacreditável. Se ele já contribui tanto para desacreditar e esvaziar o conteúdo da concepção de um Estado democrático, é só mais um. Todos os dias ele vem com uma nova. É só mais um passo, senhor professor,
17: mas que efeitos é que poderá ter junto dos americanos, que não vivem propriamente momentos fáceis no plano económico? Poderá haver uma votação mais maciça em Donald Trump por esta via?
16: Eu sei lá, como é que eu posso adivinhar como é que a reação das pessoas vai ser? Claro que pode acontecer, tem razões para dizer que vai acontecer. Não sei, haverá, é possível que haja gente que faça, sim senhor, qual é a percentagem, que impacto é que isso pode ter? Como é que alguém pode saber, até porque o voto é secreto? Eu só posso condenar do ponto de vista ético, e creio que do ponto de vista legal isso também não é autorizado, mas eu também não respeito nada a legalidade de nada. Eu só posso dizer isso agora, que se isso de facto funcionasse como ele quer, era uma provação horrível e acho que absolutamente ilegal.
17: Olhando para a posição de Donald Trump, isto sugere que ele está desesperado perante todas as sondagens, os estudos que aparecem?
16: Sim, sim, é um ato desesperado, que é, se os democratas tomarem conta do poder legislativo, não vão deixar o presidente fazer nada. Ele está a dizer que a partir das eleições que vai haver uma grande transformação económica, e há muita gente, claro, que vai acreditar, porque ele está sempre a prometer. Vai acontecer, e as pessoas, é um truque dele, mas ele vai precisar de um tubo de escape, de uma desculpa, e a desculpa melhor que ele pode ter é: olha, não fiz nada porque quando eu ia começar a intervir, os democratas tomaram conta do Congresso e não me deixaram fazer. Essa pode ser uma hipótese. Ele defendia sempre que a Bolsa estava bem, a Bolsa nos últimos dias está em descalabro total, de modo que ele não tem saída e está a ter atos desesperados, porque se o Congresso e o Senado virarem para os democratas, ele pode muito bem ser destituído.
13: A leitura do escritor e filósofo Onésimo Teotónio de Almeida, a residir, como referimos, há mais de 50 anos nos Estados Unidos e ouvido pelo jornalista Pedro Mesquita. Entretanto, o vice-presidente americano, J.D. Vance, já veio dizer que de fora da oferta de Trump vão ficar os ricos e que os $5,000 por eleitor serão pagos com verbas provenientes do aumento de tarifas comerciais. Ainda notícia de um incêndio no histórico Café Nicola, na Baixa de Lisboa. Fez esta tarde um ferido ligeiro, segundo fonte dos sapadores bombeiros, contactada pela Renascença. O alerta para o fogo foi dado pelas 3 da tarde, uma hora depois foi dado como extinto. No local, o aparato, no entanto, ainda é grande, com 10 viaturas que apoiam 30 operacionais. Nesta altura, a proceder à ventilação do espaço. Recordo que, situado na Praça Dom Pedro IV, o Rossio, o Nicola foi inaugurado em 1929, dos cafés históricos da capital, ficou conhecido por ser a segunda casa do poeta Bocage, foi palco de tertúlias e de encontros de escritores, artistas e políticos. Nesta altura, Inês e Daniel, não se sabe ainda a dimensão dos estragos neste espaço tão emblemático, bem como as causas do fogo desta tarde, que não são igualmente conhecidas.
12: Portanto, vamos ficar à espera de as ficar a conhecer.
15: Mais explicações,
12: é?
15: Exatamente.
12: Obrigada, Miguel, e
13: até já.
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12: São nesta altura 5 e 9, a altura de sabermos se o trânsito já se começa ou não a complicar, Oscar.
20: Já temos, Inês, uma situação no IC19 em direção a Lisboa, com acidente no Cacém em via esquerda. Segunda circular para Benfica tem abrandamentos entre o aeroporto e Benfica, sentido contrário entre as torres de Lisboa e o radar. No ponto 25 de Abril para Almada há paragens a partir de Campo Lide. Quanto ao Porto, BCI para a Rábida demora entre o mercado e a A3, mais à frente há um acidente na ponta Rábida, na via esquerda, com fila desde a Perlada. Há 3 paragens no final para a BCI, a EP com trânsito lento nos dois sentidos. Boa viagem.
12: Obrigada, Oscar. E quanto ao tempo para amanhã, sexta-feira, Daniel?
15: Sexta-feira com o céu pouco nublado ou limpo e vento em geral fraco, uma pequena subida de temperatura máxima que vai atingir os 24 graus no Porto, 26 em Ponta Delgada, 28 no Funchal, 30 em Lisboa e em Faro.
12: Diz é que nós gostamos.
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12: São 5h10 nesta altura, boa viagem com o Takeaway, e daqui a pouco vamos falar sobre aquilo que realmente interessa. Sobre inocência e sobre culpa. Parece-te bem?
15: Isto não vinha preparado para isto?
12: Pronto, então olha, preparaste-te, Bonnie Tyler, agora na Renascença. Boa viagem.
15: Okay.

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1: Eles querem que eu lhes dê 1.118.000 euros.
2: É um vídeo cuja ideia é...
3: Eu acho que isto não correu muito bem.
2: Houve uma questão técnica.
4: Quem tem que ter vergonha é quem agrediu e não o agredido. Eles se sentiram abandonados, com certeza.
5: Eu só fiquei estressada porque tu ficaste estressada.
3: Eu juro que às tantas, eu achava mesmo que a Joana nos queria levar à falência.
2: Eu acho que a Joana atira para debaixo do autocarro a pessoa.
6: Eu acho que os anjos têm razão.
4: Não é verdade. E ela vai pagar.
1: Mas a história da cabra, na altura contei-vos ou não?
2: Espera aí, isto dá um espetáculo excelente.
4: O mal escorre por você, pelos seus pés, e vai pegando tudo o que tem abaixo.
2: E eu percebi que algo ia acontecer. Não sabia que era isto.
0: Nem eu.
1: Desculpem, é que estava a sentir-me um bocadinho nervosa. Podemos continuar.
0: Nervosa estou eu, Joana. Nervosa estou eu.
6: Estamos todos.
0: Mas tu vais dizer no documentário da tua mulher que os anjos tinham razão, Daniel Leitão.
6: Não, pior que pedisse em cima de um palco.
0: Pois foi. Mas pronto, eu não queria dar spoiler.
6: Opa, não é?
0: Espera, estou com muitas dúvidas, estou muito confusa. Temos Luana Piovani?
6: Temos Luana Piovani. Ah, pois é.
0: Temos Daniel Leitão a falar sobre isto pela primeira vez. Tu achas que a tua mulher te ia levar à falência?
6: Nós falámos com Luana Piovani, ela meteu-se no... Ah, não, ela agora vive cá, ia dizer que ela meteu-se no avião e veio para cá, mas ela agora não sai de cá.
0: Podia ter acontecido.
6: Sim, mas não, está cá, então, sim, também participou no documentário, sim.
0: Calma, mas eu estou mais... Eu entre a Luana Piovani e tu teres dito que a tua mulher te ia levar à falência, eu não sei do que é que estou mais chocada.
6: Então...
0: Podemos ter declarações tuas em primeira mão antes disto de estrear na Prime... Tu achaste que mesmo que ias à Valência? Em algum momento? Nunca achaste?
6: Não, a sério. Não, eu acho que não tinha ponta para onde se lhe pegasse.
0: Boa.
6: Atenção. A minha questão é sempre, e isto não é com este caso em particular, para mim é com a justiça em geral, que é, tu nunca sabes, pá. Tu podes te ver metido no meio de molho brócolos, não é? Num molho brócolos, sem
0: estás
6: saber.
0: Estás ali numa alhada e de
6: imagina,
0: repente...
6: Imagina que tu que tem alguma coisa que pá, é 100%, toda a gente diz, pá, isto é uma parvoíce, não sei dizer mais. E de repente há um juiz durante o julgamento há alguma coisa que corre mal.
0: E sai-te o tiro pela culatra.
6: Exatamente, imagina.
0: Pois não é? Pode ser difícil. Pode
6: Eu
0: ser
6: também
0: difícil.
6: Já ouvi às vezes pessoas no internet dizer tipo, ah, poxa, jeito, as coisas assim. Portanto, uma pessoa sabe
0: claro,
6: lá, não é?
0: Nunca
6: uma
0: sabes.
6: Pessoa sabe lá.
0: Agora, sabemos sim que este documentário da Joana Marques
6: sim.
0: sobre o caso dos
6: culpada
0: anjos...
6: Culpada ou indecente.
0: Ou indecente?
6: Sim.
0: Ah, é indecente? Eu cheguei a inocente.
6: Não, indecente.
0: Tu achas que a tua mulher é indecente?
6: Não, para mim ela é culpada e indecente.
0: Claro, só é cá faltava. O documentário sai então na segunda-feira, dia
6: 14,
0: correto?
6: Dia 14, Amazon
0: Portanto,
6: Prime.
0: Eu acho que podemos dizer que quem não teve a oportunidade de comprar bilhetes para ir ao espetáculo vai ter um bocadinho lá miré daquilo
6: assim,
0: que
6: uns
0: aconteceu.
6: Muito pequeninos, não é a mesma coisa.
0: Não, mas
6: não é
0: consegue
6: coisa,
0: ter
6: mas...
0: noção do caso na sua plenitude.
6: Não, sim, fala
0: pela
6: sobre
0: voz
6: tudo,
0: da Joana.
6: Como é que
0: as coisas se desenrolaram?
6: Exatamente, como é que foi que recebeu o processo, o que é que aconteceu pelo meio, a opinião de outras pessoas do meio artístico e não só, advogados, inclusivamente, e a Luana Piovani também.
0: advogados também, e
6: pronto, okay. Comentadores de programas de social, jornalistas, inclusivamente.
0: Sim, sim, sim. Há de tudo um pouco neste documentário.
6: Há tudo um pouco, sim.
0: Para ver na segunda-feira, que é quando estreia.
6: Segunda-feira, dia 14, então na Amazon Prime.
0: Achas que domingo à meia-noite já está?
6: Olha, boa questão. Olha, não sei.
0: Pronto, fica a dúvida.
6: Conta
0: então
6: que
0: vai lá investigar e dá-nos a resposta.
6: Até uma hora, se fosse assim, fosse até uma hora antes, porque Espanha e tal, não sei o quê.
0: Ah, 11 da noite de domingo?
6: Não sei.
0: Já
6: não
0: tem
6: não
0: que ser. Então, boa. Perfeito. Rita Lee agora na Renascença.

0: 5h23, nesta quinta-feira, fim de semana aí à porta, e de facto segunda-feira então temos este documentário onde vamos ficar a saber ainda mais sobre este caso dos anjos com a Joana Marques, e onde Daniel Leitão quase atira a mulher para a fogueira, não é?
1: Atiro não. Não, então. eu não atiro, eu deixo estar sempre na fogueira.
0: Pronto, nunca atiras de lá sequer.
1: Sim, até porque toda a gente acha que ela é o diabo, portanto o diabo vive no meio do fogo, não é?
0: Ok. Mas eu gostei de perceber que neste documentário também aparecem pessoas que não gostam efetivamente da Joana, não sei como,
1: claro,
0: mas pronto.
1: Claro, é esse o objetivo, não é? Tipo, é o
0: dar os dois lados,
1: exatamente, duas opiniões e por aí fora, sim.
0: Ok. Estou muito ansiosa por ver, embora tenha tido a oportunidade de ir ao espetáculo, estou muito curiosa para ver este documentário.
1: Eu também.
0: É?
1: Mas tu já viste?
0: Estás aí a fazer fita. Tu já viste?
1: Sim, pronto. Vi, é verdade. Sim,
0: não
1: sim.
0: Podes dar um bocadinho de spoiler?
1: Não posso, não devo.
0: Não?
1: Não devo.
0: Nem um bocadinho.
1: Também só faltam 3, 4 dias também, caramba.
0: Está bem, ok, pronto. Vamos esperar então. Na Prime, segunda-feira, então, o documentário de Joana Marques sobre o caso dos anjos. One Republic, já a seguir.
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0: São 5h39, boa viagem com a Renascença e também com este takeaway. E lembrar que na próxima semana há mais um dinheirão à sua espera.
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0: Precisamente. 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
0: Exatamente, é só essa a missão. E saber que estão 12.487 euros à sua espera no grandioso Jogo da Mala. Portanto, já sabe o que é que tem a fazer. Se não sabe, tem de ouvir agora o explicador. Desta tarde vamos tentar perceber em que ponto está toda esta polémica relacionada com a destruição dos produtos químicos apreendidos pela Polícia Judiciária e que estavam à guarda do amigo do Ministro da Administração Interna. Afinal, qual era o valor a pagar para destruir os químicos? Alguém mentiu ou não? Vamos tentar então perceber estes últimos desenvolvimentos relacionados com o caso Luís Neves e que mais parece uma novela daquelas que nunca mais acabam. Miguel, o que é que está agora em causa?
2: Bem, o capítulo mais recente surgiu com a Ministra da Justiça a garantir ontem no Parlamento que ninguém mentiu sobre o valor a pagar pela destruição dos químicos que estavam no tal atrelado, o atrelado apreendido num processo de tráfico de droga, no processo Pacoba, em dezembro de 2024 e que estava o atrelado no armazém do empreiteiro amigo do ministro Luís Neves, em Barcelos. O certo é que, apesar da ministra dizer que ninguém mentiu, há versões contraditórias sobre que produtos afinal iriam ser destruídos ao abrigo dos mais de 140 mil euros que Luís Neves anunciou que o processo iria custar.
1: Então vamos por partes. O que disse o Ministro da Administração Interna sobre o assunto?
2: O que Luís Neves disse nas primeiras explicações que deu sobre este caso, portanto em finais de julho, é que decidiu colocar o atrelado com a respectiva carga, os tais 62 bidões de produtos químicos, à guarda da empresa Constru Barcelos, depois de ter recebido um orçamento de quase 150 mil euros, que era o que custava destruir esses produtos químicos, um valor que a Polícia Judiciária não poderia suportar, e Luís Neves justificou na altura que foi por isso que tomou a decisão, enquanto diretor nacional da Judiciária, de entregar os tais bidões que estavam no atrelado ao empreiteiro de Barcelos e, segundo Luís Neves, foi um ato de pura boa gestão.
0: E a Ministra da Justiça, o que veio dizer então sobre o assunto? O valor para a destruição dos químicos mantém-se?
2: O valor, sim, ou seja, a ministra foi até ao pormenor de especificar até ao euro quanto é que estava em causa, 144.456 euros, portanto foi o que disse num esclarecimento feito a pedido do Grupo Parlamentar do Chega, só que há aqui algumas contradições, portanto, na sequência dessa resposta, na passada sexta-feira, quando foi questionado por jornalistas, Rita Alarcão Júdice disse que o valor apresentado à Judiciária para a destruição desses materiais abrangia não só os bidões que estavam no atrelado, mas mais processos, contrariando assim o que o ministro Luís Neves tinha dito em julho, porque, como expliquei atrás, ele disse que este valor dos quase 150 mil euros se referiam à destruição apenas do que estava na dita galera.
1: Ok. Então, e como é que ficamos? O valor orçamentado era para destruir que material, afinal de contas?
2: É isso que ainda se procura saber, porque estas contradições estiveram ontem em foco quando a Ministra da Justiça foi ao Parlamento dar explicações. Ela garantiu que ninguém mentiu, admitindo, no entanto, que poderá ter havido informação errada por parte da Polícia Judiciária. Disse que a informação que deu-lhe tinha sido transmitida pelos serviços da PJ e que pediu, entretanto, para o Diretor Nacional da Judiciária para, pessoalmente, tomar conta deste caso e assumir a responsabilidade de apurar em pormenor o que é que se está a passar, a que é que a verba, de facto, para a destruição dos materiais se referia e a que materiais, e garantiu, contudo, a ministra que esses materiais serão apenas da Operação Pacoba, embora em quantidade muito superior ao que estava no atrelado, e disse, portanto, que esteja aí a origem da informação errada que a ministra recebeu.
0: Miguel, então que passos é que se seguem agora?
2: O que se espera é que, na sequência destas declarações da Ministra da Justiça, por um lado, que surjam as tais explicações por parte do Diretor Nacional da Polícia Judiciária. Depois, numa frente mais política, o Chega avançou com um pedido de audição parlamentar ao diretor da Judiciária, Carlos Cabreira. André Ventura argumenta que ou a Polícia Judiciária ocultou informação ou a ministra faltou à verdade para tentar encobrir Luís Neves, o colega de governo na administração interna. Portanto, resta agora aguardar para ver se essa audição se vai concretizar ou não e também para saber que explicações poderá dar a Judiciária. Isto no ponto em que estamos, depois ainda temos todos os vários processos em que Luís Neves está envolvido, além deste caso concreto dos custos de destruição de material e de materiais, e aguarda-se, mas isso seguramente vai levar mais tempo, que a Justiça, nomeadamente, faça o seu caminho e anuncie se há ou não eventuais crimes ou outras irregularidades a envolver o tal Ministro da Administração Interna.
1: E no final do dia, baralhando, continuam as coisas por destruir então, não é?
2: Pois, bom, não se sabe o que está no outro lado, certo. Porque seguramente está por destruir.
1: Exato.
2: Agora, como aparentemente na versão mais recente, no âmbito deste processo Pacoba, haveria muito mais materiais para destruir, e não se sabe nem o paradeiro, nem que materiais se trata, vamos também ter de aguardar pelos próximos capítulos da tal novela que falava
1: não,
2: a Inês.
0: Exatamente. Enfim. Bem, foi este o explicador que pode ouvir, obviamente, no site da Renascença ou então nas plataformas de podcast. Muito obrigada, Miguel, e até já.
2: E até já.
0: Já
2: até
0: voltamos já. Às notícias daqui a pouco. Para já, faltam 15 minutos para as 6 da tarde. Nesta altura, Amaro, já aqui de fundo. Esta Kiss Me faz parte do último álbum que Amaro lançou. Chama-se So Much Has Changed. Se nunca ouviu, fica a sugestão. Amaro agora e logo depois vamos ao trânsito e ao tempo.

0: Ela que anunciou um dueto com a Shakira. Mas primeiro vamos ver como é que está o dueto do trânsito, não é, Oscar?
1: A Shakira caía bem aqui.
0: Exato, não tenho a menor dúvida.
1: E C19 em direção a Lisboa com acidente no Cacém via esquerda, ainda em resolução, segunda circular para Benfica, com abrandamentos entre o aeroporto e Benfica, sentido inverso entre as Torres, Lisboa e o Radar. Ponto 25 de Abril para Almada, tem paragens a partir de Campo Lide e no sentido inverso, trânsito lento em toda a estação do tabuleiro. Quanto ao Porto, vencia para a Rábida, paragens entre o Mercado e a A3, mais à frente, acidente na Ponta Rábida, provocar fila já desde a Via Norte, sentido contrário a paragens entre Coimbrões e A3. A3 com paragens desde a circunvalação para a VCI, AEP com trânsito lento nos dois sentidos. Boa viagem.
0: Muito obrigada, Oscar. E quanto ao tempo para amanhã, sexta-feira, Daniel?
2: Para amanhã prevê-se céu pouco nublado ou limpo, vento em geral fraco e uma pequena subida de temperatura máxima. As máximas vão chegar aos 24 graus no Porto, 26 em Ponta Delgada, Funchal 28, Lisboa 30 e Faro também 30. Sabes onde é que vai estar mais quente do que isto?
0: Não.
2: Vão estar a 32 graus. Sabes onde?
0: Não.
2: No sítio das antenas, na Rábida, ali perto de Setúbal.
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16: Boa tarde, são agora 6 horas 5 nos Açores. A altura de irmos até à edição das 6 com o Miguel Coelho. Boa tarde.
17: Olá Inês, boa tarde.
16: O que é que há a destacar agora, Miguel?
17: Nova vaga de protestos por parte de polícias vai ser organizada já a partir deste mês. Presidente da Comissão Europeia quer proteger as crianças das redes sociais e vai apresentar uma proposta na próxima semana.
16: Nesta altura o Porto está a chegar aos 22 graus, Faro e Ponta Delgada a marcar 24, o Funchal a chegar aos 25 e Lisboa com 27 graus de máxima nesta altura. Agora sim, vamos às notícias das 6 com Miguel Coelho.
17: Ministro dos Negócios Estrangeiros espera que o BCE não tenha de voltar a subir as taxas de juros, mas admite que isso só será possível se existir o fim das hostilidades, quer no Médio Oriente, quer na Ucrânia, de forma a reduzir os preços do petróleo. O BCE anunciou esta tarde a segunda subida dos juros no espaço de 3 meses, mais 25 pontos base, desta vez para os 2,5%. Questionado esta tarde pelos jornalistas no Parlamento, o ministro Paulo Rangel reconheceu que esta medida não é uma boa notícia.
18: São notícias difíceis, mas... A inflação também não é uma boa notícia, portanto, evidentemente...
19: Mas são necessárias?
18: Repare, eu não vou fazer comentários que ainda por cima cabem ao meu colega das finanças, não me compete a mim. Digo só que nós compreendemos que, podendo haver um risco de inflação, evidentemente que é preciso controlá-la, porque a inflação também é um grande imposto sobre as famílias.
17: À saída de uma audição no Parlamento, Paulo Rangel foi ainda questionado sobre as medidas que o Governo poderá tomar para ajudar as famílias. O Ministro apontou a redução do IRS e o bónus para os pensionistas anunciados pelo Primeiro-Ministro, garantindo que desde julho que o Governo tinha quase a certeza que essas medidas seriam possíveis.
18: Desde o final de julho que temos a perspectiva de que seria possível. Queríamos ter ainda mais confirmação. E com certeza que em setembro iríamos anunciar isso. Entretanto, houve com certeza, isso se me pergunta se é uma medida que se aproveitou esta oportunidade em que havia um debate sobre a governação para dizer nós que vamos conseguir este ano fazer o que fizemos nos anos anteriores, claro que sim. Mas oportunidade não é oportunismo. Oportunismo era chegar aqui e apresentar medidas demagógicas. Estas medidas estão em linha sempre com aquilo que fez este Governo.
17: Paulo Rangel, o Governo e os parceiros sociais vão, entretanto, reunir-se na próxima quarta-feira em Concertação Social, um encontro onde estará o Ministro das Finanças para discutir o Orçamento do Estado para o próximo ano e a transparência salarial. 3 feridos ligeiros é o balanço do incêndio que ocorreu esta tarde no histórico Café Nicola, na Baixa de Lisboa. O alerta para o fogo foi dado pelas 3 da tarde. Uma hora depois, o incêndio estava extinto. No local, o aparato foi, contudo, grande. O ponto de situação foi feito há minutos por Carlos Pereira, o segundo comandante dos Sapadores Bombeiros de Lisboa.
4: Neste momento, estamos a proceder a essas operações de ventilação. Ainda temos algum fumo no interior do edifício. Temos os meios a trabalho a proceder a essa ventilação. Fim dessa ventilação, iremos proceder também a uma última vistoria para verificar que todos os pontos quentes estão controlados e que existe segurança no edifício.
19: Esteve na origem deste incêndio?
4: O primeiro relato que tivemos de uma funcionária do café foi, portanto, resultante de uma frigideira que originou o início do incêndio.
17: Quanto às pessoas feridas neste fogo, são justamente as funcionárias que se encontravam no local.
4: São 3 vítimas do sexo feminino, todas elas funcionárias do Café Nicola, e foram elas as primeiras a ter o contacto com o incêndio. Portanto, 2 delas inalação de fumos, por precaução, evacuadas para o hospital. Uma outra vítima, também ela funcionária do café, por ansiedade e ataque de pânico, encaminhámos também para o hospital por uma questão de segurança.
17: O responsável dos Chapadores Bombeiros de Lisboa, que esteve no combate ao incêndio no histórico Café Nicola esta tarde, uma situação que obrigou à evacuação dos 2 edifícios contíguos, uma situação, contudo, que já foi ultrapassada.
16: E a marcar a informação, esteve hoje também em entrevista da Renascença e do Público ao Ministro da Educação. Fernando Alexandre anuncia para daqui a um ano, Miguel, as primeiras experiências de fusão do primeiro e do segundo ciclos de ensino.
17: Sim, a intenção de juntar os 2 ciclos vai começar com os primeiros projetos-piloto no próximo ano letivo.
20: Temos que fechar as aprendizagens essenciais, temos que olhar para a matriz curricular e, idealmente, era o que eu gostava, era termos alguns já projetos-piloto em 27-28 com a junção do primeiro e do segundo ciclo, que me parece que é o que faz mais sentido.
21: Quantas escolas, esse projeto-piloto...
20: Isso ainda não consigo dizer. Uhum. Sim, mas eu gostava que fosse uma coisa bastante alargada, que fosse possível fazer de uma forma bastante alargada.
17: Ministro da Educação, no Hora da Verdade, e o objetivo de juntar os 2 primeiros ciclos para a Presidente da Associação Nacional de Professores é uma medida que pode atenuar a escassez de docentes. Paula Carqueja diz acreditar que os professores poderão ser mais bem distribuídos, diminuindo o número de alunos sem aulas.
22: Vai minorar em termos de falta de professores, porque um professor de um agrupamento pode ter um horário em que ele seja professor de matemática e o professor de matemática pode perfeitamente ter os seus horários já bem distribuídos e não ser necessário um professor do primeiro ciclo para que esteja só com uma turma, porque nós vamos ter professores com mais qualidade e todos divididos e todos em articulação nas turmas todas.
17: A Presidente da Associação Nacional de Professores diz que esta medida anunciada por Fernando Alexandre é positiva e já devia mesmo ter sido aplicada. Pede, no entanto, mais explicações.
22: Peca por tardia, mas neste momento a questão que se coloca em todo lado onde haja um professor é como vai ser feita. Desconhecemos completamente qual o modelo, como vai ser aplicado. Essa transição já para o próximo ano letivo pode ser aplicada a partir do momento em que o projeto piloto esteja e seja bem trabalhado. Todos os projetos têm que ser avaliados para que, quando passar para o terreno, não falhe.
17: Paula Carqueja, da Associação Nacional de Professores. Quanto à entrevista do Ministro da Educação, parceria Renascença Público pode ser ouvida mais logo, a partir das 11, aqui na Renascença, mas já disponível em rr.pt. A Associação Sindical dos Profissionais de Polícia convocou hoje uma vaga de protestos e ações para setembro e outubro em várias cidades do país. Anúncio feito em conferência de imprensa por Paulo Santos, o presidente da ASP.
1: Porque a nossa indignação atingiu um limite insustentável, a direção da ASP liberou avançar com absoluta determinação, rumo e uma iniciativa reivindicativa, forte e de âmbito nacional. Não toleraremos a inércia e o desrespeito persistentes por parte do Ministério da Administração Interna e do Governo. A nossa voz far-se-á escutar de norte a sul do país e ilhas. Portanto, deliberou a direção da ASP calendarizar numa primeira fase uma circulação de um abaixo assinado e uma petição junto dos cidadãos sob o lema Por um Portugal Seguro para Todos.
17: Segue-se depois uma lista de outros protestos que terá maior expressão numa manifestação nacional, com associações da GNR também a participar para o mês de outubro. A Presidente da Comissão Europeia quer proteger as crianças das redes sociais e vai apresentar uma proposta na próxima semana no discurso do Estado da União. Ursula von der Leyen afirmou que a Europa não pode permitir que as crianças sejam moldadas por algoritmos. Vários países europeus têm discutido legislação para proibir o acesso das crianças até aos 16 anos às redes sociais. Alguns já aplicaram mesmo essa medida. A Presidente da Comissão tem vindo a defender uma intervenção europeia para limitar a exposição e garantir maior proteção dos menores no ambiente digital. Cristina Ferreira não observou ética de antena em declarações sobre violação, concluiu a entidade reguladora para a comunicação social, em causa declarações da apresentadora da TVI em abril sobre o caso de 4 influencers acusados de violação de uma adolescente e de terem filmado os atos sexuais que ocorreram em Loures. O Conselho Regulador da ERC concluiu que as declarações proferidas por vários intervenientes no programa relativizaram a ação dos agressores e da violência, transferindo a culpa para a vítima. O regulador insta a TVI a sensibilizar os profissionais para o tratamento responsável de matérias de elevado relevo social, como é o caso da violência sexual, e adverte o canal para o facto de se tratar de uma conduta reincidente. Ordena à TVI a exibição e leitura de um texto no seu noticiário de maior audiência. Refira-se que deram entrada na ERC mais de 4 mil participações relativas a este caso. Daqui a pouco as notícias do desporto em bola branca, com destaque para a arbitragem e para a volta à Espanha. João Almeida foi terceiro esta tarde no contrarrelógio. O Rui Viegas vem contar tudo às 6:15.
16: Vamos ficar então à espera. Obrigada, Miguel, e até já.
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16: Praticamente 6:10 nesta quinta-feira. Como é que estão as coisas agora, Óscar?
3: Mantém-se ainda em resolução o IC19 em direção a Lisboa com acidente no Cacém, em via esquerda. Segunda circular para Benfica, de abrandamentos entre o aeroporto e Pinamanique, sentido inverso entre a área comercial e o radar. A ponte 25 de Abril para Almada, com paragens a partir de Campo Lido. No sentido contrário, trânsito lento desde a Baixa de Almada. No Porto, VCI para a Rábida, paragens entre Bonjai e A3. Mais à frente, acidente ainda por resolver também na Ponta Rábida, fila desde o Amial, sentido inverso, paragens entre Coimbrões e A3. A3 com paragens desde o nó da A4 para a VCI e a AEP com trânsito lento nos dois sentidos. Boa viagem.
16: Muito obrigada, Oscar. E quanto ao tempo para amanhã, sexta-feira, Daniel?
23: Céu pouco nublado ou limpo, vento em geral fraco, uma pequena subida de temperatura máxima que vai chegar aos 24 graus no Porto, 26 em Ponta Delgada, 28 no Funchal, 30 em Lisboa e em Faro.
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16: São 6:10, boa viagem com a Renascença e também com este takeaway que segue consigo até às 7 da tarde. Inês Nogueira e Daniel Leitão, juntos.
25: Ai, juntos?
16: Sim, somos nós os dois, não sabias?
25: Mas de mão dada, tipo, vamos por aí.
16: Queres?
25: Fora?
16: Então vá, dá-me um high five. Oh. Tudo
25: agora
16: acontece
25: fica sem jeito.
16: Neste programa. Boa viagem com a Renascença. Aí a chegar não tarda. A bola branca.

0: 6:13, boa viagem com a Renascença e também com este takeaway. E atenção que isto, tudo aquilo que nós vamos falar agora, começou com uma aposta.
1: É verdade.
0: Eu não sei se tem ideia, mas Olivier Bonamici vai mesmo ter de pedalar os 25 km que separam a Covilhã da Torre. Isto por causa de uma promessa que aconteceu em direto, por causa da volta à França, não foi?
1: Do Tour de França.
0: Do Tour de França, sim. Exatamente.
1: Ele apostou que o ciclista Remco Evenepoel, não sei se é assim que se diz, não.
0: Pareceste confiante.
1: Se ele não ganhasse, que ele subiria de bicicleta ao ponto mais alto de Portugal continental.
0: Ok, isto não aconteceu, mas a verdade é que a aposta ficou. Portanto, no dia 19 de setembro vai ser então o dia para concretizar este momento histórico na vida de Olivier e de todos aqueles que se juntarem a Olivier, não é?
1: Até porque ele é um homem de palavra, não é? Portanto, o desafio vai começar na Covilhã e ganha segue estrada fora, na Serra da Estrela. São 25 km até ao topo. Pelo meio há espaço para ultrapassagens, sprints. Esperemos que
0: muito
1: com
0: convívio
1: calma e
0: também,
1: exatamente. Mas sobretudo, lá está muito convívio, não é? O percurso é muito exigente, mas também é muito bonito e por isso esperemos que corra tudo bem.
0: A pergunta é só uma, Daniel.
1: E diz-me:
0: tu vais?
1: Aonde?
0: Então, pedalar com o Olivier.
1: Tu não achas que eu caio na mesma bicicleta com o Olivier?
0: Não,
1: na
0: mesma que a dele, não, mas noutra.
1: Ah, dispara.
0: Ah, não percebo porque não. E será que o Rui Viegas vai? Rui?
2: Vou assistir, vou.
1: O Rui vai assistir.
0: Vou assistir.
1: O Rui vai de lado, vai de lado de carro.
0: Atenção
1: ao lado.
0: A este pormenor. Atenção.
1: Quer dizer, força Olivier.
2: Vou assistir. E no fim vou estar lá para lhe dar um abraço e se calhar aquilo tem sempre comida.
1: Merecido.
0: Eu acho que sim, vai ter uns comes e bebes, de certeza.
1: Sim, sim, sim, sim.
0: Bem, como já deu para perceber, Rui Viegas está cá, o que quer dizer que a seguir vamos à bola branca.
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0: O prometido é devido, portanto cá está, são 6:15, vamos à bola branca com o Rui Viegas. Boa tarde, o que é que há a destacar?
2: Olá Inês, Daniel, boa tarde. A arbitragem, sempre a arbitragem às portas da sexta jornada do campeonato, com a polémica nomeação de dois ex-chumbados nos exames físicos.
0: Está no ar a bola branca com o Rui Viegas.
2: Uma vez mais, boa tarde a todos. Começamos pelo Mundial de 2030. A FIFA contradiz Marrocos relativamente ao estádio da final. O presidente da Real Federação Marroquina e candidato ao governo havia dito que o encontro decisivo seria realizado naquele país africano, em particular em Casablanca, numa organização que, recordo, se envolve ainda Portugal e Espanha. A atribuição da final acontecerá no momento certo, garante a FIFA, que assim deixa claro que nada está definido sobre esta matéria. José Bessa e João Gonçalves repetiram os testes físicos e por isso ficaram aptos para serem nomeados para os jogos do fim de semana. Uma confirmação dada à bola branca por uma fonte da Federação Portuguesa de Futebol. O primeiro estará no Casa Pia Porto, o segundo no Benfica Gil Vicente. Ambos os juízes são da Associação de Futebol do Porto. Cláudio Pereira fica de fora, mas esta fonte federativa não revela à bola branca se o associado de Aveiro preenche os requisitos. A questão política da coisa tem sobretudo a ver com a nomeação de Bessa e de Gonçalves para desafios mediáticos do campeonato em Rio Maior e na Luz, depois do episódio físico por que passaram e em detrimento de outros do mesmo quadro que mereceram o carimbo de aptidão logo à primeira. Mas gestão do Conselho de Arbitragem, já disse esta manhã a bola branca, o antigo árbitro Pedro Henriques, António Marçal, igualmente ex-juiz, concorda.
6: O Marçal, se fosse presidente ou se fosse diretor das nomeações do Conselho de Arbitragem, nomeava estes árbitros? Talvez não.
2: Marçal considera que Luciano Gonçalves e seus pares devem ser, caso haja problemas, os responsabilizados finais.
6: Se o Conselho entendeu nomeá-los para os jogos, é porque o Conselho achou que eles têm condições para isso. Agora, depois, podemos dizer que realmente podiam começar num jogo menos difícil, digamos, teoricamente difícil, mas é uma responsabilidade do Conselho. O Conselho tem que arcar com as suas responsabilidades, as nomeações dos árbitros.
2: O antigo árbitro António Marçal, em declarações ao João Filipe Cruz, esta manhã já Pedro Henriques, ex-juiz e agora comentador, a alertar igualmente para as consequências destas nomeações e a falar de má gestão do Conselho de Arbitragem da Federação Portuguesa de Futebol.
7: Se eu tenho um árbitro que chumbou as provas físicas, ou que não as fez, ou que meteu outro estado médico, seja qual for o motivo,
5: Eu até para a proteção do árbitro, mesmo que ele agora já tenha feito as tosses e regulamentalmente já esteja em condições, dava-lhe um jogo de menor mediatismo. Ele agora vai para o jogo, imaginemos que há uma coisa que não corre bem. Naturalmente que vão buscar mais esse aspecto para carregar em cima do próprio árbitro. Acho que não foi uma boa gestão.
2: Pedro Henriques detalha, nesta conversa com a Bola Branca hoje, o que está em causa e os procedimentos habituais de avaliação dos juízes.
5: Basta que esse chumbo de número desses testes para que o árbitro não possa ser nomeado. E depois há ali um prazo em que o Conselho de Arbitragem volta a marcar uma nova data para que quem chumbou nas provas físicas ou nos testes escritos ou em ambos possa ter, digamos, uma segunda oportunidade, porque uma vez que um árbitro chumbo não pode ser nomeado. Ponto número dois, o que acontece também é que muitas vezes os árbitros, por exemplo, têm um jogo na quinta-feira, não faz sentido depois na sexta ou no sábado, neste caso concreto, se apresente num curso e vá fazer as provas físicas. Mas neste caso não invalida, o regulamento permite que ele seja nomeado para jogos.
2: Sobre esta polémica não há para já qualquer reação de Benfica, Gil, Casa Pia e Porto, clubes intervenientes nos jogos dos polémicos nomeados. Do Sporting, o Galatasaray já é passado e a visita à Famalicão é que está no horizonte. Os titulares da estreia vitoriosa na Champions realizaram hoje somente trabalho de recuperação, enquanto os restantes jogadores leoninos treinaram normalmente no relvado. Nova sessão esta sexta-feira, outra vez em Alcochete. No Porto, pensa-se por seu turno na deslocação a Rio Maior, com Victor Froholt a realizar já treino condicionado depois da concussão cerebral sofrida sexta-feira passada diante do Moreirense. Francesco Farioli vai projetar amanhã às 12h45 o embate com o Casa Pia numa conferência de imprensa que acontece após novo treino matinal no Olival. Amanhã também falará o treinador dos Gansos. E após o Moreirense Benfica de ontem, é hoje que o calendário da Primeira Liga fica em dia de vez. O Estrela da Amadora Sporting de Braga resolve os atrasos da terceira jornada a partir das 20h15 em Alverca, devido ao mau estado do relvado da reboleira. Olá de novo, Braga. 4 anos depois, Portugal vai receber a Dinamarca na Pedreira na quinta jornada da Liga das Nações, comunicou hoje a Federação. O encontro está marcado para 14 de novembro às 19h45 e será o último em solo luso na fase de grupos, que terminará 3 dias depois no terreno do País de Galas. Luís Figo e o malogrado João Oliveira Pinto foram os jogadores mais brilhantes com quem Emílio Peixe jogou. O antigo médio de Sporting, Porto ou Benfica, ex-selecionador das camadas jovens nacionais, é o primeiro convidado da nova época do Jogo de Palavra com Rui Miguel Tovar, podcast da Renascença. Palavras de Emílio Peixe neste programa.
7: O Manchester United tem, em teoria...
8: O João Oliveira Pinto já não tem entre nós. É fantástico. Fazia coisas que mais ninguém fazia. Ele e o Figo. O Figo também, desde muito cedo, tecnicamente era muito evoluído. Tinha pouca capacidade física, mas do ponto de vista da interpretação do jogo, e da qualidade técnica, também era fantástico.
2: Peixe, de 53 anos, no Jogo de Palavra da Renascença. Uma entrevista para ouvir nas plataformas digitais da sua rádio. Hoje é quinta-feira, mas ainda é dia de Liga dos Campeões, primeira jornada da fase regular. A esta hora, Fenerbahçe de Nelson Semedo, que está no banco, 0. Roma de Rodrigo Mora, que também é suplente, 0. Jogo com 36 minutos, o mesmo tempo no PSV 0, Shakhtar 0. Às 20 horas, como Leipzig, Bayern de David Dyer, Bodoglimt, Manchester United de Dalot e Bruno Fernandes, Sabá de Rodrigo Fernandes e Slavia de Praga, Lens de Mesiane Soares.
7: O Manchester United tem, em teoria, um desafio acessível frente ao Sabá, que é uma equipa que, além da história romântica do treinador lituano que fez furor por ter participado no Quem Quer Ser Milionário há 2 décadas, acaba por ser uma equipa muito interessante porque gosta de atacar, é corajosa, individualmente está muito longe do nível de um Manchester United, que de resto tem tido em Bruno Fernandes também uma figura de cartaz. Depois teremos jogos interessantes, desde logo o Bayern Bodoglimt, há um favoritismo claro da equipa germânica, para mim uma das candidatas a ganhar esta Liga dos Campeões, mas sem esquecer que o Bodoglimt tem vindo a cimentar um estatuto de equipa que já não é surpresa, já é uma equipa confirmação, ainda que hoje vá ter naturais dificuldades na Alemanha. O como o Leipzig promete também ser um bom espetáculo de futebol entre equipas apelativas, bem como o Slavia Praga-Lens, um duelo entre equipas que vão defrontar Porto e Sporting nesta fase de liga.
2: O comentador da Renascença, Francisco Sousa. Na Vuelta, volta à Espanha em bicicleta, João Almeida foi hoje terceiro no contrarrelógio da 18ª etapa. O português ficou a apenas 9 segundos do vencedor, o suíço Stefan Kung, e é 88º da geral. O outro ciclista luso da Emirates, Ivo Oliveira, chegou em 8º e está no posto 116 da tabela absoluta. A camisola vermelha da liderança continua com o espanhol Henrique Mas. Amanhã, na 19ª e antepenúltima tirada, o pelotão percorre quase 211 quilómetros entre Málaga e Estepona, com duas contagens de montanha pelo meio, a partir das 10h50 da manhã, hora de Lisboa. Por aqui e por agora é tudo. Fica tudo também no site da Renascença. Para todos, muito boa tarde.
0: Foi esta a Bola Branca com o Rui Viegas aqui na Renascença.
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0: 6h24 neste takeaway, e no fundo em qualquer um, não é? Por isso é connosco que segue viagem Inês Nogueira e Daniel Leitão. E como estamos a 6 minutos das 6h30, o que é que vem aí no 6 Jogos das Quiser de hoje, Daniel?
1: Olha, vamos ter mais uma homónima tua, vamos ter uma Inês.
0: Mas as Inês só não.
1: Esta semana estão muito na boca. E pois. Já hoje falámos com uma também. Com a Inês Braga Sampaio no Motosport.
0: Exatamente. Já viste? Bem.
1: De maneiras que ela tem teorias.
0: Muitas.
1: Algumas,
0: ok.
1: E não são poucas.
0: Já vamos ouvir. Antes ainda há Justin Bieber com Daisy para ouvir, já a seguir.
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1: Sem dúvida que é imensamente contraditório, não há como defender esta teoria.
2: Repara, se tu és egocêntrica, se tu te focas em ti, se tu te focas em te sentir bem, em sentir amor por ti, em vibrar nesse estado de energia tão elevado que é o amor, tu vais conseguir amar muito melhor.
1: Eu creio que a Inês está a fazer aqui alguma confusão de conceitos. Estará ela a confundir autoestima e amor próprio com egocentrismo?
3: Bom ponto.
1: Ou então está equivocada sobre o que é o egocentrismo, não é?
3: Falta no dicionário.
1: É isso. É impossível uma pessoa egocêntrica saber amar melhor alguém, porque uma pessoa egocêntrica, como é que eu ia dizer isto? Só se ama a si própria, não é? Tudo o resto gira à sua volta. Amar outra pessoa que não a si mesmo nem sequer é uma possibilidade, entendes, Inês? A minha questão é, como é que a Inês terá chegado a esta conclusão?
2: Eu vivi em relações tóxicas por muito tempo, quando eu não me amava. E o que acontecia é que eu permitia que a outra pessoa me anulasse. Eu anulava-me por completo. Quando eu me comecei a amar, eu comecei a impor limites, porque eu entendia que o meu amor por mim mesma era mais importante.
3: Amor próprio.
1: Cá está. A Inês está mesmo a confundir conceitos. Quem era tóxico e muito possivelmente egocêntrico eram as pessoas com quem tu estavas nesses relacionamentos, Inês. E tal aconteceu porque tinhas uma baixa autoestima e muito pouco amor próprio, entendes? Agora, quando começaste a valorizar mais a ti mesma, já consegues impor limites e saíste desses cenários tóxicos.
3: Tal e qual.
1: Não quer isto dizer que tenhas tornado tu numa egocêntrica. Ou pelo menos esperamos que tal não tenha acontecido. Caso contrário, terias passado para o outro lado da barricada. Foste 8 ou 80. Porque só serias capaz de pensar e amar a ti mesma.
2: E o que aconteceu foi que eu atraí até mim uma pessoa que se amava a si própria também, em primeiro lugar, meu atual marido. E o que acontece é que nós amamos-nos tanto a nós mesmos, nós entendemos que somos a prioridade na nossa vida, estamos tão bem com nós mesmos que conseguimos amar o outro muito melhor.
3: Eu gosto da música
1: excelente.
3: De fundo.
1: Sim.
3: Queria só dizer isto.
1: Excelente. Fico mesmo muito contente por vocês. Ótimas notícias. E eu até concordo que uma pessoa que se saiba amar a si mesma mais facilmente vai saber amar o outro.
3: Também
1: até aqui não tenho nada a dizer. Na teoria, eu diria que é um pensamento lógico. O que não podemos é apelidar estas pessoas de egocêntricas. Porque um egocêntrico... Aliás,
3: conceito, nome é
1: se chamas isto a alguém, até pode ficar ofendido,
3: exato.
1: Não é?
3: Exato. Olha, tu és um egocêntrico, Daniel.
1: Exatamente. Ai, tu és tão egocêntrico. Mas não pode. É porque um egocêntrico não sabe nem quer amar o outro. O que quer é pôr o outro a orbitar sobre si. Não se preocupa com o bem-estar, nem com as necessidades do companheiro ou companheira. Resumindo, a teoria está lá, o conceito usado para designar é que foi ao lado. Isto era o mesmo que eu dizia, que conheço uma pessoa que trata toda a gente por igual, independentemente da cor da pele. É um racista exemplar. Não é? Não faz sentido.
2: Se eu sei o que é o amor, eu sei dar amor e eu sei receber amor. Se eu entendo que eu preciso de um tempo para mim, eu entendo quando a outra pessoa quiser um tempo para ela. Se eu entendo o quanto treinar e alimentar-me bem é importante para mim, eu entendo o quanto treinar e alimentar-se bem é importante para aquela pessoa.
3: Pronto. É o chamado de calçar os sapatos da outra pessoa.
1: Já diz o povo, não é? Pau que nasce torto, tarde ou nunca se endireita. A Inês já está a começar a mandar-se fora de pé. Cada pessoa é uma pessoa, Inês. Lá porque tu entendes treinar e alimentar-te bem é bom para ti, não quer dizer que isso seja prioritário para outra pessoa. Claro que é importante para ti e para toda a gente, mas talvez não seja aquilo que outra pessoa mais precise neste momento. Se calhar há necessidades mais importantes ou urgentes para tratar e satisfazer, estás a perceber? Honestamente, eu acho que a Inês não está a perceber.
2: E quando nós vibramos nesta energia do amor, nós só queremos que a outra pessoa esteja bem, esteja feliz, assim como nós. Nós só damos aquilo que somos. E se somos amor, só temos amor para dar. Só conseguimos dar sem esperar nada em troca. Damos e não estamos à espera para cobrar. E as relações tornam-se muito mais leves quando nós nos priorizamos. Porque se somos amor, só podemos ter amor para dar, coisas boas para dar. E só aceitamos amor. Não aceitamos alguém que nos tente manipular. Não aceitamos alguém que nos tente anular enquanto ser. Então sim, as pessoas que são egocêntricas, elas conseguem amar muito melhor.
1: Sim, senhora. Palavras bonitas, inspiradoras, com uma bela pianada de fundo. Só é pena é que tudo aquilo que Inês descreveu seja precisamente o oposto daquilo que define uma pessoa egocêntrica. Mas pronto, acho que já deu para perceber que não vamos conseguir convencer Inês do contrário. Não vale a pena. E o problema desta teoria era maioritariamente ao nível da terminologia utilizada. O mesmo não se pode dizer desta outra teoria da Inês.
3: Ai, ai.
4: O primeiro passo para o sucesso é tu seres magra.
1: Oi? Como?
3: Não entendi.
1: Que parvoíce vem ser? Então, o primeiro passo para o sucesso é tu seres magra. Mas o que é que a dimensão do meu perímetro abdominal tem a ver com o meu sucesso? A não ser que estejamos a falar de atletas olímpicos...

0: Ginástica acrobática, não estou a ver porque é que isto haveria de ser verdade.
1: Uhum.
0: Aliás, mesmo no desporto, isso nem sempre é verdade. Basta olhar para alguns jogadores de rugby, para aqueles atletas de lançamento do peso, lutadores de sumo. Alguns são muito bem sucedidos na sua modalidade e são tudo menos magros ou magras. O que é que levará a Inês a dizer estas coisas?
1: Estou curiosa.
2: Porque tu seres magra, trabalha habilidades que te vão levar ao sucesso. Quando tu tens excesso de peso, isso comunica um descontrole emocional. Então, se tu não tens um controle emocional com o teu próprio corpo, tu não vais conseguir ter um controle emocional para algo maior, para lidar com pessoas, para ajudar pessoas, para criar novos empregos, para o que for.
0: Ena pá, com catano, com catano. Eu acho que nunca... Fecha o queixo. Fecha a boca, aliás. Eu acho que nunca ouvi tanto disparate junto. Mas agora todos os gordos são descontrolados emocionalmente. Então eu sou descontrolado emocionalmente.
1: Não vou negar essa. Não vou negar essa, Daniel.
0: Se calhar sou. Se calhar sou. Se calhar até posso ser. Mas não é por ser gordo. Eu pareço uma generalização estupidamente abusiva.
1: Estupidamente.
0: E é desta maneira que eu descubro que por ser gordo jamais terei sucesso. Jamais vou conseguir ajudar e ajudar e lidar com pessoas. Jamais vou conseguir criar novos empregos. Tu queres ver que o motivo pelo qual existe tanto desemprego em Portugal é porque o Luís Montenegro está com excesso de peso? Tu não me digas. Ó Luís, tira uns euros do PRR e compra uma passadeira, pá. O país agradece.
2: Ter sucesso, seja em que área da tua vida for, não depende do ambiente, não depende dos outros, não depende de nada a não ser de ti mesma, das habilidades que tu desenvolves em ti para conseguir lá chegar.
0: Isso é para rir também agora, não é? É. Será que a Inês vive cá? Quando digo cá é em Portugal.
1: Ela se calhar trabalha por conta própria.
0: Está bem, mas é que, se há país onde o nosso sucesso depende e muito dos mais variedíssimos fatores externos que nos rodeiam, é em Portugal.
1: Exatamente.
0: Claro que depende muito de nós, obviamente.
1: Sim,
0: claro que sim.
1: Essa
0: mas
1: parte
0: dizer que não depende
1: é
0: de mais nada, mais uma vez parece-me ser muitíssimo exagerado. Mas as teorias que relacionam o peso com o nosso sucesso não se ficam por aqui.
2: O corpo é o nosso maior ativo e pessoas que treinam, que se alimentam bem, que cuidam do corpo, vendem mais, por duas razões simples. A primeira é porque inspiram, porque passam essa confiança. E a segunda é porque através desse autocuidado elas transformam a sua identidade, porque o corpo é transformado por hábitos e os hábitos são sustentados por identidade. Então estas pessoas acabam por se tornar mais focadas, mais disciplinadas, mais consistentes. E isso reflete-se em tudo o resto na sua vida.
0: Então, mas agora os melhores vendedores são os vendedores fit, é isso? Eu falo por mim, mas seja o que for, eu compro ou não, se o que me estiver a ser vendido me for útil e estiver a um preço justo. Não é porque o vendedor parece ser de uma competição da Aerox. Não é? Aliás, eu até fico é de pé atrás quando o vendedor é demasiado aprumadinho, sabes? Fico com a sensação de que ele me quer aldrabar, que é uma manobra de diversão para eu não ver ou não me aperceber de que algo de algo que jamais me faria comprar o que ele me quer vender. Faz-me entender.
1: Percebo.
0: Faz-me entender.
1: Sim, estou a entender.
0: Aliás, a própria Inês reconhece isso quando ela diz que este tipo de vendedor passa a sua confiança. E eu não quero que eles me passem nada. Eu não quero que me passem nada. Eu sempre fui uma pessoa que tive cuidado. Não é? Sempre usei os bom.
1: Ah, é bom que sim.
0: Porque
1: tá,
0: eu não quero passar muito menos confiança.
1: Tá.
0: Se eu não estou confiante no que ele me está a vender, é porque não o devo comprar, certo? Mas e então, e se o vendedor tiver excesso de peso?
2: Além disso, pessoas com excesso de peso são associadas a uma instabilidade emocional e não passam tanta credibilidade.
1: Pá, lá está ela.
0: Mas agora os gostos também não são credíveis.
1: Mas com calma com a estabilidade emocional, Inês. Há tanta gente magra e instável.
0: Mas agora não são credíveis. Não, um gordo não é credível.
1: Então, e os magros não são instáveis.
0: Exato. Então, se os gordos não fossem credíveis, os meus filhos já não acreditavam no Pai Natal, Inês. Percebes? As coisas que um gordo... Ai, desculpa. As coisas que uma pessoa tem que ouvir.
2: Foi que a mentalidade tem de deixar de ser eu tenho que ver para crer e tem de passar a ser eu tenho de crer para ver.
0: Exato. Esta também é gira. Está gira esta também. Não é ver para querer. Nós temos que querer para ver. Está certo. Agora experimenta dizer isso a um invisual. Hã? E logo vês o que é que ele te diz, Inês. Percebes? Oh, ah, não, o senhor não
1: Manda
0: vê.
1: Manda dar uma curva.
0: O senhor não vê. É uma doença. Não. Tem que querer. Se querer, se quiser muito, consegue ver. Opa, mas sabe o que é mais giro do meio disto tudo? É que, de facto, a Inês está numa forma física incrível. É verdade que ela está
1: então,
0: realmente... Está numa forma física.
1: Está mesmo? Ok.
0: Está,
1: okay,
0: não. Está, okay. Está numa forma física incrível. E, pelo menos a mim... Honestamente, ela não me está a conseguir vender o seu peixe. Não conseguiu. Aliás,
1: não transmitiu, nem passou.
0: Nem passou a minha a confiança.
1: Exato.
0: Não é? Aliás, nem ela poderia vender outra coisa, pois seria certamente menos saudável. O que é que ela ia vender? Só se os clientes forem. Bom. Até amanhã e seja o que Deus quiser.
1: Ai, meu Deus. Tenha renascença, então seja o que Deus quiser. Bem, e agora? Somos todos uma cambada de instáveis emocionais.
0: Opa, aparentemente sim.
1: Pronto, está bem, ok.
0: Só porque às vezes uma pessoa também fica extremamente feliz, não é? E depois muito triste.
1: Eu fico triste neste momento. O meu nome, Inês. Oh, Inês.
0: É da massa que és feita.

0: 12 minutos para as 7 da tarde. Boa viagem com a Renascença e com o seu takeaway. Resta saber se o trânsito está de acordo e está tudo ok ou não, Oscar.
1: Nem por isso, Inês, com vários incidentes, IC19 em direção a Lisboa, acidente na reta dos comandos, fila desde a Terceira, Cril para Sacavém. Há uma avaria no túnel de Benfica com trânsito congestionado. A segunda circular em direção a Benfica, aliás, com acidente em Pinamanique, abrandamentos entre o aeroporto e Pinamanique, sentido contrário entre as Torres, Lisboa e o Radar. Ponto 25 de Abril para Almada, paragens a partir de Campo Lido. No Porto, acidente em Canidelo na A1, sentido Gaia-Porto, a condicionar o trânsito. Vê-se ir para a Rábida, paragens entre Bonjoy e A3. Mais à frente ainda mantém-se acidente na Ponta Rábida, fila desde o Amial. Sentido contrário, demora entre a Via Norte e A3. A3 com paragens desde o Nodo A4 para a Vê-se IP com trânsito lento. Nos dois sentidos. Boa viagem.
0: Obrigada, Oscar. E quanto ao tempo para sexta-feira, Daniela, amanhã?
2: Céu pouco nublado ao limpo é o que se prevê e um vento em geral fraco, uma pequena subida de temperatura máxima que vai chegar aos 24 graus no Porto, 26 em Ponta Delgada, 28 no Funchal e 30 em Lisboa e Faro.

0: Música portuguesa aqui na Renascença. Boa viagem e bom trabalho se for esse o caso. É quinta-feira, amanhã é sexta, fim de semana aí à porta. E Sónia Santos já em estúdio com este takeaway.
1: É verdade, já cá estou. Estão bem, bem despertitos?
0: Estamos, sim, senhora. Uma maravilha.
1: Ótima, ótima. Estávamos aqui até a comentar que realmente eu tive 3 semanas de férias. E é muito bom tirar 3 semanas de férias.
0: Recomendamos, não
1: já
0: recomendamos,
1: não,
0: Sónia?
1: Já há muitos anos. E recomendo mesmo porque vim com uma energia diferente, sabes? Está-se a aguentar, porque não sei se têm aquela sensação, a gente vem de férias, precisa sempre das férias das
0: exatamente,
1: férias.
0: Exatamente, sempre.
1: Isso é normal,
0: sempre.
1: Não é? Mas depois parece que a bateria consome-se logo em pouco tempo,
2: sim,
1: não
2: sim,
1: é?
2: Sim.
1: E Sónia, não estou nessa, estou assim com...
2: A Sónia veio com toda a força, que tanto que eu cheguei à rádio, vi a Sónia ao longe e pensei, oh, está cá a Ivete Sangalo.
0: Já sabes que o Daniel não perdoa.
1: Ainda bem.
0: Olha, portanto, dica para o próximo ano, para quem puder, 3 semanas de seguida.
1: Para quem puder, sim, recomendo. Eu própria não sei se vou poder, não é?
2: Mas um dia de férias a cada vez.
0: É com a Sónia Santos que fica a partir de agora. Nós estamos de regresso amanhã à mesma hora,
2: amanhã,
0: 4 da tarde. Para já, os Calema, beijinhos.

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10: 7:06 nos Açores, as notícias na Renascença, a edição é do Miguel Coelho. Miguel, boa tarde.
11: Olá Sónia, boa tarde.
10: Quais são os destaques?
11: A Ministra do Ambiente admite que só daqui a 2 anos e meio deverá estar totalmente reposta a rede de abastecimento de eletricidade depois das tempestades do último inverno. 6 escolas, alvo de averiguações por atrasos na entrega de exames nacionais.
10: Vamos às notícias na Renascença, edição do Miguel Coelho.
11: A Associação Sindical dos Profissionais de Polícia convocou hoje uma vaga de protestos para setembro e outubro em várias cidades do país. O presidente da ASP acusa o governo de inércia e desrespeito face às reivindicações dos polícias.
12: Porque a nossa indignação atingiu um limite insustentável, a direção da ASP liberou avançar com absoluta determinação, rumo e uma iniciativa reivindicativa, forte e de âmbito nacional. Não toleraremos a inércia e o desrespeito persistentes por parte do Ministério da Administração Interna e do governo. A nossa voz far-se-á escutar de norte a sul do país e ilhas.
11: Os protestos vão sair à rua nas próximas semanas e para outubro estará prometida uma manifestação em conjunto com a GNR, em data ainda a definir.
12: Iremos avançar já no dia 24 de setembro na cidade do Porto, onde iremos envolver um conjunto de personalidades e convidamos também a sociedade civil a estar presente. Iremos avançar na mesma dimensão no dia 8 de outubro para a cidade de Lisboa e já no dia 1 de outubro para a cidade de Leiria. E, por fim, iremos projetar uma grande manifestação nacional com os elementos da GNR para o mês de outubro, em dia a encontrar.
11: A Associação Sindical dos Profissionais de Polícia reclama mais contratações e melhorias salariais. A Ministra do Ambiente admite que só daqui a 2 anos e meio deverá estar totalmente reposta à rede de abastecimento de eletricidade depois das tempestades do último inverno. Maria da Graça Carvalho garantiu esta tarde no Parlamento estar em marcha um plano de investimento para ajudar a solucionar as falhas que ainda subsistem, mas aponta para um período ainda demorado até à recuperação integral.
13: Temos também a indicação de que a situação definitiva, o que nos estão a dizer da rede elétrica de transporte completamente reposta definitivamente num período de cerca de 30 meses.
11: Declarações da Ministra do Ambiente numa audição parlamentar na Comissão Eventual para a Resiliência Nacional, Prevenção de Catástrofes Naturais e Acompanhamento do PTRR. 3 feridos ligeiros, balanço do incêndio, que ocorreu esta tarde no histórico Café Nicola, na Baixa de Lisboa. O alerta foi dado pelas 3 da tarde, 1 hora depois o fogo estava extinto. As 3 pessoas feridas são funcionárias que se encontravam no local.
14: São 3 vítimas do sexo feminino, todas elas funcionárias do Café Nicola, e foram elas as primeiras a ter o contacto com o incêndio. Portanto, 2 delas, inalação de fumos, por precaução, evacuadas para o hospital. Uma outra vítima, também ela funcionária do café, Por ansiedade e ataque de pânico, encaminhámos também para o hospital por uma questão de segurança.
11: Carlos Pereira, segundo comandante dos Sapadores Bombeiros de Lisboa, o incêndio no Café Nicola obrigou à evacuação dos dois edifícios contíguos, situação, entretanto, já ultrapassada. 6 escolas vão ser alvo de averiguações por causa de atrasos na entrega de exames nacionais. Informação avançada pelo Ministro da Educação em entrevista ao programa Hora da Verdade da Renascença e Público. A época de exames em junho e julho foi polémica devido aos problemas com a digitalização e classificação das provas. Fernando Alexandre diz que as explicações têm de ser dadas e não exclui a hipótese de serem abertos processos disciplinares.
15: Temos que fechar as aprendizagens.
11: Vamos já ouvir estas declarações do Ministro da Educação, em declarações ao programa Hora da Verdade, adiantando então que há 6 escolas que vão ser alvo de averiguações.
15: Há meia dúzia de casos, há um que é mais grave. Houve um envelope que ficou mesmo esquecido numa escola. Foi entregue uns dias depois. E seja esse, seja qualquer exame que chegue depois, tem que se garantir que a integridade do exame se manteve, não é? Ou seja, obviamente um aluno que tem o exame, tanto aquele envelope não pode ser prejudicado, mas a escola tem que ser responsabilizada e tem que explicar porque é que houve esse atraso. Ou seja, houve casos que não houve negligência, nem houve violação de integridade da prova, nem nada disso. Mas há outros em que eu não estou a dizer que houve, mas tem que ser feita uma averiguação. E isto é crucial.
16: Portanto,
15: para
16: garantir... Portanto, haverá processos de investigação?
15: Sim, sim, inquéritos adicionais. Em alguns casos, inquéritos adicionais, não é? Depois está, se dá ou não um processo disciplinar, não sei. Não meia dúzia. Acho que são mesmo 6, tenho.
11: Fernando Alexandre, no Hora da Verdade, para ouvir logo à noite, a partir das 11, aqui na Renascença, uma entrevista já disponível em rr.pt.
10: E também a marcar esta tarde a notícia do novo aumento das taxas de juros. O anúncio foi feito pelo Banco Central Europeu e justificado, Miguel, com a inflação.
11: Sim, a pressão sobre os preços, devido nomeadamente ao conflito no Médio Oriente, foi o motivo apresentado pela Presidente do BCE. Os especialistas do Banco Central reviram em alta a previsão da inflação para os 3%. Este ano. Os juros sobem pela segunda vez no espaço de 3 meses, um novo aumento de 25 pontos base, ficam agora nos 2,5%. Nesta edição das 7 temos o habitual comentário do economista João César das Neves, a quem saúdo, boa tarde.
17: Olá, boa tarde.
11: E a questão que coloco, além de saber se concorda com a necessidade desta nova subida, é se será de contar ainda com futuros aumentos dos juros.
17: Bem, penso que não havia muito a fazer, tinha que ser mesmo uma subida. A inflação está alta e há uma pressão crescente, evidentemente temos uma grande incerteza, essencialmente por causa dos preços do petróleo, que são o principal fator, e isso obriga o Banco Central Europeu a subir, já é a terceira subida, como disse. O mais curioso e o mais difícil é a pressão que isto faz sobre o Fed, sobre o governo, o Banco Central Americano, onde o Presidente Trump não quer que subam os juros, mas eles têm o mesmo problema que nós e as taxas de juros ainda não começaram a subir. Quase, esta subida, mais uma do Banco Central Europeu, vai causar pressão sobre os outros bancos centrais, em particular nesse que delicadamente é o politicamente mais delicado.
11: E olhando um pouco para o futuro, será de prever que os aumentos ainda não ficam por aqui?
17: Bem, é muito incerto, mas provavelmente não, tudo depende da evolução dos preços, não é? Quer dizer, nós estamos outra vez a atingir máximos no preço do petróleo, que já tinha amansado e agora voltou a subir. E, portanto, é possível que venha a haver mais. Repara, os juros não vão afetar diretamente o preço do petróleo, mas mostram que os bancos centrais estão atentos, não vão deixar subir os preços e isso acalma as expectativas e, depois, o impacto do petróleo, do preço do petróleo no resto da economia é menor.
11: Neste contexto de crise inflacionista, o governo anunciou esta semana um novo bónus nas pensões e uma nova descida no IRS. São medidas apropriadas na sua leitura ou não?
17: Bem, primeiro ninguém sabe muito bem porque as coisas são muito vagas. Foi só um anúncio, não vimos contas, não vimos nada, não é? Agora, sinceramente, parece-me mais uma vez, e não é só deste governo, já vem dos governos anteriores, uma tradição que se está a instalar na economia portuguesa, que é vamos dar bolo aos pobres, vamos distribuir pequenas benesses eleitoralistas sem olhar para o equilíbrio do país, sem olhar para o futuro do país, o investimento, não é? Vamos tirar a economia para dar aos pensionistas, para dar estas descidas de impostos. Isso parece-me ser uma péssima maneira de gerir a política. É uma maneira boa em termos eleitorais, portanto, claro que isto dá votos e apoia o governo, mas não é assim que se gera um país. Um país não vai andar aqui a distribuir benesses para os pensionistas todas as vezes, porque cai bem nas notícias. Não é assim que se faz política. Sinceramente, assim, o país não vai desenvolver-se, o país não vai crescer. O que devia fazer é investir naquilo que gera riqueza e essa riqueza, depois, crescendo, vai ser permitida dar a todos. Agora, se à primeira subidinha a gente começa logo a distribuir, as coisas não vão correr bem.
11: Obrigado pelo seu comentário, João César das Neves, presença habitual aqui às quintas e também às terças-feiras, Sónia, no Jornal das Sete da Renascença.
10: Exatamente. As notícias sempre a serem atualizadas, quer no site, quer na aplicação da Renascença. Temos Madonna, La Isla Bonita, para ouvir, não tarda nada.
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10: Antes de ouvirmos Madonna, ouvimos o Oscar Daniel. Como
20: pois
10: é que
20: vou
10: é,
20: para a isla
10: Oscar?
20: Com a Madonna.
10: Ah, querias tu? Como é que estamos de trânsito,
20: Olha, temos
10: Oscar?
20: Aqui algumas situações ainda a complicar. IC19 para Lisboa com acidente na reta dos comandos. Fila desde a Terceira, no sentido inverso, entre Alfragide e Amadora. A segunda circular para Benfica, há um acidente em Pinamanique, a provocar demora entre o aeroporto, aliás, e Pinamanique, sentido inverso entre as Torres de Lisboa e o Radar. Ponto 25 de Abril para Almada, com paragens a partir de Campolide. Quanto ao Porto, acidente em Canidelo na A1, sentido Gaia-Porto, a congestionar o trânsito. Bessia para a Rábida, paragens entre Bonjoia e A3. Mais à frente ainda em resolução, acidente na Ponta Rábida, fila desde o Amial, sentido inverso, paragens entre a Via Norte e A3. A3 com paragens desde o Nodo A4 para a VCI e temos a EP com trânsito lento no sentido Matosinhos-Porto. Boa viagem.
10: Até já, Oscar. Daqui a pouquinho voltamos a espreitar o trânsito contigo. Quanto tempo para amanhã? Vamos ter um dia de verão. Temos sol, sobe a temperatura, máxima de 24 graus para o Porto, 26 para a Ponta Delgada, 28 para o Funchal, 30 para Lisboa e também para Faro. As cidades mais frescas, Viana do Castelo e Aveiro, máxima de 23 graus. As mais quentes, Beja e Évora, máxima prevista de 34 graus.
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10: É isso, estamos juntos até às 8h30 com as músicas fantásticas da Renascença. Hoje, quinta-feira, é dia de estreias no cinema. Tem aí dois grandes destaques. Aposto que vai mesmo gostar, mas já falamos lá mais à frente. Está bem agora? Estava prometido. Aí está ela, Madonna, La Isla Bonita. Boa viagem.

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Está comigo Sónia Santos, eu espero que muitíssimo bem. Quinta-feira, dia de estreias. Como sabe, sou assim fã de filmes, não é? Gosto sempre de ir ao cinema. E portanto vou partilhando aqui consigo, enfim, pelo menos aquelas coisas que me parecem mais interessantes. E inevitavelmente hoje temos uma estreia de resto com a Renascença. E acredito, nem lhe estou a falar disso por causa de ser da Renascença, mesmo. Porque temos aqui uma comédia portuguesa passada em Lisboa, com os casamentos de Santo António no centro da história, portanto, e temos dois funcionários da Câmara que têm uma missão, que é salvar a tradição e criar a edição mais memorável de sempre dos casamentos de Santo António. Claro que pelo meio vai haver muita confusão, há pressão, há choque de culturas, há, enfim, não fosse ela uma comédia, não é? Portanto, temos aqui uma história sobre identidade, afetos e uma cidade que não quer perder aquilo que a torna única. E Lisboa aparece, sabe, quase como que mais uma personagem do filme. É do realizador A Gaiola Dourada, é a primeira longa-metragem que Ruben Alves produz inteiramente em Portugal com um elenco e equipa técnicas nacionais. E temos um elenco, ui, Rita Blanco, Joaquim Monchique, Maria Rué, Fana Bola, Albano Jerónimo, Joaquim de Almeida, Maria João Bostos, o nosso Vasco Pereira Coutinho. E pronto, estreia hoje, portanto é um bom programa realmente para fazer ou hoje ou no fim de semana o filme Santo António, O Casamenteiro de Lisboa, que estreia com a Renascença. Há outro filme, já lá vamos. Também é uma grande estreia.

0: 6, está comigo Sónia Santos, espero que esteja muito e sempre bem. Há pouco falava de Vasco Pereira Coutinho, faz parte do elenco do filme Santo António, casamenteiro de Lisboa. 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

0: Skyfall, Adele, da banda sonora de 007. Aproveitando aqui este ambiente cinéfilo, falo-lhe então da segunda estreia, para mim, a destacar, não é? Há 5 estreias, acho, esta semana. Já lhe falei de Santo António, Casamenteiro de Lisboa, que estreia com a Renascença. E a outra grande estreia é o documentário sobre a digressão de reencontro dos Oasis. Oasis Don't Look Back in Anger é um filme que mostra bastidores, ensaios, momentos em palco da tour que marcou o regresso dos manos Gallagher após 16 anos sem atuarem juntos. Eu estou muito curiosa para ver, não só por gostar muito dos Oasis, da música dos Oasis, como por ter o argumento de Steven Knight, que é o criador de Peaky Blinders, e eu gostei bastante da série. E li que numa entrevista ele disse que quis contar a história dos irmãos e da banda, ok, mas também, e de forma igualmente importante, a história dos fãs cujas vidas foram tocadas e por vezes mudadas para sempre pela música. Portanto, parece-me aqui um olhar muito interessante. É a sugestão, não é? Portanto, o Santo António Casamenteiro e também aqui o filme concerto dos Oasis. Já a seguir, vamos ouvir esta. Ah, pois é, One More Night, os Maroon 5, mas... Agora vamos ouvir o Oscar Daniel. Ai, confusão que vai para aqui que eu não baixei logo isto. Oscar, já tens sugestões para ir ao cinema? Hein?
1: Olha, estou com vontade de ver realmente o filme de Santo António. Como o rapaz, também. Que ele não está habituado a filmes portugueses e quero iniciá-lo assim.
0: Ai, que bom, boa ideia. Até porque o filme deve ser mesmo muito giro, ele vai amar. Olha, tu és tão esperto. Amiga, logo, bem, boa, boa. Ok, então, e como é que estamos?
1: Olha, um pouco mais calmo agora, IC19 para Sintra, com paragens entre Alfragide e Amadora, segunda circular com em direção ao Benfica, com abrandamentos entre o Radar e o Campo Grande, sentido inverso entre as Torres, Lisboa e Radar, ponto 25 de Abril para Almada, paragens a partir do Aqueduto no Porto, VCI para a Rábida. Tem ali alguma demora entre as Antas e a A3 e mais à frente alguma lentidão entre a Paralada e a Ponte, sentido contrário, paragens entre a Via Norte e a A3. A3 com demora desde a circunvalação para a VCI, a EP com trânsito lento no sentido de Matosinhos, Porto. Boa viagem.
0: Oscar, boa viagem também para ti. Eu já ia dizer bom fim de semana. Eu estou com a mania que hoje é sexta-feira. Não sei porquê, mas pronto. Mas não é, é quinta.
1: Mas ganhaste pontos agora com tudo.
0: Exato, portanto até amanhã.
1: Até amanhã.
0: E bom regresso a casa também para ti, ok? Fica bem. Ora, tempo para amanhã. Temos dia de sol, sobe a temperatura, portanto é um dia de verão. Máxima de 24 graus para o Porto, 26 Ponta Delgada, 28 Funchal, 30 Lisboa e também Faro. Cidades mais fresquinhas, vá. Viana do Castelo e Aveiro, máxima de 23 graus. As mais quentes, Beja e Évora, a máxima é de 34 graus.
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0: E aí estão os...

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16: 8:07 nos Açores. As notícias na Renascença com o Pedro Queiroz. Pedro, boa tarde.
17: Olá,
16: quais
17: boa tarde.
16: São os destaques?
17: A Associação Sindical dos Profissionais da Polícia convocou uma série de protestos e ações para setembro e outubro. O Governo diz que só daqui a 2 anos e meio é que poderá estar totalmente reposta à rede de abastecimento de eletricidade.
16: Estas e outras notícias agora na Renascença com o Pedro Queiroz.
17: A começar, no entanto, a indicação de que há vários mortos e feridos devido a um acidente com um autocarro turístico na Suíça. O acidente terá ocorrido no cantão de Grison, uma notícia que vamos continuar a desenvolver. Por cá, a Associação Sindical dos Profissionais da Polícia convocou hoje uma série de protestos e ações para setembro e outubro em várias cidades do país. A ASP acusou o governo de inércia e desrespeito face às reivindicações dos polícias. Os protestos vão sair à rua já nas próximas semanas e para o próximo mês está prometida uma manifestação em conjunto com a GNR.
18: Iremos avançar já no dia 24 de setembro, na cidade do Porto. Iremos avançar na mesma dimensão no dia 8 de outubro para a cidade de Lisboa e já no dia 1 de outubro para a cidade de Leiria. E, por fim, iremos projetar uma grande manifestação nacional com os elementos da GNR para o mês de outubro, em dia a encontrar.
17: Associação Sindical dos Profissionais da Polícia reclama mais contratações para a profissão e melhorias salariais. O PCP marcou para a próxima quinta-feira um dia de protesto contra o aumento do custo de vida e pelo aumento dos salários e das pensões. A iniciativa foi anunciada esta tarde pelos comunistas, que aproveitaram para contestar a decisão do Banco Central Europeu de subir as taxas de juros em 25 pontos base para 2,5%. De resto, questionado no Parlamento pelos jornalistas, o ministro dos Negócios Estrangeiros, Paulo Rangel, reconheceu que esta medida não é uma boa notícia.
19: São notícias difíceis, mas a inflação também não é uma boa notícia. Portanto, evidentemente...
20: Mas são necessárias?
19: Digo só que nós compreendemos que, podendo haver um risco de inflação, evidentemente que é preciso controlá-la, porque a inflação também é um grande imposto sobre as famílias.
17: E o ministro dos Negócios Estrangeiros espera que o BCE não tenha de voltar a subir as taxas de juros, mas acredita que só vai ser possível se acabarem as guerras na Ucrânia e no Irão para que caia o preço do petróleo. A ministra do Ambiente admite que só daqui a 2 anos e meio é que poderá estar totalmente reposta a rede de abastecimento de eletricidade, depois das tempestades do último inverno. Maria da Graça Carvalho garantiu esta tarde no Parlamento estar em marcha um plano de investimento para ajudar a resolver as falhas que ainda existem, mas aponta para um período ainda demorado até à recuperação total.
21: A situação definitiva, o que nos estão a dizer, da rede elétrica de transporte completamente reposta definitivamente num período de cerca de 30 meses.
17: Declarações da Ministra do Ambiente esta tarde numa audição parlamentar na Comissão Eventual para a Resiliência Nacional, Prevenção de Catástrofes Naturais e Acompanhamento do PTRR. 3 feridos ligeiros em resultado do incêndio que deflagrou esta tarde no histórico Café Nicola, na Baixa de Lisboa. O alerta para o fogo foi dado pelas 3 da tarde e uma hora depois foi dado como extinto. Os 3 feridos são as funcionárias que se encontravam naquele local. Lá por fora, Israel destruiu uma infraestrutura subterrânea numa colina no sul do Líbano, a cerca de 15 quilómetros da fronteira com Israel. O gabinete do primeiro-ministro de Tel Aviv esclarece que com esta ação fica concluída a operação para estabelecer a segurança naquela área. Como prevenção, forças israelitas vão manter-se nesta zona, que acreditam albergar túneis, centros de comando e depósitos de armas.
16: As notícias com Pedro Queiro, de volta às 9, não é, Pedro?
17: É isso.
16: Até lá, a informação está sempre a ser atualizada no site e na aplicação da Renascença.
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16: E faz muitíssimo bem. Estamos juntos até às 8h30. Boa viagem. A primeira desta hora é uma música que pouca gente sabia. Não sei, mas nem toda a gente saberia, com certeza, que foi escrita por Dolly Parton. Soube-se agora a propósito, da morte de Dolly Parton, é que muita gente ficou a saber que esta música que Elvis quis gravar e Dolly Parton não aceitou dar esta música a Elvis e diz que foi uma decisão difícil, mas que tinha que a tomar porque queria, enfim, ter outra certeza ao entregar esta música. Entregou a Whitney Houston e parece que foi muito bem entregue, não é?

0: Está com a Renascença, faz muitíssimo bem. Recupera agora um pouquinho do episódio do Extremamente Desagradável desta manhã, onde a Joana Marques conta como é que foram as férias de outras pessoas que foram a Israel.
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2: Maltinha, estamos aqui num bairro em Jerusalém, vamos agora para o mercado e vamos fazer o quê? Uma tour gastronómica. Aguenta aí que eu já trago novidades. Amigos, vamos experimentar borrecas, a ver se não deixa nada. Nas cuecas.
3: Olha, sério?
4: Borrecas. Demais. Isso sim, para quem mais uma reportagem sobre as IDF? Isso já está muito visto. Uma rima com borrecas e cuecas é muito mais interessante, é refrescante.
5: Nós já tivemos lá um jornalista que, portanto, foi sempre toda rejeitada à entrada em casa.
6: Um jornalista que fala comigo, contas de uma forma dele. Se o jornalista da NAU que não consegue lá entrar, eu peço, por favor, que entre em contacto comigo e a direção do NAU que entre em contacto comigo, que eu faço questão que ele vá ao mesmo túnel que eu fui.
3: Ela liga,
4: deixa comigo, deixa comigo que ela conhece o dono.
3: Eu ponho o Nagueste do túnel.
4: Exatamente, aqui a Ruth trata, parece que o túnel do Hamas. Parece que o túnel do Hamas é uma discoteca e a Ruth tem connections para conseguir entrar.
5: Há um túnel
4: entrar.
5: Cá que era, em Torres Vedras.
4: Pronto, se calhar é um franchising. Mas atenção, o jornalista que vá bem vestido, não é? Porque senão pode ser barrado, ele não vai de chinelos, sim. Não é? E por favor, não vão assim num grupo de homens, tipo Festa da Mangueira. Se levarem umas miúdas...
3: Ela sabe como é que são estas regras. Malta.
4: Se levarem umas miúdas, fica sempre mais fácil de entrar.
2: Meus amigos, vamos para cima com tudo agora. Meus amigos, se eu não voltar, vocês chamem os gajos da Amadora. Querem mandar a bife para o Mena agora. Agora quer também mandar a bife.
7: Malta, estamos dentro do túnel da Faixa de Gaza, túnel utilizado pelo Hamas. Malta, experiência única para contar aos netos. Estamos todos cagadinhos.
4: Estamos todos cagadinhos e nem comemos borrecas. Ora, aqui está.
3: Por favor, podemos só isolar esta frase. Eu peço à nossa produção que isole só este momento.
4: Ora, aqui está o estilo de reportagem que um jornalista nunca faria. Eu nunca vi o Carlos Fina dizer: querem mandar bife para o Man? É agora, mandei bife para o Man. Portanto, Israel bem a apostar nos profissionais certos. Extremamente desagradável.
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0: Boa noite, esta é a Renascença, sempre, nunca igual à música já a seguir com Richie Campbell, 8h20. Boa viagem.
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Sou Sónia Santos, temos encontro marcado amanhã às 7. Uma boa noite e até amanhã.

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1: Em nome do Pai, do Filho e do Espírito Santo. A graça de nosso Senhor Jesus Cristo, o amor do Pai e a comunhão do Espírito Santo estejam convosco. Senhor Jesus, ao meditarmos nos mistérios da luz neste dia, colocamos sob a Tua graça o nosso cotidiano. Neste tempo em que retomamos as rotinas do trabalho, da escola e da comunidade, pedimos que a Vossa luz ilumine as nossas decisões. Junto de Maria, Vossa e Nossa Mãe, abrimos o coração para escutar a Vossa Palavra e transformar o nosso dia-a-dia num testemunho vivo do Vosso amor. No primeiro mistério,

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1: Ave Maria, cheia de graça, o Senhor é convosco. Bendita sois vós entre as mulheres e bendito é o fruto do vosso ventre, Jesus. Santa Maria, Mãe de Deus, rogai por nós. Ave Maria, cheia de graça, o Senhor é convosco. Bendita sois vós entre as mulheres e bendito é o fruto do vosso ventre, Jesus. Ave Maria, cheia de graça, o Senhor é convosco. Bendita sois vós entre as mulheres e bendito é o fruto do vosso ventre, Jesus. Ave Maria, cheia de graça, o Senhor é convosco. Bendita sois vós entre as mulheres e bendito é o fruto do vosso ventre, Jesus. Ave Maria, cheia de graça, o Senhor é convosco. Bendita sois vós entre as mulheres e bendito é o fruto do vosso ventre, Jesus. Ave Maria, cheia de graça, o Senhor é convosco. Bendita sois vós entre as mulheres e bendito é o fruto do vosso ventre, Jesus. Ave Maria, cheia de graça, o Senhor é convosco. Bendita sois vós entre as mulheres e bendito é o fruto do vosso ventre, Jesus. Ave Maria, cheia de graça, o Senhor é convosco. Bendita sois vós entre as mulheres e bendito é o fruto do vosso ventre, Jesus. Ave Maria, cheia de graça, o Senhor é convosco. Bendita sois vós entre as mulheres e bendito é o fruto do vosso ventre, Jesus. Ave Maria, cheia de graça, o Senhor é convosco. Bendita sois vós entre as mulheres e bendito é o fruto do vosso ventre, Jesus. Glória ao Pai, ao Filho e ao Espírito Santo. Ó Maria concebida sem pecado, ó meu Jesus, perdoai-nos e livrai-nos do fogo do inferno.

No segundo mistério, contemplamos a autorrevelação de Jesus nas bodas de Caná. Disse sua mãe aos serventes: fazei tudo quanto ele vos disser. Em Caná, perante a falta de vinho, Maria intercede com discrição e orienta os serventes para Jesus. No decurso do tempo comum, é frequente sentirmos que o vinho do entusiasmo, da paciência ou da alegria escasseia na nossa rotina. Nossa Senhora

Senhor anota as nossas carências e indica-nos o caminho, a obediência à palavra do seu Filho. Peçamos a Maria que nos ensine a levar a Jesus as nossas limitações, confiando que Ele pode transformar a nossa água no vinho novo da graça. Pai nosso. O pão nosso de cada dia nos dai hoje, perdoai-nos as nossas ofensas, assim como nós perdoamos a quem nos tem ofendido, e não nos deixeis cair em tentação, mas livrai-nos do mal. Amém. Santa Maria, Mãe de Deus, rogai por nós, pecadores, agora e na hora da nossa morte. Amém. Santa Maria, Mãe de Deus, rogai por nós, pecadores, agora e na hora da nossa morte. Amém. Santa Maria, Mãe de Deus, rogai por nós, pecadores, agora e na hora da nossa morte. Amém. Santa Maria, Mãe de Deus, rogai por nós, pecadores, agora e na hora da nossa morte. Amém. Santa Maria, Mãe de Deus, rogai por nós, pecadores, agora e na hora da nossa morte. Amém. Santa Maria, Mãe de Deus, rogai por nós, pecadores, agora e na hora da nossa morte. Amém. Santa Maria, Mãe de Deus, rogai por nós, pecadores, agora e na hora da nossa morte. Amém. Santa Maria, Mãe de Deus, rogai por nós, pecadores, agora e na hora da nossa morte. Amém. Santa Maria, Mãe de Deus, rogai por nós, pecadores, agora e na hora da nossa morte. Amém. Santa Maria, Mãe de Deus, rogai por nós, pecadores, agora e na hora da nossa morte. Amém. Como era no princípio, agora e sempre. Amém. Rogai por nós que recorremos a vós. Levai as almas todas para o céu, principalmente as que mais precisarem.

No terceiro mistério, contemplamos o anúncio do Reino de Deus e o convite à conversão. O tempo está cumprido e o Reino de Deus está próximo. Arrependei-vos e crede no Evangelho. Jesus percorre a Galileia a proclamar que o Reino de Deus está ao nosso alcance, exigindo a conversão do coração. Somos desafiados a construir este reino no tecido concreto da vida diária, na família, no trabalho e na sociedade. A conversão é um esforço contínuo de reajustar atitudes, escolhas e palavras pelos critérios do Evangelho. Peçamos um coração humilde e disponível para perdoar e promover a paz. Pai nosso que estais nos céus, santificado seja o vosso nome. Venha a nós o vosso reino. Seja feita a vossa vontade, assim na terra como no céu. Ave Maria, cheia de graça, o Senhor é convosco. Bendita sois vós entre as mulheres e bendito é o fruto do vosso ventre, Jesus. Ave Maria, cheia de graça, o Senhor é convosco. Bendita sois vós entre as mulheres e bendito é o fruto do vosso ventre, Jesus. Ave Maria, cheia de graça, o Senhor é convosco. Bendita sois vós entre as mulheres e bendito é o fruto do vosso ventre, Jesus. Ave Maria, cheia de graça, o Senhor é convosco. Bendita sois vós entre as mulheres e bendito é o fruto do vosso ventre, Jesus. Ave Maria, cheia de graça, o Senhor é convosco. Bendita sois vós entre as mulheres e bendito é o fruto do vosso ventre, Jesus. Ave Maria, cheia de graça, o Senhor é convosco. Bendita sois vós entre as mulheres e bendito é o fruto do vosso ventre, Jesus. Ave Maria, cheia de graça, o Senhor é convosco. Bendita sois vós entre as mulheres e bendito é o fruto do vosso ventre, Jesus. Ave Maria, cheia de graça, o Senhor é convosco. Bendita sois vós entre as mulheres e bendito é o fruto do vosso ventre, Jesus. Ave Maria, cheia de graça, o Senhor é convosco. Bendita sois vós entre as mulheres e bendito é o fruto do vosso ventre, Jesus. Ave Maria, cheia de graça, o Senhor é convosco. Bendita sois vós entre as mulheres e bendito é o fruto do vosso ventre, Jesus. Glória ao Pai, ao Filho e ao Espírito Santo. Ó Maria concebida sem pecado. Ó meu Jesus, perdoai-nos e livrai-nos do fogo do inferno.

0: No quarto mistério contemplamos a transfiguração de Jesus no Monte Tabor. Da nuvem saiu uma voz que dizia: este é o meu filho, o escolhido, escutai-o. No Tabor, Jesus revela a sua glória para fortalecer os discípulos antes do escândalo da cruz. Diante da sua luz, o Pai faz ouvir o mandato: escutai-o. A oração dá-nos a força necessária para enfrentar as dificuldades do nosso cotidiano. Pedimos a graça de contemplar Cristo para transfigurar nosso ambiente com a sua esperança. Pai nosso, o pão nosso de cada dia nos dai hoje, perdoai-nos as nossas ofensas, assim como nós perdoamos a quem nos tem ofendido, e não nos deixeis cair em tentação, mas livrai-nos do mal.
1: Amém.
0: Santa Maria, Mãe de Deus, rogai por nós, pecadores, agora e na hora da nossa morte. Amém. Santa Maria, Mãe de Deus, rogai por nós, pecadores, agora e na hora da nossa morte. Amém. Santa Maria, Mãe de Deus, rogai por nós, pecadores, agora e na hora da nossa morte. Amém. Santa Maria, Mãe de Deus, rogai por nós, pecadores, agora e na hora da nossa morte. Amém. Santa Maria, Mãe de Deus, rogai por nós, pecadores, agora e na hora da nossa morte. Amém. Santa Maria, Mãe de Deus, rogai por nós, pecadores, agora e na hora da nossa morte. Amém. Santa Maria, Mãe de Deus, rogai por nós, pecadores, agora e na hora da nossa morte. Amém. Santa Maria, Mãe de Deus, rogai por nós, pecadores, agora e na hora da nossa morte. Amém. Santa Maria, Mãe de Deus, rogai por nós, pecadores, agora e na hora da nossa morte. Amém. Santa Maria, Mãe de Deus, rogai por nós, pecadores, agora e na hora da nossa morte. Amém. Como era no princípio, agora e sempre. Amém. Rogai por nós que recorremos a vós. Levai as almas todas para o céu, principalmente as que mais precisarem.

0: No quinto mistério contemplamos a instituição da Eucaristia. Tomai, isto é o meu corpo, isto é o meu sangue, o sangue da aliança derramado por muitos. Na última ceia, Jesus entrega-se como alimento e dá-nos o mandamento do amor oblativo. A Eucaristia é o centro da vida cristã no tempo comum. Dela retiramos a energia espiritual para não cairmos no mero ativismo. Ao comungarmos ou adorarmos o Santíssimo Sacramento, aprendemos a fazer da própria vida um dom para os outros. Pedimos um amor renovado pela Santa Missa e a graça de viver em atitude de partilha e gratidão a Deus. Pai nosso que estais nos céus, santificado seja o vosso nome. Venha a nós o vosso reino. Seja feita a vossa vontade, assim na terra como no céu. Ave Maria, cheia de graça, o Senhor é convosco. Bendita sois vós entre as mulheres e bendito é o fruto do vosso ventre, Jesus. Ave Maria, cheia de graça, o Senhor é convosco. Bendita sois vós entre as mulheres e bendito é o fruto do vosso ventre, Jesus. Ave Maria, cheia de graça, o Senhor é convosco. Bendita sois vós entre as mulheres e bendito é o fruto do vosso ventre, Jesus. Ave Maria, cheia de graça, o Senhor é convosco. Bendita sois vós entre as mulheres e bendito é o fruto do vosso ventre, Jesus. Ave Maria, cheia de graça, o Senhor é convosco. Bendita sois vós entre as mulheres e bendito é o fruto do vosso ventre, Jesus. Ave Maria, cheia de graça, o Senhor é convosco. Bendita sois vós entre as mulheres e bendito é o fruto do vosso ventre, Jesus. Ave Maria, cheia de graça, o Senhor é convosco. Bendita sois vós entre as mulheres e bendito é o fruto do vosso ventre, Jesus. Ave Maria, cheia de graça, o Senhor é convosco. Bendita sois vós entre as mulheres e bendito é o fruto do vosso ventre, Jesus. Ave Maria, cheia de graça, o Senhor é convosco. Bendita sois vós entre as mulheres e bendito é o fruto do vosso ventre, Jesus. Ave Maria, cheia de graça, o Senhor é convosco. Bendita sois vós entre as mulheres e bendito é o fruto do vosso ventre, Jesus. Glória ao Pai, e ao Filho, e ao Espírito Santo. Ó Maria concebida sem pecado. Ó meu Jesus, perdoai-nos e livrai-nos do fogo do inferno. Rezamos agora pelas intenções do Santo Padre, particularmente pela paz. Ave Maria, cheia de graça, o Senhor é convosco. Bendita sois vós entre as mulheres e bendito é o fruto do vosso ventre, Jesus. Ave Maria, cheia de graça, o Senhor é convosco. Bendita sois vós entre as mulheres e bendito é o fruto do vosso ventre, Jesus. Santa Maria, Mãe de Deus, rogai por nós, pecadores, agora e na hora da nossa morte. Ave Maria, cheia de graça, o Senhor é convosco. Bendita sois vós entre as mulheres e bendito é o fruto do vosso ventre, Jesus. Salve Rainha, Mãe de Misericórdia, vida, doçura, esperança nossa, salve. A vós bradamos, degradados filhos de Eva. A vós suspiramos, gemendo e chorando neste val de lágrimas. Eia, pois, advogada nossa, vossos olhos misericordiosos a nós volvei. E depois deste erro, mostrai-nos, Jesus, bendito o fruto do vosso ventre, ó clemente, ó piedosa, ó doce sempre Virgem Maria, rogai por nós, Santa Mãe de Deus, para que sejamos dignos das promessas de Cristo. O Senhor esteja convosco. Abençoe-vos Deus Todo-Poderoso, Pai, Filho e Espírito Santo.
1: Amém.
0: Idem em paz e que o Senhor vos acompanhe.
1: Amém.

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1: Boa noite, são 9 horas, 8 nos Açores. Pedro Queiro, boa noite. Que notícias é que estão em destaque?
2: Os profissionais da polícia convocaram uma série de protestos para setembro e outubro. O governo diz que só daqui a 2 anos e meio é que deve estar reposta a 100% a rede elétrica afetada pelo mau tempo. A Associação Sindical dos Profissionais da Polícia convocou uma série de protestos e ações para setembro e outubro em várias cidades do país. A ASPA acusa o governo de inércia e desrespeito face às reivindicações dos polícias.
3: Tendo em conta o contexto em que estamos, em que autarcas se queixam de falta de polícias nas ruas, tendo em conta os últimos episódios, e sem querer ser alarmista, que têm acontecido em algumas cidades do país, tendo em conta a pouca capacidade operacional que nós conhecemos no terreno. A pergunta que colocamos é se ouviram os alertas que foram lançados. A pergunta que colocamos é porquê é que suspenderam as negociações que estavam em curso. A pergunta que colocamos é o que é que está a ser feito do ponto de vista estratégico, quer pela Direção Nacional da Polícia, quer pelo Governo, para dar respostas a estas necessidades.
2: Paulo Santos, da ASPA, a Associação Sindical dos Profissionais de Polícia, reclama mais contratações para a profissão e melhorias salariais, e os protestos vão sair à rua já nas próximas semanas, e para o próximo mês está prometida, de resto, uma manifestação em conjunto com a GNR. 6 escolas vão ser alvo de averiguações por causa de atrasos na entrega de exames nacionais, informação avançada pelo Ministro da Educação em entrevista ao programa Hora da Verdade, da Renascença e Jornal Público. A época de exames em junho e julho foi polémica, devido aos problemas com a digitalização e a classificação das provas. Fernando Alexandre diz que há explicações que têm de ser dadas e não exclui a hipótese de serem abertos processos disciplinares.
4: Há meia dúzia de casos, há um que é mais grave. Houve um envelope que ficou mesmo esquecido numa escola. Foi entregue uns dias depois. E seja esse, seja qualquer exame que chegue depois, tem que se garantir que a integridade do exame se manteve, não é? Ou seja, obviamente um aluno que tem o exame, tanto aquele envelope não pode ser prejudicado, mas a escola tem que ser responsabilizada e tem que explicar porque é que houve esse atraso.
2: Fernando Alexandre, entrevista à Hora da Verdade, que passa na íntegra a partir das 11 na edição da noite. A Ministra do Ambiente admite que só daqui a 2 anos e meio é que poderá estar totalmente reposta à rede de abastecimento de eletricidade, isto depois das tempestades do último inverno. Maria da Graça Carvalho garantiu esta tarde no Parlamento estar em marcha um plano de investimento para ajudar a resolver as falhas que ainda existem, mas aponta para um período ainda demorado até à recuperação total.
5: A situação definitiva, o que nos estão a dizer da rede elétrica de transporte completamente reposta definitivamente num período de cerca de 30 meses.
2: Declarações da Ministra do Ambiente esta tarde numa audição parlamentar na Comissão Eventual para a Resiliência Nacional, Prevenção de Catástrofes Naturais e Acompanhamento do PTRR. Lá por fora, um acidente com um autocarro turístico provocou vários mortos e feridos na Suíça. A informação é avançada pela polícia local. O desastre aconteceu entre a localidade alpina de Sousse e Zernez, no cantão de Grison, e a bordo seguiam cerca de 50 pessoas. Para o local foram enviados dezenas de operacionais e ambulâncias, além de helicópteros de emergência médica. O autocarro era operado por uma empresa turística holandesa que organiza viagens em toda a Europa. Está tudo em rr.pt. Fique com o Paulino Coelho no Hotel Califórnia.
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1: Muito boa noite, bem-vindo ao Hotel Califórnia. Sou o Paulino Coelho e estamos juntos até às 11.

Há tanto tempo que não ouvia este Sempre que o amor me quiser, de Lena D'Água. Olha, eu andava, enfim, a fazer pesquisas para encontrar histórias para o Hotel Califórnia e encontrei uma que não queria acreditar, porque há listas que são perfeitamente questionáveis. Então não é que foi publicada uma votação sobre os maiores One Hit Wonders dos anos 70. Até aqui tudo bem. O que é que são os One Hit Wonders? Para quem não sabe, aquelas bandas ou artistas que tiveram um enorme sucesso e depois nunca mais conseguiram repetir a proeza. Tiveram apenas um único sucesso. E há nomes perfeitamente compreensíveis nesta lista. Mas no primeiro lugar aparece Don McLean com America Pie. E aqui eu tenho que contestar. Don McLean, um One Hit Wonder, American Pie foi gigantesco, claro. Chegou ao número 1 nos Estados Unidos em 1972, tornou-se uma daquelas canções que praticamente dispensam apresentação, mas no mesmo álbum havia outra música, Vincent, inspirada em Vincent Van Gogh, chegou ao número 12 nos Estados Unidos e foi ainda mais longe no Reino Unido. Foi número 1 durante 2 semanas. E Don McLean ainda voltaria ao primeiro lugar britânico em 1980 com a sua versão de Crying. Portanto, talvez o problema seja American Pie ter ficado tão grande que acabou por fazer sombra às outras canções do homem que a escreveu. E já que esta votação diz que Don McLean só teve um grande sucesso, no Hotel California vamos fazer uma coisa simples. Não vamos ouvir American Pie, vamos ouvir o outro. 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

0: Zayn tinha dito que Elton John, apesar de estar retirado, iria estar no Rock in Rio, no Rio de Janeiro. Já lhe vou contar como foi.
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0: Bom, há alguns dias contei aqui uma história sobre Elton John, Skyline Pigeon. Foi o primeiro single de Elton John, uma canção de 1969, que nunca foi um dos seus grandes sucessos internacionais, mas que por uma sucessão de acontecimentos se tornou uma espécie de clássico no Brasil. E então ficou aqui a pergunta no ar, será que Elton John iria cantar no Rock in Rio? Cantou. E não foi só isso. Aos 79 anos, Elton John deu no Rio de Janeiro um concerto de 2 horas e 15 minutos, 24 músicas, mais de 100 mil pessoas e uma banda onde continuam alguns músicos que o acompanham há décadas. Elton John, que já terminou a sua digressão de despedida, explicou por que razão abriu esta exceção. É que o Brasil tinha ficado fora da Farewell Yellow Brick Road por causa da pandemia e ele sentia que tinha uma dívida para com o público brasileiro. Por isso aceitou o convite do Rock in Rio e a certa altura chegou o momento que nós esperávamos. Elton sentou-se ao piano já vividos. Pode procurar no YouTube, que há lá imensos. Elton John, Rock in Rio 2026, há lá imensos. Elton John sentou-se ao piano e explicou que aquela tinha sido a primeira canção realmente boa que escreveu com Bernie Taupin. E depois disse, o Brasil é o único lugar onde ela alguma vez foi popular. E então começou a tocar Skyline Pigeon. Não a tocava ao vivo desde 2019. No fim, depois de Cold Heart, Skyline Pigeon e Your Song, acabou um concerto que a imprensa brasileira e internacional recebeu de forma extraordinária. E há aqui uma imagem muito bonita nisto tudo. Elton John foi ao Brasil porque achava que tinha ficado de ver uma despedida. Bom, saiu de lá com a dívida paga, acho eu. E já que há poucos dias ouvimos aqui Skyline Pigeon, hoje escolho outra das 24 músicas daquela noite. Uma que aos 79 anos, sentado ao piano perante mais de 100 mil pessoas, talvez tenha ganho um significado especial. I'm Still Standing. Ainda estou de pé.

E rapaziada mais nova, o que dança isto? Este Hit Road Jack de Ray Charles nas festas. Bom, olha, os Duran Duran vão ficar nos selos. A Royal Mail, os Correios Britânicos, acaba de anunciar uma coleção especial dedicada à banda. Serão 12 selos que percorrem mais de 4 décadas de carreira. 8 reproduzem capas de discos. Duran Duran, Rio, Seven and Red Tiger, Notorious e The Wedding Album. E chegam até aos trabalhos mais recentes. Os outros 4, inspirados nos cartazes das digressões da banda. E há uma frase de Simon Le Bon que explica por que razão esta homenagem lhe tocou particularmente. Disse que durante muitos anos, os Duran Duran tiveram de lutar contra a ideia de que seriam apenas uma banda passageira. Uma moda dos anos 80. E agora olha para aqueles selos e diz que são uma espécie de validação de toda a história da banda. E não são muitos os músicos que podem dizer que chegaram a uma carta. Os Duran Duran são apenas a 9ª banda a merecer uma coleção própria dos Correios Britânicos. Antes deles, tiveram os Beatles, Pink Floyd, Queen, Rolling Stones, Iron Maiden, Spice Girls, The Who e AC/DC. A coleção chega precisamente no ano em que passam 45 anos sobre o primeiro álbum dos Duran Duran e há outra boa notícia para os fãs portugueses, claro. Dia 3 de novembro, os Duran Duran estão de volta a Portugal para um concerto na Meia Arena em Lisboa. Portanto, se é fã dos Duran Duran, este ano pode fazer duas coisas. Pode vê-los ao vivo e pode lambê-los e colá-los num envelope.

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O Chutes e Pontapés no Hotel Califórnia. E há músicas que conhecemos tão bem que achamos que já sabemos tudo sobre elas. E a que trago hoje no lado B é uma delas. Em 1978, Rod Stewart resolveu entrar de cabeça na música disco. Do You Think I'm Sexy tornou-se um sucesso enorme, chegou ao número 1 nos Estados Unidos e no Reino Unido, mas havia naquela música uma pequena sequência melódica com uma história que Rod Stewart só viria a explicar mais tarde. E para perceber essa história, hoje vou pedir-lhe uma coisa muito simples. Ouça o refrão com atenção. Ouça o refrão e guarde essa melodia na cabeça.

guardou a melodia, então agora vamos ao Brasil. Alguns anos antes de Rod Stewart gravar Do You Think I'm Sexy, George Ben já tinha gravado uma música chamada Taj Mahal. Rod conhecia a canção, tinha estado no Brasil, ouviu George Ben e mais tarde admitiu que aquela melodia lhe tinha ficado na cabeça. E quando escreveu Do You Think I'm Sexy, ela reapareceu. Rod Stewart diria depois que não o fez deliberadamente, chamou-lhe plágio inconsciente. George Ben percebeu a semelhança e a questão acabou resolvida fora dos tribunais. Rod concordou que os royalties fossem entregues à Unicef. Mas agora vem a melhor parte deste lado B. Não preciso lhe explicar onde está a semelhança. Vai descobrir sozinho. Lembre-se que acabou de ouvir em Rod Stewart e agora espero pelo refrão também.

E não é que Billy Joel decidiu contar agora uma coisa que não sabíamos. Foi operado ao cérebro. No ano passado, soubemos que tinha sido diagnosticado com hidrocefalia de pressão normal, uma doença que provoca uma acumulação de líquido no cérebro. Billy começou a perceber que alguma coisa não estava bem através do equilíbrio. Dizia que tinha a sensação de estar permanentemente num barco, como se o chão estivesse sempre a balançar. Até que um neurologista lhe propôs uma solução: implantar no cérebro um pequeno tubo para ajudar a drenar esse líquido. A primeira resposta de Billy Joel foi muito simples. Acho que vou passar. Ele não queria ser operado. Mas depois informou-se e descobriu que o procedimento poderia melhorar não apenas o equilíbrio, mas também a memória. E por isso mudou de ideias. E a operação foi feita e Billy Joel diz que resultou. A memória melhorou, o equilíbrio melhorou e sente que recuperou capacidade para fazer coisas que estavam a tornar-se mais difíceis. Mas os médicos fizeram-lhe também um aviso surpreendente. Disseram que, nas condições em que estava, tocar rock muito alto em concerto estava a provocar no cérebro qualquer coisa semelhante a uma pequena concussão em cada espetáculo. E quanto mais concertos desse, maior poderia ser o problema. Foi aí que Billy Joel percebeu que tinha mesmo de parar. Tem 77 anos, continua a fazer fisioterapia, por enquanto está a seguir aquilo que os médicos lhe dizem, mas quis deixar uma mensagem a quem ficou preocupado quando soube da doença. Disse: não se preocupem comigo, não vou a lado nenhum, estou aqui, continuo aqui. E talvez hoje possamos responder-lhe com uma das suas próprias canções. Eu pensei nisso, a canção é Viena. A letra tem aquela ideia de abrandar, de não ter pressa, de não tentar fazer tudo já. Depois de um homem de 77 anos explicar que finalmente está a obedecer aos médicos e a dar tempo ao corpo para recuperar, Viena Waits for You ganha logo outro peso.

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15: Boa noite, são 10 horas, 9 nos Açores. E Pedro Queiro, o que é importante sabermos agora?
16: Incendiou a Faculdade de Farmácia na cidade universitária de Lisboa. Fogo, entretanto, já extinto. O BCE aumentou a taxa de juros e César das Neves acredita que pode não ficar por aqui. Foco de incêndio na Faculdade de Farmácia, na cidade universitária, entretanto extinto, uma ocorrência confirmada à Renascença pelo Regimento de Sapadores Bombeiros de Lisboa. O alerta foi dado pouco antes das 8 da noite, mas em menos de uma hora, 3 dezenas de bombeiros enviados para o local conseguiram extinguir as chamas. Não se sabe qual a origem do fogo, que se sabe que teve origem na cobertura numa área com tela asfáltica e cabos elétricos. A Associação Sindical dos Profissionais da Polícia convocou uma série de protestos e ações para setembro e outubro em várias cidades do país. A ASP acusou o governo de inércia e desrespeito face às reivindicações dos polícias, reclama mais contratações para a profissão e melhorias salariais. O PCP marcou para a próxima quinta-feira um dia de protesto contra o aumento do custo de vida e pelo aumento dos salários e das pensões. A iniciativa foi anunciada esta tarde pelos comunistas, que aproveitaram para contestar a decisão do Banco Central Europeu de subir as taxas de juros em 25 pontos base para 2,5%. A pressão sobre os preços devido ao conflito no Médio Oriente foi a razão apresentada pela presidente do BCE. Os juros sobem pela segunda vez no espaço de 3 meses e para o economista João César das Neves é natural que a subida não fique por aqui.
17: Bem, é muito incerto, mas provavelmente não tudo depende da evolução dos preços, não é? Quer dizer, nós estamos outra vez a atingir máximos no preço do petróleo, que já tinha amansado e agora voltou a subir. E, portanto, é possível que amanhã haver mais. Os juros não vão afetar diretamente o preço do petróleo, mas mostram que os bancos centrais estão atentos não vão deixar subir os preços e isso acalma as expectativas e depois o impacto do petróleo, do preço do petróleo no resto da economia é menor.
16: Comentário do economista João César das Neves. A ministra do Ambiente admite que só daqui a 2 anos e meio é que deve estar totalmente reposta a rede de abastecimento de eletricidade, depois das tempestades do último inverno. Marita Graça Carvalho garantiu no Parlamento haver um plano de investimento para ajudar a solucionar as falhas que ainda subsistem, mas avisa que a recuperação total ainda é demorada. Para fazer face a futuros apagões, o Governo pretende que todas as juntas de freguesia tenham geradores de energia. A ministra explicou que estão a ser procuradas fontes de financiamento, mas já está a decorrer, entretanto, um concurso.
8: Para geradores renováveis, nós abrimos um concurso no Sustentável 2030, que está aberto até 20 de janeiro de 27, para IPSS e entidades do setor social e da área da saúde.
16: Declarações da Ministra do Ambiente numa audição parlamentar. A Organização de Operações Marítimas de Comércio do Reino Unido diz ter recebido informações de um incidente envolver 2 navios a menos de 6 quilómetros da cidade de Kazab, em Oman, próximo do Estreito de Hormuz. Segundo os relatos do comandante de um terceiro navio, 4 projéteis atingiram 2 navios, um deles incendiou-se. Não são conhecidos os danos quanto à segunda embarcação. Está tudo em rr.pt. Fica o Paulinho Coelho no Hotel Califórnia.
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15: Muito boa noite, ainda bem que está no Hotel Califórnia. Sou o Paulinho Coelho e estou consigo até às 11.

E em 1994 apareceu um anúncio no jornal britânico The Stage. Procuravam raparigas entre os 18 e os 23 anos que soubessem cantar e dançar. Desse anúncio acabaria por nascer um dos maiores fenómenos da pop dos anos 90, as Spice Girls. 32 anos depois, voltaram a publicar um anúncio e durante algumas horas conseguiram pôr os fãs a sonhar com uma reunião das 5 e, quem sabe, uma nova digressão. O cenário também não foi escolhido ao acaso. O anúncio apareceu num vídeo filmado nas famosas escadas do Hotel de St. Pancras, em Londres, as mesmas onde foi gravado o vídeo de Wannabe. E havia uma frase misteriosa. Desta vez não era preciso saber cantar nem dançar, mas era preciso ter um giradiscos ou um leitor de CD. E hoje, às 2 da tarde, percebemos porquê. Não há para já reunião numa digressão, atenção. As Spice Girls anunciaram The Singles Collection, uma edição especial que chega a 6 de novembro para celebrar os 30 anos do fenómeno Spice Girls. Para a primeira vez estão reunidos todos os singles e lado B do grupo e ainda há 4 demos nunca antes editadas. Uma delas é Do You Think About Me, uma das primeiras gravações das Spice Girls conhecida e procurada há anos pelos fãs. Portanto, aquelas 6 pistas no anúncio tinham resposta. O jornal remetia para o anúncio que lhes deu origem. As escadas levavam-nos até Wannabe. O misterioso 061126 era 6 de novembro de 2026. E afinal, também tinham avisado que não era preciso levar partitura. Bastava ter onde pôr o disco. 30 anos depois de começarem a perguntar ao mundo aquilo que realmente queria, hoje foram os fãs que responderam. O que queriam mesmo era uma digressão. Mas enquanto ela não chega, aqui está. Esta é uma das minhas preferidas, por isso é que a escolhi.

0: Já a seguir no Hotel Califórnia, um músico que teve grande sucesso com uma canção dele, mas que antes disso tinha sido guitarrista de um outro grande músico. A história vem já a seguir.
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0: Sabia que Michael Ciambello foi guitarrista de Stevie Wonder? Provavelmente o nome Michael Ciambello leva imediatamente a uma canção, que é Maniac. Mas quando aquela canção chegou ao número 1 nos Estados Unidos, a 10 de setembro de 1983, precisamente num dia como hoje, Ciambello estava muito longe de ser um principiante. Tinha começado como guitarrista e, ainda muito jovem, conseguiu um emprego que não era propriamente para qualquer um, tocar com Stevie Wonder. Durante vários anos fez parte da banda de Stevie Wonder e participou inclusivamente num dos grandes discos da história da música, Songs in the Key of Life. Já lá voltamos daqui a instantes. Toca guitarra em várias músicas e foi também um dos autores de Saturn. Só muito mais tarde decidiu aparecer à frente do palco e até Mania, que tem uma história improvável. A música não foi originalmente escrita para Flashdance. Na primeira versão era sobre um assassino, imagine. Michael Ciambello era fã de filmes de terror e a canção tinha nascido com essa ideia. Até que uma demo chegou às mãos de Phil Ramone, que estava à procura de músicas para um novo filme. O filme era Flashdance. Gostou de Maniac, mas havia um pequeno problema. Um assassino não ajudava muito a história de uma jovem que sonhava ser bailarina. E então a letra foi alterada e o resto já sabemos, não é? Maniac entrou em Flashdance, recebeu uma nomeação para o Oscar e há exatamente 43 anos chegava ao número 1 nos Estados Unidos, onde ficou durante 2 semanas. E aquele homem que milhões de pessoas descobriram em 1983, Stevie Wonder, já conhecia muito bem. Voltamos a Stevie Wonder mais à frente.

pouco falei de Michael Ciambello e contei que muito antes de Maniac ele tinha sido guitarrista de Stevie Wonder e tinha participado num dos grandes discos da história da música, Songs in the Key of Life. Pois há uma razão para voltarmos agora a esse disco. Faz 50 anos este mês e Stevie Wonder acaba de anunciar que vai voltar a tocá-lo do princípio ao fim. Aos 76 anos vai fazer uma digressão especial de 18 concertos para celebrar os 50 anos de Songs in the Key of Life. Vai começar em outubro na Europa, passa por cidades como Paris, Londres, Dublin e Amsterdão e depois segue para os Estados Unidos. Para já Portugal, pelo menos para já, ficou de fora. E em todas as noites, Stevie vai fazer uma coisa que raramente podemos ouvir, tocar o álbum inteiro. E não estamos a falar de um disco qualquer. Songs in the Key of Life tem Sir Duke, I Wish, Isn't She Lovely, As, Love's in Need of the Love Today. Foi número 1 nos Estados Unidos, ganhou o Grammy de Álbum do Ano, acabou por entrar no National Recording Registry da Biblioteca do Congresso Americano. Stevie Wonder escreveu, produziu, arranjou praticamente todo o disco e tocou grande parte dos instrumentos. Mas também chamou alguns amigos. E que amigos? Herbie Hancock, George Benson, Minnie Riperton e, como disse há pouco, Michael Ciambello. Muitos anos depois, perguntaram a Stevie Wonder qual era, entre todos os discos que tinha feito, aquele que mais gostava. E a resposta foi precisamente esta: Songs in the Key of Life. 50 anos depois, decidiu voltar a abri-lo e a tocá-lo página por página. E nós podemos começar por uma das mais bonitas. Pelo menos eu gosto imenso. Se não conhece este original de Stevie Wonder, certamente deve conhecer a versão de Mary J. Blige.

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Bom, há títulos de discos que muitos anos depois parecem ganhar um significado que ninguém podia prever. Tempo Rei. Gilberto Gil tem 84 anos e há poucos dias voltou ao palco do Rock in Rio no Rio de Janeiro. Mais de 40 anos depois de ter estado na primeira edição do festival em 85. Naquela altura, Gilberto Gil tinha 42 anos, agora tem praticamente o dobro e continua ali. Com a guitarra, as canções, milhares de pessoas à frente dele. E no concerto destes dias passados, chegou a dizer que talvez fosse a sua última vez no Rock in Rio. Diz que tem que descansar um bocadinho. Gilberto Gil terminou este ano a digressão de despedida dos grandes palcos, passou por Portugal, chamou-lhe precisamente Tempo Rei, e dessa digressão ficou o disco ao vivo. E quando estava a ouvi-lo, fui encontrar uma canção que já vem de 1981, Há Gente e Precisa Ver o Luar, que eu gosto muito. 45 anos depois,

Saudades de ver o Simple Red. Bom, há discos que acabam por ficar associados a uma única música e às vezes é injusto. Há 50 anos, os Bee Gees lançavam Children of the World. É o disco de You Should Be Dancing, a canção que há pouco tempo ouvimos aqui no Hotel Califórnia. Foi número 1 nos Estados Unidos e ajudou a mostrar o caminho que no ano seguinte levaria os Bee Gees até ao fenómeno de Saturday Night Fever. Mas naquele disco havia muito mais e há uma canção de que gosto particularmente, Love So Right. Barry Gibb explicou muitos anos depois o que estavam a tentar fazer quando a gravaram. Disse simplesmente, éramos nós a tentar ser os Delphonics. Ora, os Delphonics eram uma das grandes referências do chamado Sound of Philadelphia, aquela música soul com uma identidade muito própria, com harmonias muito suaves, românticas, e os Bee Gees queriam encontrar aquele som. Só que estavam a gravar em Miami, e havia outra novidade. Por razões contratuais, Arif Mardin, o produtor que tinha ajudado os Bee Gees a reinventarem o seu som nos dois discos anteriores, já não podia trabalhar com eles. Então os irmãos decidiram fazer uma coisa que nunca tinham feito, produzir o disco eles próprios. E funcionou. Children of the World chegou ao top 10 americano, e o Should Be Dancing foi número 1, e esta balada que vamos ouvir chegou ao número 3. Curiosamente, acabou um bocadinho escondida pela explosão disco que viria logo a seguir, e talvez seja por isso que hoje sou bastante menos e é menos conhecida, mas às vezes vale a pena entrar num grande disco, passar pela música que não está na porta da frente. Ora, aqui estão os 50 anos de Children of the World, os Bee Gees, com este Love So Right.

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9: Boa noite, são 11 horas, 10 nos Açores. Pedro Queiro, antes da edição da noite, que notícias é que estão em destaque?
10: O Governo diz que só daqui a 2 anos e meio é que deve estar reposta a 100% a rede elétrica afetada pelo mau tempo. No futebol, foi noite para acertar calendário. Era um jogo em atraso da terceira jornada e com o Estrela da Amadora a surpreender o Braga e a vencer por 2-1. O jogo foi disputado em Alverca, casa emprestada ao Estrela depois do relevado do estádio da Reboleira ter sido interditado. Pelos bracarenses, Gabri Martínez abriu o marcador logo aos 5 minutos, mas em cima do intervalo, Yannis Stoica empatou e já na segunda parte o mesmo Stoica deu a volta ao marcador. Com este resultado, o Estrela sobe ao 6º lugar com 9 pontos, menos um que o Arouca, que é 5º. O Braga é 8º com 7 pontos, mas menos um jogo. A Ministra do Ambiente admite que só daqui a 2 anos e meio é que poderá estar totalmente reposta à rede de abastecimento de eletricidade, depois das tempestades do último inverno. Maria da Graça Carvalho garantiu esta tarde no Parlamento estar em marcha um plano de investimento para ajudar a resolver as falhas que ainda existem, mas aponta para um período ainda demorado até à recuperação total.
11: A situação definitiva, o que nos estão a dizer da rede elétrica de transporte, completamente reposta definitivamente num período de cerca de 30 meses.
10: Declarações da Ministra do Ambiente esta tarde numa audição parlamentar na Comissão Eventual para a Resiliência Nacional, Prevenção de Catástrofes Naturais e Acompanhamento do PTRR. Apesar do aumento da inflação, os portugueses gastaram mais dinheiro durante os meses de julho e agosto, habituais meses de férias, com o número de operações de pagamento a crescer 6% e o valor movimentado a subir 3% face ao mesmo período do ano passado. São dados da CIBS, entidade que gere a rede multibanco. Cada transação teve, em média, um valor de 38 euros. Lazer e restauração foram os setores com maior crescimento. Marrocos rejeita servir de bode expiatório de Espanha e nega envolvimento na invasão de migrantes em Ceuta. O Ministério dos Negócios Estrangeiros de Marrocos, em comunicado citado pela agência France Presse, esclarece que nenhum dado, facto ou relatório comprova qualquer envolvimento das autoridades marroquinas e por isso recusa ser tema de campanha pré-eleitoral em Espanha e bode expiatório de ajustes de contas políticas. Nos Estados Unidos, a polémica do momento tem a ver com a promessa feita por Donald Trump aos eleitores norte-americanos, de que se os republicanos vencerem as eleições intercalares de novembro, cada americano vai receber $5,000. Ouvido pela Renascença, o escritor, filósofo e professor universitário Onésimo Teutónio de Almeida considera que esta promessa é reveladora do desespero do presidente americano, mas não deve ser levada a sério.
12: Isso é comprar votos da pior maneira possível. Mas mais ainda, quer dizer, como todas as promessas que ele fez na campanha eleitoral para este último mandato, ele não cumpriu nenhuma, portanto não vai cumprir essa. Vai arranjar mil razões para justificar e culpar os outros, nunca foi, nunca nada é culpa dele. Portanto, isso não vai acontecer. Mas do ponto de vista ético, para mim, isto é absolutamente inacreditável.
10: A leitura do escritor e filósofo Onésimo Teutónio de Almeida, a residir há mais de 50 anos nos Estados Unidos, aqui ouvido pelo jornalista Pedro Mesquita. Ainda nos Estados Unidos, Jimmy Kimmel continua na mira de Donald Trump. O humorista diz agora ter sido ameaçado pela Comissão Federal das Comunicações, liderada pelos republicanos, depois de anunciar uma entrevista a um candidato democrata ao Senado norte-americano. Assim, a entrevista não vai ser transmitida pela ABC, fica disponível apenas no YouTube. O programa de Kimmel já esteve temporariamente suspenso no ano passado e tem sido alvo de críticas sistemáticas por parte do presidente norte-americano. Já a seguir, a edição da noite.
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0: Está com a edição da noite da Renascença, onde o prato forte é a entrevista do Ministro da Educação, à hora da verdade, em tempo de arranque do ano do novo ano letivo. Falamos ainda da notícia do dia, o novo aumento das taxas de juro.
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0: Dia marcado pela decisão do Banco Central Europeu de subir as taxas de juro em 25 pontos base para 2,5%. A pressão sobre os preços devido ao conflito no Médio Oriente foi a razão apresentada pela Presidente do BCE, Christine Lagarde.
2: O Conselho de Governadores decidiu hoje aumentar as três principais taxas de juro em 25 pontos base. O conflito no Médio Oriente continua a gerar pressões inflacionistas e a inflação deverá manter-se muito acima do objetivo durante um período prolongado. A decisão de hoje reforça o nosso compromisso para garantir que a inflação estabiliza na nossa meta de 2% a médio prazo.
0: Os juros sobem pela segunda vez no espaço de 3 meses. Para o economista e comentador da Renascença, João César das Neves, esta é uma medida que não surpreende, dado o ambiente que se vive a nível global.
3: Bem, penso que não havia muito a fazer, tinha que ser mesmo uma subida. A inflação está alta e há uma pressão crescente, evidentemente estamos numa grande incerteza, essencialmente por causa dos preços do petróleo, que são o principal fator, e isso obriga o Banco Central Europeu a subir, já é a terceira subida, como disse. O mais curioso e o mais difícil é a pressão que isto faz sobre o Fed, sobre o governo, o Banco Central Americano, onde o Presidente Trump não quer que subam os juros, mas eles têm o mesmo problema que nós e as taxas de juros ainda não começaram a subir. Quase, isso fará, esta subida, mais uma do Banco Central Europeu, vai causar pressão sobre os outros bancos centrais, em particular nesse que delicadamente é o politicamente mais delicado.
0: Quanto ao futuro próximo, João César das Neves acha natural que a subida não fique por aqui.
3: Bem, é muito incerto, mas provavelmente não tudo depende da evolução dos preços, não é? Quer dizer, nós estamos outra vez a atingir máximos no preço do petróleo, que já tinha amansado e agora voltou a subir. E, portanto, é possível que venha a haver mais. Os juros não vão afetar diretamente o preço do petróleo, mas mostram que os bancos centrais estão atentos, não vão deixar subir os preços e isso acalma as expectativas e, depois, o impacto do petróleo, do preço do petróleo no resto da economia é menor.
0: É natural que os juros voltem a subir, de resto, questionada no mesmo sentido, a Presidente do BCE não se comprometeu.
2: Podem tentar múltiplos ângulos para me pôr a falar sobre a próxima decisão, mas não é esse o ponto. Estamos numa incerteza tal que as coisas podem mudar numa noite.
0: Questionado por cá no Parlamento pelos jornalistas, o Ministro dos Negócios Estrangeiros, Paulo Rangel, reconheceu que esta medida hoje tomada não é uma boa notícia.
4: São notícias difíceis, mas a inflação também não é uma boa notícia. Portanto, evidentemente...
5: Mas são necessárias?
4: Digo só que nós compreendemos que, podendo haver um risco de inflação, evidentemente que é preciso controlá-la, porque a inflação também é um grande imposto sobre as famílias.
0: E o Ministro dos Negócios Estrangeiros espera que o BCE não tenha de voltar a subir as taxas de juro, mas acredita que só vai ser possível se acabarem as guerras na Ucrânia e no Irão para que caia o preço do petróleo.
4: Do ponto de vista geopolítico, é muito importante que haja um desanuviamento, que haja a cessação das hostilidades para que os preços possam baixar e, na verdade, não seja necessária, ou pelo menos não seja necessária, sob o ponto de vista do Banco Central Europeu, mais nenhuma subida dos juros.
0: O Ministro dos Negócios Estrangeiros, Paulo Rangel. Ora, um novo agravamento das taxas diretoras acaba por refletir-se na prestação da casa, o que pode significar mais um peso para muitas famílias. O aviso é feito pela coordenadora do Gabinete de Proteção Financeira da DECO. Natália Nunes pede por isso às famílias que acompanhem o evoluir das taxas Euribor para não serem surpreendidas.
6: Aquilo que era fundamental era que as famílias que têm crédito à habitação com taxa variável fossem acompanhando aquilo que vai sendo a evolução da Euribor, fossem vendo que impacto é que isso tem na sua prestação, precisamente para irem fazendo contas e para acautelarem estes aumentos e para não entrarem em situação de incumprimento ou de terem que recorrer a cartões de crédito para manter em dia a prestação de crédito, que é algo que nós vemos com muita, muita frequência. Acaba por ainda agravar mais a situação financeira das famílias.
0: Nestas declarações à Renascença, a Natália Nunes assume que esta tendência de aumento das taxas de juro está a apanhar muitas famílias de surpresa.
6: Está aqui uma grande preocupação para quem tem crédito à habitação, com taxa variável. A verdade é que era expectável que a prestação este ano se até tivesse alguma tendência para descer, e aquilo que as famílias estão a ver é um aumento. E isso acaba por ser prejudicial para quem já tem aqui a taxa de esforço muito, muito elevada.
0: Ao Gabinete de Proteção Financeira da DECO continuam a chegar muitos pedidos de ajuda, precisamente por causa do aumento das dificuldades financeiras. Natália Nunes diz que, ao contrário de anos anteriores, as famílias não apontam uma causa por o facto do dinheiro não chegar até o final do mês e acabam por recorrer ao crédito.
6: Nós verificamos que as famílias nos vêm dizer que têm 5, 6 créditos pessoais, cartões de crédito e querem ajuda para renegociar, para fazer consolidação. Mas quando vamos ver, não há precisamente aqui uma alteração daquilo que são os seus rendimentos ou não houve aqui uma despesa adicional que levasse a esta situação. Não, é o aumento do custo de vida, é o aumento do cabaz alimentar, é o aumento da fatura dos combustíveis, é o aumento da habitação, tudo junto está a contribuir para as grandes dificuldades que hoje as famílias têm.
0: Natália Nunes, a coordenadora do Gabinete de Proteção Financeira da DECO, lembra que a taxa de esforço não deveria ultrapassar os 35%, ou seja, o peso das prestações a pagar não deve ultrapassar os 35% do rendimento líquido mensal. É um trabalho da jornalista Fátima Casanova, que pode ler em rr.pt. Daqui a um minuto e meio, temos o Ministro da Educação no Hora da Verdade.
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0: É uma das grandes novidades da entrevista dada pelo Ministro da Educação à Hora da Verdade. A fusão do primeiro e segundo ciclos vai avançar e os professores até ao quarto ano vão dar menos horas de aulas. Em entrevista à Renascença e Jornal Público, Fernando Alexandre explica que a medida entra em teste alargado em 2027-28. Os docentes do primeiro ciclo têm hoje uma carga eletiva mais pesada, mas isso vai mudar. Outra novidade é que todos os meses saberá quantos alunos estão sem aulas.
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15: Olá, bem-vindos a mais um Hora de Verdade. A parceria entre a Renascença e o Jornal Público está de regresso depois da

0: O convidado é Fernando Alexandre, economista e ministro da Educação, Ciência e Inovação. Agradecemos a disponibilidade para esta entrevista, seja muito bem-vindo. Eu sou a Cristina Nascimento e comigo está a jornalista do Público, Andreia Sanches. Foram conhecidos por estes dias os números do PISA 2025, o documento da OCDE que avalia o estado de educação dos países. Há uma quebra generalizada dos resultados dos alunos portugueses, uma regressão de 20 anos. Na sua opinião, Sr. Ministro, porquê é que se chegou aqui e o que é que vai fazer para mudar?
1: De facto, os resultados são desapontantes para Portugal e para a OCDE. Ou seja, Portugal continua alinhado com a OCDE, na média da OCDE, nas várias dimensões que foram avaliadas. Mas a OCDE, de facto, mesmo os países nórdicos, a generalidade dos países, caiu muito, quer em 22 para 18, quer agora nestes resultados das avaliações que foram feitas em 2025. O facto de coincidirem para tantos países estas quebras, isso, do meu ponto de vista, significa que haverá fatores que são comuns a todos os países, ou seja, fatores que influenciaram todos os países. Sendo que depois cada um dos países, obviamente, tem a sua história, tem as suas fragilidades no sistema educativo. Em relação a Portugal, e falando dos fatores que eu penso que são comuns, há um que continua, no fundo, a ter efeitos, e nós sabíamos que ele ia ter efeitos durante muito tempo, que são os efeitos da pandemia, do Covid, da alteração que houve na altura no funcionamento das escolas. Há muita evidência sobre isso. Há outro que eu penso que é comum, que tem a ver com o comportamento, a alteração dos comportamentos dos jovens. Há muita literatura científica neste momento sobre isso, associada nomeadamente às redes sociais, que no fundo têm alterado o comportamento dos jovens socialmente e também na forma como estudam, a capacidade de concentração tem sido claramente prejudicada por isso e, aliás, foi uma das razões que levou a que logo em 24 tivéssemos recomendado a proibição dos telemóveis e que no próximo ano letivo eles estejam proibidos no primeiro, no segundo e no terceiro ciclo. Depois há aspectos que são obviamente específicos de Portugal e que carecem de mais avaliação. Eu destacaria, em primeiro lugar, a assimetria que existe, quer dentro das provas, entre os jovens que vêm de meios socioeconómicos e culturais mais desfavorecidos com aqueles que pertencem aos meios mais favorecidos, que em Portugal é particularmente grande. E essas desigualdades são de rendimento, mas são também regionais. E aí nós estamos a tomar um conjunto de medidas que são necessárias para precisamente ir aos focos de maior, em que há maior fragilidade nas aprendizagens. Eu aí destacaria, e depois isso vê-se nos resultados agregados, as diferenças regionais que existem, nomeadamente, e está identificado, e também desde 2024 que nós tomamos medidas de política direcionadas para aquelas zonas a que nós chamamos carenciadas e que têm reflexos nos resultados dos alunos, como mostrou um estudo recente da Pordata, e que se vê em múltiplos indicadores e que também se vê nos resultados do PISA, em que a Grande Lisboa, a Península de Setúbal, são regiões que têm fragilidades muito grandes e que depois se refletem nesses maus resultados. E nós tomamos um conjunto de medidas já precisamente para o combate à falta de professores, para o alargamento do pré-escolar, criação do apoio à deslocação, concurso externo extraordinário. Depois é preciso dizer que há nestes resultados uma inércia muito grande, ou seja, estes resultados não se alteram de um dia para o outro, não é? E aí é preciso de facto um estudo mais aprofundado para ver o que é que mudou nos últimos anos em Portugal e o que é que temos que mudar para conseguir melhorar estes resultados.
2: Sr. Ministro, há um aspecto que é sublinhado neste relatório do PISA, que é o número de alunos que não cumpre os mínimos para fazer face aos desafios das sociedades aumentou substancialmente em Portugal, e que o número de alunos que está nos patamares mais elevados de competências diminuiu. Os sistemas educativos baixaram a fasquia e deixaram de educar para a excelência?
1: É sempre uma discussão, ou seja, um tema com qualquer professor vive dentro da sala de aula e que, do ponto de vista do funcionamento do sistema como um todo, temos sempre essa ponderação entre ter resultados médios bons e depois aquele esforço de, no fundo, ter um ensino que é mais direcionado para um conjunto de alunos que têm um conjunto de dificuldades, e aí temos a educação inclusiva que pode ajudar a resolver esses problemas, e temos também, obviamente, o acesso ao pré-escolar, ou seja, no fundo reduzir o efeito inicial da origem que nós sabemos que depois acaba por se refletir em todo o percurso. Ao nível da exigência dos alunos de topo, ou seja, com melhor rendimento, nós temos também que ter essa capacidade, isto é, o facto de se fazer esse esforço de trazer e de fazer acompanhar os alunos que têm mais dificuldades, isso não deve prejudicar os alunos que têm mais capacidade e que podem ir mais depressa. Essa é sempre a dificuldade. Qualquer pessoa tem essa dificuldade dentro da sala de aula.
2: Mas, por exemplo, o fim dos exames, de alguma forma, não pode ter tido, há quem defenda que teve, o fim dos exames no ensino básico, no quarto e no sexto, nomeadamente, não pode ter aqui ter tido um papel... de se baixar um bocadinho.
1: E o facto de não ter, sim, a mesma questão dos exames. Eu não queria muito falar do governo anterior, mas de facto a mudança em relação àquilo que é a avaliação. A avaliação é.
2: Mas aí não foi nada revertido por este governo.
1: Foi no
2: sentido. Manteve as políticas a esse nível.
1: Não é nada que o governo não considere que possa vir a acontecer. E a nossa discussão foi: nós mudámos a avaliação para o final dos ciclos como deve ser, ou seja, terminamos um ciclo de aprendizagem e fazemos a avaliação dos conhecimentos, das aprendizagens dos alunos, mas é uma discussão se tornamos ou não esse exame a contar para a nota.
2: Eu no diria quarto e no sexto, admito o regresso dos exames a contar para a nota no quarto e no sexto, é isso?
1: É uma possibilidade, mas é algo que nós temos que analisar. Aquilo que é muito importante é criar uma cultura de avaliação, isto é, porque mesmo estar na média, não só, ou seja, termos caído em termos absolutos é muito mau, muito, muito, muito preocupante, mas temos que fazer uma análise muito cuidada e científica mesmo de quais é que são as razões para isso.
2: Estamos a dias de começar o novo ano letivo, já disse que há 2000 horários por preencher nas escolas. Quantos alunos vão começar as aulas sem professor a pelo menos uma disciplina?
1: Vamos ter agora mais um ciclo de colocação na quinta-feira. Estes ciclos para já são semanais, a partir do dia 18, já com o novo sistema de informação, serão diários, colocaremos os professores diariamente. Os dados da última colocação mostraram que ficaram por preencher cerca de 2700 horários, são 1300 e qualquer coisa completos e 1.400 incompletos, mais de 50% são horários incompletos, e a maior parte destes horários estão neste momento na chamada contratação de escola, ou seja, na chamada de reserva de recrutamento, estão 300 e tal por preencher. Mas o aspecto que eu aqui salientaria é que metade destes horários, mais uma vez, são da Grande Lisboa e da região de Setúbal, ou seja, 36% dos horários completos por preencher são da Grande Lisboa. A Lisboa, Loures, Amadora, Sintra. Se estes horários estivessem por preencher de forma homogénea em todo o país, isto não era um problema muito grave, porque era faltar um horário mais ou menos em cada escola e a escola tem capacidade com os recursos que tem para acomodar isto. O problema é que nós temos muitas escolas. Há 10 agrupamentos na Grande Lisboa que têm, não lhe vou dizer aqui a percentagem correta, mas têm mais de metade dos pedidos de horários da Grande Lisboa. E por isso, os alunos que estão nesses agrupamentos, obviamente, há um risco grande de começarmos o ano letivo com eles sem terem aulas em algumas disciplinas. Ou seja, tirando estes casos da Grande Lisboa e da Península de Setúbal, eu penso que não há um problema grave no país. Ou seja, haverá casos de horários que faltam, mas é relativamente fácil, sobretudo nas escolas grandes, de conseguir ou com as horas extraordinárias ou retirando professores que estão em atividades não letivas para atividades letivas, porque também temos muitos professores que estão com carga não letiva, e os diretores têm essa flexibilidade.
0: Mas as fragilidades já estão identificadas há algum tempo, não é? Uhum. E pelo que acaba de descrever, continua a ser esse o calcanhar daquilo. Significa que as medidas de correção não estão a funcionar?
1: Estão a funcionar. Infelizmente só começaram a ser tomadas quando nós chegámos, porque o problema está identificado há muito tempo e, eu vou dizer isto de uma forma muito clara, não foi feito nada. Nada. Não havia uma medida para combater esta situação. Nesse aspecto eu critico mesmo o governo anterior, porque pediu um estudo sobre a necessidade de professores em 2021 à nova, SPE, e meteram o estudo na gaveta. Não fizeram absolutamente nada. Aliás, o ministro da altura veio dizer que não era um problema.
0: Uma das questões que foi muito falada a respeito da falta de professores foi a capacidade que o Ministério da Educação tinha de saber ao certo quantos professores é que faltavam, quantos alunos é que não tinham aulas. Já existe forma de saber esse número a cada momento? Quem é que está a desenhar esse sistema? Quando é que ele vai existir?
1: Eu se calhar aqui começava por fazer uma nota sobre a grande reforma que estamos a fazer no Ministério. Temos as novas agências a funcionar, os novos sistemas de informação a serem montados. É preciso dizer que é uma estrutura muito complexa. Nós estamos a falar da maior organização portuguesa, uma das maiores organizações da Europa, que é o Ministério da Educação. Mas nós, obviamente, já estamos num ponto muito diferente daquele que estávamos quando chegamos. Quer do ponto de vista da orgânica, que está estabilizada, quer do ponto de vista dos sistemas de informação. Por exemplo, em relação à falta de professores, nós hoje conseguimos... Atenção, nunca é possível dizer ao dia, porque eu posso estar a dar uma novidade, posso estar a dar um número hoje, e hoje houve alguém que se aposentou quase certeza, e houve alguém que meteu outro estado. A identificação das necessidades dos professores, quando nós chegámos, e até, bem dizer, até ao final de 2025, tinham imensos erros. Ou seja, há um problema de falta de professores, mas a falta de professores, apesar de tudo, é muito menos grave do que aquilo que os números diziam. Porquê? Porque havia imensas escolas a pedir horários duplicados.
0: E já isto, há um sistema que permita...
1: Já, neste momento os horários são únicos, têm um identificador, eu depois posso falar um bocadinho sobre isso. Vamos ter a ligação dos professores às aulas que dão efetivamente, que é algo que não existe. Por exemplo, nós pagamos 20 milhões de euros de horas extraordinárias, mas como os professores não estão ligados no sistema de informação às aulas, eu não consigo dizer que aulas é que eles deram. O que é um problema até do ponto de vista da justificação para o pagamento dessas horas. Ou seja, quando eu pago horas extraordinárias, eu tenho que ser capaz de dizer que serviço é que foi prestado. O sistema não estava preparado para isso, mas obviamente nós não deixámos de pagar horas extraordinárias e os professores de prestarem esse serviço por essa razão. Mas agora temos que o fazer. E este ano, cada aula que é dada tem a identificação do professor que a deu. E só desta forma é que eu vou saber que aulas é que foram dadas e que aulas é que não foram. E por isso só serão pagas as horas extraordinárias das aulas que estão dadas e que estão sumariadas. E por isso foi algo que ficou na proposta de revisão do ECD, que na altura suscitou algumas críticas de alguns sindicatos, que é a obrigatoriedade de preenchimento do sumário, que é algo que os professores já fazem. E por isso não é nada de novo, mas que do ponto de vista de podermos, primeiro, pagar as horas extraordinárias devidamente fundamentadas e podermos ter dados rigorosos sobre o número de alunos sem aulas, nós temos que saber que aulas é que foram dadas. E a forma de o fazer vai ser, há um despacho que eu fiz, em que basicamente as escolas têm que ter os sumários preenchidos até 5 dias úteis depois do final de cada mês. Por isso eu no mês seguinte serei capaz de dizer quantos alunos é que estavam sem aulas, a que disciplinas, por que períodos, no mês anterior. Ou seja, vamos dar essa informação publicamente com um mês de desfasamento. Vamos poder fazer isso no próximo ano letivo.
0: Vamos falar sobre telemóveis nas escolas. Já aflorou essa questão para a ocasião dos resultados do PISA. Este ano entra em vigor o alargamento da proibição dos telemóveis até ao nono ano. Em muitas escolas isso já acontecia, dada a simultaneidade do segundo e do terceiro ciclo. Admite voltar a alargar esta proibição e incluir o secundário nesta proibição?
1: Não, seria muito... Eu ficaria muito desapontado se isso acontecesse. Quando nós estamos a falar de crianças jovens até aos 15 anos, estamos a falar numa idade em que a capacidade que eles têm de tomar decisões... ou seja, aquilo que leva à proibição é precisamente... o conhecimento do efeito nefasto da utilização de uma tecnologia que é aditiva, e quando uma tecnologia é aditiva, ou uma substância, a obrigação do Estado é proibir o seu uso. Se nós educarmos as crianças até aos 15 anos para não usarem o telemóvel, ou para usarem de uma forma regulada, eu tenho a expectativa de que a partir dos 16 eles possam fazê-lo de uma forma consciente. Agora, a proibição, ou seja, um aluno de 16, 17, 18 anos não poder usar o telemóvel, eu penso que, eu espero que não seja preciso chegar aí, porque aí quer dizer que tínhamos um problema gravíssimo de saúde pública, e eu acredito na capacidade da educação alterar comportamentos. Para o secundário, eu espero que não. Ou seja, espero que não. Não digo que não possa vir a acontecer, mas
2: isso... para já não está em cima da mesa.
1: Sim, para já não está em cima da mesa e não conto fazê-lo nesta legislatura, sim.
2: No ensino básico, a reestruturação, a fusão do primeiro e segundo ciclos é um tema que está no programa do governo e que é debatido há muito. Quando é que avança esta fusão e o que é que se vai ganhar?
1: Nós gostávamos de ter um projeto piloto no próximo ano letivo, em 27-28. Gostávamos muito. Temos que fechar as aprendizagens essenciais, temos que olhar para a matriz curricular e, idealmente, era o que eu gostava, mas agora vamos afinar o calendário para ver se é de facto possível, era termos alguns já projetos piloto em 27-28 com a junção do primeiro e do segundo ciclo, que me parece que é o que faz mais sentido. Há outras alternativas, mas eu penso que para a forma como nós temos o nosso sistema educativo organizado, acho que é o que faz mais sentido, é essa.
0: Enquanto escolas, esse projeto piloto...
1: Isso ainda não consigo dizer. Uhum. Sim, mas eu gostava que fosse uma coisa bastante alargada, que fosse possível fazer de uma forma bastante alargada.
2: Mas já. Assim, resumidamente, qual é a grande vantagem? Tem também a ver com uma questão de gestão de professores?
1: Em primeiro lugar, ou seja, a divisão que nós temos é uma divisão que não foi construída do ponto de vista pedagógico e do planeamento dos ciclos de aprendizagem dos alunos. Ou seja, foi a somar camadas, não é? A escolaridade obrigatória era até o quarto ano, depois passou a ser até o sexto ano, somaram-se mais dois, depois até ao nono ano somaram-se mais três, e depois o secundário. Isso não faz sentido e não existe em nenhum país. Do primeiro ao sexto ano faz sentido, ou seja, são crianças que ainda estão mais ou menos, ou seja, a partir dos 12 as crianças entram noutro estádio de desenvolvimento, digamos assim, começam a perder a inocência, mas até aos 12 anos são crianças e por isso a mesma forma a forma como aprendem a socialização, isso tudo tem dinâmicas diferentes e por isso juntar nos mesmos espaços crianças...
2: Mas o regime de monodocência que existe para o primeiro ciclo...
1: Nós vamos...
2: Se calhar
1: é uma novidade que eu posso dar aqui. Ou seja, de facto não faz sentido nós termos um regime diferente para os professores de primeiro ciclo. Nós vamos fazer essa alteração. Ou seja, em termos de carga letiva, ou seja, a carga letiva dos professores de primeiro ciclo são as 25 horas, uhum. e para os professores que não são de primeiro ciclo são 22, para aqueles que estão em início de carreira, e essa distinção não faz sentido, porque, mais uma vez, está-se a dar a um profissional que tem o mesmo, no fundo, teve a mesma formação, uma carga diferente em resultado da organização diferente dos ciclos.
0: Vai diminuir a carga letiva para os professores.
1: Exatamente,
0: do primeiro ciclo.
1: Obviamente vai ter impacto na monodocência.
2: Vai ser mais semelhante ao que é o segundo ciclo.
1: Ou seja, não quer dizer que nos primeiros anos só a presença do professor de referência, mas começarmos a ter. E vejam, isto resulta logo também desse princípio. Se diminuirmos a carga horária do professor de primeiro ciclo, nós não vamos reduzir o tempo que a criança está na escola, não é? E por isso vamos precisar de outras atividades, ou seja, há outras dimensões do crescimento e da aprendizagem da criança que podem ser feitas por outros professores ou por outras atividades, pelo desenvolvimento de outras competências. E por isso não será necessariamente o fim da monodocência, mas será certamente, ou seja, não será uma transição do quarto para o quinto como temos agora. Ou seja,
0: uma questão de pormenor, e os ciclos vão mudar de nome? Vai passar a ser primeiro ciclo até ao sexto ano? O ensino secundário vai passar a ser terceiro ciclo?
1: Ainda não pensei nisso, mas sim, se calhar é uma boa altura de sim, pode-se mudar esses nomes. Não pensei nisso.
2: Vamos falar de um tema que se tem falado muito, que são as falhas nos exames do ensino secundário deste ano. O Sr. Ministro já assumiu que correu mal o arranque dessa operação da avaliação digital. A Inspeção-Geral da Educação e Ciência fez um relatório onde não se pronunciou sobre o funcionamento das plataformas que foram utilizadas na classificação digital, mas sabemos, o Sr. Ministro já o tem dito, que foi nessas plataformas que houve muitos problemas. Quando é que será pública uma auditoria detalhada ao que se passou nessas plataformas e que explique por que razão é que houve itens trocados, itens que não foram digitalizados, matrizes de correção erradas? E quem é que está a fazer essa auditoria? É também a Deloitte, a quem o Ministério tem recorrido?
1: O relatório da inspeção é pontual e teve a ver com um conjunto de casos que foram identificados na primeira e também na segunda fase, de irregularidades. Não quer dizer que tenha sido negligência, mas são irregularidades que importa corrigir, que teve a ver com o envio das provas tardio. E também com os pedidos de reapreciação. Vejam, passados 15 dias ainda estávamos a receber pedidos de reapreciação. 15 dias do prazo. Sendo que os alunos precisavam das notas. E por isso nós no dia 7 publicámos, como estava previsto, esse calendário não foi alterado, publicámos as notas das reapreciações todas que tinham chegado. Só que no sábado e no domingo chegaram mais 200. E por isso essas são muito pontuais. Agora, aquilo que aconteceu, aquilo que eu pedi ao Educa, pedi ao GNE e pedi à Deloitte, é um relatório daquilo que aconteceu, daquilo que correu mal.
2: Nas plataformas, do ponto de vista técnico.
1: Ou seja, ao Educa e ao GNE é mais geral. No fundo, olhar para o processo de avaliação e o que é que levou a que tivéssemos tido a perturbação que tivemos. Porquê que aquilo aconteceu? Eu tenho informação, mas é informação verbal, não é? Ou seja, de reuniões, mas eu preciso ver isso escrito. Ou seja, saber exatamente qual foi o problema na leitura dos QR codes, que foi provavelmente o grande problema, terá sido esse. Ou seja, a leitura dos QR codes e porquê que aconteceu. A Deloitte pediu um relatório, porquê? Porque a Deloitte entrou numa situação de emergência, ou seja, numa situação em que o Júri Nacional de Exames reconheceu que não tinha capacidade técnica para resolver o problema que tinha em mãos. A Deloitte tinha sido contratada pelo governo do Partido Socialista para fazer o plano estratégico dos sistemas de informação, que foi concluído durante este governo, ou seja, que basicamente analisou todas as aplicações informáticas do Ministério, ou seja, foi esta entidade que contabilizou as 313 aplicações informáticas do Ministério, ou seja, e essa era uma contratação que tinha sido feita, e depois a seguir, no PRR, foram contratados outra vez noutro concurso, já com este governo, concurso público, foram contratados e estão a implementar os sistemas de informação, ou seja, fizeram a reengenharia de processos e estão a implementar os sistemas de informação. Aliás, este cálculo do número de alunos sem aulas está a ser feito com eles. Porque o cálculo do número dos alunos sem aulas e implementando os sistemas de informação é absolutamente prioritário para o Ministério, a Deloitte não foi a primeira empresa com quem eu falei, porque não os queria desviar desse assunto. Mas falei com outra grande empresa que foi avaliar a situação e disse que, para os prazos que nós tínhamos, não conseguia resolver o problema. E perante essa resposta negativa, eu perguntei à Deloitte se podiam ir avaliar a situação e ver se podiam ajudar. Eles fizeram uma avaliação. E depois, na sequência dessa avaliação, felizmente aceitaram, porque eles foram decisivos para conseguir resolver os problemas técnicos. Eu acho que posso dizer isto sem problema nenhum: sem a intervenção da Deloitte, nós não tínhamos cumprido o prazo. É tão simples quanto isto. E basicamente, aquilo que eu espero do relatório da Deloitte é dizer: identificámos este problema na leitura dos QR codes e adotámos esta solução, e o problema veio daqui ou veio dali, ou seja, explicarem isso. E depois a mesma coisa

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1: É, que tem a independência para fazer uma avaliação sobre o processo de avaliação externa. E o âmbito que eu pedi é não apenas técnico, porque eu penso que o CNE nem será provavelmente capaz de dar uma grande contribuição, mas todo o processo de avaliação. Porque neste processo, nós depois acabamos por descobrir muitos problemas que ultrapassam a dimensão tecnológica. Ou seja, a organização do próprio GNE vai ser revista. Isto, obviamente, o próprio Presidente já me disse isso, que é preciso, de facto, rever a organização do GNE. Ou seja, há passos a mais. Ou seja, o contacto tem que ser, ou seja, como temos um sistema centralizado, o contacto tem que ser mais direto com as escolas, ter menos passos intermédios. E de facto, a organização na relação, a organização do Júri Nacional de Exames e a relação com os classificadores também tem que ser revista. Nós não temos dúvidas nenhumas sobre isso, eu já o disse. E foi algo que mal eu assumi, no fundo, a liderança deste processo. Logo no início, foi logo das minhas preocupações, e os classificadores. Como é que nós vamos garantir, quando eu percebi como é que era feito o processo, como é que nós vamos garantir que os exames são corrigidos pelos classificadores? Que foi a parte final, foi o difícil, que é, como não há contratualização, nem sequer havia pagamento, também para mim era surpreendente, nós podemos ter um professor com 50 provas ou 100 provas, e depois ele não as corrige por alguma razão, porque ficou doente, ou porque lhe aconteceu alguma coisa, e as provas não são corrigidas. Isso não pode acontecer, porque o prazo fica em causa, não é? E por isso, a forma de o fazer, do meu ponto de vista, é com contratualização com os classificadores. Isto é demasiado importante para ter a informalidade que tinha.
2: Eu queria voltar ainda à intervenção da Deloitte, porque há muitos portugueses que não entendem porque é que o Ministério não teve capacidade de fazer aquilo que a Deloitte foi fazer e que o Sr. Ministro já disse que se não fosse a Deloitte não se teriam sido cumpridos os prazos.
1: Veja uma coisa, nas áreas tecnológicas nunca será possível ao Estado nem a nenhuma empresa ter as competências para áreas críticas, tirando aquelas empresas mesmo tecnológicas, que não seja com a prestação de serviços. E não faz sentido, muitas vezes, obviamente, ter dentro de casa uma capacidade instalada que é muito mais barato se eu for contratar. Dito isto, uma das alterações que nós estamos a fazer na reforma do Ministério é que criámos a FCCN Educação. A FCCN, para o Ensino Superior e para a Ciência, é uma marca conhecida que está dentro da FCT, que agora vai para aí ao quadrado. E o que nós fizemos, e trazendo também know-how da FCCN, é uma entidade que, no fundo, faz parte da Agência para a Gestão do Sistema Educativo e que vai contratar colaboradores com contratos individuais de trabalho, até 60. Porque até agora o Ministério da Educação não tinha essa área. Ou seja, tem uma área tecnológica, mas onde basicamente trabalham imensas empresas. O Ministério da Educação contrata qualquer coisa como 40 a 45 milhões de euros por ano de tecnologia. Porque o processamento de salários é feito por uma empresa. A contratação de professores, a plataforma, é gerida por uma empresa. São todas. E aquilo que nós estamos a fazer pela primeira vez é, e veja uma coisa, nós não conseguimos criar uma área tecnológica no Ministério da Educação, como estamos a fazer agora, com a reforma, com os salários dos funcionários públicos. E por isso nós temos autorização, temos um regulamento especial para fazer contratos individuais de trabalho com 60 pessoas para a FCCN Educação, que neste momento tem meia dúzia de pessoas. Ainda não conseguimos contratar toda a gente. Vejam, é muito difícil contratar pessoas na área tecnológica.
3: Mas quem ouve o Sr. Ministro provavelmente pensará aquilo que já tem muitas vezes sido dito, que se avançou para este processo gigante de avaliação digital no ensino secundário e que se calhar se avançou sem que houvesse verdadeiramente meios técnicos e tecnologia robusta para avançar, ou seja, que foi uma precipitação.
1: Veja, o facto de termos na segunda fase, que foi logo assim, não foi dois meses depois, foi a seguir, ter conseguido fazer a segunda fase, que não foi, a segunda fase não foi pequena, foram 90 mil provas, não é? E funcionou bem. E uma análise que foi feita foi que, de facto, o processo em si está bem desenhado, aliás. Veja, eu tive...
3: Portanto, houve essas falhas todas nas plataformas?
1: Não, calma, que as falhas todas é preciso ter cuidado, porque, por exemplo, há duas principais, é a PCS e a SCOI. Mas na SCOI não houve falhas graves, não houve... Ou seja, a plataforma claramente pode melhorar muito, mas não houve... Ou seja, não quer dizer que os professores não tenham tido problemas.
3: Aqui eu acho que o ponto essencial é, neste momento, com os dados que têm, não pondera substituir essas plataformas.
1: É

0: Vamos ter essa, ou seja, elas podem ser aperfeiçoadas, uma ou outra pode ser... A Sequoi, como ela existe, os professores gostaram, mas eu acho que ela pode ser muito melhor, mesmo até do ponto de vista visual. Mas não quer dizer que tenhamos que ter uma nova, não é? Ou seja, vamos analisar isso. A PCS é uma plataforma que o lugar dela no processo tem que ser avaliado. Mas também não foi a plataforma em si, não é? Ou seja, ela é de facto muito frágil, de alguns pontos de vista, mas não foi através da plataforma, ou seja, foi no processo mesmo de digital, ou seja, no processo de, na leitura dos QR Codes e a solução que o Júri Nacional de Exames, sob pressão, tentou utilizar, é que não funcionou. Ou seja, a solução que depois a Deloitte encontrou, e que se calhar o Gené, com mais uma semana, também poderia vir a encontrar, só que não tínhamos uma semana, não é? E que permitisse corrigir os erros, e provavelmente no limite todo tudo podia ter corrido bem, mas reconheço, isso ficou evidente, até porque correu mal, que o processo devia ser mais robusto. Agora, esta é sempre uma das questões, não é? E eu já fiz, estou a fazer uma grande reforma neste Ministério. Se nós estivermos à espera de ter todas as condições reunidas, as mudanças também não se fazem, não é? Porque, veja, este processo podíamos ter feito de uma forma mais faseada, ou seja, há aqui uma série de questões que depois podemos, obviamente agora, a posteriori, podem ser discutidas. Podíamos ter feito melhor, evidente, podíamos ter feito melhor, porque não correu bem. Isso não há dúvidas sobre isso. Agora, uma operação com esta escala, com aquilo que eu sei hoje, obviamente tínhamos feito de forma diferente, mas digo-lhe que acho que tínhamos feito na mesma. Ou seja, tínhamos feito na mesma, tínhamos avançado, tínhamos era corrigido os erros que conhecemos depois, que alguns eram, podiam ter sido antecipados, outros se calhar eram difíceis de antecipar. Mas, num processo de mudança, e este é um problema que se aplica ao Ministério em várias dimensões, em que nós temos imensos softwares, plataformas que estão a ficar anacrónicas e que ninguém se atreve a mexer nelas, ou atrevia a mexer nelas, porque elas são todas críticas. A colocação de pessoas é crítico, a colocação dos alunos no ensino superior é crítico, o pagamento das bolsas de ação social é crítico, é tudo crítico. E quando corre mal, afeta imensa gente. Por isso é que o Ministério estava como estava, sem falsas modéstias. Ninguém se atrevia a mexer em nada, porque o risco é de facto grande. Mas se nós não mexermos em nada, aquilo vai colapsar um dia. Vai colapsar um dia, porque os sistemas não aguentam para sempre. E um dia vamos ter um problema na colocação dos alunos no ensino superior, vamos ter um problema no pagamento das bolsas, vamos ter um problema na colocação de professores. E por isso nós temos mesmo que mudar o sistema. Eu confesso que estou cá com a disponibilidade para assumir riscos, porque eu digo-vos uma coisa, eu recusar-me-ia é continuar no Ministério como ele estava. Porque o Ministério como ele estava é ingerível. Quem lá passou, se pensa que geriu aquilo, não percebeu sequer aquilo que esteve a fazer no Ministério da Educação, porque o Ministério era ingerível.
1: Só para terminar aqui este capítulo dos exames, uma pergunta rápida. Alguns dos diretores das escolas onde se verificaram algumas irregularidades, de acordo com o IGEC, vai ser alvo de processo disciplinar?
0: Há meia dúzia de casos. Há um que é mais grave, que é, houve um envelope que ficou mesmo esquecido numa escola. Foi entregue uns dias depois. E vejam, no ruído que existia na altura, nós não termos os exames, não os encontrarmos nas instalações onde eles estavam depositados, era obviamente uma grande preocupação, e por isso eu pedi que fosse feita uma análise, cuidado antes de contactarem as escolas. Foi feita a análise e quando não apareceram, as escolas foram contactadas. E houve uma em que de facto havia um envelope com três exames, de Biologia e Geologia, que não tinha sido entregue. E seja esse, seja qualquer exame que chegue depois, tem que se garantir que a integridade do exame se manteve, não é? Ou seja, obviamente um aluno que tem o exame, tanto aquele envelope não pode ser prejudicado, mas a escola tem que ser responsabilizada e tem que explicar porque é que houve esse atraso. Ou seja, houve vários casos que foram claramente, sei lá, os alunos de educação especial, houve muitos que fizeram o exame em computador, e depois o exame estava em falta, mas porque não tinha sido exportado do computador, pronto, mas aí garantiu-se a integridade do... Ou seja, houve casos que não houve negligência, nem houve violação da integridade da prova, nem nada disso. Mas há outros, em que eu não estou a dizer que houve, mas tem que ser feita uma averiguação. E isto é crucial.
2: Portanto,
0: para garantir...
2: Portanto, haverá processos de investigação...
0: Sim, sim, inquéritos adicionais. Em alguns casos, inquéritos adicionais, né? Depois se dá ou não um processo disciplinar, não sei. Mas que haverá inquéritos adicionais, haverá sim, uma meia dúzia. Acho que são mesmo seis, tenho ideia.
1: Falando bem em diretores, também é conhecido que é um estatuto que está para ser mexido, que vai estar para ser alterado. O que é que vai mudar? como é que vão passar a ser eleitos, quanto é que vão ganhar, o que é que nos pode adiantar sobre isso?
0: Ou seja, vamos fechar esta peça da reforma, que é a última que falta, que é a organização das escolas, até ao final do ano, até dezembro. Já temos um projeto, eu já apresentei aos diretores, à Associação Nacional de Municípios, à CONFAP, os princípios, e os princípios, eu gostava de dizer, um primeiro é, o diretor deixará de ser eleito pelo Conselho Geral e passará a ser eleito pelos professores, que obviamente terão a maioria, porque são eles que fazem a escola em grande medida, não é? Terão a maioria, agora é mais de 50%, quanto é, ainda teremos que discutir. Mas obviamente pelos pais também, pelos alunos com mais de 16 anos e um número restrito, temos que ver, estamos a discutir, são os delegados de turma, temos que ver, há aqui aspectos ainda que estamos a afinar. E depois há outra dimensão que é muito importante, que é conseguir que o Conselho Geral tenha mais independência. Muitos dos conselhos gerais que elegem o diretor são presididos por um professor. Isso não faz sentido. Ou seja, o professor que preside o conselho geral é um inferior hierárquico do diretor, é avaliado por ele. E o conselho geral tem que ser um órgão independente do órgão executivo da escola. E por isso a nossa proposta é que o presidente do conselho geral seja uma personalidade independente. Em todas as localidades há um empresário, um médico, um presidente de uma IPSS, uma figura que seja respeitada na comunidade e que deverá presidir a esse conselho geral. Obviamente, o diretor terá mais responsabilidades, já estão a assumir mais algumas com a reforma que nós estamos a implementar, e por isso nós queremos que ele tenha mais capacidade de exercer essas competências adicionais, que tenha autonomia, que tenha recursos e que depois, obviamente, tem prestação de contas. E dado que ele vai ter mais deveres, mais obrigações, é necessário também que haja um estatuto, ou seja, em que isso fique claro.
2: Muito bem. Ensino superior, vamos falar um bocadinho de ensino superior. Desde os anos 80 que não nasciam universidades públicas em Portugal, e em 2026 temos um regime jurídico novo que transforma os politécnicos em universidades politécnicas, e há o anúncio de 3 novas universidades públicas, Leiria, Porto e Bragança. Num contexto em que o impacto da demografia, o envelhecimento, a quebra de natalidade, começa a chegar também ao ensino superior. Pode explicar qual é o racional desta transformação e desta proliferação de instituições universitárias?
0: Nós não vamos poder mudar a nossa economia, não vamos poder passar para outro patamar sem termos cada vez mais talento e mais conhecimento. Ou seja, as universidades vão ser cada vez mais importantes. Não há dúvidas nenhuma sobre isto, e o governo tem isso muito presente no seu programa, e não apenas...
2: O ensino politécnico, como existia, não garantia, não dava garantias.
0: Aquilo que nós tínhamos era um sistema que é o tal sistema binário, muito rígido, e que limitava a capacidade de evolução das instituições. Ou seja, as instituições estavam presas nos partidos, basicamente. E foi o sinal que eu dei desde o início. Desde que cheguei, eu disse aos reitores e aos então presidentes do Instituto Politécnico que pensassem a estratégia para as instituições deles e que me trouxessem propostas de mudança das instituições, que eu estava muito aberto a aceitar essas mudanças, se fossem obviamente boas para eles e boas para o sistema. Com base nisso, integramos 4 escolas politécnicas em universidades, 3 escolas de enfermagem e uma escola de hotelaria e turismo do Estoril, escolas com bons projetos, mas que estavam isoladas. E isto eram mudanças que o governo anterior não autorizava. Eu fui criticado no Parlamento por estar a permitir estas integrações. E porquê? Porque eu olho para o sistema universitário, para o ensino superior, como um sistema onde dentro de cada instituição pode conviver o ensino universitário e o ensino politécnico. O que as instituições têm que ter é a capacidade de responder aos desafios, de se adaptarem, de serem flexíveis e poderem mudar. Nós mudamos o conceito de politécnico, ou seja, aproximámos o politécnico do universitário, ou seja, no RGES ficou uma formulação, embora tivesse sido aprovada na Assembleia da República, é muita proposta que o governo fez, é um sistema binário flexível.
1: Mas são complementares.
2: O essencial dessas questões resolve-se com as universidades politécnicas do novo regime jurídico. Mas além de, mas o governo fez mais do que isso.
0: Exatamente.
2: Não é?
0: Porquê? Porque a universidade, ou seja, apesar de tudo, as universidades politécnicas não têm as mesmas condições, nem têm o mesmo enquadramento que as universidades. E basicamente a grande distinção do meu ponto de vista é a capacidade de investigação. Ou seja, os politécnicos fazem investigação, têm um papel mais de interação com as empresas, que as universidades também têm cada vez mais. Mas porque é que o governo considerou necessário e muito positivo para o sistema e para o país criar três novas universidades. Eu posso quase explicar uma a uma. Ou seja, no caso da Universidade de Leiria e Oeste, é uma região que tem um potencial muito grande, tem uma estrutura, tem muitas empresas, mas que não consegue fixar os jovens. E uma das razões para não conseguir fixar os jovens é que, muitas vezes, alguém que quisesse fazer determinados cursos acabava por ir ou para Coimbra ou para Lisboa. E nós acreditamos que, sendo uma universidade e tendo mais ambição e passando a ter um conjunto de cursos universitários, eles vão conseguir fixar e atrair mais talento. E, por outro lado, também vão conseguir, eles já têm um grande sucesso em termos de investigação, têm 5 centros com excelente da FCT, têm mais do que muitas universidades que já existem. Ou seja, estes politécnicos, em termos, por exemplo, de investigação, estão num patamar superior a várias universidades. Qualquer um dos três. Aliás, se não fosse isso, também nunca podiam passar à universidade.
2: Então, em relação a isso, não foi preciso passar à universidade para
0: Não, mas fizeram-no com muito mais esforço. Fizeram-no com muito mais esforço. Eles, sendo universidades, eles vão ter muito mais capacidade, quer de atração de talento, seja dos alunos, seja dos professores, seja dos investigadores. Isto aplica-se à Leiria, a toda aquela região, aplica-se ao Porto. O Porto só tinha uma universidade pública, a Universidade do Porto, que é precisamente a que tem mais candidatos, porque aquela região tem cerca de 25% dos candidatos ao ensino superior. Quem não consegue entrar ali, o Politécnico também tinha excelentes resultados, mas é possível que a área metropolitana do Porto consiga fixar mais gente. E aquela que virá a ser a Universidade de Bragança e do Norte Interior. E já agora, todas estas três universidades têm uma característica que obviamente resultou das nossas conversas, mas é muito o resultado de projetos das próprias instituições, que envolvem a região, envolvem imensos municípios. A de Bragança são 11 municípios envolvidos à volta daquela instituição. Na de Leiria são 24 municípios e têm depois polos descentralizados. Ou seja, isto é uma forma de promovermos o desenvolvimento do ensino superior e o acesso ao ensino superior e tornar o conhecimento, seja aquele que resulta da formação das pessoas que ficam mais capacitadas, seja da produção de conhecimento científico, cada vez mais importante para as empresas da região, para as organizações. Se nós não mexêssemos no nosso sistema, isso é algo que me deixa mesmo satisfeito, porque nós estamos a fazer alterações legislativas, a própria predisposição do governo para a mudança levou a que as instituições quisessem mudar de estatuto, quisessem integrar-se noutras instituições, e posso-vos dizer que vamos ter mais projetos.
2: De novas universidades?
0: Não, nova universidade pública nesta legislatura, não. Com este governo, não. Não vejo mais nenhum, ou seja, que tenha, estas que passaram são aquelas que têm, do ponto de vista técnico, ou seja, olhando para os dados, não há dúvidas nenhumas de cumprir todos os requisitos em termos de investigação em várias dimensões.
1: Sim, mas nós estamos para lá do nosso tempo, mas queria ainda falar sobre a ciência. Muitos investigadores preocupam-se que privilegiar o financiamento da ciência em função da economia pode deixar para trás a ciência fundamental. Como é que responde a estas preocupações?
0: Aquilo que nós queremos é mais ciência e ciência criativa, com pensamento original, ou seja, aliás, está em todos os nossos documentos, seja a autonomia das instituições, seja a liberdade de investigação. Porque é dessa autonomia e dessa independência que vem a originalidade. E inovar é ser original, é pensar coisas que nunca ninguém pensou. E por isso, pensar que se tem um projeto de alicerçar no conhecimento o desenvolvimento de um país, financiando menos a investigação básica, é apenas, vem das pessoas que são contra esta mudança e têm receio. Porque obviamente aquilo que nós, é o que nós temos feito, basta olhar para os números. Nunca ninguém financiou tanto a ciência como nós estamos a financiar. Nenhum governo, não tem comparação possível.
1: Portanto, a ciência não vai ficar refém da economia.
0: Não, vejam uma coisa, aqui, o facto de, o que nós precisamos de ter, nós precisamos sempre de ter, o facto de termos, de preservarmos a ciência fundamental, a liberdade de investigação, não é incompatível com termos um olhar mais próximo da sociedade, das organizações, das empresas, sobre o que é que está a ser feito nos laboratórios. O cientista, muitas vezes, não tem que fazer nada. O facto daquilo que ele está a fazer vir a poder ser usado para uma tecnologia, não quer dizer que ele tenha que se desviar da investigação. O que é preciso? É preciso que as empresas, as organizações, saibam o que é que acontece dentro do laboratório. Isso já acontece, nós temos excelentes exemplos em Portugal, mas nós precisamos cada vez mais dessa circulação. Aquilo que nós queremos criar é um contexto institucional onde será ainda mais fácil fazer essa ligação. Aquilo que nós estamos a fazer está muito alinhado com aquilo que está a acontecer na União Europeia. O próximo quadro financeiro plurianual, nós temos o Horizonte Europa, precisamente dentro do Fundo Europeu para a Competitividade. Porquê? Porque cada vez mais nós vamos precisar de conhecimento. Mas nós temos que conseguir, nós, Europa, nós, Portugal, nós temos que conseguir levar esse conhecimento para a sociedade. E quando é possível, transformá-lo em valor, valor económico. Porque se não o fizermos, primeiro, vamos ter um problema seríssimo de competitividade. A Europa está a ficar para trás, em áreas fundamentais em relação aos Estados Unidos e à China. E se nós ficarmos para trás, em termos de competitividade, isso vai refletir-se nos salários, no bem-estar das sociedades e na sustentabilidade dos nossos sistemas de ação social. E a Europa quer preservar isso tudo e a União Europeia sabe que só pode fazê-lo com mais conhecimento. Por isso aquilo que nós estamos a fazer está muito alinhado com o que está a acontecer na União Europeia e já agora noutros países. Sabem, quando nós surgimos com a IO ao quadrado, um conjunto de pessoas vieram dizer: ah, isso só há neste país e naquele. Pois é, vejam o que é que está a acontecer agora. Há cada vez mais países a olharem para isto. Aquilo que nós estamos a fazer também, e estão aí no mesmo sentido, porque nós precisamos, é uma fragilidade da Europa, que tem ciência de grande qualidade, mas que depois não consegue valorizá-la social e economicamente. Nós, quando pensamos um modelo para Portugal, fazemo-lo sempre pensando como é que nós vamos ser mais relevantes na União Europeia. Portugal só vai conseguir passar para outro patamar de desenvolvimento se for relevante na União Europeia. Isto é, com os desafios que a Europa tem, Portugal, as nossas instituições universitárias e científicas têm que ser capazes de ajudar a encontrar soluções para os problemas que a Europa enfrenta. E é nessa perspectiva global que nós temos que pensar cada vez mais. E com o modelo que nós tínhamos, seja da Organização Universidades Politécnicos, seja da FCT e da ANI, não íamos chegar lá, pode ter a certeza.
1: Está terminado o Hora da Verdade. Agradecemos a presença do Ministro Fernando Alexandre, Ministro da Educação e do Ensino Superior. Este programa teve a gravação áudio a cargo de Rui Glória, a gravação vídeo de Fernando Macedo e a sonorização de Diogo Casinha. Nós regressamos na próxima semana.
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4: O Hora da Verdade volta de hoje uma semana com um novo convidado. 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

Boa noite com Santa Teresa de Calcutá. Senhor, quando eu tiver fome, dá-me alguém que necessite de comida. Quando tiver sede, dá-me alguém que precise de água. Quando sentir frio, dá-me alguém que necessite de calor. Quando tiver um aborrecimento, dá-me alguém que necessite de consolo. Quando a minha cruz parecer pesada, deixa-me compartilhar a cruz do outro. Quando me achar pobre, põe ao meu lado alguém mais necessitado. Quando não tiver tempo, dá-me alguém que precise de alguns dos meus minutos. Quando sofrer humilhação, dá-me ocasião para elogiar alguém. Quando estiver desanimada, dá-me alguém para lhe dar novo ânimo. Quando sentir a necessidade da compreensão dos outros, dá-me alguém que necessite da minha. Quando sentir necessidade de que cuidem de mim, dá-me alguém que eu tenha de atender. Quando pensar em mim mesma, volta a minha atenção para outra pessoa.

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1: É meia-noite no continente e na Madeira, 11 horas nos Açores. No arranque da edição da meia-noite, conheçam os destaques a esta hora.
2: Portugal arrisca-se um dia a acordar sem combustíveis, diz a ministra do Ambiente. No futebol, o Braga perdeu frente ao Estrela da Amadora. Portugal tem de ser mais independente ao nível energético, ou arrisca-se um dia a acordar sem combustíveis, o alerta é da Ministra do Ambiente, que em sede de comissão parlamentar defendeu nesse sentido o maior grau de eletrificação possível no país e uma aposta na produção de combustíveis renováveis para fazer face aos piores cenários, como é o caso de uma subida abrupta do preço no setor energético. Para que não restassem dúvidas, lembrou que a situação geoestratégica é complexa, que nunca vamos saber quando vamos ter de lidar com outras forças de outros países que nos podem causar problemas e que é fundamental ter independência na água e na energia. Pela positiva, Maria da Graça Carvalho diz que o país tem agora maiores reservas de água e deu o exemplo do Algarve.
3: 77% da capacidade de armazenamento, portanto estamos praticamente no fim do verão, e ainda temos no Guadiana 81% e mesmo no Algarve temos 77%, o que é muito bom. Onde temos menos é o Lima, está com 51%, o AVE com 59%, portanto há aqui um pouco inversão do que é que se costuma passar.
2: Declarações da Ministra do Ambiente numa audição parlamentar esta quinta-feira. A Associação Sindical dos Profissionais da Polícia convocou uma série de protestos e ações para setembro e outubro em várias cidades do país. A ASP acusa o governo de inércia e desrespeito face às reivindicações dos polícias.
4: Tendo em conta o contexto em que estamos, em que autarcas se queixam de falta de polícias nas ruas, tendo em conta os últimos episódios, e sem querer ser alarmista, que têm acontecido em algumas cidades do país, tendo em conta a pouca capacidade operacional que nós conhecemos no terreno. A pergunta que colocamos é se ouviram os alertas que foram lançados, a pergunta que colocamos é porquê é que suspenderam as negociações que estavam em curso. A pergunta que colocamos é o que é que está a ser feito do ponto de vista estratégico, quer pela Direção Nacional da Polícia, quer pelo Governo, para dar respostas a estas necessidades.
2: Paulo Santos da ASPA, a Associação Sindical dos Profissionais da Polícia, reclama mais contratações para a profissão e melhorias salariais. Os protestos vão ser à rua já nas próximas semanas e para o próximo mês está também prometida uma manifestação em conjunto com a GNR. Dia marcado pela decisão do Banco Central Europeu de subir as taxas de juros em 25 pontos base para 2,5%. A pressão sobre os preços devido ao conflito no Médio Oriente foi a razão apresentada pela Presidente do BCE, Christine Lagarde. Os juros sobem pela segunda vez no espaço de 3 meses e para o economista e comentador da Renascença, João César das Neves, é natural que a subida não fique por aqui.
5: Bem, é muito incerto, mas provavelmente não tudo depende da evolução dos preços, não é? Quer dizer, nós estamos outra vez a atingir máximos no preço do petróleo, que já tinha amansado e agora voltou a subir. E, portanto, é possível que venha a haver mais. Os juros não vão afetar diretamente o preço do petróleo, mas mostram que os bancos centrais estão atentos, não vão deixar subir os preços, e isso acalma as expectativas e, pois, o impacto do petróleo, do preço do petróleo no resto da economia é menor.
2: De resto, questionada no mesmo sentido, a presidente do BCE também não se comprometeu. Era um jogo em atraso da terceira jornada e com o Estrela da Amadora a surpreender o Braga e a vencer por 2-1. Pelos bracarenses, Gabriel Martínez abriu o marcador logo aos 5 minutos, mas em cima do intervalo, Yannis Stoica empatou e já na segunda parte, o mesmo Stoica deu a volta ao marcador. Com este resultado, o Estrela sobe ao 6º lugar da Primeira Liga com 9 pontos, menos um que o Arouca, que é 5º. O Braga é 8º com 7 pontos, mas menos um jogo. Está tudo em rr.pt. Notícias à 1 com a Rita Villarreal.
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1: Boa noite. Tenha uma ótima sexta-feira ao som da Renascença. O fim de semana está aí mesmo à porta. Aproveite-o da melhor maneira. Eu sou o Paulo Soares. A sua música na Renascença no arranque desta hora com Teddy Swims, Mr. Know It All. Já daqui a pouco, as 13 mulheres dos Expensive Soul.

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0: Venha daí com a Renascença, sempre, nunca igual. Já daqui a pouco tem Bárbara Bandeira.
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É o videoclipe mais exibido sempre na história da MTV, quando a MTV passava música, claro, um dos mais revolucionários de sempre, se bem que hoje em dia, quando olhamos para trás, aquilo parece assim um bocadinho datado, não é? Esta semana, nos fecheiros pop do Paulo Fragoso, o teledisco Sledgehammer de Peter Gabriel. Encontra isto nas redes sociais da Renascença.

0: Renascença sempre, nunca igual. Boa noite, eu sou o Paulo Soares. Já daqui a pouco, não perca edição da Uma com as notícias mais importantes desta sexta-feira. Até lá, ainda dá tempo para ouvir São Pedro com esta dança lenta.
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1: Boa noite, é uma hora no continente e na Madeira, meia-noite nos Açores. Edição da Uma na Renascença, a abrir, conheçam os destaques.
2: Portugal pode acordar sem combustíveis se não tiver mais independência energética, admite a Ministra do Ambiente, no momento em que o preço do petróleo continua a subir, agora perto da barreira dos 110 dólares. Portugal tem de ter mais independência energética ou pode acordar um dia sem combustíveis. O alerta é da Ministra do Ambiente, em sede de Comissão Parlamentar. Maria da Graça Carvalho defendeu o maior grau possível de eletrificação do país e uma aposta na produção de combustíveis renováveis para fazer face aos piores cenários, como subidas dos preços no setor energético. A Ministra lembrou a situação geoestratégica para defender a independência na água e na energia. Pelo lado positivo, Maria da Graça Carvalho diz que o país tem agora maiores reservas de água e deu o exemplo do Algarve.
3: 77% da capacidade de armazenamento, portanto estamos praticamente no fim do verão, e ainda temos no Guadiana 81% e mesmo no Algarve temos 77%, o que é muito bom. Onde temos menos é o Lima, está com 51%, o Ave com 59%, portanto há aqui um pouca inversão do que é que se costuma passar.
2: Declarações da Ministra do Ambiente numa audição parlamentar esta quinta-feira. O preço do petróleo continua a aumentar e está perto da barreira dos 110 dólares por barril.